0: leite materno que o bebê encontra tudo o que precisa: alimento, proteção e afeto.
1: Por isso, todo mês de agosto é dedicado à amamentação e fica conhecido como o Agosto Dourado.
0: Nessa Semana Mundial do Leite Materno, vamos lembrar dos desafios e benefícios desse gesto, que é natural, mas nem sempre uma tarefa simples.
1: A iniciativa é coordenada globalmente pela Aliança Mundial para Ação em Aleitamento Materno, em parceria com a Organização Mundial de Saúde e o Unicef.
2: A cor é de leite mesmo, mas tem sabor de aconchego e valor de ouro. O leite materno é o alimento mais completo para os bebês. E até os 6 meses de vida, eles não precisam de mais nada. A coordenadora de políticas de aleitamento materno da Secretaria de Saúde do Distrito Federal, Maria das Graças Cruz, explica o porquê.
3: O bebê até 6 meses, ele tem parte do quebra-cabeça no seu sistema digestivo e as outras peças estão dentro do leite da mãe. E aí, quando ele se alimenta, ele vai formar o seu intestino e vai completar aquele quebra-cabeça de forma que esse bebê tenha uma boa saúde, que não venha ter alergias, que não venha correr risco de ter obesidade, de diabetes e até hipertensão na vida adulta.
2: Todos os anos, a campanha Agosto Dourado reforça a importância do aleitamento materno para a saúde do bebê. A edição deste ano vai além. Destaca o papel da amamentação na segurança alimentar, na redução da pobreza e na sustentabilidade ambiental, como explica Sônia Isoyama Venâncio, coordenadora-geral de Atenção à Saúde das Crianças, Adolescentes e Jovens do Ministério da Saúde.
4: O leite materno é o primeiro alimento que é oferecido para o bebê, garantindo o direito humano, né, alimentação adequada. Vai também favorecer a garantia da segurança alimentar e nutricional dessa criança, por ser esse primeiro alimento, né, que é oferecido. E também é muito importante para a sustentabilidade do planeta, né, porque ele é um alimento que não vai necessitar de embalagens, o consumo de água para sua produção.
2: Uma forma de apoiar as mulheres que amamentam é por meio da rede de bancos de leite humano brasileira, que é a maior do mundo. O leite coletado é destinado em especial a recém-nascidos prematuros e de baixo peso, internados em UTIs neonatais. Mas os bancos de leite também dão suporte às mulheres que enfrentam dificuldades para amamentar. Mãe de primeira viagem, a militar Renata Lúcio recorreu a uma dessas unidades no Distrito Federal para conseguir alimentar a filha, Betina.
5: Ninguém fala da dificuldade que é a amamentação. A gente acha que é instintivo, que a gente vai ter um bebê e a gente já vai conseguir amamentar, e não é bem assim. A gente tem muitos desafios, é difícil. Tive mastite, eu tive fissura, tive bastante desafios e o banco de leite foi o que me ajudou, né?
2: A rede brasileira de bancos de leite humano conta com 237 bancos e 249 postos de coleta em todo o Brasil. Pelo número 136 do Ministério da Saúde, é possível obter informações da unidade mais próxima da sua casa. Reportagem Graziele Bezerra.
0: Manter a caderneta de vacinação atualizada garante proteção contra doenças graves, prolonga a vida e contribui para um futuro mais saudável.
1: E está na hora de atualizar a caderneta de crianças e adolescentes. Começou hoje e vai até 1º de setembro a campanha nacional de multivacinação.
0: No caso dos bebês, a vacinação desempenha a função de ensinar o corpo em desenvolvimento a se defender de forma segura.
1: E uma das vacinas que mais causam dúvidas é a BCG, que protege os recém-nascidos e crianças pequenas contra as formas mais graves e fatais da tuberculose.
6: Conhecida por deixar aquela famosa marquinha na parte superior do braço direito, ela protege o organismo das formas mais graves da tuberculose, como a tuberculose meníngea e a tuberculose miliar. É a vacina BCG. Ela é aplicada na maternidade ou ainda nas primeiras semanas de vida para prevenir as formas graves da doença entre os pequenos e garantir que o sistema imunológico da criança, ainda em desenvolvimento, aprenda a se defender. Por isso, a enfermeira Emanuela Barros não perdeu tempo e vacinou seu filho logo que saiu da maternidade.
7: Eu recebi a orientação da maternidade, que procurasse o posto de saúde, né, para fazer a vacina. E assim que a gente recebeu alta, eu fui na UBS. Fui muito bem atendida, né, e orientada pela equipe. Então foi um processo muito tranquilo, né, de orientação e também de acesso, né, à vacina.
6: A chefe da Unidade de Vigilância em Saúde do Hospital Universitário de Brasília, Deise Mendonça, explica a importância da BCG logo nos primeiros dias de vida.
8: Porque o bebê, ele nasce com pouca proteção, né? Ele nasce somente com aqueles anticorpos da mãe, que a mãe passou para ele durante a gestação. Depois, ele tem que tomar as vacinas para ficar protegido contra essas doenças que estão aí, que a mãe não conseguiu passar proteção para ele. Criança nasceu acima de 2 quilos, ela já faz a BCG na maternidade, nas maternidades públicas, né? Nas privadas, eles procuram a sala de vacina.
6: Após a aplicação, é comum que apareça uma pequena mancha avermelhada no braço direito. Com o passar das semanas, essa reação evolui para uma pequena ferida que cicatriza naturalmente. A BCG integra o Calendário Nacional de Vacinação, é oferecida gratuitamente nas unidades do Sistema Único de Saúde e está disponível para crianças menores de 5 anos que ainda não tenham sido imunizadas. Você pode conferir todas as vacinas do Calendário Nacional em gov.br/saúde. Reportagem Thaís de Araújo.
0: Atenção, estudantes pré-selecionados no processo seletivo do Fundo de Financiamento Estudantil, FIES.
1: Termina amanhã o prazo para complementar as informações da inscrição no sistema.
0: O FIES concede empréstimo a estudantes em cursos de graduação ofertados por instituições privadas que participam do programa.
1: O processo seletivo referente ao segundo semestre alcançou mais de 127 mil inscritos.
9: Os estudantes pré-selecionados na chamada regular do Fundo de Financiamento Estudantil, o FIES, têm até 4 de agosto para complementar as informações da inscrição no sistema disponível no endereço fiesseleçãoaluno.mec.gov.br. Após essa etapa, os candidatos deverão validar a documentação da instituição privada de educação superior. Concluída a validação, os pré-selecionados deverão comparecer em um agente financeiro no prazo de até 10 dias úteis. As convocações ocorrerão de 7 de agosto a 24 de setembro. O processo seletivo do FIES inclui a reserva de 50% das vagas para estudantes com renda familiar de até meio salário mínimo por pessoa e com inscrição ativa no cadastro único. Os pré-selecionados que atendam aos critérios do FIES Social poderão financiar até 100% do valor das mensalidades do curso. Mais informações em acessounico.mec.gov.br/FIES. Thaísa Vitória para a Voz do Brasil.
0: Chuvas acima da média na região sul, seca e calor acentuados na porção norte. Fenômenos climáticos como o El Niño provocam impactos distintos.
1: Para enfrentar essa situação, estados e municípios devem acompanhar as ações para a prevenção de desastres naturais.
0: E ficar atentos para os protocolos de ajuda federal em casos de emergência e calamidade pública.
10: Nos diferentes tipos de desastres naturais, o reconhecimento da gravidade da situação pode abreviar o envio de recursos e apoio técnico, amenizando os impactos para a população. Quando há situação de emergência, o município ainda consegue atuar, mas precisa de apoio externo para atender a população. Já quando o estado é de calamidade pública, os danos são tão graves que exigem medidas excepcionais e maior apoio do governo federal. Para tornar oficial qualquer uma dessas condições, o governo municipal ou estadual deve emitir um decreto e registrá-lo no Sistema Integrado de Informações sobre Desastres. Se os critérios forem atendidos, o Ministério da Integração e do Desenvolvimento Regional publica uma portaria reconhecendo a situação. A ajuda pode vir em forma de assistência humanitária, como distribuição de água, alimentos, colchões e kits de higiene. higiene. O apoio federal também pode ser empregado no restabelecimento de serviços essenciais. O apoio extra também pode chegar diretamente ao cidadão. Entre as possibilidades está o saque calamidade do FGTS, de até R$ 6.220 por conta vinculada. De acordo com a diretora executiva de fundos de governo da Caixa Econômica Federal, Daniele Mendonça, entre janeiro e julho de 2026, 548 municípios de 17 unidades da federação foram habilitados para o pagamento do saque calamidade.
11: O saque calamidade é um momento de necessidade pelo qual o trabalhador pode fazer uso desse saque. Situação formalizada tanto pelo governo local quanto pelo Ministério do Desenvolvimento Regional, ele pode fazer a solicitação por meio do aplicativo do FGTS, disponível nas principais lojas de aplicativo de forma gratuita, ou em uma das agências da Caixa. E em situações de calamidade, a Caixa faz o deslocamento do caminhão Caixa para fazer o atendimento dessa população com necessidade de fazer uso do saque.
10: Ao lado do El Niño estão as mudanças climáticas, na explicação dos cenários naturais cada vez mais adversos. É o que afirma o meteorologista do Instituto Nacional de Meteorologia, IMET, Leidson Dantas.
12: A nossa atmosfera tem um constante trabalho para manter o nosso planeta em estado de equilíbrio, numa temperatura ideal para todos nós sobrevivermos. E se a gente dá um conteúdo a mais, um ingrediente a mais de aquecimento, provoca esses extremos climáticos que a gente vem observando.
10: Com a previsão de fortalecimento do El Niño neste segundo semestre, a orientação é, antes de tudo, manter-se bem informado. Entre os canais oficiais está portal.imet.gov.br. Reportagem Luana Karen.
1: Descarte correto do lixo eletrônico é fundamental para garantir o equilíbrio do meio ambiente.
0: Para que esse descarte seja feito, existem pontos de coleta por todo o país.
1: O material pode ser recondicionado da forma correta e ganhar outras destinações.
13: Plástico, papel, alumínio, materiais que devem ser separados para a coleta de lixo e seguirem para a reciclagem. Mas e no caso de celulares, computadores, baterias e outros eletrônicos, o que fazer? Neste caso, vale seguir a chamada regra dos 3 R's: reutilizar, recondicionar e reciclar. Se o equipamento eletrônico não pode ser reutilizado por outra pessoa, uma opção é recondicionar, ou seja, consertar o equipamento. No Guará, a 20 minutos do centro de Brasília, há um ponto de coleta dentro de uma unidade do SESC. Lá são deixados vários tipos de componentes eletrônicos. É o que conta Alessandra Sá, assistente de suporte à gestão do SESC DF.
14: Qualquer pessoa pode vir, né, entregar seu lixo eletrônico, né, para estar descartando, fazer um descarte correto, né, em nossos PEVs, que o SESC disponibiliza em todas as nossas unidades, né, para preservação do meio ambiente, né, carregador, tablets, TVs.
13: Do Guará, o material segue para uma organização da sociedade civil, onde os resíduos são separados. Os que precisam de algum conserto ou formatação são recondicionados. E de lá, distribuídos para diversos pontos, inclusive para cursos gratuitos para a população. O que não tem conserto é separado e organizado e segue para o terceiro R, a reciclagem. Cada pedaço segue um caminho, como explica o coordenador da organização Programando o Futuro, Fábio Oliveira.
15: Aquilo que não tem condições de uso nenhuma dentro da nossa unidade, a gente consegue fazer a descaracterização dele, fazer a separação por tipos de componentes, ou seja, placas de circuito impresso eletrônico, plástico, ferro, cobre, isopor, enfim, cada tipo de componente a gente consegue fazer a separação e encaminhar para a indústria de reciclagem.
13: Mas para que tudo isso aconteça, o trabalho começa com a população, que deve realizar o descarte correto do lixo eletrônico, como explica o coordenador-geral de inclusão digital do Ministério das Comunicações, Gustavo Fernandes Lima.
16: Hoje a gente tem no site do Ministério das Comunicações, na página do programa Computadores para a Inclusão, um link com um mapa por todo o território nacional, com os diversos pontos de coleta que tem espalhados. A gente está falando de mais de 10 mil pontos de coleta de resíduos eletrônicos, de pilhas e baterias.
13: Para saber onde há um ponto de coleta de resíduo eletrônico na sua cidade, acesse o site do Ministério das Comunicações em gov.br/mcom. Com locução de Graziela Mendonça, reportagem Márcia Fernandes.
0: um caso de reaproveitamento. Computadores que seriam descartados ganham uma nova utilidade e ajudam no acesso à tecnologia.
1: Além de recuperar equipamentos para escolas, bibliotecas e telecentros, um centro de recondicionamento no Distrito Federal oferece cursos gratuitos para o cidadão.
0: Conheça a iniciativa na reportagem de Pablo Mundim.
17: No Centro de Recondicionamento de Computadores do Distrito Federal, equipamentos que seriam descartados são recuperados para projetos de inclusão digital. No Distrito Federal, no Centro de Recondicionamento de Computadores, cada equipamento passa por um processo completo de recondicionamento. No fim, o que poderia virar apenas sucata se transforma em equipamentos destinados a projetos de inclusão digital. Tudo feito para que os computadores sejam totalmente reaproveitados, explica Adler Braga, técnico de recondicionamento.
18: O computador vem para cá, quando ele chega aqui a gente dá uma sobrevida para ele, a gente já faz o primeiro passo, né, que é a sanitização de dados, que a gente recebe o computador com HD, então a gente é responsável por esses dados, então a gente faz essa etapa. Posteriormente a gente faz a limpeza externa, interna, né, na verdade. A gente troca as peças, instala os programas e deixa tudo funcionando corretamente. A gente recebe um termo de doação para destinar esse computador para alguma instituição.
17: Depois de recondicionados, os computadores seguem para escolas, bibliotecas, telecentros e outras instituições que ampliam o acesso à tecnologia. Nem tudo pode ser reaproveitado. As peças sem condições de uso seguem para reciclagem. O centro também oferece formação para novos profissionais, disse Simone Cabral, coordenadora pedagógica.
19: A maioria vem para fazer o curso mesmo para o mercado de trabalho, né? São totalmente gratuitos os cursos, né? Todos com certificado.
17: São cursos de informática básica, design gráfico, manutenção de computadores e celulares, marketing digital, inteligência artificial, operação de drones e Excel avançado. As aulas são destinadas a adultos e jovens. As capacitações têm carga horária entre 60 e 80 horas. As inscrições para os cursos podem ser feitas pela internet ou presencialmente na unidade do Gama, no Distrito Federal. Empresas e órgãos públicos que desejam dar uma destinação social aos equipamentos eletrônicos também podem procurar um dos centros de recondicionamento de computadores espalhados pelo país. Reportagem Pablo Mundim.
1: O Ministério da Fazenda iniciou consulta pública para definir os setores obrigados a cumprir regras de monitoramento de emissões no mercado brasileiro de carbono.
0: A iniciativa visa criar um sistema de dados oficial para o Sistema Brasileiro de Comércio de Emissões.
1: Proposta preliminar prevê a introdução gradual das obrigações em três etapas.
0: A primeira tem início previsto para 2027 e abrange indústrias do setor de minérios, petróleo e transporte aéreo.
1: A consulta pública está disponível no site do Ministério da Fazenda até 28 de agosto em gov.br/fazenda.
0: Produção de alimentos sem prejudicar o meio ambiente. Essa é a proposta da agricultura de baixo carbono.
1: E a empresa brasileira de pesquisa agropecuária, Embrapa, está certificando culturas que usam esses processos, o que agrega valor à produção.
0: Para receber a certificação, os produtores passam por capacitação e análises independentes de produção.
20: A agropecuária de baixo carbono é um modelo de produção sustentável que reduz a emissão de gases de efeito estufa com práticas como o plantio direto, a recuperação de pastagens degradadas e a integração lavoura-pecuária-floresta. Realidade que fez a Embrapa criar uma estratégia para comprovar a sustentabilidade da produção brasileira. São protocolos científicos de certificação voltados à produção agropecuária de baixo carbono, agregando valor aos produtos e ampliando oportunidades comerciais. A presidente da Embrapa, Silvia Massuá, detalha.
21: Cada vez mais o produtor rural tem mais consciência, ele tem que produzir mais, mas cada vez mais de maneira sustentável, preservando os recursos naturais, né? Uso eficiente de água, de solo. A partir disso daí, cada vez mais a Embrapa tem gerado tecnologia e incentivado, através das capacitações, que eles usam essas novas tecnologias para ter essa agricultura mais sustentável.
20: A iniciativa reúne diferentes cadeias produtivas, carne bovina, leite e sorgo, e busca reconhecer, com base em critérios técnicos e auditorias independentes, os sistemas de produção de baixo carbono. O produtor Hamilton Kundak é presidente da cooperativa Reca, um conjunto de sistemas agroflorestais que produz castanha, pupunha, cupuaçu, café e andiroba na Amazônia. ele fala sobre o impacto da certificação.
3: Um trabalho muito bacana que o RECA faz é de preservação, de orientação, de conscientização, de respeitar as nossas florestas. Porque se o produtor estiver recebendo valor agregado, ele não vai derrubar. Ele vai ser o guardião da floresta.
20: Além da carne, do leite e sorgo, a Embrapa prepara o lançamento da certificação para a soja em 2027. Reportagem Luciana Colares de Holanda.
1: Se você aplica no Tesouro Direto, um recado importante. O aplicativo oficial do programa vai deixar de funcionar a partir do dia 17 de agosto.
0: Com isso, consultas e novos investimentos devem ser feitos no site do Tesouro Direto ou no aplicativo do próprio banco.
4: O aplicativo do Tesouro Direto será desativado a partir do dia 17 de agosto. Após a desativação, os investidores vão poder acessar os serviços pelo Portal do Investidor, no site oficial do Tesouro Direto ou pelo aplicativo da instituição financeira, onde mantém a conta de investimentos. De acordo com informações do Ministério da Fazenda, nesses canais será possível consultar a carteira, verificar títulos e rentabilidade, realizar aplicações e resgates e acessar o histórico de operações. A mudança não altera os investimentos já realizados. Títulos, valores investidos, rentabilidade e demais informações permanecem disponíveis nos novos canais de acesso. Não é necessário realizar nenhum procedimento em relação aos investimentos existentes. Em caso de dúvidas, os investidores devem consultar os canais oficiais de atendimento do Tesouro Direto. Lucília Araújo para a Voz do Brasil.
1: Passageiros de voos internacionais com bens a declarar podem deixar o aeroporto sem passar pela fila de fiscalização aduaneira.
0: Já está valendo a declaração eletrônica de bens de viajantes, que pode ser preenchida pela internet.
1: Com a nova plataforma, o Sistema da Receita Federal analisa os dados declarados automaticamente.
0: Confira os detalhes na reportagem de Daniele Popov.
22: A Declaração Eletrônica de Bens de Viajantes, EDBV, já está disponível, segundo informou a Receita Federal. A funcionalidade de registro automático de bens pode ser utilizada por aquelas pessoas que viajam de avião. Agora, boa parte das declarações poderão ser registradas automaticamente dentro dos critérios de gerenciamento de risco adotados pela Receita. Ao preencher a declaração, o viajante poderá seguir diretamente para o desembarque, sem necessidade de se apresentar ao atendimento aduaneiro para bens a declarar. Com a mudança na forma de declaração de bens, a fiscalização é direcionada às situações que demandem análise específica. Após o viajante preencher e enviar a declaração eletrônica de bens, o sistema realiza o tratamento das informações com base em critérios de gerenciamento de risco. As declarações enquadradas para registro automático não precisam de atendimento presencial. As demais permanecem sujeitas aos procedimentos de controle aduaneiro e avisos de mensagens vão aparecer na tela do sistema de declaração. A nova ferramenta não altera as competências da fiscalização aduaneira, que continua responsável pela seleção, conferência, revisão de declarações, exigência de tributos, entre outras medidas. Então fique atento. Se você estiver viajando para outro país ou voltando para o Brasil, preencha a declaração de bens no sistema. O endereço é edbv.receita.fazenda.gov.br. Daniele Popov para a Voz do Brasil.
1: E essas foram as notícias do governo federal.
0: Uma realização da Secretaria de Comunicação Social da Presidência da República.
1: Com produção da empresa Brasil de Comunicação.
0: Fique agora com as notícias do Poder Judiciário e do Congresso Nacional. Boa noite.
1: Boa noite, até amanhã.
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25: Presidente do STF diz que críticas republicanas contribuem para fortalecer a democracia.
26: Abertura da urna eletrônica entusiasma estudantes em Brasília.
25: Corte Especial do STJ abre segundo semestre forense.
26: Boa noite, eu sou Marcela Luiza.
25: E eu sou Marta Ferreira.
26: Na abertura do segundo semestre do ano judiciário de 2026, o presidente do STF disse que críticas republicanas contribuem para fortalecer a democracia.
25: O ministro Edson Fachin também ressaltou o compromisso permanente do tribunal com a continuidade da prestação jurisdicional. Pablo Lemos.
2: Na abertura do segundo semestre do ano judiciário de 2026, nesta segunda-feira, o presidente do Supremo Tribunal Federal, ministro Edson Fachin, afirmou que as decisões do tribunal sobre temas de grande repercussão social são naturalmente objeto de debate público.
5: Um tribunal constitucional que decide todos os dias temas de grande repercussão social há de aceitar como natural que suas decisões sejam debatidas, analisadas e, por vezes, contestadas pela opinião pública. Essa tensão, quando exercida dentro dos limites republicanos, não fragiliza a instituição. Ao contrário, a fortalece e fortalece a democracia.
2: Entre 2 e 31 de julho foram proferidas 245 decisões e expedidos 921 despachos. Isso demonstra, segundo o presidente do STF, o compromisso do tribunal com a continuidade da prestação jurisdicional.
26: Cerca de 150 estudantes do Centro de Ensino Médio Elefante Branco, em Brasília, conheceram a urna eletrônica de votação por dentro.
25: O evento marcou o início da primeira semana nacional do sistema eletrônico de votação. Fábio Ruas.
6: A abertura da urna eletrônica contou com a participação do ministro substituto do TSE, Naue Bernardo Pinheiro de Azevedo, que foi aluno do Colégio Elefante Branco. Ele ficou emocionado com antigas lembranças de colégio e se mostrou satisfeito com o nível dos questionamentos feitos pelos estudantes durante a abertura da urna.
7: Foi muito legal e é impressionante ver o quanto a garotada está afiada. Algumas perguntas que foram feitas aqui, houve pergunta inclusive sobre a linguagem de programação da urna. Então, assim, é muito empolgante ver o que essa garotada pode fazer.
6: A Semana Nacional do Sistema Eletrônico de Votação segue até sexta-feira, com atividades em todo o país.
26: A Corte Especial do STJ realizou hoje a sessão de abertura do segundo semestre forense de 2026.
25: O presidente do tribunal conduziu a sessão, Fátima Uchoa.
8: O ministro Herman Benjamin fez um breve balanço da gestão que se encerra neste mês e chamou a atenção para o grande volume de processos que chegaram ao STJ durante o plantão em julho.
9: Nós recebemos 10.352 processos, em 2025, 9.570. Em um ano, um aumento de quase 10%.
8: O ministro também destacou resultados positivos com a convocação de juízes auxiliares temporários na redução do acervo processual nos gabinetes.
9: O acervo atual do Superior Tribunal de Justiça é de 367 mil processos, aproximadamente. Podem verificar os resultados da força-tarefa dos juízes convocados temporariamente. Houve uma redução de 42%.
8: Com o reinício do ano forense, voltam a correr os prazos processuais.
26: TST retoma semestre com a meta de manter o ritmo de produtividade dos 6 primeiros meses deste ano.
25: No primeiro semestre, a Corte julgou 274 mil processos. Marla Lacerda.
11: Na sessão que marcou a abertura do segundo semestre, o presidente do TST e do Conselho Superior da Justiça do Trabalho, ministro Vieira de Mello Filho, assumiu o compromisso de repetir as metas e os resultados alcançados nos primeiros 6 meses do ano. Entre janeiro e junho, a Corte registrou um aumento no número de processos julgados, quase 26% a mais do que no mesmo período do ano passado.
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26: Uma boa noite.
25: E até amanhã.
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28: Eu sou Paula Groba.
29: E eu sou Ricardo Nakaoka.
28: E estes são os destaques de hoje do Jornal do Senado, que começa agora.
29: Universidades poderão reservar prioridade para estudantes da própria região.
10: Projeto impede redução planejada na vida útil de produtos.
29: Regulamentação da inteligência artificial. Especialistas pedem proteção ao jornalismo e à inovação.
10: Boa noite.
12: Boa noite.
10: Nem sempre quem mora perto tem mais chances de estudar na universidade da própria região. Um projeto pronto para votação no Senado quer mudar essa realidade e permitir que as instituições de ensino superior priorizem estudantes locais nos processos seletivos.
12: A medida busca reduzir as desigualdades regionais e incentivar a formação de profissionais para atuar nas próprias comunidades. Repórter Marcela Cunha.
13: O projeto da senadora Daniela Ribeiro, do Progressistas da Paraíba, permite que universidades e outras instituições de ensino superior usem a origem geográfica do candidato como critério de seleção. Na prática, a instituição poderá dar uma vantagem, como um bônus na nota, a candidatos que moram no mesmo estado ou em municípios próximos ao campus. O texto não altera as cotas.

0: já considerou inconstitucional uma regra que reservava 80% das vagas da Universidade do Estado do Amazonas para estudantes da região, por entender que violava a igualdade de tratamento entre os brasileiros.
1: E você sabia que o Senado tem um curso gratuito que ensina a propor ideias que podem até virar lei? É a Oficina Legislativa do E-Cidadania.
2: E tem premiação no final do ano para professores e alunos autores das sugestões que conquistarem mais apoio popular. Quem traz os detalhes é a repórter Marcela Diniz.
3: Criada há 6 anos para aproximar estudantes do processo de construção das leis, a Oficina Legislativa do Portal E-Cidadania do Senado Federal mostra o caminho das pedras para a apresentação de ideias que poderão virar lei e influenciar a vida dos brasileiros. Apesar de ter sido pensada a princípio para escolas de educação básica e do ensino superior, hoje o material didático está todo disponível na internet. Então, a oficina legislativa pode ser feita por qualquer grupo de pessoas, como coletivos, movimentos sociais e culturais, comunidades indígenas e quilombolas, por exemplo. O Luiz Maciel, da equipe da Oficina Legislativa, destaca que haverá premiação para professores e alunos do Distrito Federal.
4: Nesta primeira edição, teremos 4 notebooks na premiação. 2 notebooks serão para os professores que tiverem o maior número de alunos com ideias aprovadas e publicadas no E-Cidadania, e outros 2 notebooks serão para os alunos autores das ideias que receberem o maior número de apoios válidos. E como essa é a primeira edição do prêmio, o foco inicial são os professores e estudantes do DF, mas a nossa intenção é ampliar o alcance para mais regiões nas próximas edições.
3: Para concorrer, é preciso cadastrar as ideias legislativas até o dia 5 de novembro. Quer saber mais? É só pesquisar por Oficina Legislativa e Cidadania, o buscador de sua preferência.
1: A inteligência artificial já faz parte do dia a dia de milhões de brasileiros. Mas quem deve ser responsabilizado pelo uso dessa tecnologia? E como proteger direitos autorais e o jornalismo sem frear a inovação?
2: Esses foram os principais temas de um debate promovido pelo Conselho de Comunicação Social sobre o projeto que regulamenta a IA no Brasil. A proposta já foi aprovada pelo Senado e aguarda a votação na Câmara dos Deputados. Repórter Bruno Lourenço.
5: O marco legal da inteligência artificial surgiu de iniciativa do senador Rodrigo Pacheco, do PSB de Minas Gerais. Ele criou em 2022 uma comissão de juristas e um ano depois o Senado se debruçou sobre o anteprojeto. O texto foi aprovado no final de 2024 e aguarda desde então pela votação na Câmara dos Deputados. O Conselho de Comunicação Social do Congresso Nacional debateu os impactos que a proposta pode trazer, em especial a questão da remuneração de produtores de conteúdo, como jornalistas, pelo uso de material para o treinamento da IA. O diretor do Instituto de Tecnologia e Sociedade do Rio de Janeiro, Sérgio Branco, alertou para os riscos de afugentar tecnologia com a cobrança pelo uso de conteúdo nacional.
6: Nós podemos acabar por exportar o treinamento e importar apenas os modelos prontos, perdendo investimento e capacidade tecnológica. Por quê? Porque o Brasil compete com o mercado global para o desenvolvimento de ferramentas de inteligência artificial.
5: O secretário de Direitos Autorais e Intelectuais do Ministério da Cultura, Marcos Alves de Souza, defendeu um modelo que divida a arrecadação de um possível novo imposto com autores e com o fomento a iniciativas culturais, com a criação de um fundo específico.
7: A ideia seria aqui discutir um modelo de remuneração que ele seria pautado, por exemplo, na cobrança de um CID dessas empresas que podem pagar, então sistemas de IA generativa de grande porte e que tem esse risco de substituição, e esse valor vai ser redirecionado para fundos. Então, esses valores vão ser redirecionados, por exemplo, para pesquisa e desenvolvimento de uma infraestrutura pública em IA, ou seja, desenvolvimento de uma soberania nacional de IA.
5: O Conselho de Comunicação Social é um órgão auxiliar do Congresso Nacional, responsável por estudos, pareceres e recomendações sobre matérias relacionadas à temática.
1: E as campanhas eleitorais deste ano terão regras específicas para o uso da inteligência artificial. Conteúdos produzidos ou manipulados com a IA precisam informar de forma clara que foram criados com essa tecnologia.
2: As medidas buscam ampliar a transparência das campanhas e proteger os eleitores da desinformação. Saiba mais na reportagem de Yasmin Rodrigues.
8: As eleições de 2026 serão as primeiras eleições gerais realizadas sob regras específicas para o uso da inteligência artificial na propaganda eleitoral. A regulamentação do Tribunal Superior Eleitoral busca impedir que ferramentas capazes de criar imagens, vídeos, áudios e textos cada vez mais realistas sejam utilizadas para confundir o eleitor ou comprometer a integridade do processo eleitoral. Para Ângela Signati, conselheira do Conselho de Comunicação

0: comunicação social do Congresso Nacional, esse é um desafio enfrentado não só nas eleições, mas também durante os mandatos dos eleitos.
1: As campanhas eleitorais são realizadas hoje pela internet em tempo real e praticamente durante os 4 anos do mandato dos políticos. E é justamente neste ambiente virtual que os partidos, candidatas e candidatos fazem as suas arenas para se apresentar aos eleitores, dificultando o controle por parte da Justiça Eleitoral.
0: Pelas normas, todo o conteúdo produzido ou manipulado por inteligência artificial deve trazer uma identificação explícita, destacada e acessível, informando que o material foi criado ou alterado por IA e qual tecnologia foi utilizada. A exigência vale para textos, imagens, vídeos e áudios divulgados durante a campanha. Além disso, entre as 72 horas que antecedem a votação e as 24 horas posteriores ao encerramento do pleito, fica proibida a publicação ou republicação de novos conteúdos sintéticos. Caso as regras sejam descumpridas, a Justiça Eleitoral poderá determinar a retirada imediata do conteúdo da internet, entre outras sanções.
2: A Comissão de Fiscalização e Controle pode votar o projeto que combate a obsolescência programada, que é uma prática que reduz a vida útil de produtos, como eletrônicos, de forma planejada.
3: A proposta assegura também o direito dos consumidores ao reparo de produtos com defeito. Repórter César Mendes.
4: O projeto do senador Ciro Nogueira, do Progressistas do Piauí, obriga que os fabricantes e importadores ofereçam peças de reposição e manuais de conserto pelo período de 5 a 20 anos. Conforme o produto, e determina que as empresas disponibilizem informações sobre peças e reparos em plataformas digitais. Quem não cumprir a regra ficará sujeito a multas que poderão ir de 10 mil até 50 milhões de reais. Relator, o senador Dr. Irã, do Progressistas de Roraima, disse que a obsolescência programada garante o ciclo de consumo diante da velocidade da inovação tecnológica, mas destacou suas consequências.
5: O aumento de resíduos sem que haja o descarte adequado e o desenfreado uso de matérias-primas finitas.
4: Segundo o Dr. Irã, a obsolescência programada deixa ainda o consumidor em uma posição desfavorável ao criar dificuldades para o conserto do produto.
3: Com edição de Paula Groba e trabalhos técnicos de João Lira, o Jornal do Senado fica por aqui. Acompanhe agora as notícias da Câmara dos Deputados. Boa noite.
2: Uma boa noite e até amanhã.
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7: Deputados sugerem medidas para a saúde de crianças e adolescentes.
8: Parlamentares reivindicam melhorias na infraestrutura de transportes.
9: Projetos ampliam a fiscalização sobre atividades de agentes públicos.
10: Boa noite. Retorna hoje o projeto de gravação de edições do Jornal Câmara dos Deputados em emissoras da Rede Câmara de Rádio. Este programa está sendo produzido diretamente da cidade de Joinville, com a participação do colega Felipe Faria, da Rádio Câmara Joinville. Eu sou Márcio Aquilissardi, bem-vindo, Felipe.
11: Boa noite a todos, obrigado, Márcio. É uma honra participar da apresentação desta edição do Jornal Câmara dos Deputados dentro da Voz do Brasil. Vamos agora às notícias da Câmara dos Deputados. Projeto de Glauber Braga, do PSOL do Rio de Janeiro, obriga parlamentares a prestarem contas do mandato por meio de audiências públicas realizadas em locais públicos. A proposta, segundo ele, amplia a transparência e fortalece a participação da população nas atividades legislativas.
12: Hoje existe uma crise do sistema representativo. Uma última pesquisa nacional indicou que mais de 60% das pessoas não lembram em quem votaram nas últimas eleições. Se você tem a possibilidade de prestar contas, de ser cobrado, de apresentar o seu trabalho, evidentemente você reestrutura o modelo de representação, porque uma parte da política vai dizer que as mazelas da política se resolvem com menos política, diminuindo os espaços democráticos. E a gente diz não. As mazelas da política se resolvem com mais mais política, com mais instrumentos de participação direta da sociedade. E é exatamente o que esse projeto defende.
10: Pelo texto de Glauber Braga, deputados, senadores, deputados estaduais e vereadores deverão prestar contas periódicas em espaços públicos. O projeto também prevê o corte de salário para o parlamentar que deixar de cumprir a medida.
11: Projeto de Chico Alencar, também do PSOL do Rio de Janeiro, estabelece regras de transparência e controle para o uso de aeronaves privadas por autoridades públicas. A proposta prevê critérios mais rígidos para viagens feitas em jatinhos particulares.
13: O nosso projeto não veda isso, mas estabelece normas de transparência total e critérios rigorosos para se utilizar esse meio de locomoção. Em primeiro lugar, a declaração da viagem e o seu motivo, que tem que estar voltado para interesse público e não para passeio, para turismo, para compras particulares.
10: Segundo Chico Alencar, o texto também determina que autoridades cumpram os mesmos procedimentos exigidos em voos comerciais, como fiscalização e declaração de bens. Para ele, a medida reforça a transparência e evita conflitos entre interesses públicos e privados.
6: Segurança Pública.
11: Júlio Lopes, do PP do Rio de Janeiro, defende proposta que visa enfraquecer financeiramente organizações criminosas. Ele aponta, entre as medidas, a criação de um cadastro nacional para mapear facções e a cassação de licenças de empresas envolvidas em irregularidades.
14: Nós temos o dever de atacar a atividade econômica dessas quadrilhas, tomar deles os recursos, tomar deles tudo aquilo que pudesse ser bloqueado e tomado, a fim de que a gente diminua a sua capacidade de investimento, diminua a sua capacidade de comprar armas e carros, enfim, todo tipo de material bélico que vai ajudá-los no seu fortalecimento, e isso está previsto lá.
10: Júlio Lopes também apoia a classificação do PCC e do Comando Vermelho como organizações terroristas. Ele argumenta que a medida permitiria o bloqueio de recursos ligados a essas facções, mesmo quando o dinheiro estiver fora do Brasil.
6: Justiça.
11: Capitão Alberto Neto, do PL do Amazonas, defende penas mais severas para crimes sexuais no país. Ele apoia projeto que torna mais rígidos os critérios para a progressão de regime de presos condenados por estupro de vulnerável.
15: Nesses 5 primeiros meses do ano, nós já tivemos mais de 630 casos de estupro de vulneráveis. Mostra que o nosso país está dando uma vida fácil para o estuprador. E o que acontece hoje com a legislação? O estuprador passa pouco tempo na cadeia. Rapidamente ele progride de regime e está de volta às ruas para continuar cometendo esses estupros. O que é que o PL 6831 fala? Nós endurecemos a pena para o estuprador. Nós dobramos a pena. A pena chega a mais de 20 anos de cadeia. E para o estuprador ter direito à progressão de regime, ele tem que aderir a um programa de castração química do governo.
10: Segundo o capitão Alberto Neto, a medida visa coibir a reincidência criminal e proteger a integridade de crianças e adolescentes. O parlamentar cobra uma resposta urgente do Congresso Nacional para o fortalecimento da segurança pública.
6: Saúde.
11: Projeto de Dr. Luiz Ovando, do PP de Mato Grosso do Sul, garante às mães com emprego formal o direito de acompanhar o tratamento de filhos menores de 6 anos quando doentes. Ele afirma que o objetivo é corrigir uma deficiência do sistema atual, o que daria mais assistência às crianças.
16: Quando a mãe com o filho doente vai ao médico, na hora do comparecimento, ela recebe um atestado de que esteve presente e, quando muito, até 24 horas após. Isso leva a uma situação de insegurança muito grande, porque a mãe quer acompanhar o tratamento do filho. E a CLT não permite isso após as 24 horas.
10: Doutor Luiz Ovando argumenta que o afastamento autorizado permite à mãe administrar remédios, cuidar da alimentação e acompanhar a recuperação do filho. Ele explica que a proposta busca estender às trabalhadoras da iniciativa privada uma proteção já prevista para servidoras públicas.
11: Heloísa Helena, da Rede do Rio de Janeiro, apresentou o projeto que estabelece tempo máximo de espera para procedimentos de saúde voltados a crianças e adolescentes na rede pública. A deputada afirma que a fila não pode transformar doenças tratáveis em morte por falta de diagnóstico.
17: O que nós não podemos aceitar é que famílias façam vaquinha na internet para ter acesso a procedimento cirúrgico, a determinados fármacos, a exames laboratoriais, aquilo que pela lei já seria uma obrigatoriedade. Então, nós estabelecemos que tem que ter o tempo máximo de espera, desde a porta de entrada do sistema, que é a atenção básica, até a média e alta complexidade. O que nós não podemos aceitar é que, por esperar tanto, não ter acesso ao que é garantido da legislação do SUS e as crianças vivenciem situações de dor e de sofrimento e muitas vezes de óbito ou problemas gravíssimos pelo não acesso com agilidade e eficácia.
10: Heloísa Helena avalia que o SUS tem uma legislação avançada, mas ainda enfrenta dificuldades para transformar o direito em acesso efetivo. A deputada também ressalta que a proposta prevê a divulgação periódica de dados consolidados às famílias sobre o tempo estimado de atendimento.
6: Educação.
11: Flávia Moraes, do MDB de Goiás, comemora a aprovação do Estatuto do Aprendiz na Câmara dos Deputados. Ela explica que a proposta consolida as regras de aprendizagem profissional, amplia a segurança jurídica e aumenta as oportunidades para os jovens no mercado de trabalho.
18: Então, a aprendizagem, para mim, é um dos programas para a juventude que mais tem efeito junto ao jovem, porque garante a carteira assinada, o salário, a experiência de trabalho e a formação profissional. Para a empresa, representa a formação do trabalhador qualificado para trabalhar naquela especificidade da empresa e, de todas as formas, é um programa que merece todo o nosso apoio, toda a nossa dedicação.
10: Flávia Moraes ressalta também que o texto, agora em análise no Senado, prevê ampliar a contratação de aprendizes pelo poder público e por micro e pequenas empresas. De acordo com a deputada, a medida pode gerar mais de 1 milhão de novas vagas para jovens brasileiros.
6: Trabalho.
11: Charles Fernandes, do PSD da Bahia, celebra a aprovação da PEC do fim da escala 6x1. O deputado aponta que a diminuição da jornada semanal, sem redução de salário, garante melhores condições de vida à classe trabalhadora.
16: Essa PEC, ela trará dignidade, trará mais conforto, trará mais comodidade, trará mais segurança para as famílias. Haja vista que você vai ter agora a condição de estar no final de semana com seus filhos, de estar no final de semana cuidando um pouquinho mais da sua casa. Isso já avançou no mundo todo e precisa avançar aqui no nosso país.
10: Charles Fernandes afirma que a PEC do fim da escala 6x1 representa uma das votações mais importantes da atual legislatura. Ele espera que o Senado confirme o posicionamento da Câmara em nome da dignidade de milhões de cidadãos brasileiros.
6: Agricultura.
11: Ayrton Faleiro, do PT do Pará, comemora a aprovação de projeto que fortalece a política de estoque de alimentos no Brasil por meio da Companhia Nacional de Abastecimento. Ele sublinha que a proposta permite compra de até 25% acima do preço mínimo, facilitando a aquisição de produtos.
19: Nós aprovamos aqui na Câmara, agora vai para o Senado, um projeto muito importante para o que nós chamamos de regulação dos estoques de alimento no Brasil. É um projeto que veio do governo, através da Conab, do Ministério do Desenvolvimento Agrário, e que ele, primeira correção que ele faz é permitir que a Conab compre para os estoques reguladores um valor de 25% além do preço mínimo. Isso vai propiciar aquisição de estoque, mas também de que a venda desse estoque não seja apenas para a grande indústria.
10: Ayrton Faleiro destaca que a Conab poderá vender os alimentos estocados a cooperativas, pequenos supermercados e consumidores. Ele afirma que a medida movimenta a economia, fortalece a soberania alimentar e protege o país diante de crises climáticas e especulação de mercado.
6: Meio ambiente.
11: A Comissão de Constituição e Justiça aprovou o projeto que reconhece o soldadinho de Araripe como uma ave símbolo da Chapada do Araripe. A relatora do projeto, Lídice da Mata, do PSB da Bahia, explica que a medida fortalece diretrizes para a preservação dessa espécie.
20: Esta ave é uma ave de em torno de 15 centímetros, que só existe na região do Araripe, que é uma região do sertão do Ceará, e que hoje se encontra ameaçada de extinção. Então, acima de tudo, um projeto de defesa ambiental, de defesa de um pássaro que tem sua característica nacional e que nós devemos, portanto, preservá-lo.
10: Lídice da Mata acrescenta que o projeto prevê ações de proteção ao habitat do soldadinho do Araripe, com preservação de nascentes e riachos. O texto apresenta ainda medidas de prevenção de queimadas e controle da expansão agropecuária e imobiliária na Chapada do Araripe.
6: Desenvolvimento regional.
11: A integração da Amazônia ao restante do Brasil ganha força com as obras da BR-319, segundo a avaliação do deputado Sidney Leite, do PSD do Amazonas. Para ele, a pavimentação, especialmente do chamado trecho do meio, vai baratear alimentos e agilizar o escoamento de produtos da Zona Franca de Manaus.
21: Uma luta histórica, não só do povo amazonense, mas de lideranças do estado de Roraima, de Rondônia e do Acre. Afinal, nós estamos falando de uma estrada, que é o único acesso que o povo amazonense e a população de Roraima tem para ser interligado ao restante do Brasil. A BR-319 consolida a integração da Amazônia Ocidental. Mas não só isso, muda a vida das pessoas. Eu fico muito feliz em estar fazendo parte desse momento histórico, que é a garantia da pavimentação da BR-319. Fruto da luta de muitos aqui no Parlamento para que nós pudéssemos ter isso. E agora, já com as licitações, com autorização da pavimentação de determinados trechos, mas a consolidação do trecho do meio, como também da ponte do Garapaçu. Vai ter BR-319, sim.
10: Sidney Leite reforça que o IBAMA já autorizou o DENIT a construir 3 pontes de concreto nos igarapés Santo Antônio, Realidade e Fortaleza. A licença, com validade de 3 anos, vai garantir, de acordo com o congressista, mais segurança e o direito de ir e vir da população do norte do país.
11: Coronel Crisóstomo, do PL, fala sobre a importância da construção da ponte binacional entre Guajará-Mirim, em Rondônia, e Guaiará-Mirim, cidade vizinha, pelo lado boliviano. Ele afirma que a obra representa o cumprimento de um compromisso histórico entre Brasil e Bolívia e pode fortalecer a integração regional.
22: Esse acesso cria uma nova rota logística do Brasil na direção do Pacífico. O que, vai acontecer? Vai fazer com que alguns estados que exportam para o mundo oriental, exemplo da China, deixem de enviar seus produtos na direção do Porto de Santos, exemplo. Agora, com a construção dessa ponte, esses estados, Mato Grosso, Mato Grosso do Sul, tal, vão criar uma rota na direção do Pacífico, passando por essa ponte binacional.
10: Coronel Crisóstomo afirma que a nova ligação internacional pode reduzir custos e o tempo de transporte de mercadorias. Ele acrescenta que a obra tem potencial para impulsionar a geração de emprego e renda em Rondônia, abrindo novas oportunidades de desenvolvimento econômico para a região.
11: Bebeto, do PP, cobra a duplicação de trecho das rodovias que ligam a Baixada Fluminense à cidade do Rio de Janeiro. Ele reclama que moradores dos municípios de Nova Iguaçu, Japeri, Queimados, Belfor Roxo e São João do Meriti perdem horas diariamente em congestionamentos.
23: Eu tenho trabalhado muito aqui na Comissão de Viação e Transporte para que a gente definha esses engarrafamentos, para que o trabalhador que trabalha na capital, na zona sul do Rio de Janeiro, ele possa ficar menos tempo nesse engarrafamento. E até as entregas, as ambulâncias, a polícia militar, a polícia civil precisa fazer um deslocamento rápido, fica retido nesses engarrafamentos constantes, e que a gente tem trabalhado muito para que a gente define através da duplicação. E o que está no contrato dessa concessão da Eco Rio Minas, esse trecho da Presidente Dutra, ali do Trevo das Margaridas até a cidade seropédica, esse trecho é o pior trecho para todo o estado do Rio de Janeiro, o trecho que mais engarrafa hoje.
10: Bebeto também avalia que o sistema de pedágio por quilômetro percorrido pode modernizar as rodovias e diminuir retenções provocadas por praças fixas de cobrança. Ele reconhece a preocupação dos moradores com a mudança, mas garante que o modelo é inovador.
6: Transportes.
11: Daniel Almeida, do PCdoB da Bahia, defende a criação do piso salarial para motoristas do transporte coletivo urbano. Para o deputado, esses profissionais desempenham um papel essencial nas cidades. A ideia, segundo ele, é garantir remuneração mais justa e valorização da categoria.
0: Nós estamos propondo que haja um piso de no mínimo R$4.000, agregado a esse piso outras vantagens que os motoristas possam ter, insalubridade e outras vantagens que as convenções coletivas possam estabelecer, mas que a uniformização desse piso no país inteiro vai dar mais equilíbrio para essa profissão, vai dar mais previsibilidade para os próprios empresários.
10: Daniel Almeida argumenta que os motoristas enfrentam jornadas desgastantes, trânsito intenso e o desafio de lidar com milhares de passageiros. Segundo ele, a medida contribui para dar mais previsibilidade nas negociações trabalhistas e na definição dos custos do transporte público nos municípios.
11: Termina agora esta edição especial do Jornal Câmara dos Deputados, produzida e apresentada pela Rádio Câmara de Brasília, em parceria com a Rádio Câmara Joinville, integrante da Rede Câmara de Rádio.
10: Eu agradeço ao Felipe Faria e a toda a equipe da Câmara de Vereadores de Joinville pelo excelente trabalho conjunto.
11: Eu que agradeço à Câmara dos Deputados por esta oportunidade tão especial. Este programa teve trabalhos técnicos de Wellington Teles e apresentação de Felipe Faria e Márcio Aquiles Sardi. Boa noite.
10: Muito boa noite. Parabéns por seu aniversário, Felipe.
11: Obrigado.
10: O Jornal Câmara dos Deputados volta amanhã. Você fica agora com o Minuto do TCU.
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0: 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Não está. Um dia ruim é comum e normal para todo mundo, mas todos os dias não. Insista, conforte, escute e aconselhe. Cada um sente e vive as situações de maneiras diferentes. Diga sim à vida. Diga sim à vida. Diga sim à vida. Você vale muito. Você é maravilhoso e vale muito mais do que pensa. Por mais que você não acredite, tem alguém que te ama muito e seria capaz de fazer qualquer coisa para te ver bem e feliz. Mantenha-se firme e acredite. Tudo isso uma hora vai passar. Diga sim à vida. Diga sim à vida.
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3: Boa noite para você de perto, de longe, para quem está conosco nesta noite abençoada de segunda-feira. É o programa Espaço Família que está entrando no ar. A você, nossa saudação franciscana de paz e bem. Mais uma semana começa e então vamos pedir a proteção de Deus. Vamos pedir por saúde, por perseverança, vamos agradecer pelo pão nosso de cada dia. Que tenhamos todos uma abençoada semana. É o programa Espaço Família que está no ar. E como é segunda-feira, vamos pedir especialmente por saúde. Para rezar conosco, chamamos o Frei Mário Tagliari.
4: Senhor Deus de bondade, nesta segunda-feira, venho diante de Ti para agradecer pelo bem que todos os dias realizas em minha vida. Muito obrigado pelo ar que respiro, pelo alimento à minha mesa, pelas pessoas que amo. Eu bem sei, meu Deus, que tudo isso faz parte de uma vida equilibrada e saudável. Quero Te pedir a graça da saúde para mim e para toda a minha família. Entrego em Tuas mãos todas as pessoas enfermas que precisam de apoio, carinho e atenção. Peço para elas força e esperança, a fim de que enfrentem de cabeça erguida todas essas provações. Dá-me, Senhor, a sensibilidade e atenção para perceber as necessidades dos enfermos e que eu possa, com a Tua graça, oferecer a minha mão amiga a quem passa pelo sofrimento da doença. Tudo isso eu te peço por Jesus Cristo, teu Filho e nosso irmão, na força e na unidade do Espírito Santo. Amém.
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3: Vamos nos alimentar com um pedacinho do pão da palavra? Quem se alimenta com este pão recebe o sustento para caminhar com firmeza pelas trilhas da fé. Vamos nos alimentar espiritualmente com o pão diário.
6: Olá, que bom que você está aí para acompanhar a nossa mensagem de esperança e encorajamento Pão Diário. Hoje vou ler o texto de Kirsten Holmberg com o título Finalizando o Trabalho em Cristo, baseado no livro de 1 Reis, capítulo 19, entre os versículos 14 e 21. Bárbara faleceu antes de terminar um suéter para seu bisneto. Outra tricoteira o concluiu, graças a uma organização que conecta artesãos voluntários com quem perdeu entes queridos que partiram, deixando algo inacabado. Eles, os finalizadores, amorosamente investem tempo e habilidade para finalizar projetos e proporcionar conforto aos enlutados. Deus também designou um finalizador para a obra de Elias. O profeta, solitário e desanimado, via os israelitas rejeitarem a aliança de Deus e matarem seus mensageiros. Deus reagiu instruindo Elias a ungir Eliseu para substituí-lo. O ato garantia que a proclamação da verdade divina continuaria por longo tempo após a morte do profeta Elias. Como cristãos, somos chamados a compartilhar o amor de Deus com os outros e mostrar às pessoas esse amor. Embora essa tarefa possa sobreviver a nós também, estamos certos de que Deus sustentará sua obra e chamará outros finalizadores para cumprir a sagrada missão de torná-lo conhecido. Você que nos ouve, quem proclamou a verdade de Deus a você? Como você pode fazer o mesmo? Pense nisso. Eu sou Clarice Fogaça e essa foi a nossa mensagem do dia.
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8: Já estou ouvindo música. Vamos mais perto da Sala da Boa Música para ouvir uma bela canção.

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1: Se uma pessoa que você ama anda sempre triste, mas quando questionada sempre diz que está tudo bem, não acredite, pois não está. Não está. Um dia ruim é comum e normal para todo mundo, mas todos os dias não. Insista, conforte, escute e aconselhe. Cada um sente e vive as situações de maneiras diferentes. Diga sim à vida. Diga sim à vida. Diga sim à vida. Você vale muito. Você é maravilhoso e vale muito mais do que pensa. Por mais que você não acredite, tem alguém que te ama muito e seria capaz de fazer qualquer coisa para te ver bem e feliz. Mantenha-se firme e acredite. Tudo isso uma hora vai passar. Diga sim à vida. Diga sim.

0: Não há coisa melhor do que ouvir um amigo nos dizendo como proceder ou como agir. Uma palavra amiga nos ajuda, nos tira de várias situações. Uma palavra amiga é como uma alavanca para a nossa vida. Vamos parar e ouvir esta palavra com o nosso saudoso Frei Nelson Rabelo.
1: Amigo trabalhador, vamos iniciar nossa reflexão de hoje com uma pergunta óbvia. Você gosta de errar? Isto mesmo, você gosta de errar? Evidentemente que muitos dirão que não. É sempre melhor acertar. Mas então por que existe o erro se ninguém gosta dele? Comece a observar a partir de agora que por trás dos erros há sempre grandes oportunidades. O erro pode ser provocador de novas atitudes. Você conhece aquele provérbio que aconselha fazer uma limonada? Se a vida lhe der um limão? Quantos empreendimentos novos surgiram depois de um fracasso? Quantas pessoas mudaram de vida após um erro? Quantos sucessos nasceram de frustrações? Então, por que maldizer o erro quando se pode tirar dele belas lições? Você já reparou onde nascem as mais belas flores? Não é em cima do esterco? Então, faça com que os erros rendam dividendos para você, em vez de condená-los. Tire bons proveitos das adversidades da vida. Há sempre uma oportunidade nas dobras do infortúnio. Continue fazendo tudo corretamente, mas fique sempre bem atento também aos descuidos. Eles são providenciais. Pense nisto. Deus o acompanhe.
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0: Nós não somos apenas matéria. Dentro de nós habita um espírito. Este é o centro de nossa espiritualidade. Para fortificar nossa espiritualidade, vamos para a sala da espiritualidade franciscana e ouvir a mensagem desta noite. Paz e bem, Frei Gustavo.
3: Paz e bem, mais uma vez, abrindo com muita alegria, com muito gosto e entusiasmo as portas da sala da espiritualidade franciscana para você, ouvinte, amigo, amiga do nosso programa Espaço Família, seja pela Rádio Coroado de Curitibanos, Santa Catarina, seja pela Rádio Selinalta de Pato Branco, no Paraná. Estamos conversando sobre santos e santas, beatos e beatas da família franciscana, e hoje é dia de falarmos sobre uma santa bastante importante, Santa Inês de Assis, virgem da Ordem Segunda, da Ordem de Santa Clara. Catarina de Favarone de Ofreduccio, irmã de Santa Clara, nasceu em Assis, na Perugia, Itália, em 1197. Com 15 anos, quis seguir a irmã e abraçou o ideal da pobreza franciscana. Resistiu com força sobre-humana às armadilhas, às ameaças e golpes dos parentes que a queriam afastá-la do seu propósito. Depois de ter permanecido por uns 10 anos em São Damião, foi enviada como abadesa a Florença, ao mosteiro de Monticelli. Guiou as irmãs com prudência e amor, dando antes o exemplo de austera pobreza e atividade. Teve também o conforto de consolações e visitas celestes. Tendo retornado a Assis, assistiu à morte da irmã e pouco depois faleceu, aos 16 de novembro de 1253. Bento XIV declarou a santa aos 6 de novembro de 1751, confirmando o antiquíssimo culto. Seu corpo repousa na Basílica de Santa Clara. O dia dedicado a Santa Inês de Assis, 19 de novembro, e a oração a ela dirigida, Ó Deus, que a muitas almas consagradas deste Santo Inês de Assis como modelo de perfeição seráfica, concedei-nos imitar o seu ideal de santidade, para estarmos unidos a vós na glória dos santos, por nosso Senhor Jesus Cristo, vosso Filho, na unidade do Espírito Santo. Amém. Eu agradeço mais uma vez o seu empenho, o seu desejo, a sua dedicação em estarmos juntos todos os dias aqui em nossa sala da espiritualidade franciscana no programa Espaço Família. Já deixamos o nosso próximo encontro marcado, se Deus quiser. Muito, muito obrigado. Um grande abraço. Até a próxima. Paz e bem.
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1: Se uma pessoa que você ama anda sempre triste, mas quando questionada sempre diz que está tudo bem, não acredite, pois não está. Não está. Não está. Um dia ruim é comum e normal para todo mundo, mas todos os dias não. Insista, conforte, escute e aconselhe. Cada um sente e vive as situações de maneiras diferentes. Diga sim à vida. Diga sim à vida. Diga sim à vida. Você vale muito. Você é maravilhoso e vale muito mais do que pensa. Por mais que você não acredite, tem alguém que te ama muito e seria capaz de fazer qualquer coisa para te ver bem e feliz. Mantenha-se firme e acredite. Tudo isso uma hora vai passar. Diga sim à vida. Diga sim.

0: Como é bom ouvir uma mensagem que nos toca a alma. A palavra dita na hora certa faz um efeito benéfico dentro da gente. Para abrir a sala da mensagem, vamos convidar o Frei Jurandir. Esteja à vontade, Frei Jurandir. O espaço agora é todo seu.
1: Passado e futuro. Disse certa vez Mário Quintana: nós vivemos a temer o futuro, mas é o passado que nos atropela e mata. Tem um dito popular que diz: quem vive do passado é museu. Uma atitude maléfica é deixar o passado povoar sua mente, suas ideias e seu sonho. O que foi bom, o que foi produtivo e o que deu certo no passado serve para você tirar lições de vida e aproveitar os métodos para fazer diferente hoje. Tudo se renova. O que passou não passa mais. Cada experiência é única e não se repete. Não perca tempo choramingando pelo que passou e você não viveu, ou o que você já viveu. Seja mais criativo, esperto e aproveite o hoje para fazer o que tem que ser feito hoje. Tudo tem começo, meio e fim. Por que você não leva a sério tudo isso? Às vezes você quer ser Deus, querendo eternizar as coisas. Só Deus pode eternizar, pois a eternidade pertence a Ele. O que você pode deixar ser eternizado são os bons momentos, os pedaços de felicidade. Mas mesmo assim, você não pode se prender a estes pedaços de felicidades. Seja mais sábio e cuide em alavancar o que está à sua disposição. Foi o passado de muita gente que destruiu os sonhos e projetos de vida muito bem estruturados. O passado atrofiou muita gente e apequenou o que essas pessoas tinham de mais bonito. Tem passado que pode ser recordação ou acordar com o coração. Mas, em geral, voltar ao passado significa confusão, complicação. Olhe para o futuro sem pressa de chegar. Deixe o que passou para trás e ande sem medo de ser feliz. Não espere o passado passar, porque ele é um gigante adormecido. Acordá-lo é problema. Olhe para o futuro, ande seguro, bem-humorado, de bem com a vida e sossegado.
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0: A família é uma instituição sagrada. Viver em família é uma bênção. Mas para viver em família, a gente também precisa aprender muita coisa. Vamos abrir agora no programa um espaço para a família, com Frei Almir Ribeiro Guimarães. Olá, Frei Almir, paz e bem.
3: Olá, meus amigos. Comemoramos hoje, 2 de agosto, a festa franciscana de Nossa Senhora dos Anjos, da Porciúncula, como se diz. Trata-se de um lugar alto da vida de Francisco e de todos os seus discípulos. Francisco estava buscando um caminho de vida. Havia já restaurado uma capelinha de São Damião, que caminho esperava que Deus lhe indicasse, né? Ele estava à procura do que o que Deus quer de mim. Tomás de Celano, biógrafo do santo, descreve o que se deu na tal capelinha de Nossa Senhora dos Anjos. Passou o santo para outro lugar chamado Porciúncula, onde havia uma antiga igreja de Nossa Senhora, Mãe de Deus, mas estava abandonada e, nesse tempo, não era cuidada por ninguém. Quando o santo de Deus a viu tão arruinada, entristeceu-se, porque ele tinha grande devoção para com a Mãe de toda bondade e passou a morar ali habitualmente. Por essa época, ele usava um hábito de ermitão, cingido com uma correia, e andava com um bastão e calçado. Leu-se, certo dia, naquela igreja, a página do Evangelho que conta como o Senhor enviou seus discípulos para pregar. O santo de Deus estava presente, escutava atentamente todas as palavras. Depois da missa, ele pediu encarecidamente ao sacerdote que lhe explicasse esse evangelho. Ele explicou, explicou tudo. E Francisco, ouvindo que os discípulos não deviam possuir ouro, nem prata, nem dinheiro, nem levar bolsa ou sacola, nem pão, nem bastão pelo caminho, nem ter calçados ou duas túnicas, mas pregar a penitência, quer dizer, a conversão, entusiasmou-se imediatamente no Espírito de Deus. É isso que eu quero, é isso que eu procuro, é isso que eu desejo fazer de todo o coração. Apressou-se daí o santo, transbordando de alegria, para levar a cabo tão salutar conselho e sem demora. Pôs devotamente em prática aquilo que ouvira. Até aqui, o relato do chamamento de Francisco, de Tomás de Celano. Né? No mistério da fé, que caminho, prezados amigos, que caminho o Senhor anda a nos indicar nesse tempo novo e difícil de viver a nossa fé cristã? O Senhor também nos chama. Muito grato por sua atenção e até um outro encontro, querendo Deus.
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0: Enquanto pensamos nessa mensagem, vamos ouvir uma boa música, já que estamos dentro da Sala da Música.
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1: Você vale muito. Você é maravilhoso e vale muito mais do que pensa. Por mais que você não acredite, tem alguém que te ama muito e seria capaz de fazer qualquer coisa para te ver bem e feliz. Mantenha-se firme e acredite. Tudo isso uma hora vai passar. Diga sim à vida. Diga sim à vida. Se uma pessoa que você ama anda sempre triste, mas quando questionada sempre diz que está tudo bem, não acredite, pois não está. Não está. Um dia ruim é comum e normal para todo mundo, mas todos os dias não. Insista, conforte, escute e aconselhe. Cada um sente e vive as situações de maneiras diferentes. Diga sim à vida. Diga sim à vida. Diga sim à vida.
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2: Nós temos a alegria de receber a artista plástica Sueli Herrera. Ela é professora de artes, artista, que retrata em suas telas há muito tempo a figura de São Francisco de Assis numa linguagem muito moderna e atual, e se dispôs a estar conosco. Paz e bem, Sueli. Que bom tê-la aqui conosco em nosso programa de rádio.
3: Paz e bem, Frei Gustavo e ouvintes.
2: Sueli, a figura de São Francisco, ela é inspiração para pessoas de todas as origens. De que maneira os ensinamentos, a espiritualidade de Francisco de Assis cruzaram o caminho da sua vida e se tornaram essa importante fonte de inspiração para os seus quadros?
3: E há alguns anos tenho buscado inspiração para desenvolver meu trabalho de arte na vida de São Francisco de Assis. Sempre fui devota de São Francisco.

0: bonita entre a vida de Francisco de Assis e a realidade cultural do povo nordestino no Brasil.
1: Vejo muita semelhança na vida de São Francisco e a do nordestino. Minha família também é do Nordeste e conhece as dificuldades de sobrevivência naquela região. Mesmo com todas as adversidades, o nordestino não deixa de sorrir, cantar e agradecer a Deus, assim como fazia São Francisco. A meu ver, esta é a grande semelhança entre São Francisco e o povo humilde do Nordeste.
0: Esta é a Sueli Herrera, convidada de hoje, artista plástica de muita qualidade, vive em São Paulo e conversa conosco um pouco sobre a inspiração de São Francisco de Assis na obra que ela produz. E já que nós acabamos de falar da relação entre Francisco e o povo nordestino, nós vamos ouvir um clássico chamado Romeiro de São Francisco, que diz justamente das romarias e dos romeiros que todos os anos vão a Canindé, no sertão do Ceará, no santuário de São Francisco das Chagas. E logo depois nós voltamos com a nossa entrevista.

0: Hoje estamos nessa entrevista especial e também musical com a artista plástica Sueli Herrera. Ela é de São Paulo, pintora de primeira qualidade, que tem como São Francisco uma de suas principais inspirações. Sueli, agora eu gostaria de falar um pouquinho sobre a ideia da perfeita alegria, que Francisco apresenta como a capacidade de não perder a paz do coração, mesmo diante de situações difíceis. Neste tempo que nós vivemos, tão difíceis e duros, como que você traduz aquilo que se chama de perfeita alegria, essa alegria profunda, tão própria na espiritualidade de São Francisco de Assis?
1: Quando desenvolvo uma nova obra, procuro usar elementos simples que resgatem sentimentos e memórias. Acho que a perfeita alegria é receber um sorriso ou até mesmo uma lágrima de alguém que se comoveu com o meu trabalho.
0: Esta Sueli Herrera, artista plástica, dando-nos a alegria da sua presença, da sua participação conosco aqui em nosso programa de rádio. Sueli, outro tema que São Francisco nos provoca, para o qual ele nos provoca, é o

0: cuidado com o nosso planeta, com a casa comum, a preservação do meio ambiente. E você retrata isso, por exemplo, em quadros como aquele chamado Francisco e as Irmãzinhas Garças. E a natureza se alegra. Sendo você uma artista que vive nessa agitação, nesse frenesi, nesse mundo de concreto e de asfalto de uma metrópole como São Paulo, como você enxerga essa sua capacidade de pintar e retratar em arte a ecologia franciscana?
1: Essa ecologia franciscana é algo que na cidade a gente não vive na prática. A construção de obras como essas age como uma força de equilíbrio entre o ideal e o real. Pintá-las é como orar a São Francisco pela realização de um mundo em harmonia.
0: Estamos conversando com a Sueli Herrera, estamos conversando sobre ecologia, sobre o legado de Francisco, e nada melhor do que ouvirmos juntos uma música que nos chama a atenção para esse modo franciscano de ser atento com o cuidado do planeta. Canta Francisco! E logo depois nós voltamos com a nossa entrevista. Música.

0: Nossa convidada de hoje, dando-nos a alegria da presença e da participação aqui no programa de rádio Manhã Franciscana, é a Sueli Herrera, professora de artes, artista plástica, apaixonada por Francisco de Assis, que tem no santo franciscano, no santo italiano, uma grande inspiração. Sueli, a amizade profunda entre Clara e Francisco também é retratada em sua obra. De que maneira você considera esse desafio de também apresentar um pouco da personalidade de Clara para o mundo através da arte que você produz?
1: Como São Francisco, Santa Clara buscou levar alegria, conforto espiritual e esperança para os menos favorecidos. Sua importância no franciscanismo não é de coadjuvante ao dar forma ao ideal de Assis. Ela teve papel precursor da importância feminina na sociedade. Clara fez valer as suas posições para garantir o direito de suas irmãs viverem na pobreza evangélica.
0: Falamos de Francisco, falamos de Clara. Então vamos ouvir Frei Florival e amigos cantando ações que refletem.

0: Sueli Herrera, nossa convidada, eu quero agradecer a sua presença e deixar a palavra aberta a você, Sueli, numa mensagem final dizendo o que, que você deseja comunicar ao produzir essas obras em que Francisco e Clara são retratados de forma tão criativa e moderna.
1: Fico muito feliz de dividir meus sentimentos com as pessoas por meio dos meus quadros. Através de minhas obras, espero que todos sejam tocados pela mensagem de São Francisco de Assis.
0: Obrigado, Sueli Herrera, pela sua presença, pela sua participação. Que Deus abençoe, ilumine e continue lhe inspirando esse belo dom artístico. Um grande abraço, paz e bem.
1: Paz e bem, Frei Gustavo e ouvintes.
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3: Depois dessa conversa interessante, vamos trazer música para o ambiente. Vamos temperar o nosso espaço família com mais uma dose generosa de boa música.

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1: A nossa igreja é um organismo vivo e pulsa no mundo inteiro. 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Está aberta agora a Sala da Notícia, dentro do programa Espaço Família.
2: Louvado seja nosso Senhor Jesus Cristo. O noticiário da Rádio Vaticano, Vatican News, direto da Cidade do Vaticano. Olá, amigos de todo o Brasil e do continente africano, estamos juntos com o noticiário da Rádio Vaticano Vatican News em língua portuguesa nesta segunda-feira, 3 de agosto, trazendo as últimas notícias do Papa, da Igreja e do mundo. Nos estúdios Silvana e José, com a assessoria técnica de Bruno Arte. Uma saudação a você no Brasil e nos países de língua portuguesa. E vamos aos destaques do programa de hoje. Papa Leão, no deserto da guerra e da arrogância, redescobrir a lógica da partilha e da caridade. O Papa, no Ângelus de ontem. Papa Leão preocupado com Ceuta, que se encontra em soluções justas e ainda oração pela paz no mundo. Papa pediu aos fiéis, na conclusão do Ângelus, na Praça São Pedro, que se reze pela paz. Papa envia mensagem aos jovens equatorianos, sejam promotores do perdão e da paz. Ajuda a igreja que sofre, promove a edição do dia de oração pelos cristãos perseguidos. Faltando um ano para a JMJ de Seul, um minuto sobre esse grande evento, direto de Seul. Estados Unidos e Irã, Trump cancela ataque e anuncia a retomada das negociações. A igreja hoje recorda Santa Lídia. Comigo nos estúdios, Poliana Ferreira.
3: Lídia nasceu na Ásia, na cidade de Tiatira. Lídia era uma mulher promissora, influente e popular, e exerceu sua liderança entre os filipenses e principalmente na própria família. Quando a Bíblia fala que Lídia era comerciante de púrpura, queria dizer que ela era muito rica, pois, naquela época, a púrpura era símbolo de alta posição social, utilizada apenas pela elite das cortes. Durante uma de suas pregações na cidade de Filipos, Paulo e alguns de seus seguidores foram contatados por ela. Lídia era judia, mas ao ouvir a palavra de Paulo, sentiu-se atraída profundamente pela mensagem de Jesus e se converteu ao cristianismo. Com o seu testemunho, conseguiu converter e batizar toda a sua família. Assim, a sua casa se tornou a primeira igreja católica em solo europeu. Lídia utilizou seu prestígio social, sucesso comercial e poder de liderança para, com outras mulheres, levar aos lares a palavra de Cristo. O culto a Santa Lídia é uma tradição cristã das mais antigas que a Igreja Católica tenha notícia. Ela é o protótipo e símbolo de todas as mulheres que abrem seu lar à fé em Cristo. Lídia é considerada a padroeira dos tintureiros.
2: No deserto da guerra e da arrogância, os cristãos são chamados a redescobrir a lógica da partilha e da caridade, que encontra seu ápice na Eucaristia. Foi o que disse o Papa Leão XIV durante o Ângelus desse 18º domingo do Tempo Comum, conduzido da janela do Palácio Apostólico na Praça São Pedro, com uma catequese dedicada ao Evangelho da Multiplicação dos Pães. Recordando o gesto de Jesus que levantou os olhos ao céu, proferiu a bênção, partiu os pães e os deu aos discípulos para que os distribuíssem à multidão, o pontífice convidou a reconhecer nesse milagre o modelo de uma fraternidade capaz de vencer a violência, o egoísmo e a indiferença. Essas mesmas ações, observou, encontram sua plenitude na última ceia, quando Jesus se entrega como pão de vida para a humanidade. Daí o convite para traduzir a celebração eucarística em gestos concretos.
4: Mentre gustiamo la grazia dell'Eucaristia, Impegniamoci a testimoniare la sua bellezza nei nostri gesti quotidiani.
2: Enquanto saboreamos a graça da Eucaristia, comprometamo-nos a testemunhar sua beleza em nossos gestos cotidianos, disse Leão, indicando como primeiro sinal a bênção da mesa, quando o pão é compartilhado em família e entre amigos.
4: Caríssimi, Cristo sacia davvero la fame dell'umanità, la nostra fame di verità e di vita. Al contempo, il suo gesto ci insegna che nulla va sprecato quando viene condiviso.
2: Caríssimos, Cristo sacia verdadeiramente a fome da humanidade, a nossa fome de verdade e de vida. Ao mesmo tempo, o seu gesto ensina que nada se desperdiça quando é partilhado. A acumulação e o desperdício, por outro lado, são duas faces do mesmo mal, a ganância. Essa doença da alma faz perder o juízo, continuou o Papa, porque embriaga de riquezas ao ponto de ignorar aqueles que choram de fome e clamam de sede. E assim, perante a opulência das coisas que perecem, estão as mãos estendidas de quem não tem o que comer, as casas incendiadas de quem não tem paz.
4: Chiediamo dunque alla Vergine Maria, Madre premurosa, di farci crescere nella carità, perché a nessuno manchi il pane quotidiano.
2: Peçamos à Virgem Maria, concluiu o Papa, Mãe atenciosa, que nos faça crescer na caridade, para que a ninguém falte o pão de cada dia. Ao final da oração do Ângelus, o Papa Leão XIV expressou sua preocupação com a situação alarmante em Ceuta, o enclave espanhol no Marrocos. O Santo Padre, falando em espanhol, fez um apelo para que sejam encontradas soluções de paz, estabilidade e justiça.
4: Sigo com preocupação a alarmante situação em Ceuta, pidiendo a Dios, por medio de la intercesión de nuestro Señor de África, que se puedan encontrar soluciones de paz, de estabilidad y de justicia.
2: Acompanho com preocupação a situação alarmante em Ceuta, pedindo a Deus, através da intercessão de Nossa Senhora da África, que se possam encontrar soluções de paz, estabilidade e justiça. Em seguida, o Papa pediu aos fiéis que continuem a rezar pela paz, para que cessem as guerras no mundo e se encontrem soluções diplomáticas para os conflitos.
4: Ricordiamo tutte le vittime delle ostilità, soprattutto i più deboli e indifesi, bambini, anziani, malati.
2: Recordemos todas as vítimas das ostilidades, sobretudo os mais fracos e indefesos, crianças, idosos, doentes. Que o Senhor conforte aqueles que sofrem e abençoe a obra de quem leva ajuda e consolo. Antes de saudar os presentes na Praça São Pedro, o Papa recordou que nesses dias comemora-se o perdão de Assis.
4: San Francesco tenne questa indulgenza da Papa Onorio III nel 1216.
2: São Francisco obteve essa indulgência do Papa Honório III em 1216, inspirado enquanto rezava na Porciúncula por uma visão de Jesus e de Maria, rodeados pelos anjos. Agradecemos ao Senhor por essa grande dádiva e valorizemo-a, especialmente no oitavo centenário da morte do pobrezinho de Assis, que faleceu justamente na Porciúncula em 3 de outubro de 1226.
4: La Iglesia necessita hoje de sua alegria, valentia e testemunho para que muitos outros possam encontrar-se com Cristo.
2: A Igreja precisa da alegria de vocês, da coragem de vocês e do testemunho de vocês, para que muitos outros possam encontrar Cristo. É um apelo que Leão XIV dirige em uma mensagem em vídeo aos jovens do Equador, reunidos em Ibarra para a 8ª Jornada Nacional da Juventude, de 31 de julho a 2 de agosto, exortando-os a se deixarem transformar pelo amor de Cristo e a serem promotores do perdão, da reconciliação e da paz.
4: Tengan valor, yo he vencido al mundo. Les animo a escuchar la llamada del Señor y a seguirlo con decisión.
2: O Papa envia aos jovens uma saudação afetuosa e o convite, recordando o lema do evento: tenham coragem, eu venci o mundo, ao ouvir o chamado do Senhor e a segui-lo com determinação. O encontro com Jesus Cristo enche o coração de alegria e nos dá força para sermos testemunhas do seu amor e da sua misericórdia, afirma o pontífice. Ao final da mensagem em vídeo, antes da bênção, a entrega de todos os jovens do Equador à Nossa Senhora da Apresentação, com o desejo de que Maria seja um modelo no qual se inspirar, para viver o Evangelho e se dedicar, como ela fez, ao projeto de Deus para a própria vida.
4: A viver o Evangelho e a entregar-se, como ela hizo, ao projeto de Deus para sua vida.
2: Faltando um ano para a Jornada Mundial da Juventude, em Seul, vamos saber como estão os preparativos e a alegria desse momento que estamos vivendo. Um minuto com a JMJ, direto de Seul.
5: Annyeonghaseyo! Olá, eu sou a Vitória e este é o Minuto JMJ. Assim como nas edições anteriores da Jornada Mundial da Juventude, traremos as últimas atualizações sobre os preparativos para a JMJ Seul 2027. Você está pronto para começar nossa jornada rumo à JMJ Seul 2027 juntos? Porque hoje falta oficialmente um ano! De 3 a 8 de agosto de 2027, exatamente daqui a um ano, a Jornada Mundial da Juventude acontecerá aqui em Seul. Para marcar a contagem regressiva de um ano, eu estou aqui na Torre de Seul, um dos pontos mais icônicos de Seul ao fundo. A Torre de Seul foi inaugurada em 1980. É uma torre de radiodifusão e comunicações, e o seu mirante oferece vistas panorâmicas de Seul. Mas recentemente, a torre chegou a servir de cenário para um filme de muito sucesso em todo o mundo, Guerreiras do K-Pop. Por toda esta bela cidade, muitos voluntários já trabalharam arduamente nos preparativos para a JMJ Seul 2027. Desde janeiro de 2024,

0: áreas de planejamento do evento, treinamento de voluntários, logística, espiritualidade e comunicação. E não para por aí. Para continuarem crescendo juntos no espírito de uma igreja sinodal, eles também participam de uma formação contínua, que inclui missas para voluntários, sessões mensais de treinamento e programas de liderança. Lembre-se, a JMJ CU 2027 precisa de ajuda de muitos voluntários. Nos próximos meses, convidaremos mais voluntários que residem na Coreia, voluntários internacionais e muitos outros, para que juntos ajudemos em diversas funções. Enquanto você aguarda o próximo episódio, não deixe de visitar o site oficial da JMJ CU 2027. Lá você encontra todas as últimas notícias e atualizações. Então não deixe de conferir. Daqui um ano, nos encontraremos aqui mesmo em Seul. O que mais você espera desse encontro? Por hoje é só, até o próximo Minuto JMJ. Tchau, tchau!
1: A Fundação Pontifícia ajuda a igreja que sofre com o apoio da Conferência Nacional dos Bispos do Brasil, CNBB, realiza neste dia 6 de agosto a 12ª edição do Dia de Oração pelos Cristãos Perseguidos. O evento conta com a participação das paróquias e comunidades em todo o país. A celebração recorda a expulsão de mais de 100 mil cristãos pelo grupo Estado Islâmico em 2014 e chama atenção para a perseguição que continua atingindo comunidades cristãs em países como Moçambique, Nigéria, Índia e tantos outros. Há 12 anos, na noite do dia 6 de agosto de 2014, mais de 100 mil cristãos foram obrigados a abandonar suas casas na planície de Nínive, no norte do Iraque, após o avanço do grupo terrorista Estado Islâmico. Famílias inteiras fugiram às pressas, levando apenas a roupa do corpo, em um dos episódios mais marcantes da perseguição religiosa deste século. Hoje, graças a muitas orações de ajuda, a história daqueles cristãos continua sendo escrita. Neste ano, mais de 700 jovens iraquianos, muitos deles filhos das famílias que sobreviveram àquele êxodo, reuniram-se em Ankawa, Iraque, para celebrar a fé. Em mensagem enviada ao encontro, o Papa Leão XIV os encorajou a permanecerem firmes e a serem a luz de Cristo em meio a uma escuridão que às vezes pode parecer avassaladora. Ao mesmo tempo em que essa nova geração testemunha a força da esperança, a perseguição aos cristãos continua fazendo novas vítimas. Ainda neste ano, uma igreja histórica foi destruída por extremistas no norte de Moçambique. Em diferentes regiões da África, da Ásia e do Oriente Médio, comunidades cristãs seguem enfrentando violência, discriminação, deslocamentos forçados e ataques, simplesmente por causa da sua fé. É nesse contexto que, nesse dia 6 de agosto, comunidades católicas de todo o Brasil celebrarão o Dia de Oração pelos Cristãos Perseguidos, na iniciativa promovida pela Ajuda à Igreja que Sofre, com o apoio da CNBB. Muitas paróquias e comunidades já confirmaram que celebrarão missas pelos cristãos perseguidos em todo o Brasil. Nesse ano, já nesse 3 de agosto, o cardeal Odilo Scherer, arcebispo de São Paulo, celebrará uma missa na Catedral da Sé, com transmissão pela Rede Vida. No tradicional 6 de agosto, também uma missa será celebrada pelo membro do Conselho da Ajuda à Igreja que Sofre no Brasil, padre Osvair Cavalheiro, na capela da própria Ajuda à Igreja que Sofre, em São Paulo, com transmissão pelo YouTube. Ainda no dia 6, o cardeal Paulo César Costa, arcebispo de Brasília, celebrará uma missa na Catedral de Brasília com a presença da presidente da Ajuda Igreja que Sofre Internacional, Regina Link. Mais do que recordar um acontecimento histórico, a data convida os fiéis a rezarem por milhões de cristãos que ainda hoje vivem sob perseguição ou graves restrições à liberdade religiosa. Estados Unidos e Irã. Presidente Trump cancela ataque e anuncia a retomada das negociações. Cancelado 24 horas antes de seu início, o ataque maciço ao Irã, ameaçado pelo presidente Trump nos últimos dias. Ele explicou que prefere uma solução diplomática para a crise, precisando que uma nova rodada de negociações terá início já na tarde desta segunda-feira. As pressões de alguns países do Golfo pesaram em sua decisão. Havia sido anunciado como o maior ataque desde a Segunda Guerra Mundial, o ataque dos Estados Unidos ao Irã, considerado iminente. No entanto, foi cancelado pelo presidente americano Trump a pedido dos parceiros do Golfo, Arábia Saudita, Emirados Árabes Unidos e Catar, que solicitaram uma solução negociada, assim como, segundo declarações, também alguns funcionários iranianos, não especificados. As conversações entre as partes serão retomadas ainda nesta segunda-feira e terão como foco, em primeiro lugar, a questão da reabertura do Estreito de Hormuz e, em seguida, a desnuclearização do país. Washington e Teerã haviam assinado um acordo quadro em 17 de junho passado e é a esse memorando, considerado o ponto de partida para um acordo definitivo, que os mediadores pretendem se basear. Quanto à questão de Hormuz, em particular, antes da guerra, todos os navios podiam transitar livremente por lá. Depois, o Irã fechou o estreito durante o conflito e insiste em manter o controle sobre ele e cobrar pedágios. A disputa sobre o Estreito de Hormuz desencadeou a retomada dos ataques em julho, mas foi nas últimas semanas que os ataques se intensificaram a ponto de até mesmo a Arábia Saudita ter entrado no conflito com um ataque conjunto com os Estados Unidos contra as milícias iraquianas apoiadas pelo Irã. Além disso, após a reunião na Casa Branca entre Trump e o primeiro-ministro israelense Netanyahu, havia sido decidido realizar um ataque decisivo, que deveria se concentrar nas infraestruturas energéticas do Irã. Com a notícia da reviravolta, o preço do petróleo já caiu mais de 4% imediatamente. Durante a madrugada, ocorreu uma nova explosão no Estreito de Hormuz, próximo a um petroleiro. Segundo informações da Agência Britânica de Segurança Marítima, o incidente ocorreu a 20 milhas náuticas a nordeste da cidade de Kassab, em Oman, mas não haveria vítimas. As promessas de uma felicidade fácil e imediata são sedutoras, mas muitas vezes se dissipam sem deixar vestígios. Permanecem em contrapartida as perguntas mais profundas, as inquietudes que habitam o coração e o desejo de uma alegria capaz de perdurar. É justamente dessas fragilidades que pode nascer um autêntico caminho de fé no encontro com Deus, que sacia todo o coração e dá a força para recomeçar sempre. Este é o cerne da mensagem que o Papa Leão XIV, por meio de um texto assinado pelo cardeal secretário de Estado, Pietro Parolin, dirige aos jovens provenientes de 73 países reunidos em Medjugorje para a abertura do Mladfest, o festival internacional dedicado a eles. O texto foi lido neste sábado pelo visitador apostólico com caráter especial para a paróquia de Medjugorje, o arcebispo Aldo Cavalli, pouco antes da missa presidida pelo núncio apostólico na Bósnia-Herzegovina e República de Montenegro, o arcebispo Francis Assis Sulicat. Na mensagem, o pontífice exorta os jovens a voltarem ad fontem, a Cristo, fonte de vida nova e de autêntica alegria, convidando-os a redescobrir por meio da oração, da escuta da palavra de Deus e dos sacramentos, a beleza do encontro pessoal com o Senhor, que sacia todo o coração e dá a força para recomeçar sempre. O Papa também incentiva os jovens a buscarem com sinceridade a verdade que liberta, sem se deixarem seduzir pelas ilusões de uma felicidade passageira. Ao seguir Jesus, de fato, cada um pode acolher até mesmo as perguntas mais difíceis e as inquietudes do coração como uma oportunidade de discernimento e de crescimento na fé. A exortação final é a de se deixar guiar pelo Espírito Santo e confiar na intercessão de Maria para se tornar testemunhas luminosas do Evangelho, promotores da fraternidade e construtores da paz na sociedade. O Mladfest realiza-se desde 1989. A celebração eucarística é realizada no altar externo da paróquia de São Tiago, onde há poucos dias, em 28 de julho, ocorreu um grave ato de vandalismo. O altar foi incendiado, causando danos consideráveis, e uma estátua de Nossa Senhora foi pichada com frases ofensivas. Ontem, domingo, 2 de agosto, o cardeal Pietro Parolin presidiu a Santa Missa na Catedral Metropolitana da Guatemala, no contexto da sua visita ao país centro-americano, por ocasião dos 90 anos das relações diplomáticas entre a Santa Sé e a Guatemala. Em sua homilia, o purpurado recordou que somente Deus pode saciar a fome mais profunda do ser humano. E não apenas a fome de pão, mas também a sede de sentido, de amor, de esperança e a sede de uma vida plena, abundante, de vida eterna. É justamente o desejo de anunciar a boa nova do Evangelho que leva a Igreja a abraçar toda a humanidade e a não fechar nenhum caminho que possa contribuir para a construção de uma sociedade mais justa, fraterna e solidária, rompendo as dinâmicas do desprezo, da indiferença e das injustiças provocadas pelas desigualdades e pela corrupção, afirmou o cardeal Parolin, secretário de Estado do Vaticano, na homilia da missa de ontem na Catedral Metropolitana da Guatemala. Após visitar na manhã de domingo o lar de idosos Madre Teresa de Calcutá, o secretário de Estado presidiu a celebração eucarística da qual participaram diversas autoridades eclesiásticas, diplomáticas e civis, entre elas o presidente e a vice-presidente da Guatemala, os bispos guatemaltecos, o nuncio apostólico, sacerdotes religiosos e centenas de fiéis. E assim chegamos à conclusão do nosso espaço de hoje, agradecendo a sua presença. A gente volta amanhã neste mesmo horário com mais informações direto do Vaticano para você. Uma boa segunda-feira e um bom início de semana.
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3: Agora que estamos bem informados sobre os rumos da nossa igreja, vamos relaxar ouvindo uma boa música. Uma música de conteúdo ali na Sala da Boa Música. Música.

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1: Você que nos ouve pelas nossas emissoras da Fundação Frei Rogério e da Fundação Cultural Selinalta, paz e bem. Sejam todos bem-vindos e bem-vindas. Eu sou o Frei Augusto Luiz Gabriel e é uma alegria chegar até você através deste novo episódio. Que bom saber que, mesmo em meio às ocupações do dia a dia, você reserva este momento para permitir que Deus fale ao seu coração. Todos nós enfrentamos tempestades. Algumas acontecem do lado de fora: dificuldades na família, preocupações com o trabalho, problemas de saúde ou até mesmo desafios financeiros. Outras tempestades são silenciosas e acontecem dentro de nós. O medo, a insegurança, a dúvida, preguiça, o desânimo e aquela sensação de que, diante de uma dificuldade, parecemos estar sozinhos. Quem nunca experimentou momentos em que parecia remar contra o vento? Quem nunca teve a impressão de que Deus estava distante, justamente quando mais precisava dele? A palavra deste 19º domingo do tempo comum vem ao encontro dessas experiências puramente humanas. Ela nos mostra que Deus nunca abandona aqueles que caminham com Ele. Às vezes, esperamos encontrá-lo nas grandes manifestações de poder, mas o Senhor prefere revelar-se na brisa suave, no silêncio da oração, na serenidade da consciência. E quando as tempestades parecem ameaçar nossa esperança, Cristo se aproxima e nos dirige uma das frases mais bonitas e consoladoras do Evangelho, ao meu ver. Ele nos diz: coragem, sou eu, não tenhais medo. Que essa certeza fortaleça nossa fé e nos ajude a caminhar confiantes, mesmo quando os ventos da vida parecem contrários. Por isso, vamos iniciar este momento de oração de reflexão que já começamos com esse breve contexto da liturgia deste 19º domingo do tempo comum, invocando sobre nós a presença do Senhor por meio da Trindade Santa. Digamos juntos, em nome do Pai, do Filho e do Espírito Santo, amém. Que a paz de Cristo, que vence todo medo e fortalece nossa esperança, esteja convosco. Bendito seja Deus que nos reuniu no amor de Cristo. Meus irmãos e minhas irmãs, antes de escutarmos a palavra de Deus, vamos pedir que o Espírito Santo venha conduzir este momento de reflexão, de oração e de meditação. É o Espírito quem fortalece nossa fé quando ela vacila. É Ele quem nos ajuda a reconhecer a presença de Deus, mesmo nos momentos de silêncio. É Ele quem transforma nosso medo em confiança e nossa insegurança em coragem para seguir Jesus. Por isso, peçamos que o Espírito Santo nos conceda um coração semelhante ao do profeta Elias, atento à voz discreta do Senhor e também semelhante ao coração de Pedro, capaz de sair da barca e caminhar ao encontro de Cristo, mesmo em meio às ondas do mar. 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

Queridos irmãos e irmãs, chegamos agora ao Evangelho desta liturgia, 19º domingo do tempo comum. O Evangelho está em São Mateus, capítulo 14, versículos de 22 a 33, e nos conduz a uma cena marcante da vida dos discípulos. Depois da multiplicação dos pães, Jesus permanece em oração enquanto os discípulos atravessam o mar. No meio da noite, uma tempestade ameaça a pequena embarcação. É então que Jesus vai ao encontro deles, caminhando sobre as águas. Este evangelho não fala apenas de uma tempestade que aconteceu há 2000 anos. Ela fala das tempestades que atravessam nossa vida, dos medos que nos paralisam e da fé que tantas vezes vacila. Mas também nos recorda que Cristo nunca abandona aqueles que caminham com Ele. Ouçamos com atenção este evangelho. O Senhor esteja convosco, Ele está no meio de nós. Proclamação do Evangelho de Jesus Cristo segundo Mateus. Glória a vós, Senhor. Depois da multiplicação dos pães, Jesus mandou que os discípulos entrassem na barca e seguissem à sua frente para o outro lado do mar, enquanto ele despediria as multidões. Depois de despedi-las, Jesus subiu ao monte para orar a sós. A noite chegou e Jesus continuava ali, sozinho. A barca, porém, já longe da terra, era agitada pelas ondas, pois o vento era contrário. Pelas 3 horas da manhã, Jesus veio até os discípulos andando sobre o mar. Quando os discípulos o avistaram, andando sobre o mar, ficaram apavorados e disseram: "É um fantasma!" E gritaram de medo. Jesus, porém, logo lhes disse: "Coragem, sou eu, não tenhais medo." Então Pedro lhe disse: "Senhor, se és tu, manda-me ir ao teu encontro, caminhando sobre a água." E Jesus respondeu: "Vem." Pedro desceu da barca e começou a andar sobre a água em direção a Jesus. Mas quando sentiu o vento, ficou com medo e, começando a afundar, gritou: "Senhor, salva-me!" Jesus logo estendeu a mão, segurou Pedro e lhe disse: "Homem fraco na fé, por que duvidaste?" Assim que subiram no barco, o vento se acalmou. Os que estavam no barco prostraram-se diante dele, dizendo: "Verdadeiramente, tu és o Filho de Deus." Palavra da salvação. Glória a vós, Senhor. O evangelho começa com um detalhe muito significativo. Jesus sobe sozinho ao monte para rezar, enquanto os discípulos atravessam o mar. A oração antecede a missão. Antes de enfrentar qualquer desafio, Jesus coloca-se em profunda comunhão com o Pai. Também nós somos convidados a aprender essa dinâmica espiritual. Quem reza, encontra força para enfrentar as tempestades da vida. Enquanto isso, a barca é sacudida pelas ondas. O vento é contrário e os discípulos lutam para manter o rumo. Desde os primeiros séculos do cristianismo, a Igreja viu essa barca como uma imagem da própria comunidade cristã e também da nossa própria vida. Quantas vezes experimentamos ventos contrários? São as dificuldades da família, da comunidade, as enfermidades, as crises, decepções, os medos e tantas situações que parecem abalar nossa confiança. O Evangelho não promete uma vida

0: graça, mesmo que seja andando sobre as águas. É neste momento que Jesus pronuncia uma das frases mais belas do Evangelho, ao meu ver. Coragem, sou eu. Não tenhais medo. Essas palavras atravessam os séculos e continuam sendo dirigidas a cada um de nós. Vou repetir. Coragem, sou eu. Não tenhais medo. Pedro, impulsionado pelo amor e pela confiança, pede para ir ao encontro de Jesus. Enquanto mantém os olhos fixos no Senhor, consegue caminhar sobre as águas. Mas, quando passa a olhar para a força do vento, sente medo e começa a afundar. Essa cena descreve muito bem nossa caminhada espiritual. Enquanto nossa vida permanece centrada em Cristo, encontramos forças para enfrentar as dificuldades. Porém, quando deixamos que o medo, a ansiedade ou as preocupações ocupem o lugar da confiança, nossa fé enfraquece. Ainda assim, Pedro faz a oração mais simples e mais sincera que alguém pode fazer. Senhor, salva-me! E imediatamente Jesus estende a mão e o segura. Deus nunca demora quando um coração sincero clama por sua ajuda. A atitude de Jesus nos revela também quem é Deus. Ele não repreende Pedro por ter saído da barca. Antes, estende-lhe a mão e o levanta. A correção vem acompanhada da misericórdia. Quantas e quantas vezes também nós fraquejamos na fé? Quantas e quantas vezes vacilamos diante das dificuldades? O Senhor não nos abandona por causa de nossas quedas. Pelo contrário, continua oferecendo sua mão para que nos levantemos e retomemos o caminho. E o Evangelho termina também com uma bonita profissão de fé dos discípulos, que dizem, verdadeiramente tu és o Filho de Deus. A tempestade não foi apenas vencida, ela tornou-se ocasião para que os discípulos conhecessem profundamente quem era Jesus. Também as tempestades da nossa vida podem fortalecer nossa fé, se permitirmos que Cristo caminhe conosco. Como recorda uma bonita reflexão deste 19º domingo do tempo comum, Deus nem sempre elimina imediatamente as dificuldades, mas jamais deixa de estar presente na barca da nossa existência, conduzindo-nos com segurança até o porto da paz. Que neste 19º domingo do tempo comum, nós possamos renovar nossa confiança no Senhor. Quando os ventos forem fortes e as ondas parecerem maiores do que nossas forças, recordemos das palavras de Jesus, coragem, sou eu, não tenhais medo. Recordemos também das palavras de Santa Paulina que nos diz, não desanimeis, embora venham ventos contrários. Quem permanece de mãos dadas com Cristo pode atravessar qualquer tempestade. O Senhor esteja convosco, Ele está no meio de nós. Que o Deus da esperança fortaleça a nossa fé, acalme as tempestades do nosso coração e nos conceda a serenidade de confiar em Sua presença, mesmo quando os ventos da vida parecerem contrários. E que a bênção de Deus Todo-Poderoso, Pai e Filho e Espírito Santo, desça sobre vós e permaneça para sempre. Amém. Que a palavra de Deus permaneça em seu coração. Não se esqueça, quando surgirem as dificuldades, lembre-se de que Jesus continua entrando na barca da nossa vida e repetindo, coragem, sou eu, não tenhais medo. Eu sou o Frei Augusto Luiz Gabriel e agradeço imensamente pela sua companhia. Que Nossa Senhora, Mulher da Confiança, interceda por você, por sua família, para que jamais lhes falte a certeza da presença de Deus. Um abraço fraterno e até o nosso próximo encontro. Paz e bem.
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2: Depois dessa profunda explicação das páginas bíblicas do próximo domingo, vamos deixar que a mensagem penetre fundo na nossa alma como uma garoa abençoada. Enquanto isso, vamos ouvir a boa música.

0: Já que estamos todos reunidos e temos em casa nossos ouvintes, vamos entrar na sala do Rosário para rezar o mistério do terço. Vamos rezar pelas vocações sacerdotais, religiosas e leigas. Coloquemo-nos em atitude de oração.
1: Ave Maria, cheia de graça, o Senhor é convosco. Bendita sois vós entre as mulheres, e bendito é o fruto do vosso ventre, Jesus.
2: Santa Maria, Mãe de Deus, rogai por nós, pecadores, agora e na hora de nossa morte. Amém.
1: Ave Maria, cheia de graça, o Senhor é convosco. Bendita sois vós entre as mulheres, e bendito é o fruto do vosso ventre, Jesus.
2: Santa Maria, Mãe de Deus, rogai por nós, pecadores, agora e na hora de nossa morte. Amém.
1: Ave Maria, cheia de graça, o Senhor é convosco. Bendita sois vós entre as mulheres, e bendito é o fruto do vosso ventre, Jesus.
2: Santa Maria, Mãe de Deus, rogai por nós, pecadores, agora e na hora de nossa morte. Amém.
1: Ave Maria, cheia de graça, o Senhor é convosco. Bendita sois vós entre as mulheres, e bendito é o fruto do vosso ventre, Jesus.
2: Santa Maria, Mãe de Deus, rogai por nós, pecadores, agora e na hora de nossa morte. Amém.
1: Ave Maria, cheia de graça, o Senhor é convosco. Bendita sois vós entre as mulheres, e bendito é o fruto do vosso ventre, Jesus.
2: Santa Maria, Mãe de Deus, rogai por nós, pecadores, agora e na hora de nossa morte. Amém.
1: Ave Maria, cheia de graça, o Senhor é convosco. Bendita sois vós entre as mulheres, e bendito é o fruto do vosso ventre, Jesus.
2: Santa Maria, Mãe de Deus, rogai por nós, pecadores, agora e na hora de nossa morte. Amém.
1: Ave Maria, cheia de graça, o Senhor é convosco. Bendita sois vós entre as mulheres, e bendito é o fruto do vosso ventre, Jesus.
2: Santa Maria, Mãe de Deus, rogai por nós, pecadores, agora e na hora de nossa morte. Amém.
1: Ave Maria, cheia de graça, o Senhor é convosco. Bendita sois vós entre as mulheres, e bendito é o fruto do vosso ventre, Jesus.
2: Santa Maria, Mãe de Deus, rogai por nós, pecadores, agora e na hora de nossa morte. Amém.
1: Ave Maria, cheia de graça, o Senhor é convosco. Bendita sois vós entre as mulheres, e bendito é o fruto do vosso ventre, Jesus.
2: Santa Maria, Mãe de Deus, rogai por nós, pecadores, agora e na hora de nossa morte. Amém.
1: Ave Maria, cheia de graça, o Senhor é convosco. Bendita sois vós entre as mulheres, e bendito é o fruto do vosso ventre, Jesus.
2: Santa Maria, Mãe de Deus, rogai por nós, pecadores, agora e na hora de nossa morte. Amém.
1: Glória ao Pai, ao Filho e ao Espírito Santo,
2: como era no princípio, agora e sempre. Amém.
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0: Já que rezamos o mistério do terço, vamos ouvir agora uma música que fala de Maria.

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2: Saudações de paz e de bem, meu caro irmão, minha cara irmã. Um dos traços que mais distingue o ser humano dos outros seres é a consciência da sua própria existência. Podemos dizer que dentro dos seus limites próprios, todos têm uma certa racionalidade e, a partir dela, uma série de capacidades. No entanto, nenhum deles, além de nós, tem consciência como ser criado que está no mundo e que este tempo é uma passagem limitada. Vamos ouvir um trecho da carta encíclica Fides et Ratio, que diz assim: tanto no Oriente como no Ocidente é possível entrever um caminho que ao longo dos séculos levou a humanidade a encontrar-se progressivamente com a verdade e a confrontar-se com ela. É um caminho que se realizou, nem podia ser de outro modo, no âmbito da autoconsciência pessoal. Quanto mais o homem conhece a realidade e o mundo, tanto conhece a si mesmo na sua unicidade, ao mesmo tempo que nele se torna cada vez mais premente a questão do sentido das coisas e da sua própria existência. O que chega a ser objeto do nosso conhecimento torna-se por isso mesmo parte da nossa vida. A recomendação "Conhece-te a ti mesmo" estava esculpida no dintel do templo de Delfos para testemunhar uma verdade basilar que deve ser assumida como regra mínima de todo homem que deseja distinguir-se no meio da criação inteira pela sua qualificação de homem, ou seja, enquanto conhecedor de si mesmo. Meus irmãos, a partir dessa consciência vem capacidades e responsabilidades. O ser humano tem um grande potencial de intervenção na realidade e, junto com isso, o dever de zelar pela criação que nos foi dada por Deus. Mas a consciência de quem nós somos como espécie ou como indivíduos não é algo dado ou automático. Ela precisa ser intensamente buscada. Nós precisamos crescer nesse conhecimento. Somados a isso, temos a todo instante pessoas que tentam dizer quem nós somos ou quem devemos ser. E com isso, o que é bom, o que é ruim e as escolhas que podemos ou não fazer na vida. No entanto, nenhum desses direcionamentos é neutro. Sempre existe um desejo, uma intencionalidade que se estende muito para além de nós e que vem fantasiada como se sempre todos estivessem preocupados com o nosso bem-estar. E isso exige de nós ainda mais empenho de nos reconhecer enquanto pessoas e de nos conhecer enquanto indivíduos. É claro que é uma grande tentação acolher esses direcionamentos que vêm de fora tão convidativos. Afinal, a vida já exige tanto de nós que às vezes é melhor não precisar pensar muito. Mas Deus nos fez para sermos felizes, e a felicidade não está em comprar uma ideia pronta, e sim em realizar aquilo que nós somos enquanto seres únicos e maravilhosos, cada qual ao seu modo. Ó Senhor da vida e da graça, ajuda-nos a nos conhecermos melhor para realizarmos tudo o que podemos ser. Abençoe, Senhor, a nós e aos nossos familiares, em nome do Pai, do Filho e do Espírito Santo. Amém.
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1: De volta à Sala da Boa Música para mais uma bela canção. Acompanhe com a gente.

antes de encerrar, que tal nos consagrarmos a Nossa Senhora? Esse é um gesto bonito que vamos fazer neste final de dia.

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1: Para Santo Irineu, o nó da desobediência de Eva foi desfeito pela obediência de Maria. Na Anunciação, a obediência de Maria é imediata e ativa em tal grau que compromete o seu ser. Faça-se em mim segundo a tua palavra. A obediência de Maria leva ao calor de uma confiança que seduz e cativa. Ao receber a mensagem, não pergunta, não questiona em que consiste o mistério, mas, iluminada por uma fé que afasta toda dúvida, diz: faça-se segundo a tua palavra. Em vez de indagar as razões da obediência, deve mover-nos o amor por quem se move a nossa vida e entrega, ou seja, deve triunfar Jesus Cristo. A obediência de Maria é acompanhada de uma viva responsabilidade, a obediência responsável. Maria não pergunta o porquê de tal decisão de Deus, mas humildemente apenas pergunta como quer Deus que ela faça para se entregar ao seu plano. Como será isso? Pergunta Maria. A obediência responsável implica tentar perceber o melhor possível a intenção daquele que manda para cumpri-lo com toda a fidelidade. O Papa Francisco diz: quer aprender a obedecer? Olhe para Maria aos pés da cruz. Entreguemos-nos a ela e aprendamos que a verdadeira obediência não é cumprimento, mas é sim o amor a Deus e para com todos os homens. Amém.
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3: Virgem Imaculada, minha Mãe Maria, eu renovo hoje e sempre a consagração de todo o meu ser, para que disponhais de mim para o bem de todos. Somente peço que eu possa, minha Rainha e Mãe da Igreja, cooperar fielmente com a vossa missão de construir o reino do vosso Filho Jesus no mundo. Para isso vos ofereço minhas orações, sacrifícios e ações. Ó Maria, concebida sem pecado, rogai por nós que recorremos a vós, e por todos quantos não recorrem a vós, especialmente pelos inimigos da Santa Igreja, e por todos quantos são a vós recomendados. Pela intercessão da Virgem Imaculada, Nossa Mãe, abençoe-vos o Deus Todo-Poderoso, Pai, Filho e Espírito Santo. Amém.

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1: Ao final do programa, peçamos as bênçãos de Deus nosso Pai. Não esqueçamos de agradecer também pelo dia que tivemos e por tudo o que vivemos hoje. Abrimos a última sala, que é a Sala da Bênção, chamando Frei Policarpo para nos unir a Deus neste momento.

louvação e bênção da água. Pela água do batismo que salva todas as criaturas, obrigado, Senhor. Pela água, dom de Deus, pela água que revela a grandeza e o poder de Deus. Pela água que nos fala da ternura e amizade de Deus, obrigado, Senhor. Pela água, fonte de vida, pela água que enfeita a natureza, pela água que refresca o nosso corpo, obrigado, Senhor. Pela água com a qual preparamos nossos alimentos, pela água que mata nossa sede, pela água que abriga milhões de peixes, obrigado, Senhor. Pela água que cai da chuva, pela água que faz crescer as plantas, que produzem flores e frutos, pela água que corre para o mar, obrigado, Senhor. Pela água que mata a seca, pela água que reconforta a vida, pela água que restaura as nossas forças, pela água que produz alimentos, obrigado, Senhor. Por toda a água que dá vida, abençoe-nos, ó Deus Todo-Poderoso, Pai e Filho e Espírito Santo. Amém.

0: Este foi o nosso Espaço Família de hoje. Um programa que procura enriquecer sua noite de boas informações. Eu sou o Frei Leandro Ferreira, desejo a você uma boa noite, paz e bem.
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3: Saudação franciscana a você que nos acompanha pelas ondas do rádio. Eu sou o Frei Augusto Luiz Gabriel e com alegria vamos iniciar mais uma edição do programa Madrugada Franciscana, um espaço de muita fé, espiritualidade, informação, oração. Por isso, acompanhe agora a oração do Cântico das Criaturas.

0: Altíssimo, onipotente, bom Senhor, Teus são o louvor, a glória, a honra e toda a bênção. Louvado sejas, meu Senhor, com todas as Tuas criaturas, especialmente o Senhor Irmão Sol, que clareia o dia e que com a sua luz nos ilumina. Ele é belo e radiante, com grande esplendor de Ti, Altíssimo, é a imagem. Louvado sejas, meu Senhor, pela irmã Lua e pelas estrelas que no céu formaste, claras, preciosas e belas. Louvado sejas, meu Senhor, pelo irmão Vento, pelo ar, pelas nuvens, pelo sereno e por todo o tempo em que dá sustento às Tuas criaturas. Louvado sejas, meu Senhor, pela irmã Água, útil e humilde, preciosa e casta. Louvado sejas, meu Senhor, pelo irmão Fogo, com o qual iluminas a noite. Ele é belo e alegre, vigoroso e forte. Louvado sejas, meu Senhor, pela nossa irmã, a Mãe Terra, que nos sustenta e governa, produz frutos diversos, flores e ervas. Louvado sejas, meu Senhor, pelos que perdoam pelo Teu amor e suportam as enfermidades e tribulações. Louvado sejas, meu Senhor, pela nossa irmã, a morte corporal, da qual homem algum pode escapar. Louvai todos e bendizei o meu Senhor. Dai-lhe graças e servi-o com grande humildade.
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2: Irmãos e irmãs, hoje somos estimulados a renovar nossa escuta ao Deus que continua falando ao coração de cada pessoa. Nesse tempo especial do mês vocacional, queremos reconhecer e acolher as diversas vocações que edificam a nossa Igreja. Que esta celebração reacenda em nós o desejo de servir com amor e fidelidade ao Evangelho. Celebremos com fé. Preside esta Santa Missa Frei Raimundo.

0: Vinde, ó Deus, em meu auxílio, apressai-vos, ó Senhor, em socorrer-me. Em nome do Pai, do Filho e do Espírito Santo.
1: Amém.
0: A graça de nosso Senhor Jesus Cristo, o amor do Pai, a comunhão e os dons do Espírito Santo estejam sempre convosco.
1: Bendito seja Deus que nos reuniu no amor de Cristo.
0: Queridos irmãos e irmãs, sejam todos bem-vindos e bem-vindas à nossa celebração deste 18ª semana do tempo comum. Nesse início de celebração, nós nos colocamos na presença do Senhor, pedindo o seu perdão, a sua misericórdia, a sua compaixão, para que a nossa vida se torne mais leve, mais transformada. Confessemos os nossos pecados. Confesso a Deus Todo-Poderoso e a vós, irmãos e irmãs, pequei muitas vezes por pensamentos e palavras, atos e omissões, por minha culpa, minha tão grande culpa. E peço à Virgem Maria, aos anjos e santos e a vós, irmãos e irmãs, rogueis por mim a Deus nosso Senhor. Deus todo bondade, tenha compaixão de nós, perdoe sempre os nossos pecados e nos conduz um dia à vida eterna.
1: Amém.
0: Senhor, tende piedade de nós.
1: Senhor, tende piedade de nós.
0: Cristo, tende piedade de nós.
1: Cristo, tende piedade de nós.
0: Senhor, tende piedade de nós.
1: Senhor, tende piedade de nós.
0: Oremos. Coloquemos no altar da vida as nossas intenções, as nossas necessidades, as intenções da Igreja, as intenções do Papa Leão, pelas nosso Bispo Dom Edgar, pela paz no mundo, pelos nossos enfermos, e as demais intenções que estão sobre o altar.

0: Assisti, Senhor, os vossos fiéis e cumulai com vossa inesgotável bondade aqueles que vos imploram e se gloriam de vos ter como Criador e Guia, restaurando para eles a vossa criação e conservando-a renovada. Por nosso Senhor Jesus Cristo, vosso Filho, que é Deus e convosco vive e reina na unidade do Espírito Santo, por todos os séculos dos séculos.
1: Amém.
0: Amém.
2: Leitura do livro do profeta Jeremias. Nesse mesmo ano, no início do reinado de Sedecias, rei de Judá, no quinto mês do quarto ano, disse meu profeta Ananias, filho de Azur, profeta de Gabaon, na casa do Senhor, na presença dos sacerdotes e de todo o povo: isto diz o Senhor dos Exércitos, Deus de Israel: quebrei o jugo do rei da Babilônia. Ainda 2 anos e farei reconduzir a este lugar todos os vasos da casa do Senhor, que Nabucodonosor, rei da Babilônia, tirou deste lugar e transferiu para a Babilônia. Também reconduzirei a este lugar Jeconias, filho de Joaquim e rei de Judá, juntamente com toda a massa de judeus desterrada para a Babilônia, diz o Senhor, pois eu quebro o jugo do rei da Babilônia. Respondeu o profeta Jeremias ao profeta Ananias, na presença dos sacerdotes e de todo o povo que estava na casa do Senhor, dizendo: amém, assim permita o Senhor. Realize estas palavras que profetizaste, trazendo de volta os vasos para a casa do Senhor e todos os deportados da Babilônia para esta terra. Ouve, porém, esta palavra que eu digo aos teus ouvidos e aos ouvidos de todo o povo. Os profetas que existiram antigamente, antes de mim e antes de ti, profetizaram sobre guerras, aflições e peste para muitos povos e reinos poderosos. Mas o profeta que profetiza a paz, esse somente será reconduzido como profeta e reconhecido pelo Senhor que o enviou, quando a sua palavra for verificada. Então o profeta Ananias retirou o jugo do pescoço do profeta Jeremias e quebrou-o. E disse Ananias, na presença de todo o povo, isto diz o Senhor: deste modo quebrarei o jugo de Nabucodonosor, rei da Babilônia, dentro de 2 anos, livrando-o dele, o pescoço de todos os povos. E foi-se pelo caminho o profeta Jeremias. Depois que o profeta Ananias havia retirado o jugo do pescoço do profeta Jeremias, dirigiu-se novamente a palavra do Senhor a Jeremias: vai dizer a Ananias, isto diz o Senhor: quebraste um jugo de madeira, mas em seu lugar farás um de ferro. Isto diz o Senhor dos Exércitos, Deus de Israel: pus um jugo de ferro sobre o pescoço de todas estas nações para servirem a Nabucodonosor, rei da Babilônia. Eles serão de fato submissas. Além disso, dei-lhe também os animais do campo. Disse ainda o profeta Jeremias ao profeta Ananias: ouve, contudo, fizeste este povo confiar em mentiras. Isto diz o Senhor: eis que te farei partir desta terra. Morrerás este ano, pois pregaste a infidelidade contra o Senhor. Naquele ano, no sétimo mês, morreu o profeta Ananias. Palavra do Senhor.
1: Graças a Deus.
3: Ensinai-me a fazer a vossa vontade.
1: Ensinai-me a fazer vossa vontade.
3: Afastai-me do caminho da mentira e dai-me a vossa lei como um presente.
1: Ensinai-me a fazer vossa vontade.
3: Não retireis vossa verdade de meus lábios, pois eu confio em vossos justos julgamentos.
1: Ensinai-me a fazer vossa vontade.
3: Que se voltem para mim os que vos temem, e conheçam, ó Senhor, a vossa aliança.
1: Ensinai-me a fazer vossa vontade.
3: Meu coração seja perfeito em vossa lei, e não serei de modo algum envergonhado.
1: Ensinai-me a fazer vossa vontade.
3: Espreitam-me os maus para perder-me, mas continuo sempre atento à vossa lei.
1: Ensinai-me a fazer vossa vontade.
3: De vossos julgamentos não me afasto, porque vós mesmo me ensinais vossas leis.
1: Ensinai-me a fazer vossa vontade.

0: Senhor esteja convosco.
1: Ele está no meio de nós.
0: Proclamação da Boa Nova de Jesus Cristo, narrada por Mateus.
1: Glória a vós, Senhor.
0: Naquele tempo, quando soube da morte de João Batista, Jesus partiu de barco para um lugar deserto e afastado. Mas quando as multidões souberam disso, saíram das cidades e o seguiram a pé. Ao sair da barca, Jesus viu uma grande multidão, encheu-se de compaixão por eles e curou os que estavam doentes. Ao entardecer, os discípulos aproximaram-se de Jesus e disseram: "Este é um lugar deserto, é a hora já está adiantada. Despede as multidões para que possam ir aos povoados comprar comida." Jesus, porém, lhes disse: "Eles não precisam de ir embora, dai-lhes vós mesmo de comer." Os discípulos responderam: "Só temos aqui 5 pães e 2 peixes. Jesus disse: "Trazei-os aqui." Jesus mandou que as multidões sentassem na grama. Então pegou 5 pães e os 2 peixes, ergueu os olhos para o céu e pronunciou a bênção. Em seguida, partiu os pães e os deu aos discípulos. Os discípulos os distribuíram às multidões. Todos comeram e ficaram satisfeitos. E dos pedaços que sobraram, eram mais ou menos 5.000 homens, sem contar as mulheres e crianças. Palavra da salvação.
1: Glória a vós, Senhor.
0: O contexto desse evangelho que nós estamos ouvindo é aquele que nós ouvimos na sexta-feira, proclamamos, é aquele que ouvimos na sexta-feira, quando João Batista foi morto por Herodes, foi decapitado na prisão. Seus discípulos pegaram o corpo e enterraram, e a cabeça foi entregue a Herodíades, mulher de Herodes. Então, era um contexto que se dava no palácio. Ali se resolviam as decisões importantes no tempo de Jesus, as autoridades. Jesus ficou muito triste ao saber que a João Batista havia sido decapitado e vai para o deserto. Chegando lá, a multidão também vai atrás dele, e quando ele olha essa multidão, ele sente compaixão. Ele está triste pela morte de João Batista, mas é capaz ainda de sentir a compaixão por uma multidão sofredora, porque não tinham nem o que comer. Os discípulos, vendo aquela situação, vendo que o dia já está chegando ao final, e fala para Jesus, chegam perto de Jesus e vão dizer: "Olha, é melhor mandar embora, nós não temos nada aqui para dar a esse povo, melhor que cada um vá para a sua cidade e se virem por lá." E Jesus tem uma outra lógica, que é a lógica que ele ensina que nós devemos ter na nossa vida. Ele fala que a lógica do reino dele não é de comprar, mas é de dar a cada um, dar nós mesmos a necessidade do outro. E se dar nós mesmos a necessidade do outro é o sinônimo da caridade. Lembrando assim que a igreja nasce no berço da caridade. É importante a gente ter sempre presente isso. A igreja nasce no berço da caridade e por isso ela tem o rosto da caridade. Ela é formada pela caridade. Então, não a lógica do comprar, mas a lógica do abrir as mãos e dar. E aí, com 5 pães e 2 peixes que tem, ele lembra do Pai, olha para cima, faz a bênção e multiplica os pães e recolhe essa enorme quantidade. Então, a confiança no Pai e a caridade é tripé para nós, cristãos, agirmos e atuarmos no mundo. Louvado seja nosso Senhor Jesus Cristo.
1: Para sempre seja louvado.

0: Orai, irmãos e irmãs, para que o meu e o vosso sacrifício seja aceito por Deus Pai, todo bondade.
1: Receba, ó Senhor, por tuas mãos este sacrifício, para a glória do seu nome, para o nosso bem e de toda a sua santa igreja.
0: Nós vos pedimos, Senhor, de bondade, santificai estes dons e, aceitando a oblação do sacrifício espiritual, fazei de nós mesmos uma eterna oferenda para vós, por Cristo nosso Senhor.
1: Amém. Amém.
0: O Senhor esteja convosco.
1: Ele está no meio de nós.
0: Corações ao alto.
1: O nosso coração está em Deus.
0: Demos graças ao Senhor nosso Deus.
1: É nosso dever e nossa salvação.
0: Na verdade, é digno e justo, é nosso dever e salvação, dar-vos graças sempre e em todo lugar, Senhor Pai Santo, por vosso amado Filho Jesus Cristo. Ele é a vossa palavra pela qual tudo criastes. Ele é o nosso Salvador e Redentor, que se encarnou pelo Espírito Santo e nasceu da Virgem Maria. Ele, para cumprir a vossa vontade e adquirir para vós um povo santo, estendeu os braços na hora da sua paixão, a fim de vencer a morte e manifestar a ressurreição. Por isso, com os anjos e todos os santos, proclamamos a vossa glória, dizendo a uma só voz:
1: Santo, Santo, Santo, Senhor Deus do Universo, o céu e a terra proclamam a vossa glória, hosana nas alturas. Bendito que vem em nome do Senhor, hosana nas alturas.
0: Na verdade, ó Pai, vós sois santo e fonte de toda santidade. Santificai, pois, estes dons, derramando sobre eles o vosso Espírito, a fim de que se tornem para nós o corpo e o sangue de nosso Senhor Jesus Cristo.
1: Enviai o vosso Espírito Santo,
0: estando para ser entregue e abraçando livremente a paixão. Jesus tomou o pão, pronunciou a bênção de ação de graças, partiu e o deu a seus discípulos, dizendo: Tomai todos e comei, isto é o meu corpo, que será entregue por vós.

Do mesmo modo, no fim da ceia, ele tomou o cálice em suas mãos e, dando graças novamente, o entregou a seus discípulos, dizendo: Tomai todos e bebei. Este é o cálice do meu sangue, o sangue da nova e eterna aliança, que será derramado por vós e por todos para a remissão dos pecados. Fazei isto em memória de mim.

0: Mistério da fé e do amor.
1: Todas as vezes que comemos este pão e bebemos deste cálice, anunciamos, Senhor, a vossa morte, enquanto esperamos a vossa vinda.
0: Celebrando, pois, o memorial da morte e ressurreição do vosso Filho, nós os oferecemos, ó Pai, o pão da vida e o cálice da salvação, e vos agradecemos porque nos tornastes dignos de estar aqui na vossa presença e vos servir.
1: Aceitai, ó Senhor, a nossa oferta.
0: Suplicantes, vos pedimos que, participando do corpo e sangue de Cristo, sejamos reunidos pelo Espírito Santo num só corpo.
1: O Espírito nos una num só corpo.
0: Lembrai-vos, ó Pai, da vossa Igreja, que se faz presente pelo mundo inteiro, que ela cresça na caridade, em comunhão com o Papa Leão, o nosso Bispo Edgar, os bispos do mundo inteiro, os presbíteros, os diáconos e todos os ministros do vosso povo.
1: Lembrai-vos, ó Pai, da vossa Igreja.
0: Lembrai-vos também na vossa misericórdia dos nossos irmãos e irmãs que adormeceram na esperança da ressurreição, e de todos os que partiram desta vida. Acolhei-os junto a vós, na luz da vossa face.
1: Concedei-lhes, ó Senhor, a luz eterna.
0: Enfim, nós vos pedimos, tende piedade de todos nós, e dai-nos participar da vida eterna, com a Virgem Maria, Mãe de Deus, São José, seu esposo, os apóstolos, São Francisco, Santa Clara e todos os santos que neste mundo viveram na vossa amizade, a fim de vos louvarmos e glorificarmos por Jesus Cristo, vosso Filho. Por Cristo, com Cristo e em Cristo, a vós, Deus Pai Todo-Poderoso, na unidade do Espírito Santo, toda honra e toda glória, por todos os séculos dos séculos.
1: Amém.
0: Amém. Obedientes à palavra do Salvador e formados por seu divino ensinamento, com fé e esperança, digamos juntos: Pai nosso, que estais no céu, santificado seja o vosso nome. Venha a nós o vosso reino, seja feita a vossa vontade, assim na terra como no céu. O pão nosso de cada dia nos dai hoje, perdoai as nossas ofensas, assim como nós perdoamos quem nos tem ofendido. E não nos deixeis cair em tentação, mas livrai-nos do mal. Livrai-nos de todos os males, ó Pai, e dai-nos hoje a vossa paz. Ajudados pela vossa misericórdia, sejamos sempre livres do pecado e protegidos de todos os perigos, enquanto aguardamos a feliz esperança e a vinda do nosso Salvador Jesus Cristo.
1: Vosso é o reino, o poder e a glória para sempre.
0: Senhor Jesus Cristo, dissestes aos vossos apóstolos: eu vos deixo a paz, eu vos dou a minha paz. Não olheis os nossos pecados, mas a fé que anima a vossa Igreja. Dai-lhe, segundo o vosso desejo, a paz e a unidade, vós que sois Deus, com o Pai e o Espírito Santo. Amém. A paz do Senhor esteja sempre convosco.
1: O amor de Cristo nos uniu. Cordeiro de Deus, que tirais o pecado do mundo, tende piedade de nós. Cordeiro de Deus, que tirais o pecado do mundo, tende piedade de nós. Cordeiro de Deus, que tirais o pecado do mundo, dai-nos a paz.
0: Eu sou o pão vivo que desceu do céu. Quem come deste pão viverá eternamente. Eis o Cordeiro de Deus, eis aquele que tira o pecado do mundo.
1: Senhor, eu não sou digno de que entreis em minha morada, mas dizei uma palavra e serei salvo.

0: Glorifica o Senhor Jerusalém, Ele te dá como alimento a flor do trigo. Oremos. Acompanhai, Senhor, com vossa constante proteção, aqueles que restaurais com os dons do céu. E como não cessais de protegê-los, concedei que se tornem dignos da eterna redenção. Por Cristo nosso Senhor.
1: Amém. Amém.
0: Pedindo a proteção da Virgem Maria, Mãe de Deus. Nessa semana, nós recordamos a vocação dos presbíteros, do padre. Queremos pedir que ela possa sempre interceder por eles nos seus momentos difíceis, mas também nos seus momentos alegres. Ave Maria, cheia de graça, o Senhor é convosco. Bendita sois vós entre as mulheres, e bendito é o fruto do vosso ventre, Jesus. Santa Maria, Mãe de Deus, rogai por nós, pecadores, agora e na hora de nossa morte. Amém. Rogai por nós, Santa Mãe de Deus,
1: para que sejamos dignos das promessas de Cristo.
0: Nossa Senhora dos Anjos,
1: rogai por nós.
0: O Senhor esteja convosco.
1: Ele está no meio de nós.
0: O Senhor vos abençoe e vos guarde. Mostre seu rosto para vós e tenha sempre misericórdia de vós. Volva para vós o seu olhar e vos dê a sua paz. Abençoe-vos o Deus todo bondade, Pai, Filho e o Espírito Santo.
1: Amém. Amém.
0: Um bom dia a todos, uma boa semana. Fiquemos em paz e que o Senhor sempre nos acompanhe.
1: Graças a Deus. A Deus.

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1: A liturgia das horas é uma das formas de a Igreja viver a paz de Jesus Cristo no ritmo diário, semanal e anual do tempo. Pela oração das horas, o cristão é lançado no mistério da morte e ressurreição do Senhor, na expressão mais nobre e definitiva de sua atividade humana, a comunhão com Deus. Vamos agora rezar o ofício das leituras e das completas com os frades do noviciado São José de Rodeio, Santa Catarina.
2: Vinde a Deus e meu auxílio,
3: socorrei-me sem demora. Glória ao Pai, ao Filho e ao Espírito Santo, como era no princípio, agora e sempre. Amém.
4: Aleluia.
5: O dia anúncio alado,
6: já da luz nascida, o Cristo nos desperta, chamando-nos à vida.
7: Ó fracos, ele exclama, do sono estais despertos, e castos, justos, sóbrios, velai, estou já perto.
6: E quando a luz da aurora enche o céu de cor, confirme na esperança quem é trabalhador.
7: Chamemos por Jesus, com prantos e orações, a súplica não deixe dormir os corações.
6: Tirai o sono ao Cristo, rompei da noite os laços, da culpa libertai-nos, guiai os nossos passos.
7: A vós agora, ó Cristo, louvor ao Pai também, com vosso Santo Espírito, agora e sempre. Amém.
5: Fostes vós que nos salvastes, ó Senhor, para sempre louvaremos vosso nome. Ó Deus, nossos ouvidos escutaram
6: e contaram para nós os nossos pais
7: as obras que operastes em seus dias, e nos tempos de outrora.
6: Expulsastes as nações com vossa mão e plantastes vossos pais em seu lugar, para aumentá-los a destes outros povos.
7: Não conquistaram essa terra pela espada, nem foi seu braço que lhes deu a salvação.
6: Foi, porém, a vossa mão e vosso braço, e o esplendor de vossa face e vosso amor.
7: Sois vós, ó meu Senhor e meu Rei, que destes as vitórias a Jacó.
6: Com vossa ajuda vencemos o inimigo, o vosso nome que pisamos o agressor.
7: Eu não pus a confiança no meu arco, a minha espada não me pôde libertar.
6: Mas fostes vós que nos livrastes do inimigo e cobristes de vergonha o opressor.
7: Em vós, ó Deus, nos gloriamos todo dia, celebrando o vosso nome sem cessar.
6: Glória ao Pai, ao Filho e ao Espírito Santo, como era no princípio, agora e sempre. Amém.
7: Fostes vós que nos salvastes, ó Senhor, para sempre louvaremos vosso nome.
8: Perdoai, ó Senhor, o vosso povo, não entregueis a vergonha à vossa herança. Porém agora nos deixastes e humilhastes.
7: Já não saís com nossas tropas para a guerra.
6: Vós nos fizestes recuar ante o inimigo, os adversários nos criaram à vontade.
7: Como ovelhas nos levastes para o corte, e no meio das nações nos dispersastes.

0: escárnio dos vizinhos, zombaria e gozação dos que nos cercam.
1: Ora, os pagãos somos motivos de anedotas, zomba de nós a sacudir sua cabeça.
0: À minha frente trago sempre esta desonra, e a vergonha se espalha no meu rosto.
1: Ante os gritos de insultos e blasfêmias do inimigo sequioso de vingança.
0: Glória ao Pai, ao Filho e ao Espírito Santo, como era no princípio, agora e sempre. Amém.
1: Perdoai, ó Senhor, o vosso povo, não entregueis a vergonha a vossa herança.
2: Levantai-nos, ó Senhor, e socorrei-nos, libertai-nos pela vossa compaixão. E tudo isso sem vos termos esquecido
1: e sem termos violado a aliança.
0: Sei que o nosso coração voltasse atrás, nem se afastasse em nossos pés de vossa estrada.
1: Mas a cova dos chacais vos entregastes, e com trevas pavorosas nos cobristes.
0: Se tivéssemos esquecido o nosso Deus e estendido nossas mãos a um Deus estranho,
1: Deus não teria por acaso percebido, Ele que veio ao interior dos corações.
0: Por vossa causa nos massacram cada dia e nos levam como ovelha ao matadouro.
1: Levantai-vos, ó Senhor, porque dormis. Despertai, não tristeis eternamente.
0: Por que nos escondeis a vossa face e esqueceis nossa opressão, nossa miséria?
1: Pois a arrasada até o pó está nossa alma, e ao chão está colado nosso ventre.
0: Levantai-vos, vinde logo em nosso auxílio, libertai-nos pela vossa compaixão.
1: Glória ao Pai, ao Filho e ao Espírito Santo, como era no princípio, agora e sempre. Amém.
0: Levantai-vos, ó Senhor, e socorrei-nos, libertai-nos pela vossa compaixão.
3: A quem nós iremos, Senhor Jesus Cristo?
0: Só tu tens palavras de vida eterna.
4: No livro do Deuteronômio. Naqueles dias Moisés falou ao povo dizendo: lembra-te, não te esqueças de que modo provocastes a ira do Senhor teu Deus no deserto. Desde o dia em que saíste do Egito até chegares a este lugar, foste rebelde ao Senhor. Já em Oreb o provocaste, ele irado vos quis exterminar. Quando subi a montanha para receber as tábuas de pedra, as tábuas da aliança que o Senhor havia concluído convosco, fiquei lá 40 dias e 40 noites, sem comer pão nem beber água. Então o Senhor me deu as duas tábuas de pedra, escritas com o dedo de Deus, nas quais estavam todas as palavras que o Senhor vos tinha dito na montanha, do meio do fogo, quando todo o povo estava reunido. E passados 40 dias e outras tantas noites, o Senhor me deu as duas tábuas de pedra, as tábuas da aliança, e me disse: levanta-te, desce imediatamente daqui, porque pecou o povo que tiraste do Egito. Depressa, se desviaram do caminho que lhes prescrevi, fazendo para si uma imagem fundida. E o Senhor tornou a dizer-lhe: já vi que este é um povo cabeça dura. Deixa-lhe destruí-lo e apagar o seu nome debaixo dos céus. Mas de ti farei uma nação mais poderosa e mais numerosa do que este povo. Pus-me então a descer a montanha que estava toda em fogo, trazendo em minhas mãos as duas tábuas da aliança. E olhando, percebi que havíeis pecado contra o Senhor vosso Deus. Tinhais feito um bezerro fundido, não tardando a afastar-vos do caminho que o Senhor vos traçara. Tomei então as duas tábuas e com minhas mãos arremessei-as no chão, quebrando-as ante os vossos olhos. Depois prostrei-me na presença do Senhor, como da primeira vez, durante 40 dias e 40 noites, sem comer pão nem beber água, por causa dos pecados que havíeis cometido, fazendo o que desagrada ao Senhor, provocando-a a ira. Temi então a sua indignação, sua cólera com que o Senhor vos ameaçava, a ponto de vos querer exterminar. Mas ainda desta vez o Senhor me ouviu. O Senhor também estava fortemente irritado contra Arão, o que queria fazê-lo perceber. Mas então eu intercedi também em favor de Arão. Quanto à obra do vosso pecado, o bezerro que tinhas feito, agarrei-o e atirei-o ao fogo, depois de esmigalhá-lo bem, até reduzi-lo ao pó. Lancei o pó à água da torrente que desce da montanha, e estive prostrado diante do Senhor 40 dias e 40 noites, durante os quais lhe rogava humildemente que não vos exterminasse como tinha ameaçado. E orando disse: Senhor Deus, não destruas o teu povo e tua herança, que tu resgataste com a tua grandeza e tiraste do Egito com mão forte. Lembra-te teus servos Abraão, Isaque e Jacó. Não olhes para a obstinação deste povo, nem para a sua impiedade e seu pecado, para que os habitantes do país de onde nos tiraste não digam: o Senhor não podia introduzi-los na terra que lhes tinha prometido. Tirou-os daqui porque os odiava, para fazê-los morrer no deserto. Eles, no entanto, são teu povo e tua herança, que tiraste do Egito, com teu grande poder e teu braço estendido.
2: Moisés pediu e suplicou na presença do Senhor: por que, Senhor, vos irritais assim contra o vosso povo? Acalmai a vossa ira e lembrai-vos de Abraão, de Isaac e de Jacó, a quem jurastes dar a terra, onde correm leite e mel. E o Senhor se arrependeu do mal que ameaçara fazer contra o seu povo.
0: Moisés pediu e suplicou na presença do Senhor: por que, Senhor, vos irritais assim contra o vosso povo?

0: correm leite-mel. E o Senhor se arrependeu do mal que ameaçara fazer contra o seu povo.
1: O Senhor disse a Moisés: tu tens tudo no meu favor, e te conheço mais que a todos.
0: E o Senhor se arrependeu do mal que ameaçara fazer contra o seu povo.
1: Da carta de São Fulgêncio de Rusco. Antes do mais, chama-nos a atenção que na conclusão das orações dizemos: o nosso Senhor Jesus Cristo, vosso Filho, e nunca pelo Espírito Santo. Não é sem motivo que a Igreja Católica o repete por causa do mistério do mediador entre Deus e os homens, Jesus Cristo, homem, sacerdote, segundo a ordem de Melquisedeque, que com seu próprio sangue entrou uma vez por todas no santuário, não feito por mãos de homens, figurada do verdadeiro, mas no próprio céu, onde está à direita de Deus e intercede por nós. Contemplando esta função pontifical, diz o apóstolo: por ele ofereçamos sempre o sacrifício de louvor, o fruto dos lábios daqueles que confessam seu nome. Por conseguinte, por ele oferecemos o sacrifício de louvor e da prece, pois mediante a sua morte fomos reconciliados, nós os inimigos. Por ele, que se dignou tornar-se sacrifício em nosso favor, o nosso sacrifício pode ser aceito diante de Deus. São Pedro adverte-nos dizendo: e vós, quais pedras vivas, entrais na edificação deste edifício espiritual, no sagrado sacerdócio, oferecendo vítimas espirituais agradáveis a Deus, por Jesus Cristo. É esta a razão que nos faz dizer: o nosso Senhor Jesus Cristo. Quando se menciona o sacerdote, que vem à mente a não ser o mistério da encarnação do Senhor. Mistério do Filho de Deus, que, embora de condição divina, aniquilou-se a si mesmo, assumindo a forma de escravo. Em sua humilhação fez-se obediente até a morte, a saber, feito um pouco menor do que os anjos, possuindo embora a igualdade com Deus Pai. O Filho se diminuiu, permanecendo igual ao Pai, porquanto se dignou assemelhar-se aos homens. Tornou-se o menor quando se aniquilou a si mesmo, tomando a forma de servo. A diminuição de Cristo é seu aniquilamento, mas o aniquilamento consiste na aceitação da forma de servo. Cristo, permanecendo na forma de Deus, a quem juntamente com o Pai oferecemos sacrifícios, tomou a forma de servo, tornando-se sacerdote. Assim, por ele, podemos oferecer um sacrifício vivo, santo e agradável a Deus. Nunca nos seria possível oferecer tal sacrifício se Cristo não se houvesse tornado ele mesmo sacrifício para nós. Nele, a própria natureza do gênero humano é o verdadeiro sacrifício de salvação. Com efeito, quando nos apresentamos para oferecer, mediante nosso eterno sacerdote e Senhor, nossas orações, afirmamos ter ele a verdadeira carne de nossa raça. O apóstolo já dissera: todo pontífice é escolhido dentre os homens, e a favor dos homens é constituído para as coisas que dizem respeito a Deus, a oferecer dons e sacrifícios pelos pecados. Quando, porém, dizemos vosso Filho, e acrescentamos que convosco vive e reina na unidade do Espírito Santo, comemoramos aquela unidade naturalmente existente entre o Pai, o Filho e o Espírito Santo. Daí se deduz ser o Cristo o que exerce a função sacerdotal para nós, o mesmo a quem pertence por natureza a unidade com o Pai e o Espírito Santo.
2: Confiantes, achegamos-nos ao trono onde está a graça, para obter a misericórdia e o auxílio e encontrar com ajuda oportuna.
0: Confiantes, achegamos-nos ao trono onde está a graça, para obter misericórdia e o auxílio encontrar com ajuda oportuna.
2: pois não temos um pontífice que não possa condoer-se das fraquezas que nós temos,
0: para obter misericórdia e o auxílio encontrar como ajuda oportuna.
3: Deus eterno e todo-poderoso, que governais o céu e a terra, escutai com bondade as preces do vosso povo e dai ao nosso tempo a vossa paz. O nosso Senhor Jesus Cristo, vosso Filho, na unidade do Espírito Santo.
4: Amém.
3: Senhor, que viés e salvar os corações arrependidos, tende piedade de nós.
0: Senhor, tende piedade de nós.
3: Cristo, que viés e chamar os pecadores, tende piedade de nós.
0: Cristo, tende piedade de nós.
3: Senhor, que está na direita do Pai, interceder por nós, tende piedade de nós.
0: Senhor, tende piedade de nós.
3: Deus Todo-Poderoso, tenha compaixão de nós, perdoe os nossos pecados e nos conduza à vida eterna.
0: Amém.

0: Oremos. Senhor Jesus Cristo, manso e humilde de coração, que tornais leve o fardo e suave o jugo dos que vos seguem, acolhei os propósitos e trabalhos desse dia e concedei-nos um repouso tranquilo, para amanhã vos servirmos com maior generosidade, vós que viveis e reinais para sempre.
1: Amém.
0: O Senhor Todo-Poderoso nos conceda uma noite tranquila.

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0: Santo Antônio de Santa Ana Galvão, popularmente conhecido como Frei Galvão, é o primeiro santo brasileiro e foi o fiel seguidor dos passos de São Francisco. A cada dia, mais pessoas conhecem a bonita história deste homem de fé e pedem as mais diversas graças por meio de sua intercessão junto a Deus. Vamos agora ao Santuário de Santo Antônio Galvão, em Guaratinguetá, São Paulo, para rezarmos juntos a novena em honra a Santo Antônio Galvão e, em seguida, a oração do Santo Terço.
1: Santuário Arquidiocesano de Santo Antônio de Santana Galvão, sejam bem-vindos, paz e bem.
2: Paz e bem.
1: Primeiro dia da novena em louvor a Santo Antônio de Santana Galvão. Queremos convidar você a celebrar conosco a novena em louvor a Santo Antônio de Santana Galvão. Hoje, meditaremos sobre uma graça concedida por Jesus a uma estrangeira. Peçamos por sua intercessão a graça que desejamos receber participando desta novena. Iniciamos.

0: Viva São Fê Galvão!
1: Viva!
0: Vamos iniciar pelo sinal da Santa Cruz, livrai-nos Deus nosso Senhor dos nossos inimigos, em nome do Pai, do Filho e do Espírito Santo.
1: Amém.
0: Podemos nos sentar. Trindade Santíssima, Pai, Filho e Espírito Santo, presente e atuante na igreja e na profundidade do meu ser, eu vos adoro, amo e agradeço, e pelas mãos de São Fim Galvão, devoto de Maria, minha Mãe Santíssima, ofereço e entrego, me consagro inteiramente a vós nesta vida e na eternidade. Pai Celeste, a vós me ofereço, entrego e consagro-me como filho. Espírito Santo, a vós me ofereço, entrego e consagro-me como templo vivo para ser santificado. Maria, Mãe da Igreja e minha Mãe, vós que estáis em íntima união com a Santíssima Trindade, ensinai-me a viver em comunhão com as três pessoas divinas, a fim de que minha vida inteira seja um hino de glória ao Pai, ao Filho e ao Espírito Santo.
1: Amém.

0: O Senhor esteja convosco.
1: Ele está no meio de nós.
0: Proclamação do Evangelho de Jesus Cristo segundo Mateus.
1: Glória a vós, Senhor.
0: Naquele tempo, Jesus foi para a região de Tiro e Sidônia. Eis que uma mulher cananeia, vindo daquela região, pôs-se a gritar: Senhor, filho de Davi, tem piedade em mim. Minha filha está cruelmente atormentada por um demônio. Mas Jesus não lhe respondeu palavra alguma. Então seus discípulos aproximaram-se e lhe pediram: Mande embora essa mulher, pois ela vem gritando atrás de nós. Jesus respondeu: Eu fui enviado somente às ovelhas perdidas da casa de Israel. Mas a mulher, aproximando-se, prostrou-se diante de Jesus e começou a implorar: Senhor, socorre-me. Jesus lhe disse: Não fica bem tirar o pão dos filhos para jogá-lo aos cachorrinhos? A mulher insistiu: É verdade, Senhor, mas os cachorrinhos também comem as migalhas que caem da mesa de seus donos. Diante disso, Jesus lhe disse: Mulher, grande é a tua fé. Seja feita como tu queres. Desde este momento, sua filha ficou curada. Palavra da salvação.
1: Glória a vós, Senhor.
0: Salve de palmas, palavra de Deus. Podemos sentar.
2: Meditação. O Deus revelado por Jesus Messias não está ligado apenas a uma raça, cultura ou nação. Este Deus não exclui ninguém. Diante disso, podemos perguntar-nos: por que há tanta exclusão no país e no mundo? Examinemos-nos de algum modo se também contribuímos para esta exclusão.
0: E o Senhor Jesus, que atendeu humilde súplica da cananeia, escute as nossas orações e nos atenda. A cada prece vamos responder, por intercessão de São Frei Galvão, atendei-nos, Senhor, todos.
1: Por intercessão de São Frei Galvão, atendei-nos, Senhor.
2: Pela Igreja de Deus, para que seus filhos e filhas alcancem a perfeição, procurando eliminar, através de suas atitudes, a prática da exclusão, rezemos ao Senhor.
1: Por intercessão de São Frei Galvão, atendei-nos, Senhor.
2: Pelos missionários, para que, procurando respeitar a cultura e as tradições dos povos, possam iluminar a vida dos excluídos com a pregação do Evangelho da Salvação, rezemos ao Senhor.
1: Por intercessão de São Frei Galvão, atendei-nos, Senhor.
2: Por todos os cristãos, a fim de que, com a prática sincera do Evangelho, contribuam para derrubar as barreiras dos preconceitos de raça, cor, cultura, de modo que todos os homens se sintam uma só grande família de Deus, rezemos ao Senhor.
1: Por intercessão de São Frei Galvão, atendei-nos, Senhor.
2: Para que, a exemplo de Santo Antônio de Santana Galvão, possamos interceder a Deus, pedindo pelas pessoas que se encontram enfermas e atormentadas pela presença do mal, rezemos ao Senhor.
1: Por intercessão de São Frei Galvão, atendei-nos, Senhor.
0: Conceda-nos, Senhor, a proteção de São Frei Galvão, para que, seguindo de tal modo os seus exemplos, possamos, junto com todos os santos, chegar um dia ao reino do teu amor. Por Cristo nosso Senhor.
1: Amém.
2: Conselho de Frei Galvão: cumpram suas obrigações e cuidem dos instrumentos e lugares de trabalho. Se não tiverem emprego, exercitem-se noutras boas obras, com o que se pode evitar a sempre abominável e perniciosa ociosidade.
0: E podemos fechar os nossos olhos, apenas sentir o Espírito Santo convertendo, curando e libertando de nossos males. Divino Espírito Santo, Criador e Renovador de todas as coisas, vida da minha vida, com São Frei Galvão, devoto de Maria Santíssima, eu vos adoro, agradeço e amo. Vós que dais vida a todo o universo, conservai minha saúde, livrai-me de todas as doenças, de todo o mal. Ajudado com a vossa graça, quero usar sempre minha saúde, empregando minhas forças para a glória de Deus, para o meu próprio bem e para o bem do próximo. Peço-vos ainda que ilumineis com vossos dons de sabedoria e ciência os médicos e todos que se ocupam dos doentes, para que conheçam a verdadeira causa dos males que destroem ou ameaçam a vida, possa também descobrir e aplicar os remédios mais eficazes para defender a vida e curá-la. São Frei Galvão, devoto da Virgem Santíssima, sede mediador nesta minha humilde oração, intercedei por mim.
1: Amém. Amém.
0: E a bênção das pílulas, o nosso auxílio está no nome do Senhor,
1: que fez o céu e a terra.
0: Ó Pai de misericórdia, Deus de toda a consolação, que nos consolais por vosso Filho Jesus no Espírito Santo, e acompanhais com vossa bênção particular os que sofrem tribulações, enfermidades do corpo e do espírito, nós os suplicamos pela intercessão de São Frei Galvão, devoto de Maria Imaculada, abençoeis estas pílulas, objetos sacramentais de fé e devoção do vosso povo santo, fazer, Senhor, que todos os que na fé e pela fé delas fizerem uso, possam receber a graça da cura, conforme a vossa santíssima vontade. Em nome do Pai, e do Filho e do

0: Agora é o momento da graça. Quem puder ficar de joelhos, peça com fé tudo o que vocês estão precisando. Deus de amor, fonte de todas as graças, dai-nos por intercessão de São Fim Galvão, que ao tomarmos com fé e devoção as pílulas e rezando, Santíssima Trindade, Pai e Filho e Espírito Santo, eu vos adoro, louvo e vos dou graças pelos benefícios que me fizestes, por tudo o que fez e sofreu São Fim Galvão, que aumenteis em minha fé, esperança e caridade. Vos digneis conceder-me a graça que ardentemente almejo. No silêncio, cada um faça o seu pedido. Prometo-vos conhecer sempre mais o Evangelho que São Fim Galvão viveu, cultivar a vida eucarística e a devoção imaculada à Virgem Maria. Santo Antônio de Santana Galvão,
1: rogai por nós.
0: Pai nosso, que estais nos céus,
1: santificado seja o vosso nome. Venha a nós o vosso reino. Seja feita a vossa vontade, assim na terra como no céu. O pão nosso de cada dia nos dai hoje. Perdoai as nossas ofensas, assim como nós perdoamos a quem nos tem ofendido. E não nos deixeis cair em tentação, mas livrai-nos do mal. Amém.
0: Ave Maria, cheia de graça,
1: o Senhor é convosco. Bendita sois vós entre as mulheres. Bendito é o fruto do vosso ventre, Jesus. Santa Maria, Mãe de Deus, rogai por nós, pecadores, agora e na hora de nossa morte. Amém.
0: Glória ao Pai, ao Filho e ao Espírito Santo,
1: como era no princípio, agora e sempre. Amém.
0: Obrigada a presença de todos, fiéis devotos de São Fim Galvão, aqui do Santuário, que nos acompanhou. Obrigado, Beatriz, pela participação também, seu Jorge, Ronzinho. Vou fazer a bênção final. O Senhor esteja convosco.
1: Ele está no meio de nós.
0: Por intercessão de Santo Antônio de Santana Galvão, abençoe-vos Deus Todo-Poderoso, Pai e Filho e Espírito Santo.
1: Amém.
0: Ide em paz, Senhor, vos acompanhe. Graças a Deus. Viva São Fim Galvão!

0: Santuário Arquidiocesano de Santo Antônio de Santana Galvão. A nossa saudação também a você que reza conosco através dos meios de comunicação. Sejam bem-vindos. Paz e bem.
1: Paz e bem.
0: Vamos então começar a nossa oração do terço, meditando os mistérios, pedindo a intercessão de Nossa Mãe, de Nossa Senhora.

0: inimigos. Em nome do Pai, do Filho e do Espírito Santo.
1: Amém. Amém.
0: Vamos fazer o oferecimento do nosso terço. Divino Jesus, nós vos oferecemos este terço que vamos rezar, contemplando os mistérios da nossa redenção. Concedei-nos pela intercessão de Maria, vossa Mãe Santíssima, a quem nos dirigimos as virtudes para bem rezá-lo e a graça de ganharmos as indulgências desta santa devoção. Oferecemos particularmente todos os fiéis. Creio em Deus Pai Todo-Poderoso, Criador do céu e da terra, e em Jesus Cristo, seu único Filho, nosso Senhor Jesus, que foi concebido pelo poder do Espírito Santo, nasceu da Virgem Maria, padeceu sob Pôncio Pilatos, foi crucificado, morto e sepultado, desceu à mansão dos mortos, ressuscitou ao terceiro dia, subiu aos céus, está sentado à direita de Deus Pai Todo-Poderoso, donde há de vir a julgar os vivos e os mortos. Creio no Espírito Santo, na Santa Igreja Católica, na comunhão dos santos, na remissão dos pecados, na ressurreição da carne e na vida eterna. Amém. Pai nosso que estás nos céus, santificado seja o vosso nome. Venha a nós o vosso reino. Seja feita a vossa vontade, assim na terra como no céu.
2: O pão nosso de cada dia nos dai hoje. Perdoai as nossas ofensas, assim como nós perdoamos a quem nos tem ofendido. E não nos deixeis cair em tentação, mas livrai-nos do mal.
0: Amém. Rezemos três Ave-Marias em honra à Nossa Senhora. Ave Maria, cheia de graça, o Senhor é convosco. Bendita sois vós entre as mulheres. Bendito é o fruto do vosso ventre, Jesus.
2: Santa Maria, Mãe de Deus, rogai por nós, pecadores, agora e na hora de nossa morte. Amém.
0: Ave Maria, cheia de graça, o Senhor é convosco. Bendita sois vós entre as mulheres. Bendito é o fruto do vosso

0: dolorosos. No primeiro mistério, contemplamos a agonia de Jesus no Horto das Oliveiras. Queremos rezar neste primeiro mistério pelos doentes do mundo inteiro, por aqueles que sofrem, passam por uma agonia, seja ela física ou espiritual. Que Maria, nossa Mãe, interceda por todos estes. Pai nosso que estás nos céus, santificado seja o vosso nome. Venha a nós o vosso reino. Seja feita a vossa vontade, assim na terra como no céu.
1: O pão nosso de cada dia nos dai hoje. Perdoai as nossas ofensas, assim como nós perdoamos a quem nos tem ofendido. E não nos deixeis cair em tentação, mas livrai-nos do mal.
2: Amém.
0: Ave Maria, cheia de graça, o Senhor é convosco. Bendita sois vós entre as mulheres, bendito o fruto do vosso ventre, Jesus.
1: Santa Maria, Mãe de Deus, rogai por nós, pecadores, agora e na hora de nossa morte. Amém.
0: Ave Maria, cheia de graça, o Senhor é convosco. Bendita sois vós entre as mulheres, bendito o fruto do vosso ventre, Jesus.
1: Santa Maria, Mãe de Deus, rogai por nós, pecadores, agora e na hora de nossa morte. Amém.
0: Ave Maria, cheia de graça, o Senhor é convosco. Bendita sois vós entre as mulheres, bendito o fruto do vosso ventre, Jesus.
1: Santa Maria, Mãe de Deus, rogai por nós, pecadores, agora e na hora de nossa morte. Amém.
0: Ave Maria, cheia de graça, o Senhor é convosco. Bendita sois vós entre as mulheres, bendito o fruto do vosso ventre, Jesus.
1: Santa Maria, Mãe de Deus, rogai por nós, pecadores, agora e na hora de nossa morte. Amém.
0: Ave Maria, cheia de graça, o Senhor é convosco. Bendita sois vós entre as mulheres, bendito o fruto do vosso ventre, Jesus.
1: Santa Maria, Mãe de Deus, rogai por nós, pecadores, agora e na hora de nossa morte. Amém.
0: Ave Maria, cheia de graça, o Senhor é convosco. Bendita sois vós entre as mulheres, bendito o fruto do vosso ventre, Jesus.
1: Santa Maria, Mãe de Deus, rogai por nós, pecadores, agora e na hora de nossa morte. Amém.
0: Ave Maria, cheia de graça, o Senhor é convosco. Bendita sois vós entre as mulheres, bendito o fruto do vosso ventre, Jesus.
1: Santa Maria, Mãe de Deus, rogai por nós, pecadores, agora e na hora de nossa morte. Amém.
0: Ave Maria, cheia de graça, o Senhor é convosco. Bendita sois vós entre as mulheres, bendito o fruto do vosso ventre, Jesus.
1: Santa Maria, Mãe de Deus, rogai por nós, pecadores, agora e na hora de nossa morte. Amém.
0: Ave Maria, cheia de graça, o Senhor é convosco. Bendita sois vós entre as mulheres, bendito o fruto do vosso ventre, Jesus.
1: Santa Maria, Mãe de Deus, rogai por nós, pecadores, agora e na hora de nossa morte. Amém.
0: Glória ao Pai, ao Filho e ao Espírito Santo,
1: como era no princípio, agora e sempre. Amém.
0: Ó Maria concebida sem pecado,
1: rogai por nós que recorremos a vós.
0: O meu bom Jesus, perdoai-nos e livrai-nos do fogo do inferno.

almas todas para o céu, e socorrei principalmente as que mais precisarem. Nossa Senhora Aparecida, rogai por nós.

0: segundo mistério, contemplamos a flagelação de nosso Senhor Jesus Cristo. Queremos rezar neste mistério pelas intenções de cada um de nós aqui presente, e também pelas intenções daqueles que nos acompanham. Rezemos pelos nossos familiares, que haja sempre paz, saúde física. Tudo isso pedimos por intercessão de nossa Mãe. Pai nosso que estás nos céus, santificado seja o vosso nome.
1: Venha a nós o vosso reino, seja feita a vossa vontade, assim na terra como no céu.
0: O pão nosso de cada dia nos dai hoje, perdoai-nos as nossas ofensas, assim como nós perdoamos a quem nos tem ofendido, e não nos deixeis cair em tentação, mas livrai-nos do mal.
1: Ave Maria, cheia de graça, o Senhor é convosco. Bendita sois vós entre as mulheres, e bendito é o fruto do vosso ventre, Jesus.
0: Santa Maria, Mãe de Deus, rogai por nós, pecadores, agora e na hora de nossa morte. Amém.
1: Ave Maria, cheia de graça, o Senhor é convosco. Bendita sois vós entre as mulheres, e bendito é o fruto do vosso ventre, Jesus.
0: Santa Maria, Mãe de Deus, rogai por nós, pecadores, agora e na hora de nossa morte. Amém.
1: Ave Maria, cheia de graça, o Senhor é convosco. Bendita sois vós entre as mulheres, e bendito é o fruto do vosso ventre, Jesus.
0: Santa Maria, Mãe de Deus, rogai por nós, pecadores, agora e na hora de nossa morte. Amém.
1: Ave Maria, cheia de graça, o Senhor é convosco. Bendita sois vós entre as mulheres, e bendito é o fruto do vosso ventre, Jesus.
0: Santa Maria, Mãe de Deus, rogai por nós, pecadores, agora e na hora de nossa morte. Amém.
1: Ave Maria, cheia de graça, o Senhor é convosco. Bendita sois vós entre as mulheres, e bendito é o fruto do vosso ventre, Jesus.
0: Santa Maria, Mãe de Deus, rogai por nós, pecadores, agora e na hora de nossa morte. Amém.
1: Ave Maria, cheia de graça, o Senhor é convosco. Bendita sois vós entre as mulheres, e bendito é o fruto do vosso ventre, Jesus.
0: Santa Maria, Mãe de Deus, rogai por nós, pecadores, agora e na hora de nossa morte. Amém.
1: Ave Maria, cheia de graça, o Senhor é convosco. Bendita sois vós entre as mulheres, e bendito é o fruto do vosso ventre, Jesus.
0: Santa Maria, Mãe de Deus, rogai por nós, pecadores, agora e na hora de nossa morte. Amém.
1: Ave Maria, cheia de graça, o Senhor é convosco. Bendita sois vós entre as mulheres, e bendito é o fruto de vosso ventre, Jesus.
0: Santa Maria, Mãe de Deus, rogai por nós, pecadores, agora e na hora de nossa morte. Amém.
1: Ave Maria, cheia de graça, o Senhor é convosco. Bendita sois vós entre as mulheres, e bendito é o fruto do vosso ventre, Jesus.
0: Santa Maria, Mãe de Deus, rogai por nós, pecadores, agora e na hora de nossa morte. Amém.
1: Ave Maria, cheia de graça, o Senhor é convosco. Bendita sois vós entre as mulheres, e bendito é o fruto do vosso ventre, Jesus.
0: Santa Maria, Mãe de Deus, rogai por nós, pecadores, agora e na hora de nossa morte. Amém.
1: Glória ao Pai, ao Filho e ao Espírito Santo.
0: Como era no princípio, agora e sempre. Amém. Ó Maria concebida sem pecado,
2: rogai por nós que recorremos a vós.

0: a coroação de espinhos de nosso Senhor. Queremos rezar neste mistério pelos desamparados. Pai nosso que estás nos céus, santificado seja o vosso nome. Venha a nós o vosso reino, seja feita a vossa vontade, assim na terra como no céu.
1: O pão nosso de cada dia nos dai hoje. Perdoai as nossas ofensas, assim como nós perdoamos a quem nos tem ofendido. E não nos deixeis cair em tentação, mas livrai-nos do mal.
0: Ave Maria, cheia de graça, o Senhor é convosco. Bendita sois vós entre as mulheres, bendito o fruto do vosso ventre, Jesus.
1: Santa Maria, Mãe de Deus, rogai por nós, pecadores, agora e na hora de nossa morte. Amém.
0: Ave Maria, cheia de graça, o Senhor é convosco. Bendita sois vós entre as mulheres, bendito o fruto do vosso ventre, Jesus.
1: Santa Maria, Mãe de Deus, rogai por nós, pecadores, agora e na hora de nossa morte. Amém.
0: Ave Maria, cheia de graça, o Senhor é convosco. Bendita sois vós entre as mulheres, bendito o fruto do vosso ventre, Jesus.
1: Santa Maria, Mãe de Deus, rogai por nós, pecadores, agora e na hora de nossa morte. Amém.
0: Ave Maria, cheia de graça, o Senhor é convosco. Bendita sois vós entre as mulheres, bendito o fruto do vosso ventre, Jesus.
1: Santa Maria, Mãe de Deus, rogai por nós, pecadores, agora e na hora de nossa morte. Amém.
0: Ave Maria, cheia de graça, o Senhor é convosco. Bendita sois vós entre as mulheres, bendito o fruto do vosso ventre, Jesus.
1: Santa Maria, Mãe de Deus, rogai por nós, pecadores, agora e na hora de nossa morte. Amém.
0: Ave Maria, cheia de graça, o Senhor é convosco. Bendita sois vós entre as mulheres, bendito o fruto do vosso ventre, Jesus.
1: Santa Maria, Mãe de Deus, rogai por nós, pecadores, agora e na hora de nossa morte. Amém.
0: Ave Maria, cheia de graça, o Senhor é convosco. Bendita sois vós entre as mulheres, bendito o fruto do vosso ventre, Jesus.
1: Santa Maria, Mãe de Deus, rogai por nós, pecadores, agora e na hora de nossa morte. Amém.
0: Ave Maria, cheia de graça, o Senhor é convosco. Bendita sois vós entre as mulheres, bendito o fruto do vosso ventre, Jesus.
1: Santa Maria, Mãe de Deus, rogai por nós, pecadores, agora e na hora de nossa morte. Amém.
0: Ave Maria, cheia de graça, o Senhor é convosco. Bendita sois vós entre as mulheres, bendito o fruto do vosso ventre, Jesus.
1: Santa Maria, Mãe de Deus, rogai por nós, pecadores, agora e na hora de nossa morte. Amém.
0: Ave Maria, cheia de graça, o Senhor é convosco. Bendita sois vós entre as mulheres, bendito o fruto do vosso ventre, Jesus.
1: Santa Maria, Mãe de Deus, rogai por nós, pecadores, agora e na hora de nossa morte. Amém.
0: Glória ao Pai, ao Filho e ao Espírito Santo,
1: como era no princípio, agora e sempre. Amém.
0: Ó Maria concebida sem pecado,
1: rogai por nós que recorremos a vós.

0: Vamos nosso Senhor carregando penosamente a cruz até o alto do Calvário. Queremos rezar neste mistério pelos nossos romeiros, pelos devotos de Santo Antônio Santana Galvão, pela família missionária Santo Antônio Santana Galvão. Pai nosso que estás no céu,
1: santificado seja o vosso nome. Venha a nós o vosso reino.

0: perdoai-nos as nossas ofensas, assim como nós perdoamos a quem nos tem ofendido. E não nos deixeis cair em tentação, mas livrai-nos do mal.
1: Ave Maria, cheia de graça, o Senhor é convosco. Bendita sois vós entre as mulheres, e bendito é o fruto do vosso ventre, Jesus.
0: Santa Maria, Mãe de Deus, rogai por nós, pecadores, agora e na hora de nossa morte. Amém.
1: Ave Maria, cheia de graça, o Senhor é convosco. Bendita sois vós entre as mulheres, e bendito é o fruto do vosso ventre, Jesus.
0: Santa Maria, Mãe de Deus, rogai por nós, pecadores, agora e na hora de nossa morte. Amém.
1: Ave Maria, cheia de graça, o Senhor é convosco. Bendita sois vós entre as mulheres, e bendito é o fruto do vosso ventre, Jesus.
0: Santa Maria, Mãe de Deus, rogai por nós, pecadores, agora e na hora de nossa morte. Amém.
1: Ave Maria, cheia de graça, o Senhor é convosco. Bendita sois vós entre as mulheres, e bendito é o fruto do vosso ventre, Jesus.
0: Santa Maria, Mãe de Deus, rogai por nós, pecadores, agora e na hora de nossa morte. Amém.
1: Ave Maria, cheia de graça, o Senhor é convosco. Bendita sois vós entre as mulheres, e bendito é o fruto do vosso ventre, Jesus.
0: Santa Maria, Mãe de Deus, rogai por nós, pecadores, agora e na hora de nossa morte. Amém.
1: Ave Maria, cheia de graça, o Senhor é convosco. Bendita sois vós entre as mulheres, e bendito é o fruto do vosso ventre, Jesus.
0: Santa Maria, Mãe de Deus, rogai por nós, pecadores, agora e na hora de nossa morte. Amém.
1: Ave Maria, cheia de graça, o Senhor é convosco. Bendita sois vós entre as mulheres, e bendito é o fruto do vosso ventre, Jesus.
0: Santa Maria, Mãe de Deus, rogai por nós, pecadores, agora e na hora de nossa morte. Amém.
1: Ave Maria, cheia de graça, o Senhor é convosco. Bendita sois vós entre as mulheres, e bendito é o fruto do vosso ventre, Jesus.
0: Santa Maria, Mãe de Deus, rogai por nós, pecadores, agora e na hora de nossa morte. Amém.
1: Ave Maria, cheia de graça, o Senhor é convosco. Bendita sois vós entre as mulheres, e bendito é o fruto do vosso ventre, Jesus.
0: Santa Maria, Mãe de Deus, rogai por nós, pecadores, agora e na hora de nossa morte. Amém.
1: Ave Maria, cheia de graça, o Senhor é convosco. Bendita sois vós entre as mulheres, e bendito é o fruto do vosso ventre, Jesus.
0: Santa Maria, Mãe de Deus, rogai por nós, pecadores, agora e na hora de nossa morte. Amém.
1: Glória ao Pai, ao Filho e ao Espírito Santo.
0: Como era no princípio, agora e sempre. Amém. Ó Maria concebida sem pecado,
1: rogai por nós que recorremos a vós.

0: quinto mistério, contemplamos a crucifixão e morte de nosso Senhor Jesus Cristo. Queremos rezar neste mistério por todos aqueles que passam necessidade, por aqueles que sofrem no corpo e no espírito, e também pelos nossos romeiros. Pai nosso que estás nos céus, santificado seja o vosso nome. Venha a nós o vosso reino. Seja feita a vossa vontade, assim na terra como no céu.
1: O pão nosso de cada dia nos dai hoje. Perdoai as nossas ofensas, assim como nós perdoamos a quem nos tem ofendido. E não nos deixeis cair em tentação, mas livrai-nos do mal.
0: Ave Maria, cheia de graça, o Senhor é convosco. Bendita sois vós entre as mulheres, bendito é o fruto do vosso ventre, Jesus.
1: Santa Maria, Mãe de Deus, rogai por nós, pecadores, agora e na hora de nossa morte. Amém.
0: Ave Maria, cheia de graça, o Senhor é convosco. Bendita sois vós entre as mulheres, bendito é o fruto do vosso ventre, Jesus.

0: Ave Maria, cheia de graça, o Senhor é convosco. Bendita sois vós entre as mulheres. Bendito o fruto do vosso ventre, Jesus.
1: Santa Maria, Mãe de Deus, rogai por nós, pecadores, agora e na hora de nossa morte. Amém.
0: Ave Maria, cheia de graça, o Senhor é convosco. Bendita sois vós entre as mulheres. Bendito o fruto do vosso ventre, Jesus.
1: Santa Maria, Mãe de Deus, rogai por nós, pecadores, agora e na hora de nossa morte. Amém.
0: Ave Maria, cheia de graça, o Senhor é convosco. Bendita sois vós entre as mulheres. Bendito o fruto do vosso ventre, Jesus.
1: Santa Maria, Mãe de Deus, rogai por nós, pecadores, agora e na hora de nossa morte. Amém.
0: Ave Maria, cheia de graça, o Senhor é convosco. Bendita sois vós entre as mulheres. Bendito o fruto do vosso ventre, Jesus.
1: Santa Maria, Mãe de Deus, rogai por nós, pecadores, agora e na hora de nossa morte. Amém.
0: Ave Maria, cheia de graça, o Senhor é convosco. Bendita sois vós entre as mulheres. Bendito o fruto do vosso ventre, Jesus.
1: Santa Maria, Mãe de Deus, rogai por nós, pecadores, agora e na hora de nossa morte. Amém.
0: Ave Maria, cheia de graça, o Senhor é convosco. Bendita sois vós entre as mulheres. Bendito o fruto do vosso ventre, Jesus.
1: Santa Maria, Mãe de Deus, rogai por nós, pecadores, agora e na hora de nossa morte. Amém.
0: Ave Maria, cheia de graça, o Senhor é convosco. Bendita sois vós entre as mulheres. Bendito o fruto do vosso ventre, Jesus.
1: Santa Maria, Mãe de Deus, rogai por nós, pecadores, agora e na hora de nossa morte. Amém.
0: Ave Maria, cheia de graça, o Senhor é convosco. Bendita sois vós entre as mulheres. Bendito o fruto do vosso ventre, Jesus.
1: Santa Maria, Mãe de Deus, rogai por nós, pecadores, agora e na hora de nossa morte. Amém.
0: Glória ao Pai, e ao Filho e ao Espírito Santo,
1: como era no princípio, agora e sempre. Amém.
0: Ó Maria concebida sem pecado,
2: rogai por nós que recorremos a vós.

0: Infinitas graças vos damos, soberana Rainha, pelos benefícios que todos os dias recebemos, vossas mãos liberais. Dignai-vos agora e para sempre tomar-nos debaixo do vosso poderoso amparo, e para mais vos obrigar, vos saudamos com uma salve, Rainha. Salve, Rainha, Mãe de Misericórdia, vida, doçura, esperança nossa, salve. A vós bradamos, degredados filhos de Eva, a vós suspiramos, gemendo e chorando neste vale de lágrimas. Eia, pois, advogada nossa, esses vossos olhos misericordiosos a nós volveis, e depois deste desterro, mostrai-nos Jesus, bendito o fruto do vosso ventre. Ó clemente, ó piedosa, ó doce sempre Virgem Maria, rogai por nós, Santa Mãe de Deus, para que sejamos dignos das promessas de Cristo. Amém. O Senhor esteja conosco, Ele está no meio de nós. E Deus, por intercessão de Nossa Senhora, Santo Antônio de Santa Ana Galvão, nos abençoe. Em nome do Pai, Filho, Espírito Santo.
1: Amém. 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
2: Louvado seja nosso Senhor Jesus Cristo. O noticiário da Rádio Vaticano, Vatican News, direto da Cidade do Vaticano. Olá, amigos de todo o Brasil e do continente africano, estamos juntos com o noticiário da Rádio Vaticano, Vatican News, em língua portuguesa, trazendo as últimas notícias do Papa, da Igreja e do mundo. Nos estúdios Silvone José, com a assessoria técnica de Bruno Arte. Uma saudação a você no Brasil e nos países de língua portuguesa. E vamos aos destaques do programa de hoje. Papa Leão, no deserto da guerra e da arrogância, redescobrir a lógica da partilha e da caridade. O Papa, no Ângelus. Papa Leão, preocupado com Ceuta, que se encontra em soluções justas e ainda oração pela paz no mundo. Papa pediu aos fiéis, na conclusão do Ângelus, na Praça São Pedro, que se reze pela paz. Papa envia mensagem aos jovens equatorianos: sejam promotores do perdão e da paz. Ajuda a igreja que sofre, promove a edição do dia de oração pelos cristãos perseguidos. Faltando um ano para a JMJ, disse um minuto sobre esse grande evento, direto de Seul. Estados Unidos e Irã, Trump cancela ataque e anuncia a retomada das negociações. No deserto da guerra e da arrogância, os cristãos são chamados a redescobrir a lógica da partilha e da caridade, que encontra seu ápice na Eucaristia. Foi o que disse o Papa Leão XIV durante o Ângelus desse 18º domingo do Tempo Comum, conduzido da janela do Palácio Apostólico, na Praça São Pedro, com uma catequese dedicada ao Evangelho da Multiplicação dos Pães. Recordando o gesto de Jesus que levantou os olhos ao céu, proferiu a bênção, partiu os pães e os deu aos discípulos para que os distribuíssem à multidão, o pontífice convidou a reconhecer nesse milagre o modelo de uma fraternidade capaz de vencer a violência, o egoísmo e a indiferença. Essas mesmas ações, observou, encontram sua plenitude na última ceia, quando Jesus se entrega como pão de vida para a humanidade. Daí o convite para traduzir a celebração eucarística em gestos concretos.
3: Mentre gustiamo la grazia dell'Eucaristia, impegniamoci a testimoniare la sua bellezza nei nostri gesti quotidiani.
2: Enquanto saboreamos a graça da Eucaristia, comprometamo-nos a testemunhar sua beleza em nossos gestos cotidianos, disse Leão, indicando como primeiro sinal a bênção da mesa, quando o pão é compartilhado em família e entre amigos.
3: Caríssimi, Cristo sacia davvero la fame dell'umanità, la nostra fame di verità e di vita. Al contempo, il suo gesto ci insegna che nulla va sprecato quando viene condiviso.
2: Caríssimos, Cristo sacia verdadeiramente a fome da humanidade, a nossa fome de verdade e de vida. Ao mesmo tempo, o seu gesto ensina que nada se desperdiça quando é partilhado. A acumulação e o desperdício, por outro lado, são duas faces do mesmo mal, a ganância. Essa doença da alma faz perder o juízo, continuou o Papa, porque embriaga de riquezas ao ponto de ignorar aqueles que choram de fome e clamam de sede. E assim, perante a opulência das coisas que perecem, estão as mãos estendidas de quem não tem o que comer, as casas incendiadas de quem não tem paz.
3: Chiediamo dunque alla Vergine Maria, Madre premurosa, di farci crescere nella carità, perché a nessuno manchi il pane quotidiano.
2: Peçamos à Virgem Maria, concluiu o Papa, Mãe atenciosa, que nos faça crescer na caridade, para que a ninguém falte o pão de cada dia. Ao final da oração do Ângelus, o Papa Leão XIV expressou sua preocupação com a situação alarmante em Ceuta, o enclave espanhol no Marrocos. O Santo Padre, falando em espanhol, fez um apelo para que sejam encontradas soluções de paz, estabilidade e justiça.
3: Sigo com preocupação a alarmante situação em Ceuta, pidiendo a Dios, por medio de la intercesión de Nuestro Señor de África, que se puedan encontrar soluciones de paz, de estabilidad y de justicia.
2: Acompanho com preocupação a situação alarmante em Ceuta, pedindo a Deus, através da intercessão de Nossa Senhora da África, que se possam encontrar soluções de paz, estabilidade e justiça. Em seguida, o Papa pediu aos fiéis que continuem a rezar pela paz, para que cessem as guerras no mundo e se encontrem soluções diplomáticas para os conflitos.
3: Ricordiamo tutte le vittime delle ostilità, soprattutto i più deboli e indifesi, bambini, anziani, malati.
2: Recordemos todas as vítimas das ostilidades, sobretudo os mais fracos e indefesos, crianças, idosos, doentes. Que o Senhor conforte aqueles que sofrem e abençoe a obra de quem leva ajuda e consolo. Antes de saudar os presentes na Praça São Pedro, o Papa recordou que nesses dias comemora-se o perdão de Assis.
3: San Francesco tenne questa indulgenza da Papa Honorio III nel 1216.
2: São Francisco obteve essa indulgência do Papa Honório III em 1216, inspirado enquanto rezava na Porciúncula por uma visão de Jesus e de Maria, rodeados pelos anjos. Agradecemos ao Senhor por essa grande dádiva e valorizemo-a, especialmente no 8º centenário da morte do pobrezinho de Assis, que faleceu justamente na Porciúncula em 3 de outubro de 1226.
3: La Iglesia necessita hoje de sua alegria, valentia e testemunho, para que muitos outros possam encontrar-se com Cristo.
2: A Igreja precisa da alegria de vocês, da coragem de vocês e do testemunho de vocês, para que muitos outros possam encontrar Cristo. É o apelo que Leão XIV dirige em uma mensagem em vídeo aos jovens do Equador, reunidos em Ibarra para a 8ª Jornada Nacional da Juventude, de 31 de julho a 2 de agosto, exortando-os a se deixarem transformar pelo amor de Cristo e a serem promotores do perdão, da reconciliação e da paz.
3: Tengan valor, yo he vencido al mundo. Les animo a escuchar la llamada del Señor y a seguirlo con decisión.
2: O Papa envia aos jovens uma saudação afetuosa e o convite, recordando o lema do evento: tenham coragem, eu venci o mundo, ao ouvir o chamado do Senhor e a segui-lo com determinação. O encontro com Jesus Cristo enche o coração de alegria e nos dá força para sermos testemunhas do seu amor e da sua misericórdia, afirma o pontífice. Ao final da mensagem em vídeo, antes da bênção, a entrega de todos os jovens do Equador à Nossa Senhora da Apresentação, com o desejo de que Maria seja um modelo no qual se inspirar, para viver o Evangelho e se dedicar, como ela fez, ao projeto de Deus para a própria vida.
3: A viver o Evangelho e a entregar-se,
4: como ella hizo, al proyecto de Dios para su vida.
2: Faltando um ano para a Jornada Mundial da Juventude em Seul, vamos saber como estão os preparativos e a alegria desse momento que estamos vivendo. Um minuto com a JMJ, direto de Seul.
5: Annyeonghaseyo! Olá, eu sou a Vitória e este é o Minuto JMJ. Assim como nas edições anteriores da Jornada Mundial da Juventude, traremos as últimas atualizações sobre os preparativos para a JMJ Seul 2027. Você está pronto para começar nossa jornada rumo à JMJ Seul 2027 juntos? Porque hoje falta oficialmente um ano! De 3 a 8 de agosto de 2027, exatamente daqui a um ano, a Jornada Mundial da Juventude acontecerá aqui em Seul. Para marcar a contagem regressiva de um ano, eu estou aqui na Torre de Seul, um dos pontos mais icônicos de Seul ao fundo. A Torre de Seul foi inaugurada em 1980. É uma torre de radiodifusão e comunicações. E o seu mirante oferece vistas panorâmicas de Seul. Mas recentemente, a torre chegou a servir de cenário para um filme de muito sucesso em todo o mundo, Guerreiras do K-Pop. Por toda esta bela cidade, muitos voluntários já trabalharam arduamente nos preparativos para a JMJ Seul 2027. Desde janeiro de 2024, cerca de 300 voluntários se juntaram ao comitê organizador local da JMJ Seul 2027. Todos os voluntários concluíram a formação básica baseada na Cristo Vivit, escrita

0: áreas de planejamento do evento, treinamento de voluntários, logística, espiritualidade e comunicação. E não para por aí. Para continuarem crescendo juntos no espírito de uma igreja sinodal, eles também participam de uma formação contínua, que inclui missas para voluntários, sessões mensais de treinamento e programas de liderança. Lembre-se, a JMJ CEU 2027 precisa de ajuda de muitos voluntários. Nos próximos meses, convidaremos mais voluntários que residem na Coreia, voluntários internacionais e muitos outros, para que juntos ajudemos em diversas funções. Enquanto você aguarda o próximo episódio, não deixe de visitar o site oficial da JMJ CEU 2027. Lá você encontra todas as últimas notícias e atualizações. Então não deixe de conferir. Daqui um ano, nos encontraremos aqui mesmo em Seul. O que mais você espera desse encontro? Por hoje é só, até o próximo Minuto JMJ. Tchau, tchau!
1: A Fundação Pontifícia ajuda a igreja que sofre com o apoio da Conferência Nacional dos Bispos do Brasil, CNBB, realiza neste dia 6 de agosto a 12ª edição do Dia de Oração pelos Cristãos Perseguidos. O evento conta com a participação das paróquias e comunidades em todo o país. A celebração recorda a expulsão de mais de 100 mil cristãos pelo grupo Estado Islâmico em 2014 e chama atenção para a perseguição que continua atingindo comunidades cristãs em países como Moçambique, Nigéria, Índia e tantos outros. Há 12 anos, na noite do dia 6 de agosto de 2014, mais de 100 mil cristãos foram obrigados a abandonar suas casas na planície de Nínive, no norte do Iraque, após o avanço do grupo terrorista Estado Islâmico. Famílias inteiras fugiram às pressas, levando apenas a roupa do corpo, em um dos episódios mais marcantes da perseguição religiosa deste século. Hoje, graças a muitas orações e ajuda, a história daqueles cristãos continua sendo escrita. Neste ano, mais de 700 jovens iraquianos, muitos deles filhos das famílias que sobreviveram àquele êxodo, reuniram-se em Ankawa, Iraque, para celebrar a fé. Em mensagem enviada ao encontro, o Papa Leão XIV os encorajou a permanecerem firmes e a serem a luz de Cristo em meio a uma escuridão que às vezes pode parecer avassaladora. Ao mesmo tempo em que essa nova geração testemunha a força da esperança, a perseguição aos cristãos continua fazendo novas vítimas. Ainda neste ano, uma igreja histórica foi destruída por extremistas no norte de Moçambique. Em diferentes regiões da África, da Ásia e do Oriente Médio, comunidades cristãs seguem enfrentando violência, discriminação, deslocamentos forçados e ataques, simplesmente por causa da sua fé. É nesse contexto que, nesse dia 6 de agosto, comunidades católicas de todo o Brasil celebrarão o Dia de Oração pelos Cristãos Perseguidos, na iniciativa promovida pela Ajuda à Igreja que Sofre, com o apoio da CNBB. Muitas paróquias e comunidades já confirmaram que celebrarão missas pelos cristãos perseguidos em todo o Brasil. Nesse ano, já nesse 3 de agosto, o cardeal Odilo Scherer, arcebispo de São Paulo, celebrará uma missa na Catedral da Sé, com transmissão pela Rede Vida. No tradicional 6 de agosto, também uma missa será celebrada pelo membro do Conselho da Ajuda à Igreja que Sofre no Brasil, padre Osvair Cavalheiro, na capela da própria Ajuda à Igreja que Sofre, em São Paulo, com transmissão pelo YouTube. Ainda no dia 6, o cardeal Paulo César Costa, arcebispo de Brasília, celebrará uma missa na Catedral de Brasília com a presença da presidente da Ajuda Igreja que Sofre Internacional, Regina Link. Mais do que recordar um acontecimento histórico, a data convida os fiéis a rezarem por milhões de cristãos que ainda hoje vivem sob perseguição ou graves restrições à liberdade religiosa. Estados Unidos e Irã. Presidente Trump cancela ataque e anuncia a retomada das negociações. Cancelado 24 horas antes de seu início, o ataque maciço ao Irã, ameaçado pelo presidente Trump nos últimos dias. Ele explicou que prefere uma solução diplomática para a crise, precisando que uma nova rodada de negociações terá início já na tarde desta segunda-feira. As pressões de alguns países do Golfo pesaram em sua decisão. Havia sido anunciado como o maior ataque desde a Segunda Guerra Mundial, o ataque dos Estados Unidos ao Irã, considerado iminente. No entanto, foi cancelado pelo presidente americano Trump a pedido dos parceiros do Golfo, Arábia Saudita, Emirados Árabes Unidos e Catar, que solicitaram uma solução negociada, assim como, segundo declarações, também alguns funcionários iranianos, não especificados. As conversações entre as partes serão retomadas ainda nesta segunda-feira e terão como foco, em primeiro lugar, a questão da reabertura do Estreito de Hormuz e, em seguida, a desnuclearização do país. Washington e Teherã haviam assinado um acordo quadro em 17 de junho passado e é a esse memorando considerado o ponto de partida para um

potências iraquianas apoiadas pelo Irã. Além disso, após a reunião na Casa Branca entre Trump e o primeiro-ministro israelense Netanyahu, havia sido decidido realizar um ataque decisivo, que deveria se concentrar nas infraestruturas energéticas do Irã. Com a notícia da reviravolta, o preço do petróleo já caiu mais de 4% imediatamente. Durante a madrugada, ocorreu uma nova explosão no Estreito de Hormuz, próximo a um petroleiro. Segundo informações da Agência Britânica de Segurança Marítima, o incidente ocorreu a 20 milhas náuticas a nordeste da cidade de Kassab, em Oman, mas não haveria vítimas. As promessas de uma felicidade fácil e imediata são sedutoras, mas muitas vezes se dissipam sem deixar vestígios. Permanecem em contrapartida as perguntas mais profundas, as inquietudes que habitam o coração e o desejo de uma alegria capaz de perdurar. É justamente dessas fragilidades que pode nascer um autêntico caminho de fé no encontro com Deus, que sacia todo o coração e dá a força para recomeçar sempre. Este é o cerne da mensagem que o Papa Leão XIV, por meio de um texto assinado pelo cardeal secretário de Estado, Pietro Parolin, dirige aos jovens provenientes de 73 países reunidos em Medjugorje para a abertura do Mladfest, o festival internacional dedicado a eles. O texto foi lido neste sábado pelo visitador apostólico com caráter especial para a paróquia de Medjugorje, o arcebispo Aldo Cavalli, pouco antes da missa presidida pelo núncio apostólico na Bósnia-Herzegovina e República de Montenegro, o arcebispo Francis Assis Sulicat. Na mensagem, o pontífice exorta os jovens a voltarem ad fontem, a Cristo, fonte de vida nova e de autêntica alegria, convidando-os a redescobrir por meio da oração, da escuta da palavra de Deus e dos sacramentos, a beleza do encontro pessoal com o Senhor, que sacia todo o coração e dá a força para recomeçar sempre. O Papa também incentiva os jovens a buscarem com sinceridade a verdade que liberta, sem se deixarem seduzir pelas ilusões de uma felicidade passageira. Ao seguir Jesus, de fato, cada um pode acolher até mesmo as perguntas mais difíceis e as inquietudes do coração como uma oportunidade de discernimento e de crescimento na fé. A exortação final é a de se deixar guiar pelo Espírito Santo e confiar na intercessão de Maria, para se tornar testemunhas luminosas do Evangelho, promotores da fraternidade e construtores da paz na sociedade. O Mladfest realiza-se desde 1989. A celebração eucarística é realizada no altar externo da paróquia de São Tiago, onde há poucos dias, em 28 de julho, ocorreu um grave ato de vandalismo. O altar foi incendiado, causando danos consideráveis, e uma estátua de Nossa Senhora foi pichada com frases ofensivas. Ontem domingo, 2 de agosto, o cardeal Pietro Parolin presidiu a Santa Missa na Catedral Metropolitana da Guatemala, no contexto da sua visita ao país centro-americano, por ocasião dos 90 anos das relações diplomáticas entre a Santa Sé e a Guatemala. Em sua homilia, o purpurado recordou que somente Deus pode saciar a fome mais profunda do ser humano. E não apenas a fome de pão, mas também a sede de sentido, de amor, de esperança e a sede de uma vida plena, abundante, de vida eterna. É justamente o desejo de anunciar a boa nova do Evangelho que leva a Igreja a abraçar toda a humanidade e a não fechar nenhum caminho que possa contribuir para a construção de uma sociedade mais justa, fraterna e solidária, rompendo as dinâmicas do desprezo, da indiferença e das injustiças provocadas pelas desigualdades e pela corrupção, afirmou o cardeal Parolin, secretário de Estado do Vaticano, na homilia

0: da missa de ontem na Catedral Metropolitana da Guatemala. Após visitar na manhã de domingo o lar de idosos Madre Teresa de Calcutá, o secretário de Estado presidiu a celebração eucarística, da qual participaram diversas autoridades eclesiásticas, diplomáticas e civis, entre elas o presidente e a vice-presidente da Guatemala, os bispos guatemaltecos, o nuncio apostólico, sacerdotes religiosos e centenas de fiéis. E assim chegamos à conclusão do nosso espaço de hoje, agradecendo a sua presença. A gente volta amanhã neste mesmo horário com mais informações direto do Vaticano para você. Bom início de semana.
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12: A família é a base da sociedade e faz parte do projeto de Deus para o mundo. No entanto, muitas vezes precisamos aprender a conviver com nossas diferenças e superá-las por meio do diálogo, do perdão e do amor. Para refletirmos sobre os desafios da família, Frei Almir Guimarães traz um pensamento diário, diretamente de Petrópolis, Rio de Janeiro.
13: Abençoa, Senhor, as famílias.
14: Amém. Olá, meus amigos. Há pessoas que gostam do nascimento do dia, da aurora, com as nuvens de céu, do céu pintadas de cor-de-rosa. Outros, porém, preferem o crepúsculo, aquele momento em que o sol desaparece e restam vestígios de luz nos parques, nas florestas. Cair da tarde. Esse é o momento em que muitos deixam o trabalho e os estudantes as escolas. Conduções ficam lotadas, carros congestionam as artérias das grandes e médias cidades. Há pedreiros, pintores, faxineiras que voltam às suas casas. Estão limpos, tomaram banho no lugar do emprego, no local do emprego. Estão com os cabelos meio molhados, grudados ao crânio. Os pedreiros olham os dedos, as unhas, escurecidos sob o efeito do cimento e da argamassa. A mocinha volta com os seus livros e cadernos. Quem sabe até já tenha um laptop. Pela primeira vez, teve uma decepção de amor. O garoto que estava com ela, agora está com outra. Ciúme e raiva, no fim da tarde. Na grande cidade, às 17h30, há uma celebração de missa. Para esperar que o trânsito melhore, o homem entra na igreja, respira fundo, escuta a palavra, recebe o corpo de Cristo, depois, calma e serenamente, vai para a fila de ônibus, que já não está tão grande. No mosteiro de contemplativas, religiosas rezam. Rezam vésperas, salmos, leitura da oração da tarde. Pedem por toda a humanidade. Na porta da faculdade, instalam-se os carrinhos com sanduíches, biscoitos, pedaços de pizzas. Balconistas, funcionários dos bancos, motoboys, comem alguma coisa antes de entrarem nas salas de aula da faculdade de direito ou para as aulas de introdução ao estudo ou palestras sobre direito internacional. São coisas que acontecem ao cair da tarde. Grato por sua atenção e até um outro encontro, querendo Deus.
12: 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No entanto, muitas vezes precisamos aprender a conviver com nossas diferenças e superá-las por meio do diálogo, do perdão e do amor. 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
13: Abençoa, Senhor, as famílias.
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16: Bíblia na mão, no coração, pé na missão, viva São João Maria Vianney. Hoje dia é do santo do...
17: religiosa que está ligada a uma consagração religiosa. Isso vale para todos e todas. Isto vale para todas as pessoas e dá uma diferença, porque você vai moldar o modo de ser, a sua identidade, segundo um valor maior. E esse valor maior é a palavra do Evangelho. O Evangelho é o modelo, a base da inspiração, o modo vivente, um jeito de estar no mundo. Francisco é um medieval e moderno ao mesmo tempo. Ele representa a maturidade de uma civilização feudal e medieval, mas traz a perspectiva de uma nova civilização, porque ele amadureceu a partir do encontro com este valor maior. Amadurecer é ter coragem de trocar estruturas, de trocar de lugar. Ele está na igreja, mas acrescenta algo novo para ela sem abandonar a igreja. A igreja em seu tempo tem uma profunda liderança. O Papa é o grande condutor e árbitro da cristandade. Ele dita normas para as nações. É em seu tempo que surge o comércio e a indústria, que ultrapassa o sistema rural do feudalismo. A guerra é um prato comum e cotidiano em meio a tantas batalhas. As cruzadas, chamadas de Guerra Santa, que a gente sabe que de santa não tinha nada, é uma espécie de conflito com motivações religiosas que tem como finalidade reconquistar a Palestina e os lugares santos, mas não é um empreendimento sagrado. O mundo muçulmano também tem lá os seus motivos para saques, invasões, para ampliar o seu território e fazer uma guerra de conquista. Francisco está no meio disso tudo, mas ele sabe que cristãos e muçulmanos não são para serem combatidos ou para combater-se mutuamente, mas serem escutados na sua fé. Deus não é o senhor da guerra, mas da pacificação. Para converter, Francisco nos ensinou que não precisa combater, precisa ser paz.

Francisco ambicionou ser um cavaleiro não por causa das armas, mas por causa do código da cavalaria, que tinha um código de virtuosidade, um código de virtudes, um código de valores. Mais para frente nós falaremos isso aqui no nosso programa. Mas ele faz do Evangelho o seu código cavaleiresco, ele faz do Evangelho o verdadeiro código cristão, que tem que ser lido sob nova luz. Então falar do Evangelho é opor-se aos vícios. Ele mostra que ser peregrino é ter sensibilidade

caminho, porque o evangelho foi escrito no chão da Palestina. Existir de modo cristão é existir por amor. O amor não separa ninguém. E o melhor, o melhor modo de ir é ir com a austeridade de costumes. Estar em casa é reconstruir a casa, torná-la a casa de todos, a casa comum. Ele uniu o sofrimento à perfeita alegria. Amou, exaltou a vida mesmo quando fechavam-lhe as portas. Porque amar é amar tudo que existe. Ouvir pássaros não é estilingá-los, matá-los. Não se polui a água, mas se lava-se nas cachoeiras. Não se cortam as matas, mas se transformam em templos de prece e solidão. Não se faz audição musical fechada em salas, mas ouve-se a sinfonia do universo. Muita gente conhece os clássicos, porém não distingue o pio de uma coruja. Francisco não é um romântico amigo de bichinhos, mas um extraordinário batalhador que desencadeou uma revolução espiritual, social, uma revolução de amor.

0: Paz e bem. Fique com Deus.
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0: Santo Antônio de Santa Ana Galvão, popularmente conhecido como Frei Galvão, é o primeiro santo brasileiro e foi um fiel seguidor dos passos de São Francisco. A cada dia, mais pessoas conhecem a bonita história deste homem de fé e pedem as mais diversas graças por meio de sua intercessão junto a Deus. Vamos agora ao Santuário de Santo Antônio Galvão, em Guaratinguetá, São Paulo, para rezarmos juntos a novena em honra a Santo Antônio Galvão e, em seguida, a oração do Santo Terço.
1: Santuário Arquidiocesano de Santo Antônio de Santana Galvão, sejam bem-vindos, paz e bem.
2: Paz e bem.
1: Primeiro dia da novena em louvor a Santo Antônio de Santana Galvão. Queremos convidar você a celebrar conosco a novena em louvor a Santo Antônio de Santana Galvão. Hoje, meditaremos sobre uma graça concedida por Jesus a uma estrangeira. Peçamos por sua intercessão a graça que desejamos receber participando desta novena. Iniciemos.

0: Viva São Fê Galvão!
1: Viva!
0: Vamos iniciar pelo sinal da Santa Cruz. Livrai-nos, Deus nosso Senhor, dos nossos inimigos. Em nome do Pai, do Filho e do Espírito Santo.
1: Amém.
0: Podemos nos sentar. Trindade Santíssima, Pai, Filho e Espírito Santo, presente e atuante na igreja e na profundidade do meu ser, eu vos adoro, amo e agradeço, pelas mãos de São Fim Galvão, devoto de Maria, minha Mãe Santíssima, ofereço e me entrego, me consagro inteiramente a vós, nesta vida e na eternidade. Pai Celeste, a vós me ofereço, entrego e consagro-me como filho. Espírito Santo, a vós me ofereço, entrego e consagro-me como templo vivo para ser santificado. Maria, Mãe da Igreja, minha Mãe, vós que estáis em íntima união com a Santíssima Trindade, ensinai-me a viver em comunhão com as três pessoas divinas, a fim de que minha vida inteira seja um hino de glória ao Pai, ao Filho e ao Espírito Santo.
1: Amém.

0: O Senhor esteja convosco.
1: Ele está no meio de nós.
0: Proclamação do Evangelho de Jesus Cristo segundo Mateus.
1: Glória a vós, Senhor.
0: Naquele tempo, Jesus foi para a região de Tiro e Sidônia. Eis que uma mulher cananeia, vindo daquela região, pôs-se a gritar: Senhor, filho de Davi, tem piedade de mim. Minha filha está cruelmente atormentada por um demônio. Mas Jesus não lhe respondeu palavra alguma. Então seus discípulos aproximaram-se e lhe pediram: Manda embora essa mulher, pois ela vem gritando atrás de nós. Jesus respondeu: Eu fui enviado somente às ovelhas perdidas da casa de Israel. Mas a mulher, aproximando-se, postrou-se diante de Jesus e começou a implorar: Senhor, socorre-me. Jesus lhe disse: Não fica bem tirar o pão dos filhos para jogá-lo aos cachorrinhos? A mulher insistiu: É verdade, Senhor, mas os cachorrinhos também comem as migalhas que caem da mesa de seus donos. Diante disso, Jesus lhe disse: Mulher, grande é a tua fé. Seja feita como tu queres. Desde este momento, sua filha ficou curada. Palavra da salvação.
1: Glória a vós, Senhor.
0: Salve de palmas, palavra de Deus. Podemos sentar.
2: Meditação. O Deus revelado por Jesus Messias não está ligado apenas a uma raça, cultura ou nação. Este Deus não exclui ninguém. Diante disso, podemos perguntar-nos: por que há tanta exclusão no país e no mundo? Examinemos-nos de algum modo se também contribuímos para esta exclusão.
0: E o Senhor Jesus, que atendeu a humilde súplica da cananeia, escute as nossas orações e nos atenda. A cada prece vamos responder. Por intercessão de São Frei Galvão, atendendo, Senhor, todos.
1: Por intercessão de São Frei Galvão, atendendo, Senhor.
2: Pela Igreja de Deus, para que seus filhos e filhas alcancem a perfeição, procurando eliminar, através de suas atitudes, a prática da exclusão, rezemos ao Senhor.
1: Por intercessão de São Frei Galvão, atendendo, Senhor.
2: Pelos missionários, para que, procurando respeitar a cultura e as tradições dos povos, possam iluminar a vida dos excluídos com a pregação do Evangelho da Salvação, rezemos ao Senhor.
1: Por intercessão de São Frei Galvão, atendendo, Senhor.
2: Por todos os cristãos, a fim de que, com a prática sincera do Evangelho, contribuam para derrubar as barreiras dos preconceitos de raça, cor, cultura, de modo que todos os homens se sintam uma só grande família de Deus, rezemos ao Senhor.
1: Por intercessão de São Frei Galvão, atendei-nos, Senhor.
2: Para que, a exemplo de Santo Antônio de Santana Galvão, possamos interceder a Deus, pedindo pelas pessoas que se encontram enfermas e atormentadas pela presença do mal, rezemos ao Senhor.
1: Por intercessão de São Frei Galvão, atendei-nos, Senhor.
0: Conceda-nos, Senhor, a proteção de São Frei Galvão, para que, seguindo de tal modo os seus exemplos, possamos, junto com todos os santos, chegar um dia ao reino do teu amor. Por Cristo nosso Senhor.
1: Amém.
2: Conselho de Frei Galvão: cumpram suas obrigações e cuidem dos instrumentos e lugares de trabalho. Se não tiverem emprego, exercitem-se noutras boas obras, com o que se pode evitar a sempre abominável e perniciosa ociosidade.
0: Podemos fechar os nossos olhos, apenas sentir o Espírito Santo convertendo, curando e libertando de nossos males. Divino Espírito Santo, Criador e Renovador de todas as coisas, vida da minha vida, com São Frei Galvão, devoto de Maria Santíssima, eu vos adoro, agradeço e amo. Vós que dais vida a todo o universo, conservai minha saúde, livrai-me de todas as doenças, de todo o mal. Ajudado com a vossa graça, quero usar sempre minha saúde, empregando minhas forças para a glória de Deus, para o meu próprio bem e para o bem do próximo. Peço-vos ainda que ilumineis com vossos dons de sabedoria e ciência os médicos e todos que se ocupam dos doentes, para que conheçam a verdadeira causa dos males que destroem ou ameaçam a vida, possa também descobrir e aplicar os remédios mais eficazes para defender a vida e curá-la. São Frei Galvão, devoto da Virgem Santíssima, sede mediador nesta minha humilde oração, intercedei por mim.
1: Amém.
0: E a bênção das pílulas, o nosso auxílio está no nome do Senhor,
1: que fez o céu e a terra.
0: Ó Pai de misericórdia, Deus de toda a consolação, que nos consolais por vosso Filho Jesus no Espírito Santo, e acompanhais com vossa bênção particular os que sofrem tribulações, enfermidades do corpo e do espírito, nós os suplicamos pela intercessão de São Frei Galvão, devoto de Maria Imaculada, abençoeis estas pílulas, objetos sacramentais de fé e devoção do vosso povo santo, fazer, Senhor, que todos os que na fé e pela fé delas fizerem uso, possam receber a graça da cura, conforme a vossa santíssima vontade. Em nome do Pai, e do Filho e do Espírito Santo.

0: momento da graça, quem puder ficar de joelhos, peça com fé tudo o que vocês estão precisando. Deus de amor, fonte de todas as graças, dai-nos por intercessão de São Fim Galvão, que ao tomarmos com fé e devoção as pílulas e rezando, Santíssima Trindade, Pai e Filho e Espírito Santo, eu vos adoro, louvo e vos dou graças pelos benefícios que me fizestes, por tudo o que fez e sofreu São Fim Galvão, que aumenteis em minha fé, esperança e caridade. Vos digneis conceder-me a graça que ardentemente almejo. No silêncio, cada um faça o seu pedido. Prometo-vos conhecer sempre mais o Evangelho que São Fim Galvão viveu, cultivar a vida eucarística de vossa Imaculada Virgem Maria. Santo Antônio de Santana Galvão,
1: rogai por nós.
0: Pai nosso, que estais nos céus,
1: santificado seja o vosso nome. Venha a nós o vosso reino. Seja feita a vossa vontade, assim na terra como no céu. O pão nosso de cada dia nos dai hoje. Perdoai as nossas ofensas, assim como nós perdoamos a quem nos tem ofendido. E não nos deixeis cair em tentação, mas livrai-nos do mal. Amém.
0: Ave Maria,
1: cheia de graça, o Senhor é convosco. Bendita sois vós entre as mulheres, bendito é o fruto do vosso ventre, Jesus. Santa Maria, Mãe de Deus, rogai por nós, pecadores, agora e na hora de nossa morte. Amém.
0: Amém. Glória ao Pai, ao Filho e ao Espírito Santo,
1: como era no princípio, agora e sempre. Amém.
0: Obrigado a presença de todos, fiéis devotos de São Fim Galvão, aqui do Santuário, que nos acompanhou. Obrigado, Beatriz, pela participação também, seu Jorge, Joãozinho. Vou fazer a bênção final. O Senhor esteja convosco.
1: Ele está no meio de nós.
0: Por intercessão de Santo Antônio de Santana Galvão, abençoe-vos Deus Todo-Poderoso, Pai e Filho e Espírito Santo.
1: Amém.
0: E de em paz, Senhor, vos acompanhe.
1: Graças a Deus.
0: Viva São Fim Galvão!

0: Santuário Arquidiocesano de Santo Antônio de Santana Galvão. A nossa saudação também a você que reza conosco através dos meios de comunicação. Sejam bem-vindos. Paz e bem.
1: Paz e bem.
0: Vamos então começar a nossa oração do terço, meditando os mistérios, pedindo a intercessão de Nossa Mãe, de Nossa Senhora.

0: inimigos. Em nome do Pai, do Filho, do Espírito Santo.
1: Amém. Amém.
0: Vamos fazer o oferecimento do nosso terço. Divino Jesus, nós vos oferecemos este terço que vamos rezar, contemplando os mistérios da nossa redenção. Concedei-nos pela intercessão de Maria, vossa Mãe Santíssima, a quem nos dirigimos as virtudes para bem rezá-lo e a graça de ganharmos as indulgências desta santa devoção. Oferecemos particularmente todos os fiéis. Creio em Deus Pai Todo-Poderoso, Criador do céu e da terra, e em Jesus Cristo, seu único Filho, nosso Senhor Jesus, que foi concebido pelo poder do Espírito Santo, nasceu da Virgem Maria, padeceu sob Pôncio Pilatos, foi crucificado, morto e sepultado, desceu à mansão dos mortos, ressuscitou ao terceiro dia, subiu aos céus, está sentado à direita de Deus Pai Todo-Poderoso, donde há de vir a julgar os vivos e os mortos. Creio no Espírito Santo, na Santa Igreja Católica, na comunhão dos santos, na remissão dos pecados, na ressurreição da carne e na vida eterna. Amém. Pai nosso que estás nos céus, santificado seja o vosso nome. Venha a nós o vosso reino. Seja feita a vossa vontade, assim na terra como no céu.
2: O pão nosso de cada dia nos dai hoje. Perdoai as nossas ofensas, assim como nós perdoamos a quem nos tem ofendido. E não nos deixeis cair em tentação, mas livrai-nos do mal.
0: Amém. Rezemos três Ave Marias em honra à Nossa Senhora. Ave Maria, cheia de graça, o Senhor é convosco. Bendita sois vós entre as mulheres. Bendito o fruto do vosso ventre, Jesus.
2: Santa Maria, Mãe de Deus, rogai por nós, pecadores, agora e na hora de nossa morte. Amém.
0: Ave Maria, cheia de graça, o Senhor é convosco. Bendita sois vós entre as mulheres. Bendito o fruto do vosso ventre, Jesus.
2: Santa Maria, Mãe de Deus, rogai por nós, pecadores, agora e na hora de nossa morte. Amém.
0: Ave Maria, cheia de graça, o Senhor é convosco. Bendita sois vós entre as mulheres. Bendito é o fruto do vosso ventre, Jesus.
2: Santa Maria, Mãe de Deus, rogai por nós, pecadores, agora e na hora de nossa morte. Amém.
0: Glória ao Pai, ao Filho e ao Espírito Santo.
2: Como era no princípio, agora e sempre. Amém.

0: dolorosos. No primeiro mistério, contemplamos a agonia de Jesus no Horto das Oliveiras. Queremos rezar neste primeiro mistério pelos doentes do mundo inteiro, por aqueles que sofrem, passam por uma agonia, seja ela física ou espiritual. Que Maria, nossa Mãe, interceda por todos estes. Pai nosso que estás nos céus, santificado seja o vosso nome. Venha a nós o vosso reino. Seja feita a vossa vontade, assim na terra como no céu.
1: O pão nosso de cada dia nos dai hoje. Perdoai as nossas ofensas,

0: livrai-nos do mal.
1: Amém.
2: Ave Maria, cheia de graça, o Senhor é convosco. Bendita sois vós entre as mulheres. Bendito é o fruto do vosso ventre, Jesus.
0: Santa Maria, Mãe de Deus, rogai por nós, pecadores, agora e na hora de nossa morte. Amém.
2: Ave Maria, cheia de graça, o Senhor é convosco. Bendita sois vós entre as mulheres. Bendito é o fruto do vosso ventre, Jesus.
0: Santa Maria, Mãe de Deus, rogai por nós, pecadores, agora e na hora de nossa morte. Amém.
2: Ave Maria, cheia de graça, o Senhor é convosco. Bendita sois vós entre as mulheres. Bendito é o fruto do vosso ventre, Jesus.
0: Santa Maria, Mãe de Deus, rogai por nós, pecadores, agora e na hora de nossa morte. Amém.
2: Ave Maria, cheia de graça, o Senhor é convosco. Bendita sois vós entre as mulheres. Bendito é o fruto do vosso ventre, Jesus.
0: Santa Maria, Mãe de Deus, rogai por nós, pecadores, agora e na hora de nossa morte. Amém.
2: Ave Maria, cheia de graça, o Senhor é convosco. Bendita sois vós entre as mulheres. Bendito é o fruto do vosso ventre, Jesus.
0: Santa Maria, Mãe de Deus, rogai por nós, pecadores, agora e na hora de nossa morte. Amém.
2: Ave Maria, cheia de graça, o Senhor é convosco. Bendita sois vós entre as mulheres. Bendito é o fruto do vosso ventre, Jesus.
0: Santa Maria, Mãe de Deus, rogai por nós, pecadores, agora e na hora de nossa morte. Amém.
2: Ave Maria, cheia de graça, o Senhor é convosco. Bendita sois vós entre as mulheres. Bendito é o fruto do vosso ventre, Jesus.
0: Santa Maria, Mãe de Deus, rogai por nós, pecadores, agora e na hora de nossa morte. Amém.
2: Ave Maria, cheia de graça, o Senhor é convosco. Bendita sois vós entre as mulheres. Bendito é o fruto do vosso ventre, Jesus.
0: Santa Maria, Mãe de Deus, rogai por nós, pecadores, agora e na hora de nossa morte. Amém.
2: Ave Maria, cheia de graça, o Senhor é convosco. Bendita sois vós entre as mulheres. Bendito é o fruto do vosso ventre, Jesus.
0: Santa Maria, Mãe de Deus, rogai por nós, pecadores, agora e na hora de nossa morte. Amém.
2: Glória ao Pai, ao Filho e ao Espírito Santo.
0: Como era no princípio, agora e sempre.
2: Amém. Ó Maria concebida sem pecado,
3: rogai por nós que recorremos a vós.
2: O meu bom Jesus, perdoai-nos e livrai-nos do fogo do inferno. Levai as almas todas para o céu e socorrei principalmente as que mais precisarem. Nossa Senhora Aparecida,
0: rogai por nós.

0: segundo mistério, contemplamos a flagelação de nosso Senhor Jesus Cristo. Queremos rezar neste mistério pelas intenções de cada um de nós aqui presente e também pelas intenções daqueles que nos acompanham. Rezemos pelos nossos familiares, que haja sempre paz, saúde física. Tudo isso pedimos por intercessão de nossa Mãe. Pai nosso que estás nos céus, santificado seja o vosso nome.
1: Venha a nós o vosso reino. Seja feita a vossa vontade, assim na terra como no céu.
0: O pão nosso de cada dia nos dai hoje. Perdoai-nos as nossas ofensas, assim como nós perdoamos a quem nos tem ofendido. E não nos deixeis cair em tentação, mas livrai-nos do mal.
1: Ave Maria, cheia de graça, o Senhor é convosco. Bendita sois vós entre as mulheres, e bendito é o fruto do vosso ventre, Jesus.
0: Santa Maria, Mãe de Deus, rogai por nós, pecadores, agora e na hora de nossa morte. Amém.
1: Ave Maria, cheia de graça, o Senhor é convosco. Bendita sois vós entre as mulheres, e bendito é o fruto do vosso ventre, Jesus.
0: Santa Maria, Mãe de Deus, rogai por nós, pecadores, agora e na hora de nossa morte. Amém.
1: Ave Maria, cheia de graça, o Senhor é convosco. Bendita sois vós entre as mulheres, e bendito é o fruto do vosso ventre, Jesus.
0: Santa Maria, Mãe de Deus, rogai por nós, pecadores, agora e na hora de nossa morte. Amém.
1: Ave Maria, cheia de graça, o Senhor é convosco. Bendita sois vós entre as mulheres, e bendito é o fruto do vosso ventre, Jesus.
0: Santa Maria, Mãe de Deus, rogai por nós, pecadores, agora e na hora de nossa morte. Amém.
1: Ave Maria, cheia de graça, o Senhor é convosco. Bendita sois vós entre as mulheres, e bendito é o fruto do vosso ventre, Jesus.
0: Santa Maria, Mãe de Deus, rogai por nós, pecadores, agora e na hora de nossa morte. Amém.
1: Ave Maria, cheia de graça, o Senhor é convosco. Bendita sois vós entre as mulheres, e bendito é o fruto do vosso ventre, Jesus.
0: Santa Maria, Mãe de Deus, rogai por nós, pecadores, agora e na hora de nossa morte. Amém.
1: Ave Maria, cheia de graça, o Senhor é convosco. Bendita sois vós entre as mulheres, e bendito é o fruto do vosso ventre, Jesus.
0: Santa Maria, Mãe de Deus, rogai por nós, pecadores, agora e na hora de nossa morte. Amém.
1: Ave Maria, cheia de graça, o Senhor é convosco. Bendita sois vós entre as mulheres, e bendito é o fruto de vosso ventre, Jesus.
0: Santa Maria, Mãe de Deus, rogai por nós, pecadores, agora e na hora de nossa morte. Amém.
1: Ave Maria, cheia de graça, o Senhor é convosco. Bendita sois vós entre as mulheres, e bendito é o fruto do vosso ventre, Jesus.
0: Santa Maria, Mãe de Deus, rogai por nós, pecadores, agora e na hora de nossa morte. Amém.
1: Ave Maria, cheia de graça, o Senhor é convosco. Bendita sois vós entre as mulheres, e bendito é o fruto do vosso ventre, Jesus.
0: Santa Maria, Mãe de Deus, rogai por nós, pecadores, agora e na hora de nossa morte. Amém.
1: Glória ao Pai, ao Filho e ao Espírito Santo.
0: Como era no princípio, agora e sempre. Amém. Ó Maria concebida sem pecado,
2: rogai por nós que recorremos a vós.

0: Contemplamos a coroação de espinhos de nosso Senhor. Queremos rezar neste mistério pelos desamparados. Pai nosso que estás nos céus, santificado seja o vosso nome. Venha a nós o vosso reino. Seja feita a vossa vontade, assim na terra como no céu.
1: O pão nosso de cada dia nos dai hoje. Perdoai as nossas ofensas, assim como nós perdoamos a quem nos tem ofendido. E não nos deixeis cair em tentação, mas livrai-nos do mal.
0: Ave Maria, cheia de graça, o Senhor é convosco. Bendita sois vós entre as mulheres, bendito é o fruto do vosso ventre, Jesus.
1: Santa Maria, Mãe de Deus, rogai por nós, pecadores, agora e na hora de nossa morte. Amém.
0: Ave Maria, cheia de graça, o Senhor é convosco. Bendita sois vós entre as mulheres, bendito é o fruto do vosso ventre, Jesus.
1: Santa Maria, Mãe de Deus, rogai por nós, pecadores, agora e na hora de nossa morte. Amém.
0: Ave Maria, cheia de graça, o Senhor é convosco. Bendita sois vós entre as mulheres, bendito é o fruto do vosso ventre, Jesus.
1: Santa Maria, Mãe de Deus, rogai por nós, pecadores, agora e na hora de nossa morte. Amém.
0: Ave Maria, cheia de graça, o Senhor é convosco. Bendita sois vós entre as mulheres, bendito é o fruto do vosso ventre, Jesus.
1: Santa Maria, Mãe de Deus, rogai por nós, pecadores, agora e na hora de nossa morte. Amém.
0: Ave Maria, cheia de graça, o Senhor é convosco. Bendita sois vós entre as mulheres, bendito é o fruto do vosso ventre, Jesus.
1: Santa Maria, Mãe de Deus, rogai por nós, pecadores, agora e na hora de nossa morte. Amém.
0: Ave Maria, cheia de graça, o Senhor é convosco. Bendita sois vós entre as mulheres, bendito é o fruto do vosso ventre, Jesus.
1: Santa Maria, Mãe de Deus, rogai por nós, pecadores, agora e na hora de nossa morte. Amém.
0: Ave Maria, cheia de graça, o Senhor é convosco. Bendita sois vós entre as mulheres, bendito é o fruto do vosso ventre, Jesus.
1: Santa Maria, Mãe de Deus, rogai por nós, pecadores, agora e na hora de nossa morte. Amém.
0: Ave Maria, cheia de graça, o Senhor é convosco. Bendita sois vós entre as mulheres, bendito é o fruto do vosso ventre, Jesus.
1: Santa Maria, Mãe de Deus, rogai por nós, pecadores, agora e na hora de nossa morte. Amém.
0: Ave Maria, cheia de graça, o Senhor é convosco. Bendita sois vós entre as mulheres, bendito é o fruto do vosso ventre, Jesus.
1: Santa Maria, Mãe de Deus, rogai por nós, pecadores, agora e na hora de nossa morte. Amém.
0: Ave Maria, cheia de graça, o Senhor é convosco. Bendita sois vós entre as mulheres, bendito é o fruto do vosso ventre, Jesus.
1: Santa Maria, Mãe de Deus, rogai por nós, pecadores, agora e na hora de nossa morte. Amém.
0: Glória ao Pai, ao Filho e ao Espírito Santo,
1: como era no princípio, agora e sempre. Amém.
0: Ó Maria concebida sem pecado,
1: rogai por nós que recorremos a vós.

0: contemplamos nosso Senhor carregando penosamente a cruz até o alto do Calvário. Queremos rezar neste mistério pelos nossos romeiros, pelos devotos de Santo Antônio Santana Galvão, pela família missionária Santo Antônio Santana Galvão. Pai nosso que estás no céu,
1: santificado seja o vosso nome. Venha a nós o vosso reino. Seja feita a vossa vontade, assim na terra como no céu.
0: O pão nosso de cada dia nos dai hoje. Perdoai-nos as nossas ofensas, assim como nós perdoamos a quem nos tem ofendido. E não nos deixeis cair em tentação, mas livrai-nos do mal.
1: Ave Maria, cheia de graça, o Senhor é convosco. Bendita sois vós entre as mulheres, e bendito é o fruto do vosso ventre, Jesus.
0: Santa Maria, Mãe de Deus, rogai por nós, pecadores, agora e na hora de nossa morte. Amém.
1: Ave Maria, cheia de graça, o Senhor é convosco. Bendita sois vós entre as mulheres, e bendito é o fruto do vosso ventre, Jesus.
0: Santa Maria, Mãe de Deus, rogai por nós, pecadores, agora e na hora de nossa morte. Amém.
1: Ave Maria, cheia de graça, o Senhor é convosco. Bendita sois vós entre as mulheres, e bendito é o fruto do vosso ventre, Jesus.
0: Santa Maria, Mãe de Deus, rogai por nós, pecadores, agora e na hora de nossa morte. Amém.
1: Ave Maria, cheia de graça, o Senhor é convosco. Bendita sois vós entre as mulheres, e bendito é o fruto do vosso ventre, Jesus.
0: Santa Maria, Mãe de Deus, rogai por nós, pecadores, agora e na hora de nossa morte. Amém.
1: Ave Maria, cheia de graça, o Senhor é convosco. Bendita sois vós entre as mulheres, e bendito é o fruto do vosso ventre, Jesus.
0: Santa Maria, Mãe de Deus, rogai por nós, pecadores, agora e na hora de nossa morte. Amém.
1: Ave Maria, cheia de graça, o Senhor é convosco. Bendita sois vós entre as mulheres, e bendito é o fruto do vosso ventre, Jesus.
0: Santa Maria, Mãe de Deus, rogai por nós, pecadores, agora e na hora de nossa morte. Amém.
1: Ave Maria, cheia de graça, o Senhor é convosco. Bendita sois vós entre as mulheres, e bendito é o fruto do vosso ventre, Jesus.
0: Santa Maria, Mãe de Deus, rogai por nós, pecadores, agora e na hora de nossa morte. Amém.
1: Ave Maria, cheia de graça, o Senhor é convosco. Bendita sois vós entre as mulheres, e bendito é o fruto do vosso ventre, Jesus.
0: Santa Maria, Mãe de Deus, rogai por nós, pecadores, agora e na hora de nossa morte. Amém.
1: Ave Maria, cheia de graça, o Senhor é convosco. Bendita sois vós entre as mulheres, e bendito é o fruto do vosso ventre, Jesus.
0: Santa Maria, Mãe de Deus, rogai por nós, pecadores, agora e na hora de nossa morte. Amém.
1: Ave Maria, cheia de graça, o Senhor é convosco. Bendita sois vós entre as mulheres, e bendito é o fruto do vosso ventre, Jesus.
0: Santa Maria, Mãe de Deus, rogai por nós, pecadores, agora e na hora de nossa morte. Amém.
1: Glória ao Pai, ao Filho e ao Espírito Santo.
0: Como era no princípio, agora e sempre. Amém. Ó Maria concebida sem pecado,
1: rogai por nós que recorremos a vós.

0: Do mistério, contemplamos a crucifixão e morte de nosso Senhor Jesus Cristo. Queremos rezar neste mistério por todos aqueles que passam necessidade, por aqueles que sofrem no corpo e no espírito, e também pelos nossos romeiros. Pai nosso que estás nos céus, santificado seja o vosso nome. Venha a nós o vosso reino, seja feita a vossa vontade, assim na terra como no céu.
1: O pão nosso de cada dia nos dai hoje, perdoai as nossas ofensas, assim como nós perdoamos a quem nos tem ofendido. E não nos deixeis cair em tentação, mas livrai-nos do mal.
0: Ave Maria, cheia de graça, o Senhor é convosco. Bendita sois vós entre as mulheres. Bendito é o fruto do vosso ventre, Jesus.
1: Santa Maria, Mãe de Deus, rogai por nós, pecadores, agora e na hora de nossa morte. Amém.
0: Ave Maria, cheia de graça, o Senhor é convosco. Bendita sois vós entre as mulheres. Bendito é o fruto do vosso ventre, Jesus.
1: Santa Maria, Mãe de Deus, rogai por nós, pecadores, agora e na hora de nossa morte. Amém.
0: Ave Maria, cheia de graça, o Senhor é convosco. Bendita sois vós entre as mulheres. Bendito é o fruto do vosso ventre, Jesus.
1: Santa Maria, Mãe de Deus, rogai por nós, pecadores, agora e na hora de nossa morte. Amém.
0: Ave Maria, cheia de graça, o Senhor é convosco. Bendita sois vós entre as mulheres. Bendito é o fruto do vosso ventre, Jesus.
1: Santa Maria, Mãe de Deus, rogai por nós, pecadores, agora e na hora de nossa morte. Amém.
0: Ave Maria, cheia de graça, o Senhor é convosco. Bendita sois vós entre as mulheres. Bendito é o fruto do vosso ventre, Jesus.
1: Santa Maria, Mãe de Deus, rogai por nós, pecadores, agora e na hora de nossa morte. Amém.
0: Ave Maria, cheia de graça, o Senhor é convosco. Bendita sois vós entre as mulheres. Bendito é o fruto do vosso ventre, Jesus.
1: Santa Maria, Mãe de Deus, rogai por nós, pecadores, agora e na hora de nossa morte. Amém.
0: Ave Maria, cheia de graça, o Senhor é convosco. Bendita sois vós entre as mulheres. Bendito é o fruto do vosso ventre, Jesus.
1: Santa Maria, Mãe de Deus, rogai por nós, pecadores, agora e na hora de nossa morte. Amém.
0: Ave Maria, cheia de graça, o Senhor é convosco. Bendita sois vós entre as mulheres. Bendito é o fruto do vosso ventre, Jesus.
1: Santa Maria, Mãe de Deus, rogai por nós, pecadores, agora e na hora de nossa morte. Amém.
0: Ave Maria, cheia de graça, o Senhor é convosco. Bendita sois vós entre as mulheres. Bendito é o fruto do vosso ventre, Jesus.
1: Santa Maria, Mãe de Deus, rogai por nós, pecadores, agora e na hora de nossa morte. Amém.
0: Ave Maria, cheia de graça, o Senhor é convosco. Bendita sois vós entre as mulheres. Bendito é o fruto do vosso ventre, Jesus.
1: Santa Maria, Mãe de Deus, rogai por nós, pecadores, agora e na hora de nossa morte. Amém.
0: Glória ao Pai, e ao Filho e ao Espírito Santo,
1: como era no princípio, agora e sempre. Amém.
0: Ó Maria concebida sem pecado,
2: rogai por nós que recorremos a vós.

0: Infinitas graças vos damos, soberana Rainha, pelos benefícios que todos os dias recebemos, vossas mãos liberais. Dignai-vos agora e para sempre tomar-nos debaixo do vosso poderoso amparo e para mais vos obrigar. Vos saudamos com uma salve, Rainha. Salve, Rainha, Mãe de Misericórdia. Vida, doçura, esperança nossa, salve. A vós bradamos, degredados filhos de Eva. A vós suspiramos, gemendo e chorando neste vale de lágrimas. Eia, pois, advogada nossa, esses vossos olhos misericordiosos a nós volveis. E depois deste desterro, mostrai-nos Jesus, bendito é o fruto do vosso ventre. Ó clemente, ó piedosa, ó doce sempre Virgem Maria, rogai por nós, Santa Mãe de Deus, para que sejamos dignos das promessas de Cristo. Amém. O Senhor esteja conosco, Ele está no meio de nós. Que Deus, por intercessão de Nossa Senhora, Santo Antônio Santana Galvão, nos abençoe. Em nome do Pai, Filho e Espírito Santo.
1: Amém. São Francisco nos ensina.
2: Senhor, faça-me instrumento de vossa paz.
1: Para pregar a paz, primeiro você deve ter a paz dentro de você. Senhor, fazei de mim um instrumento de vossa paz. Madrugada Franciscana, semeando a paz e o bem.
3: São Boaventura descreve São Francisco como um homem dotado de uma graça especial, vaso de eleição escolhido por Deus para uma grande missão. 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
1: Agosto, mês de Santa Clara. Clara, coração transbordante, acende a alegria. Clara, louca de amor, orienta a nossa ternura. Clara, fervor do espírito, dissipa nossos temores. Clara, candeia sobre a mesa, une-nos em família. Clara dos olhos límpidos, tira o pó das nossas pálpebras. 11 de agosto, Santa Clara de Assis.
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6: 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Laudes. Vinde, ó Deus, em meu auxílio, socorrei-me sem demora. Glória ao Pai, ao Filho e ao Espírito Santo, como era no princípio, agora e sempre. Amém. Aleluia.
0: Hino. Hoje cantemos o triunfo do guia sábio e bom pastor, que já reina entre os eleitos, a testemunha do Senhor.
6: Foi guia e mestre muito brilhante, da vida santa deu lição, buscou a Deus ser agradável, mantendo puro coração.
0: Oremos para que bondoso peça perdão para os faltosos, e sua prece nos conduza dos céus cumes luminosos.
6: Poder, louvor, honra e glória.

0: glória ao Deus eterno e verdadeiro, que em suas leis rege e sustenta, governa e guia o mundo inteiro.
1: Salmo dia, antífona primeira. Enviai-me, ó Senhor, vossa luz, vossa verdade.
2: Salmo 42. Saudades do templo.
3: Fazei justiça, meu Deus, e defendei-me contra a gente impiedosa.
4: Do homem perverso e mentiroso, libertai-me, ó Senhor.
3: Sois vós o meu Deus e meu refúgio. Por que me afastais?
4: Porque ando tão triste e abatido pela opressão do inimigo.
3: Enviai vossa luz, vossa verdade, elas serão o meu guia.
4: Que me levem ao vosso monte santo, até a vossa morada.
3: Então irei aos altares do Senhor, Deus da minha alegria.
4: Vosso louvor cantarei ao som da harpa, meu Senhor e meu Deus.
3: Por que te entristeces, minha alma, a gemer no meu peito?
4: Espere em Deus, louvarei novamente o meu Deus Salvador.
3: Glória ao Pai, ao Filho e ao Espírito Santo, como era no princípio, agora e sempre. Amém.
0: Antífona, enviai-me, ó Senhor, vossa luz, vossa verdade.
1: Antífona segunda, salvai-nos, ó Senhor, todos os dias.
2: Cântico do profeta Isaías, capítulo 38, versículos de 10 a 20. Angústia de um agonizante e alegria da cura.
3: Eu dizia, é necessário que eu me vá no apogeu de minha vida e de meus dias, para a mansão triste dos mortos descerei, sem viver o que me resta dos meus anos.
4: Eu dizia, não verei o Senhor Deus, sobre a terra dos viventes nunca mais verei um homem neste mundo.
3: Minha morada foi a força arrebatada, desarmada como a tenda de um pastor. Qual tecelão eu ia tecendo a minha vida, mas agora foi cortada a sua trama.
4: Vou me acabando de manhã até a tarde, passo a noite a gemer até a aurora. Como um leão que me tritura os ossos todos, assim eu vou me consumindo dia e noite.
3: O meu grito é semelhante ao da andorinha, o meu gemido se parece ao da rolinha. Os meus olhos já se cansam de elevar-se, de pedir-vos socorrei-me, Senhor Deus.
4: Mas vós livrastes minha vida do sepulcro e lançastes para trás os meus pecados. Pois a mansão triste dos mortos não vos louva, nem a morte poderá agradecer-vos.
3: Para quem desce a sepultura é terminada a esperança em vosso amor sempre fiel. Só os vivos é que podem vos louvar, como hoje eu vos louvo agradecido.
4: O Pai há de contar para seus filhos vossa verdade e vosso amor sempre fiel. Senhor, salvai-me, vinde logo em meu auxílio, e a vida inteira cantaremos nossos salmos, agradecendo ao Senhor em sua casa.
3: Glória ao Pai, ao Filho e ao Espírito Santo, como era no princípio, agora e sempre. Amém.
0: Antífona, salvai-nos, ó Senhor, todos os dias.
1: Antífona terceira, ó Senhor, convém cantar o vosso louvor com um hino em Sião.
2: Salmo 64, solene ação de graças.
3: Ó Senhor, convém cantar vosso louvor e cumprir os nossos votos e promessas, pois ouvis a oração.
4: Toda carne há de voltar para o Senhor por causa dos pecados.
3: E por mais que nossas culpas nos oprimam, perdoais as nossas faltas.
4: É feliz quem escolheis e convidais para morar em vossos átrios.
3: Saciamo-nos dos bens de vossa casa e do vosso templo santo.
4: Vossa bondade nos responde com prodígios, nosso Deus e Salvador.
3: Sois a esperança dos confins de toda a terra e dos mares mais distantes.
4: As montanhas sustentais com vossa força, estáis vestido de poder.
3: Acalmais o mar bravio e as ondas fortes e o tumulto das nações.
4: Os habitantes mais longínquos se admiram com as vossas maravilhas.
3: Os extremos do nascente e do poente inundais de alegria.
4: Visitais a nossa terra com as chuvas e transborda de fartura.
3: Rios de Deus que vêm do céu derramam águas e preparais o nosso trigo.
4: É assim que preparais a nossa terra, vós a regais e a aplainais.
3: Os seus sulcos com a chuva amoleceis e abençoais as sementeiras.
4: O ano todo coroais com vossos dons, os vossos passos são fecundos.
3: Transborda a fartura onde passais, brotam pastos no deserto.
4: As colinas se enfeitam de alegria e os campos de rebanhos.
3: Nossos vales se revestem de trigais, tudo canta de alegria.
4: Glória ao Pai, ao Filho e ao Espírito Santo, como era no princípio, agora e sempre. Amém.
0: Antífona. Ó Senhor, convém cantar vosso louvor com um hino em Sião.
1: Leitura breve da carta de São Paulo aos Hebreus. Lembrai-vos de vossos dirigentes que vos pregaram a palavra de Deus e, considerando o fim de sua vida, imitai-lhes a fé. Jesus Cristo é o mesmo, ontem e hoje e por toda a eternidade. Não vos deixeis enganar por qualquer espécie de doutrina estranha.
0: Responsório breve. Colocaste sentinelas vigiando o vosso povo.
1: Colocaste sentinelas vigiando o vosso povo.
0: Anunciam dia e noite vosso nome, ó Senhor.
1: Vigiando vosso povo.
0: Glória ao Pai, ao Filho e ao Espírito Santo.
1: Colocaste sentinelas vigiando vosso povo.
0: Cântico evangélico. Antífona. Não sois vós que falareis, é o Espírito do Pai que em vós há de falar.
3: Bendito seja o Senhor Deus de Israel, porque a seu povo visitou e libertou.
4: E fez surgir um poderoso Salvador na casa de Davi, seu servidor.
3: Como falara pela boca de seus santos, os profetas desde os tempos mais antigos,
4: para salvar-nos do poder dos inimigos e da mão de todos quantos nos odeiam.
3: Assim mostrou misericórdia a nossos pais, recordando a sua santa aliança.
4: E o juramento a Abraão, o nosso pai, de conceder-nos que libertos do inimigo.
3: A ele nós servamos sem temor, em santidade e em justiça diante dele, enquanto perdurarem nossos dias.
4: Serás profeta do Altíssimo, ó menino, pois irás andando à frente do Senhor para aplainar e preparar os seus caminhos,
3: anunciando ao seu povo a salvação que está na remissão de seus pecados.
4: Pela bondade e compaixão de nosso Deus, que sobre nós fará brilhar o sol nascente,
3: para iluminar a quantos jazem entre as trevas e na sombra da morte estão sentados,
4: e para dirigir os nossos passos, guiando-os no caminho da paz.
3: Glória ao Pai, ao Filho e ao Espírito Santo, como era no princípio, agora e sempre. Amém.
1: Antífona. Não sois vós que falareis, é o Espírito do Pai que em vós há de falar.
0: Preces. Agradeçamos a Cristo, bom pastor, que deu a vida por suas ovelhas, e lhe peçamos:
1: apacentai, Senhor, o vosso rebanho.
0: Cristo, quisestes mostrar vosso amor e misericórdia nos santos pastores, por meio deles sede sempre misericordioso para conosco.
1: Apacentai, Senhor, o vosso rebanho.
0: Através dos vossos representantes na terra, continuais a ser o pastor das nossas almas. Não vos canseis de nos dirigir por intermédio de nossos pastores.
1: Apacentai, Senhor, o vosso rebanho.
0: Em vossos santos que guiam os povos, sois o médico dos corpos e das almas. Não cesseis de exercer para conosco o ministério da vida e da santidade.
1: Apacentai, Senhor, o vosso rebanho.
0: Pela sabedoria e caridade dos santos, instruístes o vosso rebanho. Guiados pelos nossos pastores, fazei-nos crescer na santidade.
1: Apacentai, Senhor, o vosso rebanho.
2: Nossas preces prossigamos rezando a oração que nosso Senhor Jesus Cristo nos ensinou. Pai nosso que estais nos céus, santificado seja o vosso nome.
5: Venha a nós o vosso reino, seja feita a vossa vontade, assim na terra como no céu. O pão nosso de cada dia nos dai hoje, perdoai-nos as nossas ofensas, assim como nós perdoamos a quem nos tem ofendido. E não nos deixeis cair em tentação, mas livrai-nos do mal. Amém.
0: Oremos, Deus de poder e misericórdia, que tornaste São João Maria Vianney um pároco admirável por sua solicitude pastoral, dai-nos, por sua intercessão e exemplo, conquistar no amor de Cristo os irmãos e irmãs para vós e alcançar com eles a glória eterna. Por nosso Senhor Jesus Cristo, vosso Filho, na unidade do Espírito Santo. Amém. O Senhor nos abençoe e nos livre de todo mal e nos conduza à vida eterna. Amém.
6: São Francisco nos ensina.
7: Senhor, faze-me instrumento de vossa paz.
6: Para pregar a paz, primeiro você deve ter a paz dentro de você. Senhor, fazei de mim um instrumento de vossa paz. 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

0: Senhora.
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0: E pra você que já vai se levantando, a remela vai tirando e o rádio vai aumentando volume, né, compadre? E pra você que já está se acordando, a coatizada vai tocando e da cama vai saltando. Não deixa os coatis tomar conta. Não, não, não, não, não, porque tu sabe, é meio arriscado, né? É meio arriscado. Fica ali, quando vê, dá uma viradinha pro lado. Então, meu compadre, minha comadre, viu? Não, não, não, não, não. Não tem conversa, não tem conversa. Toca os coati. Toca os coati dali. É verdade. Não vai deixar eles dominar teu dia. Toque. E vamos que até logo mais 7 da manhã no ar o nosso Desperta.
1: Brasil.
0: Isso.

0: Bom dia. São 5:03. Aquele abraço do amigo Morangão pro compadre, pra comadre, pro nono, pra nona, pra gurizada, pra quem tá com a preguiça ainda. Não deixa a preguiça tomar conta, já vai saltando. Vamos, né? É verdade. Vamos, meu povo. Vamos, tá certo? Então, tá dado o recadito, né, meu compadre, minha comadre? É verdade, já terça-feira, dia 4 de agosto de 2026. Passa rápido, né? É verdade. Hoje, meu compadre, minha comadre, ó aqui, ó, dia do padre. Hoje acertemos. Hoje é dia do padre, é verdade. Ontem era dia do pároco, hoje é dia do padre. Agradecer a Deus pela vocação, pela dedicação em servir, em acolher, em aconselhar, em levar esperança a tantas e tantas pessoas. Aqui a gente abraça todos os nossos padres, né? É verdade. Quem mais participa do programa aqui é o nosso querido Mazucão Vedeguer. Aê, Frei Mazuco! Estão abraçando nosso querido Frei Mazuco. A gente abraça a todos os padres, né? Que Deus continue iluminando os passos, fortalecendo a fé, renovando as forças para seguir na missão com muito amor e, claro, com muita humildade. Que nunca falte sabedoria para aquela orientação, coragem para enfrentar cada desafio e paz no coração para continuar sendo um instrumento de Deus na vida de todos que cruzam o caminho. Amém? Então tá certo. E os outros, não sei, às vezes o Frei Luiz escuta nós de manhã cedo, mas não sei não, né, compadre? O mais certo é o Mazucão Vedeguer, né? O mais certo. Às vezes o Frei Luiz também, mas ó, sintam-se abraçados. Amém? Então tá certito. A Igreja Católica também recorda hoje o dia de São... Esqueci o nome, quase, São João Maria Vianney, quase que me deu um branco aqui, meu compadre, minha comadre, mas deu bem certinho, acabei lembrando, é São João Maria Vianney. 216 dias vividos, faltando ainda 149 dias para encerrarmos este ano. Faz da lua, a lua chega, o tempo apresenta-se, dá pra ver um punhado de estrela, dá pra ver um punhado de nuvem, então tá meio a meio. Temperatura neste momento aqui nos altos da Aribóia, no nosso filamento de mercúrio, na casa do quê? Quanto ali, Marli? Capaz tá igual ontem, não, tá menos, né? Ela falou, meia, eu vim sem blusa ainda. É, não se cuidou, né? Pois pega um constipado e nas aragens da madrugada. A aragem também fazia tempo, né, compadre? 16 graus neste momento aqui nos altos da Aribóia. Que seu dia seja um dia repleto de bênçãos, alegria e coisas boas. Tudo é bom e do melhor. É o que desejo, amigo Morangão.
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0: Aquele abraço, e já falo de partida. O que eu consegui atender de pedido musical, hoje eu atendo. Já dá pra passar das 7 da manhã, então, ó, com calma eu vou atendendo, tá? Depois não falo, não atendo. Não, se der tempo, atendo, tá? Já falo de partida, porque tá desse tamanho assim a lista de gaiteiro aqui e violeiro pra cedo, né? É bom.
3: Ficou chique, né?
0: Muito chique quando o pessoal participa assim, né? Mas já falei de partida. Conforme der, a gente atende, tá? Então tá bom. 5:07, um abraço, bom dia pro meu amigo Borges no bairro Frarão, o meu amigo seu Jean lá em São José, Santa Catarina, aqui o meu amigo seu Antônio, deixa o homem curtir férias, homem! Mas pelo amor de Deus, tchê. Não vou mandar. Vou falar que o senhor queria que ele voltasse. Não. Deixa ele curtir férias, homem. Viu? Mas é hoje o dia, seu Antônio. É hoje, homem. É hoje. Ah, tá certo. Um abraço, bom dia pro meu amigo seu Marcos Golubinski lá no Turvo. Um abraço, bom dia pro meu amigo seu Cirilo Dorigo. Alô, seu Cirilo. Forte abraço, tudo de bom e do melhor. É o que desejo, amigo Morangão Velho de Guerra também, registrando a parceria. Tá bom? Então tá dado o recadito. Deixa eu ver quem mais. O amigo Jordan Velho de Guerra. Ô, Jordan. Viu? Tu quer comprar um pendrive? tá bom então. Vou mandar um pendrive aí pro Canadá, verdade? Escreveu meu amigo Jordan, lá direto do Canadá, toque perto as duas andorinhas sem ovelhas, toque Gasto Molina, São Francisco é terra boa, toque pra nós, filho dos pampas, toque pampa na garupa, toca, meu Deus do céu, baitaca, meu, que mais? Mais alguma coisa? Não, Morangão, por enquanto tá bom esses pedidos aqui, Morangão. Ah, bom. Desperta pendrive, então. Ah, bom. É, mando um abraço pra dona Mãe, a dona Tuca, pra dona Alessandra, pra toda a família no Alto Paraíso e Morangão, toque a motosserra pra acordar o povo. Será que precisa? É melhor garantir, né? Atropelar os quatizedos, viu, pessoal?
3: Bora, bora, bora levantar. Começar cedo, fazer barulho. Isso! Pega esse... Tá de quebrar tudo, esse...
0: Pra garantir, vamos pular, povo! Vamos! Vai dormir!

0: Tá na hora, né, tio? Aham. Vamos pular. Ah, pelo amor de Deus. Acordamos até os canadenses com esse grito aqui, mas pelo amor de Deus, né, Jordão? Que barbaridade. Um abraço, bom dia pra dona Alessandra também, lá no Canadá. Meu amigo Jaques Festogato, ô Festogato, concordo com o que você falou ontem, mas não dá pra falar, homem, é verdade. É, tu pode, né? Tu pode, é. Mas o pensamento é igual, homem do céu. Um abraço, bom dia pro meu amigo seu Jaques Festogato, também registrando a companhia, mas concordo com o senhor, homem do céu, concordo com o senhor, aham, tamo junto. Deixa eu ver quem mais tá conosco, meu amigo Peca lá em Sinop, o meu quê? O Evandro Maróstica. Mas tu é um cueca sujo, homem do céu. Aham, primeiro as primeiras coisas. Depois já chego lá no porquê de ser um cueca suja. Verdade. Escreveu ele, Morangão, bom dia. Acabou a moleza. Hora de voltar pro trabalho. É, compadre.
1: É peleia.
0: Bom dia para todos e um beijo para meu amor, Michele Maróstica. Diga a ela, eu te escolho de novo hoje, baby. Tá bom, então. Escreveu um abração pros meus filhos Miguel, Samuel e minha mãe, Dona Lourdes. E Morangão, quero mandar um enorme abraço pros meus primos, a Dona Ivonete e o seu Luiz Carlos Basso, lá no Mundo Novo, que me receberam com muito carinho quando estive lá. Bom dia a todos. E não veio aqui o cueca suja.
2: Mas que vergonha.
0: Ah, não, depois dizia que é amigo, né? Não vem nem ver a gente. Podem parar, vem lá do Goiás pra cá e não vem visitar a rádio. Não, pelo amor de Deus, né? É que nem dizia a dona Florinda lá do Kiko, lembra? Vamos, tesouro, não se junte com essa gentalha, não vê se juntar com nós, né? Ô Maróstica, era hora de voltar a trabalhar, homem, tá louco? Aham, 77 dias de férias. Queria ter fichado desse tipo, hein? Eu, minhas feirinhas, tudo 5 dias, 6 dias. Aham, pelo amor de Deus, né? Esse soube fichar. Um abraço, bom retorno, Deus abençoe, tudo de bom e do melhor. Um abraço, bom dia pro meu amigo Matheus Balbinotti em Itapejeira do Oeste. Um abraço, bom dia pro meu amigo o Thiago Benner lá em Mangueirinha. Alô, Thiago, forte abraço, tudo de bom e do melhor. Um abraço, bom dia pro Zezão, o Edivânio, o Kiko, Trio Ternura, também registrando a companhia. Um abraço, bom dia. Ó, colocou 2 colherinhas de rinço aqui, ó, mata espumando. Caprichado por demais. Grande seu Valmor Globato, forte abraço, bom dia, bom chimarrão, tudo de bom e do melhor. Um abraço, bom dia pra minha amiga Dona Noeli Rosda. Ô, Dona Noeli, bom dia, Morangão, será que chove essa semana? Ontem foi aquele dia melequento, né, comadre? É, dava umas garoadas, parava, dava uns pingos, parava, pá, tá, tá, tá. E é pra ser assim, mas só que é amanhã de tarde pra frente, quinta, é pra desandar o mundo, sabadão, se bom. Vai ser uma semana enjoada, uma barbaridade, comadre. É verdade. Daqui a pouquinho, inclusive, tem a previsão do tempo por aqui. Um abraço, bom dia pro meu amigo, o seu Roberto Carini. Um abraço, bom dia pro meu amigo, o seu Valentim da Silva, amoroso velho da guerra, esposa da dona Marlene, também registrando a companhia. Um abraço, bom dia pro meu amigo, o seu Luiz Lisboa. Um abraço, bom dia aqui pro meu amigo, Heraldo Sarnoski. Um abraço, bom dia pra minha amiga, dona Zenilda Nogueira. Alô, dona Zenilda, forte abraço, tudo de bom e do melhor, é o que desejo, amigo Morangão. Um abraço, bom dia pro meu amigo, o seu Volney Fianco, o Fianco velho da guerra. O que, homem do céu? O Rodrigo Baú participando do programa. Grande Rodrigão, forte abraço, tudo de bom, viu? Diga pro seu Pedro se cuidar. Se eu não se cuidar, eu vou puxar a orelha dele. Aham, tamo de olho, seu Pedro Baú. Tamo de olho, o senhor tem que se cuidar, seu Pedro Baú. Né, Rodrigo? Aham. Tá por lá o Rodrigão velho de guerra junto com o seu Pedro Baú. Melhoras pro seu Pedro, tudo de bom, abraço pra toda a família, hein? Deus abençoe grandemente, obrigado pela audiência. Quem acordou cedo também hoje, o meu amigo Valdair Esgarbosa lá da Brantur.
3: Eu não acredito.
0: Acordou cedo. É, não é normal. Não. Não, não é normal. Bom dia, não.
3: Bom dia, Morangão. Um abração pra você aí, um bom dia. Tamo curtindo teu programa aí, fazendo um trajeto Pato Branco Curitiba aí. Valeu, um abraço, amigo.
0: Forte abraço, tudo de bom e do melhor, é o que desejo, amigo Morangão, tá certo? Então, tá dado o recadito, Deus abençoe no trecho, na ida, na Frida, que nem dos outros, né? Vai e volta com ele, o patrão vai lá de riba, amém? Então, tá certo, um abraço, meu amigo, seu Valdair Esgarbosa, acompanhando o nosso Desperta Brasil, pessoal da Brantur, tá bom? Seu pai tá acordado já, bom, depois vou mandar abraço pra ele, então, depois, mais tarde, é...
4: Capaz de agora nem tá ouvindo ainda, né, compadre?
0: Deixamos pra depois, então, certo? Então tá bom. Um abraço, bom dia pro meu amigo, seu Haroldo Osh. Alô, seu Haroldo. Forte abraço, abençoado dia, tudo de bom que desejo, amigo Morangão. O meu amigo, o senhor Dacir Zambonim, lá no São Roque do Chopin, seu Hilário Miglioranza, lá no Carmo, a família Francescato, escreveu: hoje o galo cantou, Morangão. Então, bom dia. Então, seu galo cantou. Cantou de novo agora. Forte abraço, bom dia pra Gra, pro seu Ita, dona Rosa. Tudo de bom e do melhor. É o que desejo, amigo Morangão, velho de guerra. Deixe-me ver quem mais está conosco. Um abraço, bom dia pro meu amigo Daniel da Silveira. O seu Jorge Antônio Nunes, escreveu ele. Mais um Antônio ouvindo Desperta Brasil. Pelo amor de Deus, né, tio? Mais um Antônio pra se gavar cedo aqui, tio. Ah, não pode empaiar, meu Deus. Um abraço, bom dia pro meu amigo, seu Clóvis, lá em Dois Vizinhos, a dona Aparecida Sebastião. Alô, dona Aparecida, as três palavrinhas, né, comadre? É, as três palavrinhas, né, comadre? Não dá pra esquecer jamais das três palavrinhas. Bom dia, bom dia, bom dia.
5: Bom dia, Morangão, com as graças e a bênção de Deus, peço oração pra mim, pra minha família, pra todos vocês da rádio, e sempre com Deus na frente, as três palavrinhas. Eu sou capaz.
0: Verdade, né?
5: Com as graças e a bênção de Deus, amém, sempre na frente.
0: É verdade. Deus abençoe, tudo de bom e do melhor. Um abraço que o trio Ternura já foi. Zezão, Edivânio, Kiko. Um abraço pro trio Ternura. Muito obrigado pelo carinho da companhia. Ele acordou cedo hoje, homem do céu. Tá onde, homem?
6: Branqueou aí. Eu nem levantei ainda, tô na cama. Bom dia.
0: Bom dia, mas que branqueou o quê, homem? Tá 16 graus de temperatura, fazendo o quê? Hã? Tá fazendo o quê, homem?
6: Eu já tô deitado, já tô dormindo.
0: Já tá dormindo, tem que acordar agora. Mas como é que diz o nome do senhor pra gente aprender direito?
6: Meu nome é José Rubens Pschaite.
0: Ah. Muito difícil, homem. Como é que escreve isso, hein?
6: É P-S-C-H-E-I-D-T.
0: Como?
6: P-S-C-H-E-I-D-T.
0: Não.
7: Eu não entendi o que ele falou.
0: Deixa por Rubão mesmo. É mais fácil, amigo. O Rubão acordou cedo, homem de Deus. Pelo amor de Deus.
8: Bom dia, mano. Yeah. Vamos pro pega. Vamos levantar.
0: O senhor se cuida, meu Deus. O senhor tome atento. É. Tome tento que já sabe, né? É verdade, meu Deus do céu. Então, te cuide, Rubão. Te cuide que tamo de olho. E não, o sobrenome não tem, é muito difícil. É só Rubão mesmo. Um abraço, Deus abençoe, tudo de bom e do melhor. Um abraço, porque acordou cedo. O Fernando Francisco. Ah, vai chover hoje. Vai chover, o Fernando acordou antes das 5h20. Milagres acontecem de vez em quando, né? Um abraço pro Fernando Francescato, então, tudo é bom e do melhor, é o que desejo, amigo Morangão. Que tal, né? É, tem mais muito abraço pra mandar, muita gente acompanhando. Dentro das possibilidades, eu vou registrando. Dentro das possibilidades, eu reproduzo algum que outro áudio. Dentro das possibilidades, eu atendo os pedidos musicais, certo? Porque tem muita gente participando e eu sou muito grato. Gratidão. Sou muito grato por poder entrar em sua vida, por poder fazer parte desses momentos, para mim, agradabilíssimos. Deus te abençoe. Tudo de bom e do melhor, hein? O meu amigo Wilson Brás Dias pediu a música Esquema Montado, Pregue Mole Chumbo. O seu Gelson dos Santos me pediu a música Recanto dos Passarinhos, Pregue Mole Chumbo. O meu amigo seu João Fernandes pediu a música Quando a Lua Vem Surgindo. E eu vou pregando Lechumbo, 5:20, bom dia.

0: João Carreira e Paraíso, Recanto dos Passarinhos, antes também Craveira e Cravinho, Esquema Montado e Suíno Arroeiro, Quando a Lua Vem Surgindo, 5h30, tudo é bom e do melhor, hein?
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0: cotação de preços. Na cotação agropecuária, feijão carioca 250 280, feijão preto 180 220, milho 59 30 60, soja 124 125, trigo 74 75, boi em pé arroba 348 360, erva mate 19, suíno em pé tipo carne 4,70, vaca em pé arroba 300 a 310.
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2: 5:32, conferindo os principais destaques.

16 graus da temperatura em Cleveland, uma ação conjunta prendeu uma carga de cigarros contrabandeados avaliadas em cerca de R$82 mil. Dois presos nesta situação. A Polícia Civil elucidou crimes de estupro e latrocínio, prendeu dois em Pato Branco. Crime ainda em setembro do ano passado no bairro São Cristóvão. Em Francisco Beltrão, tivemos nascimento de uma bebezinha dentro de uma ambulância do SAMU durante atendimento. Parabéns aos profissionais. Felizmente, né? Tudo certinho, deu tudo bem, né? É verdade, mas parabéns aos profissionais do SAMU. Tivemos na região a Operação Faruk, prendendo duas pessoas e apreendendo drogas durante ação no sudoeste do Paraná. A operação para o cumprimento destes mandados de busca e apreensão mobilizou 58 policiais em Santa Isabel do Oeste e Realeza. Também contou com apoio, ó. Sabe, né? Ó. Os cãozinhos de faro, esses são top, né? Não erram, não erram, não tem esconder nada dos bichinhos. Ah, se eles estão cafungando assim, ó, a hora que sentarem, se tu viu o cachorrinho sentar, preteou os olhos da gateada, né, compadre? É verdade. E o cão policial, inclusive, localizou uma mochila com maconha e objetos usados no tráfico. Parabéns aos policiais pelo trabalho em prol da população de bem. Em Flor da Serra do Sul, uma ação policial integrada teve apreensão de um caminhão. Inclusive, o motorista fugiu após perseguição, abandonando o caminhão com 160 caixas de cigarros contrabandeados. Em Francisco Beltrão, a polícia prendeu um homem por descumprimento de medida protetiva. Tivemos também nas últimas horas em Coronel Vivida, a Polícia Civil cumprindo mandado de prisão contra condenado por estupro de vulnerável. Ele foi localizado na tarde de ontem, na 562. Uma casa foi destruída por incêndio no interior de São Bernardino. Registro na comunidade Linha Alfa 2 ontem. Lá em Francisco Beltrão, a morte de peixes no Lago do Parque Alvorada vem acendendo alerta sobre alimentação inadequada. Certo? A vigilância sanitária orienta a população a evitar restos de comida nos lagos para preservar o ecossistema. Mas é semelhante ao que aconteceu no Lago do São Francisco estes tempos, né? Verdade. Só que eu, como tô sempre por ali, dou umas caminhadas, tem gente que larga maionese, resto de macarrão. Mas pelo amor de Deus, né, tchê? Quer dar uma comidinha? Leva um restinho de pão. Quer dar uma comidinha? Compra uma ração. Se informe com um médico veterinário numa agropecuária. Ó, o que é que dá pra dar pros bichinhos, né, meu compadre, minha comadre? Mas pelo amor de Deus, quantas vezes eu vi resto de maionese? Mas pelo amor de Deus, só falta agora os peixes pedir um espeto de carne junto. Não, a gente dá risada, né, mas a vigilância sanitária orienta a população, né, pra evitar restos de comida. Os bichinhos não comem feijão, compadre, os bichinhos não comem maionese. Não comem churrasco, né? É verdade. Então, devido a isso, morte de peixes vem sendo registradas no Parque Alvorada, no Lago do

0: horas sem luz, hein? Que barbaridade. Mas pelo que me foi informado, a energia foi retomada na tarde de ontem, voltou à luz na tarde de ontem, em trecho da linha Independência, também do Teolândia. Agora, segundo a Copel, as causas da falta de luz ainda são desconhecidas, tá bom? Então, mas menos mal é que voltou, mas de novo, né, tia? Mas, pelo amor de Deus, que barbaridade, realmente, que barbaridade. Deixe-me ver, acabou de chegar, mas chegou neste momento o boletim da Polícia Militar da noite. Eu vou abrir aqui, dar uma olhadita, né, meu compadre, minha comadre, ver o que é que de fato possa ter sido registrado. Tivemos apreensão de drogas no bairro Sudoeste por volta das 23h40. Tivemos apreensão de drogas novamente, crack. Agora, nesta madrugada, por volta da 1h da manhã, também no bairro Sudoeste. Uma outra situação, às margens, ó, este veículo seguia sentido 373, Coronel Vivida, mais droga apreendida também nesta situação. Deixe-me ver, cumprimento de mandado de prisão no bairro Sudoeste, infração de trânsito no bairro Sudoeste, mas a bruxa estava solta no bairro Sudoeste, minhas armas do céu, uma moto apreendida nesta situação. No bairro Alvorada, um cumprimento de mandado de prisão, apreensão de drogas no centro de Vitorino. Tivemos no bairro São João também situação de tráfico de drogas, um homem preso, 114 gramas de cocaína apreendida, 704 gramas de crack apreendidos, dois aparelhos de telefone celular, balanças de precisão, embalagens apreendidas entregues na delegacia. Situação de tráfico de droga, então, registrado no bairro São João nas últimas horas. Os principais destaques passados a limpo aqui no nosso Desperta Brasil. Cinco e quarenta, tivemos ontem pela Copa do Brasil o último jogo de ida, Atlético Paranaense 2, Vitória 0. Hoje já começam os jogos de volta, 19h30, Juventude e Atlético Mineiro, 21h30, Remo e Santos. Na ida, os dois jogos terminaram com placar fechado em 0x0. Tivemos ontem também Copa LNF, quartas de final, Dracena 1, Carlos Barbosa 5, Vélez Camacuã 3, Jaraguá 1. Então, ó meu povo, já temos nas semifinais Joinville, Carlos Barbosa e Vélez Camacuã. Hoje vamos conhecer o último semifinalista, 20 horas Juventude e São Lourenço. Detalhe que é o seguinte, que para semifinal teremos pote A e pote B. No pote A, times da Liga Nacional. No pote B, times da Liga Silver, certo? Então já sabemos que no pote B teremos aí o Vélez Camacuã e quem passar de Juventude e São Lourenço. No pote A temos já Carlos Barbosa e Joinville. Provável final também da competição, né? Só se der uma zebra bem grande. Paranaense Ouro terá hoje o último jogo da 11ª rodada, 20 horas, Itaipulândia e São Miguel. Combinado? Bom, tá bom. 5h41. Tudo é bom e do melhor, é o que desejo, amigo Morangão.
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0: Bom tocar música, meu amigo, seu Clóvis, lá em Dois Vizinhos, pediu essa música linda, uma barbaridade, 5h42, 16 graus é a temperatura, tudo é bom e do melhor, né?
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2: O Senhor vos abençoe e vos guarde. O Senhor vos mostre a sua face e se compadeça de vós. O Senhor volva seu rosto para vós e vos dê a paz. O Senhor vos abençoe. O Pai e o Filho e o Espírito Santo. Amém.
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4: 5h49, aquele abraço para quem vai acompanhando o nosso Desperta Brasil, mais uma folha da lista telefônica. Um abraço pro seu Darcy da Siqueira, seu José de Souza, o amigo Leandro Francescato, vão na lidra, mas que tal, né, tia? Ali capricharam. Quem vai ajudar? Foi o Fernando que não, Morangão. O Fernando levantou, foi no banheiro e voltou a deitar, Morangão. Mas hoje vamos fazer salame, morcia, torresmo, banha. Já tá lá o bichinho pisado aí no que? Chique, né, compadre? Forte abraço, tudo é bom e do melhor. Um abraço, bom dia, estavam sumidos também, né? Verdade, o Paulo e a Cris, amigos do Feito à Mão lá, suspete, escreveram, estamos em QAP. Ali sim, forte abraço, tudo de bom e do melhor, Paulo e a Cris, amigos do Feito à Mão lá, suspete. Fazia disso, não participavam, né? É. Um abraço, bom dia pro meu amigo, o seu Romualdo Arocego. Ô, senhor Romualdo, tá cortando o trecho, levando o Morangão na carona aqui, né? Deus abençoe na estrada, todos os amigos e irmãos aí que já vão cortando o tapetão preto, levando a Selinalta na audiência, na parceria. Que bom, fui muito grato, sou muito grato mesmo. Obrigado aí, meu povo. Deus abençoe na estrada. O meu amigo, o senhor Valdair, falou, Morangão, pode mandar já um abraço pro pai, que ele tá com o ouvido grudado no rádio. Alô, senhor Ulisses Esgarbosa, aqui no bairro La Salle. Como é que tá o senhor, senhor Ulisses? Tudo certinho? Forte abraço, muito obrigado. O senhor Valdair falou, não, Morangão, pode mandar já um abraço aqui, ó. Tá tudo certo. Então tá dado o recado, meu amigo, o senhor Ulisses, aqui no bairro La Salle. Um abraço, bom dia pro seu Wilson Matana no bairro Aeroporto, a dona Catarina de Lima também registrando a companhia, o seu Alcenor Pompeu, meu amigo Nilvo Caprini, o seu Vinicius Batistin, o meu amigo Miguel, o quê? A última participação do seu Miguel aqui no programa, o Brasil ainda tinha chance de ser hexa, né, compadre? Não tinha nem começado a Copa do Mundo, homem de Deus. A gente ainda tinha esperado, não, esse ano vem o hexa, né, compadre? Tava onde, Miguel? Como é que tá, tchê? Bom, meu amigo Miguel da Funerária Nossa Senhora Aparecida, gente boa tá ali, né, tchê? É verdade, mas tem que participar mais do programa aqui, homem do céu. Tem que participar mais do programa, é verdade. Então abraçou meu amigo, seu Miguel. Gente boa tá ali, né, compadre? É verdade. Outro que também, bom, esse daqui, o quê? Não, acho que a última Copa não tinha, a última participação dele... A Itália participava da Copa ainda, homem. Ou seja, faz tempo. O meu amigo Cleverson Rusa, também conhecido por Xambo Asa, escreveu, bom dia, meu amigo Morangão, tudo beleza? É o Xambo, viu? Manda abraço pra nós, estamos aqui na lida. Eu e o César Augusto, viu, Morangão? Tamo vivo ainda. É o ditado, né? Quem é vivo sempre aparece. Ô, Xambo, como é que tá, homem? Bom... Abraço, meu amigo Xambo, e pro César Augusto lá na Itália, em Verona, acompanhando o nosso Desperta Brasil. Tudo é bom e do melhor. Um abraço, bom dia pro meu amigo, seu Andanino Vargas, seu Celso Ricardo Parisi, a dona Natalina Borges, lá em Enéas Marques. Já chegou queimando o campo, senhor Imalage? Mas, pelo amor de Deus, o meu amigo, senhor Imalage, escreveu, bom dia, tamo assombrando desde as 5. Mandou mensagem 5:15, compadre. É, eu vi, desde as 5, sim.
12: Eu não acredito.
4: Abraço pro senhor Imalacho, um abraço, bom dia aqui, deixe-me ver agora a dona Lourdes Espanho. Alô, dona Lourdes, obrigado pela companhia, bom dia. Um abraço, bom dia pro seu Albino Peiter. Alô, seu Albino, escreveu, bom dia, amigos da Selinalta, madrugadores e pagadores de impostos. Bora trabalhar que ainda vale a pena. É, até quando será, seu Albino? É, mas concordo contigo, deitar a cabeça no travesseiro, levantar tranquilamente, né? Sem correr o risco de, né? Bater na tua porta perto das 6, melhor coisa da vida, né? Né, seu Albino? Forte abraço, tudo é bom e do melhor, meu amigo, seu Albino Peiter, registrando a companhia, tudo é bom e do melhor, é o que desejo, amigo Moranga, é desse tipo aqui, ó, desse tipo aqui.
13: Aô, esse menino vai louco, aô, Passo Preto e João de Barro, que não deve nada pra ninguém, tá com os pezinhos molhados. Você tem conta pra pagar, filho pra tratar, ainda tá deitado? Apruma mais cedo, rapaz, dá uns apitos e uns gritos. Quem dorme muito, vive pouco. Vamos controlar o mercado, vamos pegar pegando, caminhão parado, não pega frete não. Levanta mais cedo, rapaz, levanta mais cedo. Bota pra rodar, vamos acabar com o cor da mão. Tchau, obrigado.
4: Tchau, obrigado. Vamos movimentar o PIB, né, compadre? É verdade, mais uns impostinhos pela frente. Aham, reforma tributária ali já no alcançar da vista. Um abraço, bom dia pro meu amigo seu Celso Pertilho, um abraço, bom dia pro meu amigo seu Luiz Zamboni, seu Antônio Giacomoni, um abraço, bom dia aqui também pra amiga Carla Todescato Geller, Escreveu aqui, ó, coloque toda a família na oração, também agradecendo pela boa viagem que tivemos. Deus abençoe, gratidão, né? Tudo de bom, um abraço pra toda a família. Um abraço, bom dia pro meu amigo, seu Luiz Cunico, Didio Vedeguer. Um abraço, bom dia pro meu amigo, seu Sérgio Rodrigues da Silva, que tá mateando e acompanhando o programa. Meu amigo Rafa Aldoni também conosco. Muita gente participando e eu só tenho que agradecer a parceria. São 5:55, vão trazendo música. Chega de abraço agora, compadre. Chega de abraço agora. Tem muita gente, conforme dá, eu vou registrando. O meu amigo Daniel da Silveira me pediu a música Porteira da Saudade. O meu amigo seu Jorge Antônio, mais um pra ser gavado, Antônio, né? Falei antes, amigo. O seu Jorge Antônio Nunes me pediu a música Garça Branca. Bom dia, tudo de bom e do melhor, hein?

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1: Nota de falecimento. 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As famílias enlutadas, nossas condolências.
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0: O anjo do Senhor anunciou a Maria,
1: e ela concebeu do Espírito Santo.
0: Ave Maria, cheia de graça, o Senhor é convosco. Bendita sois vós entre as mulheres, e bendito é o fruto do vosso ventre, Jesus.
1: Santa Maria, Mãe de Deus, rogai por nós, pecadores, agora e na hora de nossa morte. Amém.
0: Eis aqui a serva do Senhor.
1: Faça-se em mim segundo a vossa palavra.
0: Ave Maria, cheia de graça, o Senhor é convosco. Bendita sois vós entre as mulheres, e bendito é o fruto do vosso ventre, Jesus.
1: Santa Maria, Mãe de Deus, rogai por nós, pecadores, agora e na hora de nossa morte. Amém.
0: E o Verbo se fez carne
1: e habitou entre nós.
0: Ave Maria, cheia de graça, o Senhor é convosco. Bendita sois vós entre as mulheres, e bendito é o fruto do vosso ventre, Jesus.
1: Santa Maria, Mãe de Deus, rogai por nós, pecadores, agora e na hora de nossa morte. Amém.
0: Rogai por nós, Santa Mãe de Deus,
1: para que sejamos dignos das promessas de Cristo.
0: Derramai, ó Deus, a vossa graça em nossos corações, para que, conhecendo pela mensagem do anjo a encarnação do vosso Filho, cheguemos, por sua paixão e cruz, à glória da ressurreição. Por Cristo nosso Senhor.
1: Amém.
0: Glória ao Pai, ao Filho e ao Espírito Santo.
1: Como era no princípio, agora e sempre. Amém.
0: Glória ao Pai, ao Filho e ao Espírito Santo.
1: Como era no princípio, agora e sempre. Amém.
0: Glória ao Pai, ao Filho e ao Espírito Santo.
1: Como era no princípio, agora e sempre.

0: Você acompanhou conosco a oração do Ângelus. Que a bênção de Deus, pela intercessão da bem-aventurada Virgem Maria, permaneça sobre você, sua família e todas as suas intenções. Continue em nossa companhia e siga vivendo este dia com fé, esperança e paz.
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2: Amigo trabalhador. Alguma vez já lhe deu aquela gana de atropelar com o passado e dar uma guinada na vida? Ímpeto de demolir com tudo e construir a partir do zero? Esta doideira de mudança rápida pede cabeça fria, juízo sobre o que abandonar do passado e o que preservar do passado. Mudança pede reflexão. Batido o martelo, é prudente proceder às mudanças com calma, sem atropelos. Afinal, o que se quer daqui para frente? Um trabalho diferente? Outro endereço? Ou acabar com aquela rotina? Renovar-se é sempre uma ideia forte quando nos impele a novas conquistas. Abrace a oportunidade. Atente apenas para um detalhe. Por que o tal cidadão está descontente com a sua situação geral? O motivo é real ou, na verdade, é porque ele não está bem consigo mesmo? Isto já lhe ocorreu? Nestes casos, mudar de emprego, de casa, de cidade, pouco adianta. Aperte a tecla certa. Mude-se por dentro. E por dentro quer dizer nos sentimentos, no tratamento dado às pessoas, na disposição para o trabalho, na convivência familiar. Se você estiver bem consigo mesmo, a vida se renova, porque você mudou. Pense nisto. Deus o acompanhe.
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3: 16 graus na temperatura. E o tempo, como é que vai se comportar nas próximas horas, seu Coutinho? Bom dia.
4: Bom dia. É, o tempo segue aí com fresquinho, né? Talvez entre 14 e 17, um pouco mais, um pouco menos, uns 24, 27 graus. Temperatura, ou seja, ausência de frio, calorzinho, tempo bom parte do dia. De manhã a possibilidade de chuva é pequena e à tarde também. Pode ser que passe sim, mas considerem com algum risco, seja agora de manhã ou à tarde, podendo falhar. Mantém a tendência maior de chuva na quarta, não descartando já de manhã, mas principalmente à tarde e noite. Diminui um pouco a temperatura. Chuva, trovada, período de melhora na quinta-feira. Pode ter alguma coisa forte entre quarta ou quinta. Na sexta, alguma chuva na madrugada, amanhã, querendo melhorar à tarde, e diminui a temperatura. Sábado começa sem chuva, mas rapidamente volta. Boa parte do sábado tem uma certa instabilidade e madrugada de domingo também. A temperatura fica mais baixa no fim de semana e o frio vai aumentando na semana que vem. Da Climatera, Ronaldo Coutinho.
3: Obrigado pelas informações. Bom dia.
4: Bom dia.
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3: 6:11, bom dia, já, bênção do dia, bênção de São João Maria Vianney, tá certo? Então tá dado o recadito e a Polícia Civil deflagrou a Operação Vínculo Interno para desarticular a associação criminosa em Pato Branco. A Polícia Civil, por meio da 5ª Subdivisão Policial, deflagrou na manhã de hoje a Operação Vínculo Interno com o objetivo de desarticular uma estrutura de associação criminosa voltada ao tráfico ilícito de entorpecentes em Pato Branco e região. A ação visa o cumprimento de 14 mandados judiciais, sendo 4 de prisão preventiva e 10 de busca e apreensão domiciliar. A investigação durou cerca de 4 meses e identificou esta estrutura hierarquizada voltada ao tráfico de entorpecentes aqui em nossa região. Tá certo? Então, ó, vai ter gente que vai acordar daqui a pouquinho, ou já acordou, né? Não, certeza que eles não iam divulgar se já não tivesse tudo meio que, né? Então, parabéns, ó. A polícia segue trabalhando em prol da sociedade, da população do bem. Certo? Então, tá bom, não se assustem. Alguém vai receber visita, né? Então, tá bom. Dentro do Manhã Selinalta, com certeza, os desdobramentos desta operação. 6:13, daqui a pouquinho a bênção do dia aqui no nosso Desperta Brasil. Daqui a pouquinho também, dentro das possibilidades, a gente traz mais abraços. A dona Aparecida Sebastião me pediu essa daqui, vai ouvir, ó.

0: Teodoro Sampaio, os quatro cantos da casa, bom dia, 6:17, tudo de bom e do melhor, o que desejo, amigo Morangão.
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0: Apresentando as intenções em nossa bênção desta terça-feira, seu Jean São José Santa Catarina pede por toda a família, Zorda Slomozinski no Canadá, pede pela dona Alessandra, dona Tuca, toda a família no Alto Paraíso, pedido do amigo Matheus Balbinotti em Itapejara do Oeste por toda a família, Daniel da Silveira pede por toda a família, Jorge Antônio Nunes pede por toda a família, seu Clóvis em Dois Vizinhos pede por toda a família, dona Aparecida Sebastião pede por toda a família, Zezão, o Edivânio, o Kiko, amigos pedindo pelas famílias, Wilson Brás Dias pedindo por toda a família, Zelson dos Santos por toda a família, João Fernandes por toda a família, Roberto Carini por toda a família, inclua aqui também a recuperação do meu amigo seu Pedro Baú, Deus abençoe grandemente, o seu Valentim da Silva, o amigo amoroso, pedindo pela dona Marlene e também por toda a família, a dona Zenilda Nogueira pedindo por toda a família, o Leandro Francescato pedindo por toda a família, seu Wilson Matana no bairro Aeroporto pedindo por toda a família, a dona Catarina de Lima pedindo pela neta Sara de Lima, que vai estar de aniversário no dia 22, pedindo pelo filho Leandro Lima, o neto Luiz Miguel, a sobrinha Daiane, a recuperação, né, da sobrinha Daiane Constantuc, e também pedindo pelo seu Ivo, lá no Pará, seu Vinícius Batistim, pedindo por toda a família, seu Norino Vargas, pedindo por toda a família, seu Celso Ricardo Paris, e por toda a família, a dona Natalina Borges, em Anéas Marques, pedindo por toda a família, a dona Lourdes Panho, em Itapejara do Oeste, pedindo por toda a família, o seu Adriano, dona Sônia, pedindo pelos filhos Pablo Henrique, Murilo Gabriel, famílias Rigo e Lorenzi, Luciane Dutra Campos, em Vitorino, por toda a família, seu Valmor Mondardo, pedindo por toda a família, a Carla Todescato Geller, pedindo por toda a família e também agradecendo por ter feito uma boa viagem, a dona Cleci pedindo pelas famílias Pirola, Zanco, Jurelo e Bernardi, seu Inácio Miguel Rosa pedindo por toda a família, o seu Itamar Tomasi pedindo por toda a família, o amigo Léo Carreiro pedindo por toda a família, seu Joacir Francescato, seu Leandro Francescato, perdão, o Leandro Francescato pediu agora o Fernando Francescato, agora sim, Fernando Francescato, oração e bênçãos por toda a família, agora sim o seu Joacir Gonçalves por toda a família, a dona Maria de Araújo pedindo por toda a família, a dona Salete Cazuni pedindo por toda a família, meu amigo Léo Carreiro, já incluí, Léo Carreiro por toda a família. Então foram estas as intenções em nossa bênção do dia. Vamos lá, hoje bênção de São João Maria Vianney aqui no nosso Desperta Brasil, né, meu compadre e minha comadre? Hoje, dia também da gente agradecer a Deus pela vocação de nossos padres, pela dedicação em servir, em acolher, em aconselhar, em levar esperança a tantas e tantas pessoas, tantas famílias, tantas comunidades. Que Deus continue iluminando os passos, fortalecendo a fé, renovando as forças para seguir a missão com muito amor e, claro, acima de tudo, humildade. Que nunca falte sabedoria para orientar, coragem para enfrentar os desafios e, acima de tudo, paz no coração para continuar sendo instrumento de Deus na vida de todos que cruzam o caminho. Então, gente, abraça cada um dos nossos padres aqui, né? Agradece pela presença de fé, esperança e amor em nossas vidas. Que Deus abençoe sempre a caminhada. Feliz Dia dos Padres a todos os padres, né? Eu não sei se estão ouvindo, não. Acho que o único esse horário é o Frei Mazuco, né? É verdade. Os demais, mas de coração, sintam-se abraçados também pelo amigo Morangão. Bênção de São João Maria Vianney.
3: Deus de poder e bondade, proteção de São João Maria Vianney, derrame suas bênçãos sobre os vossos filhos e filhas nesta terra. Que haja sempre sacerdote para protegê-los, cuidá-los e defendê-los, e também para administrar a santa unção e para também abençoar com amor, com dignidade. Por isso, pelas minhas mãos sacerdotais, derrame suas bênçãos sobre os vossos filhos e filhas desta terra, de modo especial aqueles que estão na escuta do programa do Marangão Desperta Brasil. Nós vos pedimos com a vossa graça, Senhor Deus, derrames bênção de saúde, de paz e de alegria todo dia. O Deus que é Pai, que é Filho, que é Espírito Santo. Amém.
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0: Na cotação agropecuária, feijão carioca 250-280, feijão preto 180-220, milho 59-30-60, soja 124-125, trigo 74-75, boi em pé arroba 348-360, erva mate 19, suína em pé tipo carne 4,70, vaca em pé arroba 300-310.
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0: Que tal, né, tchê? Agora tá vendo aqui a dona Nelza lá do Noio Serpa. Apareceu de novo, dona Nelza. Fazia um tempo que não participava, né? Um eito que nem dos outros. E desenterrou isso daqui. Essa é pra chorar na rampa. Aham, verdade. Praiô em prainha. Lembra dessa? 6:25.

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0: E o meu amigo Evandro Marosti, que ele escreveu, essa igrejinha da Serra onde ocorreu o fato é aqui perto, Morangão. Ele é de Rio Verde, Goiás. Tá vendo as fotos aqui, ó? Tem uma escadaria pra chegar lá em cima, a igrejinha, né? Então, um abraço, meu amigo Evandro Marosti, lá em Rio Verde, Goiás. Falou que é perto lá. Ah, os livre, né, tia? Verdade, mas o escadão pra subir. Ouvimos Praião e Prainha, 6h30. Tudo de bom e do melhor.
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0: 16 graus na temperatura, conferindo os principais destaques das últimas horas. Tivemos aqui, meu compadre e minha comadre, um mandado de prisão cumprido no bairro Sudoeste, por volta das 23h40 de ontem. A apreensão de drogas, certa quantidade de crack nesta madrugada no bairro Sudoeste. Também uma outra situação na 373, envolvendo a apreensão de drogas, sentido Coronel Vivida. Tivemos outro cumprimento de mandado de prisão no bairro Sudoeste ontem pela manhã. Ainda no bairro Sudoeste, apreensão de uma moto no bairro Alvorada. Cumprimento de mandado de prisão no centro de Vitorino, apreensão de drogas para consumo pessoal. No bairro São João, em Pato Branco, situação de tráfico de drogas. Apreensão de 114 gramas de cocaína, 704 gramas de crack, aparelhos de celular apreendidos, balanças de precisão e diversas embalagens utilizadas para fracionamento e comercialização das drogas. Nesta manhã, meu povo, nesta manhã, a Polícia Civil deflagrou a Operação Vínculo Internum para desarticular a associação criminosa em Pato Branco. A ação visa o cumprimento de 14 mandados judiciais, sendo 4 de prisão preventiva e 10 de busca e apreensão domiciliar. Então, parabéns à polícia. Mais uma operação aqui em Pato Branco e região. Essa daqui, a investigação durou cerca de 4 meses e identificou uma estrutura hierarquizada voltada ao tráfico de drogas em nossa cidade e também em nossa região. Então, parabéns aos policiais, que dê tudo certo nesta operação. Está em andamento. Deixe-me ver, nas últimas horas tivemos uma ação conjunta apreendendo carga de cigarros contrabandeados em Clevelândia, uma outra em Flor da Serra do Sul. A Polícia Civil elucidou crimes de estupro e latrocínio, prendendo autor. Crime ainda no mês de setembro do ano passado, no bairro São Cristóvão. Tivemos também nas últimas horas a Operação Faruk, prendendo 2 pessoas e apreendendo drogas, principalmente na região de Santa Isabel do Oeste e Realeza. Inclusive o cãozinho de faro, ó, deu uma cafungada na mochila, dentro da mochila, maconha e objetos utilizados no tráfico. Deixe-me ver, em Francisco Beltrão, um homem foi preso por descumprimento de medida protetiva. Em Coronel Vivida, um homem já condenado por estupro de vulnerável foi preso ontem. Ele foi localizado na 562, na linha Alfa 2, interior de São Bernardino. Uma casa foi consumida pelo incêndio. Em Francisco Beltrão, um bebezinho nasceu dentro da ambulância do SAMU durante atendimento à mamãe. Deus abençoe os profissionais aí do SAMU. Deixe-me ver aqui os principais destaques, então, da polícia foram esses. Perseguiram carregado nas últimas horas. Muitas operações, muitos trabalhos conjuntos. Parabéns à força de ordem, hein? Que sigam assim, firme, trabalhando em prol da população de bem. Lá em Francisco Beltrão, a Vigilância Sanitária está orientando a população a evitar restos de comida, nos lagos, para preservar o ecossistema. Por quê? Porque notaram uma morte de peixes no lago do Parque Alvorada e acendeu alerta sobre alimentação inadequada. Como eu comentei antes, várias vezes, como eu moro perto, fui até o Lago do São Francisco e em várias oportunidades encontrei por lá resto de maionese, resto de macarrão, né? Então, ali tem que cuidar, né, compadre? Não é o local para isso. tá certo? Lá em Francisco Beltrão a mesma coisa, e por lá a vigilância sanitária orientou a população a evitar restos de comida nos lagos. Tá bom? Então tá dado o recado. Nas últimas horas, o prefeito de Pato Branco, Jerry Dutra, detalhou as obras que foram suspensas a partir da operação deflagrada na semana passada. Inclusive, a primeira etapa da Avenida Frei Policarpo está entre elas. E ontem à tarde, voltou a luz ali na linha Independência, Teolândia, aquele trecho entre Pato Branco e Bom Sucesso do Sul. Pessoal sofreu por várias horas sem energia elétrica. As causas da interrupção ainda são desconhecidas, mas segundo a Copel, vão ser investigadas. Oremos, né, meu compadre? Oremos, né?

6h36, notícia do esporte, Betinho Castro é o novo treinador do Marreco ABF Futsal. Lembra do Betinho? Betinho foi campeão pelo Pato, meu povo. É verdade. Treinador chegou a Rudão após passagens de destaque por Campo Mourão, onde estava recentemente, e antes, Pato Futsal, onde já foi campeão. Mas que pedreira, né, tchê? Que pedreira. Tem um jogo na Liga Nacional. Pode ser rebaixado, como pode fazer um playoff de mata-mata, ou, claro, ficar aí entre os que permanecem na Liga sem passar por nenhum playoff. Mas, olha, compadre, vamos ver o que vai dar. Vamos ver o que vai dar. Betinho Castro é o novo treinador do Marreco ABF Futsal. Ontem tivemos pelas oitavas da Copa do Brasil, jogo de ida, Atlético Paranaense 2, Vitória 0. Na Copa LNF tivemos quartas de final, Dracena 1, Carlos Barbosa 5, Vélez Camacuã 3, Jaraguá 1. Hoje teremos oitavas da Copa do Brasil, jogos de volta, 19h30, Juventude e Atlético Mineiro. Na ida, 0x0, 21h30, Remo e Santos. Na ida, 0x0. Hoje teremos o último jogo da 11ª rodada do Paranaense Futsal Ouro, 20h, Itaipulândia e São Miguel. Teremos também o último jogo das quartas de final da Copa LNF, 20h, Juventude e São Lourenço. Lembrando que, ó, até aqui, já nas semifinais, Carlos Barbosa

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1: 6h38, alguns rápidos últimos registros. Muita gente conosco, só tem que agradecer, hein? Deixe-me ver um abraço, bom dia pro meu amigo Gil Marcos Espiazzi, seu Inácio Miguel Rosda, seu Moacir Pessoa, seu Jolomar Jeremia, dona Fátima e seu Ferdinando, o Nono da La Corte, a dona Joiceli e o Beppe, meu amigo seu Emerson Porto, seu Leonildo Carneiro, seu Valdecir Caprini, hoje com o Juliano Marcante por lá também, né? Um abraço, bom dia pro meu amigo Aribaldinho, dona Salete Cazuni, seu Edson dos Reis, o amigo seu Paulo, o amigo Léo Carreiro, o seu Joacir Gonçalves, a dona Maria Araújo, seu Itamar Tomasi, a dona Patrícia Correia Ronsani, pessoal na padaria Santo Antônio, lá em São José, Santa Catarina, o seu Leucir Hartwig, seu Leonardo Hélio Brisquevich, seu Nelson José Calgado, o seu João Marquete, muita gente conosco, e eu, claro, só tenho que agradecer a parceria na frequência 88,3. Fechamos assim os abraços, então tá bom, tudo é bom. Quem registrou a parceria. Tem muito mais abraço, mas dentro das possibilidades a gente registra o que dá. Bom, toca a música, vamos dar uma respirada agora, né, tchê? Pelo amor de Deus, 20 para as 7, bom dia.

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2: 6:49. Um abraço, bom dia pra dona Reni Terezinha Ponciano. Bom giorno.
10: Bom dia, Morangão. Se for possível, você oferecer o programa pro meu marido, Pedro Ribeiro Ponciano. Hoje ele está de aniversário. Bom dia, Morangão. Se for possível, você oferecer o programa pro meu marido, Pedro Ribeiro Ponciano. Hoje ele está de aniversário. E tocar uma música bem bonita, se for possível.
2: Seu acelerado no começo, depois voltou ao normal, né? Seu Pedro Ponciano, forte abraço, Deus abençoe, bom dia e para.

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2: Bom dia para você. A partir de agora, o Manhã Selinalta Jornalismo, nós vamos informar, vamos trazer muitas informações para você, ouvinte da Rádio Selinalta. Férias do colega Célio Guaro a partir de hoje, eu, Edson Neiser, por alguns dias aqui então, na apresentação desse horário, das 7 às 9 horas da manhã, com a equipe, com o time de jornalismo da Rádio Selinalta, onde você vai ficar a par de todos os acontecimentos, como diz o próprio Célio, né? As notícias locais do estado, Brasil e mundo, os fatos da região, você vai ficar, né, a par de todos os acontecimentos por aqui. Agora 7 horas 1 minuto, estamos com a temperatura na casa dos 16 graus. Vamos aquecer o seu rádio com muitas informações. A equipe é comandada pelo nosso diretor-presidente da Fundação Cultural Selinalta, Frei Mário Luiz Tagliari. A gente vai levar a programação até as 9 horas, nos trabalhos técnicos do Jonathan Gumercindo. E a equipe chega também para informar você, o giro de repórteres, de colegas aqui nessa programação. Vamos até as 10 horas da manhã com o Manhã Selinalta, mas eu na apresentação, Edson Neiser, até as 9 horas por aqui. Vamos conhecer agora as principais manchetes da edição de hoje.
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2: No giro com os principais assuntos que passam pela edição de hoje, Thiago Tessaro, bom dia.
3: Bom dia, Edson Neiser, bom dia a todos que acompanham a Selinalta. Daqui a pouco, teve operação na região sudoeste nas últimas horas, foram cumpridos mandados em Santa Isabel e Realeza. Também informações aqui a respeito de um caso de contrabando em Clevelândia, a polícia fez a apreensão de cigarros, fatos aí que marcaram as últimas horas. Teve cidadão aí que ficou ferido após um acidente, várias ocorrências aí iniciando a semana. Situação também que a polícia atendeu em Vitorino, teve apreensão de drogas ontem no final da manhã. A gente vai trazer detalhes aí na sequência da programação.
2: Valeu, Thiago. Daqui a pouco esses assuntos vão passar de forma detalhada aqui na programação. Também tem viaturas na rua. Nesse momento em Pato Branco tem operação, hein? Polícia Civil, Polícia Militar com a operação Vinculum Internum para desarticular a associação criminosa em Pato Branco, hein? Tem operação em andamento e daqui a pouco eu já trago, em 2 minutinhos, já trago as primeiras informações por aqui. Também uma reviravolta no caso de uma mulher que morreu em 2025, em setembro, e achava-se que era uma queda acidental num córrego, em meio a algumas pedras, mas ela foi violentada e foi vítima de latrocínio. Homem foi preso ontem, uma reviravolta no caso. Notícia e atualização que vem da delegacia da mulher. Informações ainda de acidente, a princípio foi entre 2 caminhões em Santo Antônio do Sudoeste, na PR-163, BR-163, né, região de fronteira, ontem à noite. Informações desse caso também. Após recesso, vereadores retomaram as sessões ordinárias ontem. Nenhum projeto na pauta, mas alguns outros assuntos, alguns temas passaram então pela sessão ordinária de ontem da Câmara de Vereadores. Informações ainda, alguns aspectos aqui no âmbito estadual e também nacional. Nós temos aqui um destaque: Álvaro Dias anunciou desistência da candidatura ao Senado. Diz que não será candidato. E um outro destaque também da polícia, aliás, da política, né? É Alexandre Cury, na convenção ontem, ele anunciou a candidatura, confirmou a cogitação, então, candidato ao Senado nessa convenção que foi realizada ontem. Outros destaques por aqui, algumas informações que chegam no âmbito nacional: motorista preso após atropelar e matar casal, mulher lançada de viaduto, esse casal morto em atropelamento em São Paulo. Por falar em São Paulo, um caos no trânsito em São Paulo aí, após o anúncio da guerra, aliás, da greve de ferroviários, tudo parado, trânsito de São Paulo com problemas sérios após greve anunciada no dia de hoje, e o fluxo, a logística tá bem difícil. Greve afeta 3 linhas da CPTM em São Paulo, então a situação complicou no trânsito por lá. Ministro Barroso internado em São Paulo após viagem à França. Centenas de crianças, agora a notícia internacional, centenas de crianças migrantes ficam retidas em Ceuta. Situação complicada para as famílias, para as crianças, região aí próxima ao Marrocos, né? É uma notícia internacional que também ganha destaque e a gente traz a atualização daqui a pouquinho. Encontro de frades franciscanos, encontro nacional, a gente vai trazer uma atualização daqui a pouco, direto do local, com Adriana Lodovichak. Thiago Tessaro tem notícias do esporte, Thiago, conte pra gente.
3: Daqui a pouco a gente fala aí da vitória do Atlético Paranaense na Copa do Brasil. Marreco contrata treinador que foi campeão paranaense com o Pato. Pato Futsal tem estreia hoje na Liga Talentos. Os confrontos da semana a gente vai atualizar também na programação.
2: Valeu, Thiago. Alguns dos assuntos que vamos detalhar aqui na programação do programa Manhã Selinalta Jornalismo.
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2: 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Informações das rodovias ontem, segundo colegas da imprensa da região de fronteira, um acidente grave registrado na região próxima a Santo Antônio do Sudoeste, na BR-163. A informação inicial de caminhões envolvidos nessa colisão. Observava o site do Corpo de Bombeiros, ainda os detalhes dos veículos envolvidos não foram repassados e nem quanto a feridos, mas a informação do Corpo de Bombeiros é de que às 22h40, de fato teve esse acidente na região de Santo Antônio do Sudoeste, BR-163. O SAMU, o próprio SAMU também recebeu informações desse acidente um pouco mais cedo, perto das 10 horas da noite, perto das 22 horas, entre Santo Antônio e Barracão, uma colisão entre dois caminhões a princípio, e também a Polícia Rodoviária Federal, que é responsável pelo trecho, foi acionada. A gente aguarda os detalhes aí complementares, assim que possível a gente manda pro ar por aqui. 7h08, notícias da região, Thiago Tessaro, o que tivemos de principal, hein?
3: Para atualizar, teve uma operação deflagrada nas últimas horas na região de Realeza. Segundo o que a polícia repassou, uma operação da polícia prendeu aí um casal por tráfico de drogas. Foi um trabalho realizado na segunda-feira, mandados de busca e apreensão em 10 endereços, foram em 10 locais, lá em Santa Isabel do Oeste e em Realeza. A operação teve início com a investigação sobre o furto de armas de fogo na comarca. Foram identificados diversos endereços, inclusive de investigados por tráfico de drogas. Após o levantamento das informações, foi deflagrada a operação. Nome da operação? Operação Faruque. 58 policiais, entre civis e militares, participaram. A ação teve apoio do BPFron, também da Rotan, com auxílio dos cães farejadores. Durante as buscas com o cão Faruk, foi localizada uma mochila com mais de 1,4 kg de maconha, balança de precisão, celulares e parte da droga fracionada também foi encontrada sob um prato com faca e papel filme. Nessa situação, um homem e uma mulher foram presos em flagrante e encaminhados à delegacia de polícia em Realeza. Um homem que estava presente no local assinou o termo circunstanciado por porte de drogas para consumo no local. Essa operação deflagrada ontem na região aí de Realeza.
2: Valeu, Thiago. Aproveito já para falar dessa operação aqui de Pato Branco, né? Porque viaturas estão pelas ruas aí da Polícia Militar, da Polícia Civil, e a população nota essa movimentação na madrugada aí. Colega Preto Paulo Tessaro, repórter cinematográfico aqui de plantão, para o horário, está acompanhando de perto também, mas o delegado Éder Alves de Oliveira já traz as primeiras informações para a gente, que a Polícia Civil, por meio da 5ª SDP, deflagrou na manhã de hoje a Operação Vinculum Internum, com o objetivo de desarticular uma estruturada associação criminosa voltada ao tráfico ilícito de entorpecentes em Pato Branco e região. A ação visa o cumprimento de 14 mandados judiciais, sendo 4 de prisão preventiva e 10 de busca e apreensão. A investigação, segundo o Dr. Éder, que durou cerca de 4 meses, identificou uma estrutura hierarquizada voltada ao tráfico de entorpecentes em Pato Branco. O nome da operação, que em latim significa elo interno, faz referência ao comando do grupo, que era exercido de dentro do sistema prisional. As diligências estão em andamento, as viaturas estão girando pela cidade, em diversos pontos, e o balanço final, com o número de presos e materiais apreendidos, será divulgado ao término da operação. Portanto, tem operação para desarticular quadrilha de tráfico de drogas, organização criminosa aqui em Pato Branco, a informação que chega da Polícia Civil. Eu volto com o caso lá da reviravolta, na morte de uma mulher, e que não foi acidental, uma queda em riacho, em córrego, em pedras, e sim, ela foi morta, o autor foi preso ontem, meses depois, a polícia alcançou esse homem, identificou o que ocorreu. Eu volto também na programação, até não incluir nas manchetes, mas o prefeito Jair Dutra ontem falou sobre obras, que ele está preocupado aí, né? Após deflagração de operação contra, que investiga, né, empresas vencedoras de licitação. Entre as obras suspensas está a primeira etapa da Avenida Frei Policarpo. Entrevista de ontem pela manhã. À noite, reunião em comunidades. E também os asfaltos do interior que podem estar com problemas aí. Vamos ouvir a fala do prefeito daqui a pouquinho por aqui. Já a previsão do tempo, agora 7h12, você acompanha o programa Amanhã Selinalta Jornalismo. É um instante só, meio minuto, a previsão do tempo chega. 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
2: Temperatura na casa dos 16 graus, tempo parcialmente nublado aí. Como é que fica a partir de agora, seu Ronaldo Coutinho do Prado, direto da Climaterra São Joaquim? Bom dia.
6: Bom dia. O tempo segue aí com nebulosidade e sol na região, mas para tempo bom. A chance de chuva hoje é pequena, seja agora de manhã ou à tarde. Fresquinho de manhã, 14, 17 graus, à tarde uns 24, 27. considere com risco pequeno de alguma pancada final do dia à noite com cara de que vai passar em branco. Mantenha a tendência de tempo no geral, mais para tempo com chuva na quarta, talvez antes do meio-dia para frente, mais à tarde e noite, pode ter alguma trovada mais forte, começa a diminuir um pouquinho a temperatura. Na quinta tem chuva, trovada, período de melhora, vai diminuindo, ficando mais fresco, talvez não passe de 20. Na sexta-feira, chuva na madrugada, amanhã, melhorando à tarde, fica mais frio. Sábado até começa com tempo seco, mas rapidamente volta a ter chuva, ainda de manhã e à tarde, com períodos de melhora, temperatura em declínio. Domingo, chuva na madrugada, amanhã, melhorando à tarde. Continua indicando a entrada de frio semana, fim de semana e semana que vem, mas se vamos ter ou não geada ainda está indefinido. Da Climaterra, Ronaldo Coutinho.
2: Valeu, Coutinho. Você ouviu a previsão do tempo. Esse é o panorama. De modo geral, os próximos dias serão chuvosos aí, conforme você ouviu.
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2: Vamos iniciar aqui com a cotação agropecuária, preços de ontem, segundo o DERAL, Departamento de Economia Rural da SEAB Regional de Pato Branco, pesquisa feita ontem pela manhã, não é? Nos 15 municípios da microrregião, em cooperativas, cerealistas, enfim, em empresas de cada ramo. E na média, feijão carioca nota 8,5 acima, R$260 a saca de 60 quilos, feijão preto tipo 1, R$190, um milho, R$60 a saca de 60 quilos, soja, R$125 a saca, trigo, pH 78, R$75 A saca boi em pé, arroba R$ 348. Suíno em pé tipo carne não integrado, R$ 4,70. Um giro aqui pelo dólar comercial para compra. A cotação que fechou ontem, né? Vai abrir hoje a R$ 5,08. R$ 5 aproximadamente, né? Uns quebradinhos a mais, 5,087 o dólar. Euro, 5,855. 5,85 o euro. São informações aí de alguns indicadores na economia que você acompanha nesse quadro especial.
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2: Atenção para esses comunicados, notas de falecimento. A funerária Prever, juntamente com a família Pazini, comunica com pesar o falecimento de Vilso Luiz Pazini, aos 74 anos, cujo corpo está sendo velado na capela Prever, sala 2. 15h30 de hoje, ocorrerá a celebração de corpo presente no local do velório e logo após o cortejo fúnebre. Seguirá para o cemitério do bairro Bortote, onde dar-se-á o sepultamento. Nós comunicamos com pesar o falecimento de Vilso Luiz Pazini. As famílias enlutadas, as nossas condolências. E atenção, mais uma nota de falecimento. Prever Serviços Funerários e a família Caldato comunicam com pesar o falecimento de Ademir Francisco Caldato, aos 64 anos, mais conhecido como Russo. O funeral está sendo realizado na Capela Prever, sala 1. O início do velório foi ontem, no finalzinho da tarde, e horário para o sepultamento hoje, 10 horas, no cemitério municipal do bairro Bortote. Nós comunicamos com pesar o falecimento de Ademir Francisco Caldato, o Russo. A família enlutada, as nossas condolências.
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0: Seguimos aqui com o Manhã Selinalta Jornalismo, tá estranhando pelo horário aqui, quem tá comunicando, né? Edson Reiser aqui, a partir de hoje, por alguns dias aí, por 10 dias, né? Nas férias do Célio Ruaro. A gente segue com o time informando você, aliás, a notícia já já vai chegar por aqui. 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Caos no trânsito da maior cidade brasileira. Greve afeta 3 linhas da CPTM nesta terça-feira. Então são as informações a respeito desse assunto. As linhas de trem, são 3, né, linhas, funcionam normalmente, assim como da linha vermelha, linha verde, linha amarela, mas algumas estão realmente com o trabalho suspenso aí. A região mais comprometida é a zona leste, além de municípios como, observe só, onde tem o maior aeroporto do Brasil, né, Guarulhos, Ferraz de Vasconcelos, Itaquaquecetuba, Suzano, Mogi das Cruzes. Então são algumas informações aí a respeito desse assunto. Luiz Barbosa Neto Júnior, diretor executivo do Sindicato dos Ferroviários, afirmou que a paralisação é contra a privatização das linhas, mas também pela garantia de emprego. A CPTM informou ainda que recorreu ao Tribunal Regional do Trabalho, que determinou a operação em 80% do efetivo nos horários de pico e 60% nos demais períodos. Então, greve afeta 3 linhas de trens nessa terça-feira em São Paulo e a situação complicou por lá, o trânsito está um caos no dia de hoje. Agora, 7:27, vamos trazer informações sobre uma reviravolta em uma investigação policial trazida pela Delegacia da Mulher aqui em Pato Branco. Ontem, doutora Keila Mafioletti trouxe essa informação complementar. Homem preso, e aí a gente foi observar por quê. Na verdade, a morte de uma mulher no ano passado não foi acidental. Queda em um córrego com pedras em um riacho não foi acidental, e sim, ela foi morta, teve crime. Então vamos à atualização trazida pela Polícia Civil ontem, no meio da tarde, que diz o seguinte: a Polícia Civil do Paraná, através da Delegacia da Mulher, efetuou a prisão ontem de um homem de 40 anos, autor dos crimes de estupro de vulnerável e latrocínio, que vitimaram Terezinha de Fátima Lima em 2 de setembro do ano passado em Pato Branco. Segundo a delegada, o fato ocorreu no bairro São Cristóvão, ocasião em que a vítima, de 52 anos, mulher em condição de vulnerabilidade, ela foi localizada em óbito em um córrego na Rua do Príncipe. Na época, a morte foi divulgada como acidental, após uma suposta queda da vítima dentro do rio, o que ocasionou o óbito. Só que recentemente, após a conclusão dos exames periciais, o inquérito foi encaminhado à Delegacia da Mulher, onde se iniciou uma investigação destinada a apurar as circunstâncias do óbito. Foram colhidos elementos, segundo a delegada, elementos de informação que indicaram materialidade e autoria delitivas dos crimes de violência sexual, de estupro de vulnerável e latrocínio. Segundo a delegada ainda, o que foi apurado é que a vítima, completamente embriagada e sem possibilidade de oferecer resistência, foi levada até a margem do rio pelo investigado, onde foi vítima dessa violência sexual, e após isso teve o celular levado e foi arremessada da margem do córrego, batendo a cabeça em uma pedra. Em decorrência dos ferimentos sofridos e do estado avançado de embriaguez, entrou em óbito no local. O celular da vítima, após ser levado, foi utilizado pelo autor logo após o crime. Observe só que a perícia, ela não falha, né? Mais cedo ou mais tarde, os sinais ali de um crime, eles vão aparecendo e a polícia pega o fio da meada. Para concluir, então, essa nota trazida ontem pela doutora Keila Mafioletti, de posse dessas informações, foi representado ao Poder Judiciário pela prisão preventiva do investigado, sendo cumprida ontem, segunda-feira, pela equipe de investigação da Delegacia da Mulher. O inquérito policial está em fase de conclusão e será remetido ao Poder Judiciário, estando o autor preso. Agora está à disposição da Justiça desde ontem, fato que chamou atenção nas últimas horas aqui em Pato Branco. Essa reviravolta, né? Mudou o rumo da investigação e foi concluído que de fato teve violência sexual, estupro de vulnerável pela vulnerabilidade, por estar embriagada ali naquela situação, e também latrocínio, segundo a doutora Keila Mafioletti. 7:30, já o esporte, o Thiago Tessar vai atualizar tudo sobre o esporte pra gente aqui.
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0: Esporte. Agora 7:35, Thiago Tessaro, conta aí sobre o esporte aí, Thiago.
14: Vamos lá, para atualizar aqui, ontem o Atlético levou quase 24 mil pessoas à arena e venceu. E também a notícia da segunda-feira, para muitos uma surpresa, técnico que foi campeão no Pato vai treinar o Marreco, já foi apresentado, já colocou a camisa do Marreco, Betinho vai treinar o Marreco de Francisco Beltrão. 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Para quem apostou na Quina, o concurso 7.082 teve os números 17, 38... 50, 63 e 78. Acumulou 3 milhões e meio. Na Loto Fácil, concurso 3752, os números 2, 3, 6, 7, 9, 10, 11, 12, 13, 14, 15, 16, 17, 21, e 24. A Loto Fácil acumulou 5 milhões de reais. Ontem nós tivemos Copa da Liga. O Carlos Barbosa ganhou do Dracena por 5-1, classificou para a semifinal. E tivemos o Vélez Camaquã ganhando do Jaraguá, 3-1 para o Vélez. E com isso, o Vélez está classificado. Hoje tem o São Lourenço. O São Lourenço joga lá no Mato Grosso do Sul. O São Lourenço pega o Juventude. É jogo eliminatório. Ganhou, vai para a semifinal. Se perder, tá fora. Então, expectativa hoje aí com a equipe do São Lourenço. Temos também hoje um jogo aqui para fechar a rodada do Campeonato Paranaense da Série Ouro. O Itaipulândia pega o São Miguel. 20 horas esse jogo. A rodada vai fechar a rodada 11 da Série Ouro. Falando ainda do futsal, o Marreco ontem surpreendeu. Porque convocou uma entrevista coletiva no período da tarde e nessa entrevista coletiva apresentou Betinho Castro, 44 anos, que foi...

0: clássico na Arena Cláudio Petricoski. Os elogios pro Betinho.
1: Sabe dia como 15 é o vai ter. Só que é lá em Beltrão.
0: Lá, né?
1: Depois, eu não sei. Depois, a chance de ter o clássico só no Paranaense. Mas, tem essa sina.
0: Faz parte do jogo, literalmente, né?
1: É verdade. Já teve vários jogadores que jogaram no Pato, depois jogaram no Marreco, depois jogaram no Pato.
0: Ele já foi ovacionado aqui, né, Thiago? Foi no Campo Mourão e agora chegou a vez do Marreco, né?
1: Depois do Pato, ele foi pro Tubarão, do Tubarão pro Campo Mourão, tava lá. O que chama a atenção é que toda vez que ele chega num time, ele consegue fazer o time reagir.
0: A exemplo do Campo Mourão. Ele já jogou contra aqui no Campo Mourão, né, Thiago?
1: No ano passado. Ele chegou no Campo Mourão e foi pra final do campeonato.
0: Na final, aqui.
1: O Pato tava mais... Aquele ano lá em 2024, o Pato tava mais ou menos. Chegou o Betinho e ajeitou a casa, o Pato foi campeão. Então, vamos ver. Só que ele chega numa semana, assim, com a casa pegando fogo. Porque se ele perde o jogo sábado, cai o Marreco. Então ele chega assim, ó, não pode perder, assume aí. Então, uma certa pressão. Já trabalhou ontem, já treinou a equipe do Marreco. O Marreco tem um jogo contra o São José. Então vamos ver. Ontem teve essa mudança aí no comando técnico do Marreco. Do Pato Futsal, o time tem a semana para se preparar, porque tem jogo sábado contra o Corinthians. Só que hoje tem o Pato jogando na estreia da Liga Talentos. Hoje à tarde, lá em Blumenau, gurizada do Pato. Tem um compromisso aí na Liga Talentos. O Pato estreia contra o Carlos Barbosa. Boa sorte aí, gurizada do Pato Futsal. No futebol, nós temos a movimentação aqui. Copa do Brasil. Ontem, nas oitavas de final da Copa do Brasil, nós tivemos o Atlético Paranaense vencendo Vitória. 2-0 pro Furacão. Tava 1-0, teve um atleta do Vitória expulso. O Atlético fez o 2-0. Boa vantagem agora para o jogo da volta que acontece na quinta-feira. Dos 8 jogos, tivemos 5 empates e 3 equipes que venceram. Os jogos da volta, começando hoje, 7:30, Atlético Mineiro e Juventude. E às 9:30, o Remo contra o Santos. Vamos ver que dos dois jogos aqui foi 0-0 na ida. Quem vencer se classifica. Aí vamos ter na quarta e na quinta-feira as outras partidas. Também tem um detalhe aí, um destaque, que o Neymar cogita encerrar a carreira em dezembro. Uma informação aí que tá ganhando destaque. Ele já disse que na seleção brasileira não joga mais, mas agora uma abordagem aí que Neymar cogita encerrar a carreira no final deste ano.
0: Cuidar da grana e jogar um pôquer, né, Tiago?
1: Disse que o seguinte, não tá tendo tempo pra jogar pôquer. Já tem jogo hoje, Neymar. Ah, mas tem um campeonato de pôquer. Não, mas vamos pro jogo. Nossa senhora.
0: Eita.
1: Aí vale o pulga no pôquer ou não? Não sei. Só sei que ele no pôquer ele vai bem. No futebol, ultimamente...
0: Mas fez muito, né, Tiago, pelo campeonato, pelo futebol.
1: Foi muito
0: brasileiro
1: pra ele.
0: Não, exatamente. Mas agitou, não levantou uma taça, nenhuma copa, mas agitou no futebol, né?
1: Surgiu aí como assim, esse vai ser o cara.
0: Muito, muito acima da média. Só que o povo queria ver ele levantando uma taça, né, Thiago?
1: Ele tem assim, ganhei a Copa da Confederações, ganhei a medalha de ouro pro Brasil nos Jogos Olímpicos. Tá bom, o registro dele aí na seleção brasileira, mas diz que tem a possibilidade de encerrar a carreira, parar de jogar futebol no final do ano. E a gente segue acompanhando por aqui, na sequência aí com outras informações do esporte.
0: Valeu, Thiago Tessaro com as últimas do esporte, quentes, hein? Quentes, pegando fogo as notícias aí, saindo do forno, Thiago conta tudo pra gente.
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9: 7:47, falamos do Neymar ali, né? O pessoal tá pedindo aqui, falando aqui na programação, ele joga, se joga no chão, diz o rapaz aqui, né? Alô, Armindo, alô, seu Armindo, cogita parar de jogar futebol, mas eu acho que já faz tempo que parou de jogar, o que ele faz é se jogar, é a opinião do nosso povo aqui, né? Alô, Jordan, o Edson, bom dia, Thiago, estamos na escuta, muito bom passar a manhã com você, está no exterior aí o Jordan, obrigado pela companhia. Doutor Éder Alves de Oliveira acaba de informar aqui que vai conceder entrevista coletiva às 10 horas da manhã na sede da Quinta SDP sobre essa operação, né? Vinculum Internum, operação para desarticular uma associação criminosa aqui no município de Pato Branco. Então, lá nós estaremos às 10 horas da manhã. Ontem à tarde, a gente teve a informação aí do Álvaro Dias, anunciou a desistência da candidatura ao Senado Federal. Ele anunciou, então, que a decisão foi tomada para evitar divisão política. Ex-governador Álvaro Dias ele é do MDB, né? Anunciou que não disputará uma vaga ao Senado nas eleições 2026. Depois, uma informação aí que veio durante a noite, também tem a ver com política. Alexandre Cury, pré-candidato ao Senado, né? O atual presidente da Assembleia Legislativa do Paraná, confirmado na Convenção Estadual do Republicanos. O Republicanos oficializou, segundo informação, perto das 10 da noite, durante convenção estadual realizada ontem em Curitiba, o apoio à candidatura do Alexandre Cury ao Senado pelo Paraná. A convenção foi no Clube Urca, contou com participações de lideranças do partido e também de partidos como Progressistas e PSD. Do PSD estiveram presentes o Sandro Alex, candidato a governador agora, né? Também confirmado em convenção, o Ratinho Júnior, governador, Eduardo Pimentel, prefeito de Curitiba. E nessa convenção estadual do Republicanos, Thiago Tessaro, teve lideranças de Pato Branco, não é isso? Participando, inclusive, a sessão ordinária da Câmara de Vereadores ontem não teve a presença do vereador, o Eduardo Dalla Costa. A primeira sessão depois do recesso parlamentar, primeira sessão ordinária, né? Nenhum projeto na pauta, mas outros assuntos passaram pela sessão. Sobre isso eu falo daqui a pouco aí na programação de jornalismo. A ausência do Eduardo. E aí, Thiago, tem a ver com confirmação também de candidatura a deputado, é isso?
0: Exato, Edson, porque das convenções a gente tem o prazo. Amanhã é o último prazo para que os partidos possam realizar as convenções. Mas já está praticamente aqui no Paraná, com os partidos, a maioria dos partidos já realizaram as convenções. E nessas convenções define-se os nomes para disputar o governo do estado e também para a questão aí composição de vice, só que os partidos também eles têm aquela para definir os candidatos a deputado estadual e federal. E Pato Branco, atenção, Pato Branco terá 9 candidatos disputando uma vaga na Assembleia ou na Câmara Federal.
9: Tudo isso, Thiago?
0: 9? É, até surpreendeu. Estava até trocando uma ideia aí com o colega Abel Silvério a respeito desses nomes. Então, para deputado federal, os nomes aqui de Pato Branco, passados em convenções. Ainda tem um pequeno detalhe que até o dia 15, agora os partidos têm que pegar todos esses documentos e encaminhar lá para a Justiça Eleitoral, até o dia 15. Então, candidatos a deputado, agora candidatos, né?
9: Está se desenhando para isso, né, Thiago?
0: Está se desenhando. Dos 9 candidatos, para deputado federal, 3 nomes de Pato Branco, para federal. O Policial Martins, do Podemos. Clodomir Ascari, PSB.
9: Reeleito presidente do CREA Paraná para o próximo triênio.
0: E Neuza Viganó, a vice-prefeita de Pato Branco, pelo Republicanos, na convenção, nome aprovado para disputar as eleições para deputada federal. Neuza Viganó, do Republicanos. 3 nomes. Para deputado estadual, aqui dobrou, são 6 para estadual. O Luiz Fernando Guerra, Partido Novo, Luizinho Guerra.
9: Reeleição.
0: O Fabrício Kleinbin, do PDT.
9: Se não me engano, foi o primeiro a confirmar, né? Em convenção, né, Thiago?
0: Naquela convenção que
9: convenção
0: teve
9: no PDT. Convenção do Requião Filho, né? Do PDT.
0: Tese, tá faltando do caso aqui, porque foi uma das primeiras, o PDT fez uma das primeiras, tá faltando agora bater o martelo com relação ao nome do vice, né? Tá assim, desenhando aí, encaminhando. Mas com relação ao Fabrício Kleinbin, do PDT, para candidato a deputado estadual. O Coronel Zoc, do Progressistas.
9: Foi candidato a deputado federal na anterior e agora estadual, né?
0: Para estadual. Ainda a Ana Kerby, do União Brasil. Temos também o Emerson Arvelino, pelo Podemos.
9: Candidato a deputado estadual.
0: Estadual. E nessa convenção de ontem, você disse que o Eduardo não estava na sessão, porque o vereador Eduardo da Costa, do Republicanos, também teve o nome na convenção aprovado para disputar a Assembleia Legislativa do Paraná. Então, repetindo aqui, para federal, os nomes: Neuza Viganó, Clodomir Ascari e o Policial Martins. Para deputado estadual, Luiz Fernando Guerra, Fabrício Kleinbin, Coronel Zoc, Emerson Arvelino, Ana Kerby e Eduardo Dalla Costa.
9: E a gente nota ao longo do tempo, né, Thiago, que nos últimos minutos possíveis, lá próximo da meia-noite, na última data possível para as convenções, por exemplo, até mesmo nos municípios, muda depois disso, dias depois, mudam até os nomes para candidatura a prefeito, por exemplo, né? Tem a história de entregar ata, documentos, você falou aí, né, Thiago? Então, mesmo o último prazo sendo dia 5, né, amanhã, Depois tem um fôlego ainda, né, Thiago? Pra gente conhecer oficialmente mesmo essa lista, né?
0: Tem que agora, em tese, homologar. E teve, assim, teve episódio em Pato Branco, inclusive, quando pra disputa aí do governo municipal, teve gente que colocou, aprovou o nome na convenção e durante a campanha o pessoal desistiu. Então tem várias possibilidades ainda. Mas os prazos, segundo a Justiça Eleitoral, até amanhã para a convenção, amanhã se define, em tese, o período para se reunir lá e assinar as atas. Depois, até o dia 15, é o prazo, 15, vai cair dia 15, é um sábado, mas é o prazo aí para encaminhar o registro na Justiça Eleitoral dos nomes. Para a Justiça dizer, ah, esse nome aqui, tá tudo certo, a documentação veio, ok, pode começar a campanha. Porque aí, 16 de agosto, começa, na prática, a campanha na rua. No rádio, na TV, a campanha vai começar lá no dia 28 de agosto. Mas, agora, é evidente, com esses nomes convencionados aqui, pode mudar algum detalhezinho? Pode. Mas, se encaminhando com 9 nomes de Pato Branco, né? Pessoas que têm domicílio eleitoral aqui e que colocaram o nome para disputar as eleições.
9: E o mais badalado ao longo dos últimos tempos para se candidatar, e era pré-candidato ao governo do estado, de Pato Branco, Guto Silva, nada até agora, né,
0: Thiago? Agora nada.
9: Ele fez uma publicação ontem, ó. Publicação, leia aqui, Thiago. No Instagram do Guto Ele Silva, fez essa publicação aqui, ó.
0: Silêncio também é posição. E toda posição tem prazo. Foi uma postagem que ele fez, né, ainda no... Foi no final na noite do domingo, pra ontem repercutiu segunda. Aí pra amanhecer segunda-feira, né? Quer dizer alguma
9: Silêncio
0: coisa...
9: Silêncio tem prazo? Prazo é até amanhã, né, Thiago? Vamos ligar pro Guto, não tenha dúvidas.
0: Vou tentar ver se...
9: Mas até agora não
0: ele responde
9: não
0: alguma coisa.
9: Ele é do grupo político do Ratinho, e daí agora a gente teve essa do Alexandre Cury, né? Confirmado candidato a...
0: Ontem havia uma informação aí nos bastidores de Curitiba
9: que... O cara vota para dois nomes, dois
0: pro
9: para o Senado.
0: Para o Senado são duas vagas.
9: O eleitor tem que votar para dois, senão invalida aquele... A gente entrevistou o presidente do TRE Paraná. Se votar só para um ou votar só no número da legenda, invalida aquele voto. Tem que votar para dois com os números completos.
0: Em tese, né, é a orientação da Justiça Eleitoral. Claro que cada um decide o seu voto aí, mas vai votar para a presidência, para o governo do estado, para deputado estadual, federal e essas duas vagas para o Senado. Então tem dessa forma. Ontem havia até uma situação, pode ter uma reviravolta com relação ao Cury, mas o Cury acabou confirmando aí essa posição para o Senado. Então se define. E agora está nos finalmente aí com relação aos nomes para o governo, para o Senado. E depois toda essa composição que está acontecendo aí para tanto a Câmara Federal e a Assembleia.
9: Mais do que os nomes, Thiago, para governador e presidente da República, né? Os vices, né, Thiago Tessaro? Está todo mundo de olho nos vices para candidatura a governador, né? No caso da candidatura nacional aí, vice de Flávio Bolsonaro, todo mundo aguardando, candidato a vice do Lula, Alckmin, né? De novo. Mas agora os vices, mais do que os candidatos mesmo, tanto nos estados quanto no nacional aí, todo mundo de olho nos vices. É uma informação que também de hoje para amanhã vem amadurecendo aí. 8:03, nós já voltamos.
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9: Aí sim. Bem certinha a hora, 8:02.
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20: Palavra amiga, em menos de um minuto por aqui, antes o recado de Center. 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Informações dessa operação, 10 horas da manhã, entrevista coletiva na sede da Delegacia de Polícia Civil aqui em Pato Branco. O repórter cinematográfico Preto Paulo Tessaro acaba de nos falar aqui, acompanhou a operação, maconha plantada em balde, irmãos, mãe de traficante presos também aqui em Pato Branco, líder da organização preso em Francisco Beltrão e em Pato Branco, viaturas da Polícia Militar, da Polícia Civil, portanto, a operação para desarticular grupo criminoso que atuava com tráfico de drogas aqui em Pato Branco, 10 da manhã, entrevista coletiva na sede da 5ª SDP. Vamos a esse momento especial, Espaço da Fé, aqui na programação.
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22: Amigo trabalhador, você já se perguntou alguma vez por que você trabalha? Será que a resposta clássica continua sendo trabalho para ganhar dinheiro? E que dizer daqueles que trabalham, mas não são recompensados financeiramente? Os que se entregam para uma causa, os que se dedicam, os que se consomem por um ideal, não ganham nada por isso e são felizes. Se você observar bem, o trabalho está muito mais relacionado com a realização pessoal do que com o sucesso financeiro. Pelo trabalho, realizamos nossa vocação e somos úteis enquanto seres racionais ou enquanto profissionais. Isto é o que é mais importante. O que recebemos pelo nosso trabalho é uma parcela mínima do valor dele. O escritor americano John Ruskin foi muito feliz quando escreveu este pensamento. A maior recompensa do nosso trabalho não é o que nos pagam por ele, mas aquilo em que ele nos transforma. A realização, portanto, é tudo. Guarde isso. O trabalho nos transforma. A partir de hoje, faça com dedicação a sua tarefa, como se alguém estivesse te contemplando. O dinheiro é mera consequência. Seja feliz, que Deus o acompanhe.
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20: Jornalismo da credibilidade ao longo dos 72 anos da Rádio Selinalta, comunicando a paz e o bem. Eu sou Edson Neiser, estou na apresentação do Manhã Selinalta Jornalismo, das 7 às 9, de segunda a sexta-feira, nas férias do Célio Guaro. A partir de hoje, por 10 dias, o descanso do Célio Guaro. E a gente comunica por aqui com a equipe, com o time de jornalismo. Por falar em férias, né? Hoje vai voltando ao normal aí, parte da programação, das 10 ao meio-dia, de volta ao Juliano Bitrutti depois de uma temporada de férias, né? Então a gente tem a programação voltando ao normal também, das 4 às 5 da tarde o Bitrutti, com a música sertaneja, a partir das 17 horas o Raízes no rádio. Então, o retorno do Bitrutti hoje, e aí sai Célio Guaro e a gente continua informando por aqui. E por falar em informar, é sobre a previsão do tempo que vamos atualizar aqui. Estamos com o tempo, nesse momento, prevalecendo o sol, o dia começou nublado, estamos com a temperatura próxima dos 16 graus aqui em Pato Branco, da Climaterra São Joaquim, Ronaldo Coutinho do Prado. Bom dia, Coutinho.
23: Bom dia. É, o tempo segue aí com nebulosidade e sol na região, mas para tempo bom. A chance de chuva hoje é pequena, seja agora de manhã ou à tarde. Fresquinho de manhã, 14, 17 graus, à tarde uns 24, 27. Considere com risco pequeno de alguma pancada final do dia à noite com cara que vai passar em branco. Mantenha a tendência de tempo no geral, mais para tempo com chuva na quarta, talvez antes do meio-dia para frente, mais à tarde e noite, pode ter alguma trovada mais forte, começa a diminuir um pouquinho a temperatura. Na quinta tem chuva, trovada, período de melhora, vai diminuindo, ficando mais fresco, talvez não passe de 20. Na sexta-feira, chuva na madrugada, amanhã, melhorando à tarde, fica mais frio. Sábado até começa com tempo seco, mas rapidamente volta a ter chuva, ainda de manhã e à tarde, com período de melhora, temperatura em declínio. Domingo, chuva na madrugada, amanhã, melhorando à tarde. Continua indicando a entrada de frio semana, fim de semana e semana que vem, mas se vamos ter ou não geada ainda está indefinido. Da Climaterra, Ronaldo Coutinho.
20: Informações aí do Coutinho, a meteorologia, você acompanhou a previsão do tempo. Temos uma queda de ciclista no bairro industrial, corpo de bombeiros a caminho para um atendimento no nosso trânsito. E o Thiago Tessaro a caminho também da 15ª Expoflor, já a abertura no pavilhão São Pedro, evento que começa hoje e segue até o dia 8, próximo sábado. Expoflor no pavilhão São Pedro, mais uma vez, né? Rotary Clube Pato Branco Sul. Nesse evento, Thiago Tessaro já vai trazer informações. 8:07, vamos falar das obras. O prefeito Jerry Dutra fez um pronunciamento ontem no gabinete municipal, concedeu entrevista coletiva. Ele está preocupado com algumas obras, a partir da investigação deflagrada na semana passada, investigação do GAECO, que investiga empresas participantes e vencedoras de licitações em Pato Branco, e tem obras suspensas. Atenção, por exemplo, entre as obras, primeira etapa da Avenida Frei Policarpo, da Transgosa até a região aí do Trevo da Capeg, o acesso ao bairro São Francisco, suspensa essa obra. Mas os recursos conseguidos através de convênios com o governo do estado, o dinheiro, o recurso, ele será mantido? o que fazer para manter esse recurso? E aí quem vai executar essa obra? São perguntas que se fazem, né? O prefeito Jair Dutra falou sobre o assunto, é uma fala bem extensa que a gente tem aqui, mas necessário para a gente atualizar sobre as obras, porque a população pergunta o que acontece com cada obra. E o prefeito detalha elas. Vamos lá.
2: Olá, bom dia a todos, sejam muito bem-vindos. Prezando, como sempre fiz em todas as ações, não só como gestor público, mas na minha vida, de ser muito transparente, de ser sempre muito direto com todos, fiz questão de fazer esse chamado para que a gente inicie dizendo que a gente apoia integralmente as ações do Judiciário, que nós estamos aqui para colaborar e estamos colaborando integralmente com todas as ações que foram tomadas até o momento. Quero deixar muito claro e reforçar que essa ação, ela envolve empresas e ela é uma ação que remete a muitos anos e que não está vinculada ao município de Pato Branco, não é uma ação contra o município de Pato Branco, são contra empresas que supostamente fizeram aí a organização de cartel para que ganhassem licitações aqui no município. Então, precisa ficar muito claro, até para que a gente não tenha essa questão aí de olhar para as equipes ou para o município de Pato Branco, que, na verdade, isso até já pronunciado aí pelo GEPATRI, que faz parte, só para todos terem uma ideia, ele entrou no conjunto de investigações em 2024. Mas essas ações, elas remetem, repito, a uma data muito mais ampla, que nós não temos conhecimento, porque, repito, o município não é parte, nós não temos acesso aos processos. Nós temos, e a coletiva de imprensa é para que nós façamos uma atualização para todos em relação às implicações diretas para a população. E que essa é a minha preocupação, de como nós vamos trabalhar para resolver os problemas da população patobranquense, e isso sim é que me preocupa. Por que eu estou falando isso? Porque nós tivemos então a notificação de uma suspensão cautelar de um conjunto de projetos, de um conjunto de ações que já estão acontecendo, que algumas estão com um percentual bem elevado de execução, enquanto outros estão numa etapa bem inicial e que a gente vai precisar então trabalhar. Primeiro, então, a pavimentação asfáltica que está acontecendo no nosso município, ela está com 80% realizada. Essa é uma obra que ela recebeu a suspensão cautelar. A pavimentação do Teolândia, que é uma das que mais me preocupa, porque a comunidade está lá com problemas sérios de traficabilidade. Depois eu vou abordar mais a respeito disso. Mais pavimentação asfáltica. A pavimentação asfáltica lá do São João Batista. Mais uma de pavimentação urbana, que é a nossa primeira etapa da Frei Policarpo. Então foi uma pergunta que me fizeram lá na semana passada, que eu não tinha resposta. Sim, ela está suspensa. Repito, é uma suspensão cautelar que o município vai aguardar o que as empresas vão fazer, e a gente vai ter ações já para que a gente se resguarde. Do São Pedro Alcântara, a pavimentação da linha Pastro, e além disso, uma elaboração do plano ambiental, que até eu já fiz um pedido para o Ministério Público, que avalie se realmente é isso aqui, porque é uma empresa que destoa aí no contexto do que estava sendo levado em consideração na operação, certo? Esses convênios que estão suspensos, eles refazem um total de 82.863.000, mais 3.600.000 de contrapartida, e que até o momento foram pagos desses 3.800.000. Todos os contratos, eles são com recursos oriundos do governo do estado. O que o município vai tomar já num primeiro momento aí de ações? Primeira coisa, e a gente tem feito, reforço, vai colaborar com o judiciário e vai cumprir na íntegra todas as ações do judiciário. Continuaremos trabalhando com essa presteza de fornecer as informações para que as coisas sejam esclarecidas. Nós vamos notificar o estado, estamos fazendo hoje a notificação do estado do Paraná sobre essa determinação dessa suspensão cautelar, porque a nossa preocupação é que a gente preserve esses recursos, que a gente consiga ter uma programação, uma reprogramação dos cronogramas, certo? E também a gente vai fazer um pedido de uma autorização para que eventualmente sejam substituídas as empresas que estavam executando as obras. Certo? Então são pedidos que nós estamos encaminhando para o governo do estado e além disso nós vamos abrir um processo administrativo para cada obra. Qual é a nossa preocupação? Porque nós precisamos ter um relatório, e aí a engenharia, a nossa equipe de engenharia, vai fazer um relatório para que nós possamos saber qual foi o percentual de fato. Nós temos aqui números, já passei ali, mas que a gente tenha toda a população sabendo qual é o percentual, qual vai ser o problema, né, aí as etapas que são necessárias para sua conclusão, mas o que mais me preocupa são os riscos de acidente. Vou reforçar lá com a questão do Teolândia. Aquela é uma obra que é extremamente importante, que está lá com uma condição de traficabilidade muito restrita. Inclusive, semana passada, nós estávamos com a via fechada. Então, é muito importante que a gente consiga ter essa segurança, em primeiro lugar, a condição de traficabilidade. E aí tem um detalhe que é bem, bem importante, que entra também a questão do prejuízo para o município e para a população. E quando eu falo município, eu quero deixar bem claro aqui que não é uma questão do prefeito Jair, é para o Pato Branquense.
20: Bom, informações aí do prefeito Jair Dutra falando sobre alguns trechos. Estrada vicinal Teolândia, né? Frentes de trabalho no interior e na área urbana. Estrada vicinal Azelino da La Costa, que é na região de São Pedro de São João Batista, perdão, né? Estrada vicinal São Pedro de Alcântara, estrada vicinal Linha Pastro e obras de pavimentação urbana. E aí, há também primeira etapa da Avenida Frei Policarpo, né? Então, o prefeito comentou aí, tá principalmente preocupado com Avenida Frei Policarpo e Teolândia. E ontem à noite, essa entrevista que ouvimos foi um pronunciamento, mas depois a gente fez perguntas. Ficou bastante extenso, próximo de 15 minutos, eu trouxe o principal trecho aí para você, ouvinte. Isso de manhã, no Gabinete Municipal, 10 horas. À noite, teve uma reunião no pavilhão da comunidade São Pedro de Alcântara. E lá o assunto, atenção pessoal do interior. Daqui a pouco o prefeito vai falar também sobre os trechos do interior. Tem obras suspensas, além das que ele comentou aqui, que você ouviu há pouco? Vamos falar daqui a pouco sobre São Pedro de Alcântara, Teolândia, Independência, Linha Piacentina e Duque de Caxias, Passo da Ilha, Brasmec, Linha Carlô, São João Batista, Teolândia, Linha Caprini, Três Pontes, Santo Agostinho e Linha Pastro. Será que temos muitas suspensões dessas? Sobre o interior especificamente, tem uma nova entrevista que você vai ouvir no decorrer aqui da programação. Vou preparar esse material e no início do horário do Thiago eu vou trazer novas informações no decorrer aí da programação. Pessoal, participa, interage com a gente aqui. Quem é que participa aqui? Alô, Elton João Klassen, obrigado pela companhia. Alô, interagindo com a gente aqui, seu Evelino Oning. Também tem ouvinte que mandou áudio aí, Gumercindo. Quem é que mandou áudio pra gente? Seja bem-vinda, bom dia.
3: As obras, o prefeito Jair.
4: Bom dia, Edson, tudo bom? Bem?
20: Bem, a senhora?
3: Conselheiro de Justiça Coletiva.
4: Estou na escuta do programa, tomando meu chimarrãozinho e escutando a programação da Rádio Selenalta.
20: Bom chimarrão, bom início de manhã.
4: Bom dia, Deus abençoe vocês aí da rádio.
20: Amém. Que companhia bacana. Dona Maria Soares, é isso? Ô, Dona Maria, bom chimarrão, obrigado pela companhia sempre. Valeu, obrigado pela participação aqui na programação da Rádio Selenalta. Tiago Tessaro da Expo Flor daqui a pouquinho. Eu trago outras informações para você. Vou falar aqui da retomada das sessões ordinárias, a sessão ordinária ontem na Câmara de Vereadores, notícias nacionais e do mundo, né? Eu vou trazer essa sobre as crianças refugiadas aí, né? Lá na região do Marrocos. Que situação complicada que a gente está vendo no mundo. Eu trago novas informações no decorrer aí da programação. Agora, 8 horas 17 minutos, é um instante só. E a gente continua informando você.
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30: Atenção para esse comunicado, nota de falecimento. 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
11: 8 horas 23 minutos. O time da Selinalta informa você das 7 às 10 da manhã. Eu, Edson Reiser, na apresentação por alguns dias aqui, das 7 às 9, nas férias do colega Célio Ruaro. Notícia internacional. Centenas de crianças migrantes ficam retidas em Ceuta, na Espanha, após travessia em massa. Essa informação ganha destaque nas últimas horas. Uma adolescente conseguiu vencer as ondas e chegar à Espanha. O irmão mais novo não teve a mesma sorte. Morreu afogado no Mediterrâneo. A mãe desapareceu em meio ao caos quando dezenas de milhares de pessoas atravessaram um quebra-mar, tentando deixar o Marrocos para trás. A história trágica da jovem de 17 anos representa a situação de muitos dos mais de 800 menores de idade. 4 dias após a entrada coletiva de migrantes em Ceuta, essas pessoas enfrentam um momento difícil e um futuro incerto. Hoje, o governo da Espanha anunciou que está deslocando uma verba de 25 milhões de euros, em torno de 146 milhões de reais para atender os menores desacompanhados que perderam suas famílias. Imagine travessia a nado. E aí chega lá no destino, não sabe se pai e mãe morreram, irmãos morreram. Nossa senhora, que situação, hein? Marrocos e Espanha com essa situação aí emblemática, né? Enfim, situação aí muito, muito preocupante, com próximo de 1.000 crianças nessa situação, crianças, adolescentes, e aí também os adultos, né? Uma situação aí lamentável que está acontecendo no mundo, em Ceuta. Então, essa questão entre Espanha e Marrocos está preocupando, e preocupando muito. Já falamos há pouco, greve afeta 3 linhas de trem da CPTM em São Paulo. Situação do trânsito, um caos, uma situação muito preocupante. Outro destaque aqui: frente fria provoca temporais no sul e ventos no sudeste. São as previsões aí a respeito da meteorologia para os próximos dias. Enfim, situações que acabam ganhando destaque aí nas últimas horas, e a gente mantém você atualizado, atualizada. 8 horas 25 minutos. Vamos trazer informações da província franciscana da Imaculada Conceição do Brasil. Teve início ontem no Seminário Santo Antônio, em Agudos, São Paulo, o capítulo das esteiras 2026. É um encontro que está reunindo cerca de 200 participantes entre frades, religiosos, irmãos e irmãs da Ordem Franciscana Secular e colaboradores da província franciscana da Imaculada Conceição do Brasil. A programação segue até a próxima quinta-feira, dia 6, e entre os colaboradores está Adriana Lodovichak, aqui de Pato Branco, do Grupo Selinalta. Está também o Marcos Souza, o Batoré. Adriana e o Marcos estão presentes. Freis aqui também de Pato Branco estão lá em Agudos. E Adriana Lodovichak traz informações ouvindo o Frei Gustavo Medela, né? O pessoal conhece bem o Frei Gustavo, que de vez em quando passa por aqui também nas emissoras. Temos vinhetas, gravações, programas religiosos na voz do Frei Gustavo. Vamos lá. Adriana bateu um papo com ele. Vamos ouvir como é que foi.
12: Frei Gustavo Medela, finalizando o primeiro dia do capítulo das esteiras. Qual é o sentimento?
13: O sentimento é aquele que a celebração que acabamos de realizar transmite, que é o sentimento da Páscoa como uma passagem que nos abre a porta de uma grande esperança. Nós revivemos o trânsito de São Francisco, é como se estivéssemos ou fôssemos reportados lá para Assis, no dia 3 de outubro de 1226, quando Francisco se despediu desta vida para ser abraçado por Deus na vida eterna e saber que o nosso Pai, o nosso inspirador, o nosso fundador, ele participa dessa luz e com esta luz nos ilumina, isso enche o coração de conforto, de entusiasmo, de vontade de seguir adiante, nos dá força para superar os desafios. Então é recordar para seguir adiante com ainda mais vigor e agradecer muito pelo presente que temos a graça de viver e por sermos frades menores.
12: Com certeza foi um momento de bastante emoção presenciar o canto do trânsito em latim pelo coro dos frades, um momento muito especial e muito bonito para iniciar toda essa programação.
13: Particularmente para mim, esse trânsito também traz um gosto de infância, do tempo em que eu era do Coral dos Canarinhos de Petrópolis, e já aos 8, 9 anos, aprendia esta melodia para cantar junto com os frades lá na Igreja do Sagrado Coração de Jesus em Petrópolis. Essa memória afetiva, algo que a gente traz como muito valioso dentro do coração, é sempre também uma grande alegria. Então hoje ter tido a graça de mais uma vez cantar o trânsito de São Francisco com os confrades, tantos anos depois, tantos fatos ocorridos, desde a vida daquele menino em Petrópolis até o frade que hoje busco ser, é um exercício que nos enche o coração.
12: O capítulo das esteiras está só começando, tem muita oração, muita reflexão. É um momento muito importante para toda a família, para toda a comunidade franciscana.
13: É um momento de escuta, um momento de aprendizagem, um momento de reaproximação, um momento de reforçar os laços de consagração, os laços fraternos, os laços que nos unem. Então é um tempo de graça privilegiado para todos que aqui estamos.
12: E para todos aqueles que nos escutam, nos ouvem, a importância desse capítulo das esteiras para toda a comunidade franciscana?
13: Esse capítulo possa levar a cada canto onde chega o sinal das nossas rádios, das nossas redes, das nossas emissoras, das nossas paróquias, da nossa comunicação, uma mensagem de esperança e de paz. A certeza de que um mundo diferente é possível, em vez da competição, a colaboração. Em vez da acumulação, a divisão. Em vez de olharmos só às vezes para telas, os olhos nos olhos também dizem muito e sempre vão ter o que dizer. Então que todos nós possamos beber dessa fonte, aprender e levar essa lição para nos tornarmos pessoas melhores.
12: Ser Gustavo Medella falando sobre o capítulo das esteiras, muito obrigada pela sua participação.
13: Eu que agradeço a delicadeza desta conversa e deixo meu abraço fraterno e minha bênção a todos que nos acompanham.
30: Valeu, Frei Gustavo Medella, também Adriano Lodovichak, capítulo das esteiras. Essa fala foi no encerramento das atividades de ontem, primeiro dia. Até quinta-feira esse evento, traremos novas informações. E ontem conversava com Adriano Lodovichak também, lá estão os dois novos freis que virão a Pato Branco. Eles participam desse evento. Se possível, assim que possível, ela vai trazer aqui um bate-papo no ar com os dois novos freis que logo, logo chegarão na cidade. Nós falamos desse anúncio há alguns dias aí, há cerca de uma semana. Eles participam do evento e assim que possível, sem comprometer a participação de todos lá, ela deve trazer aí falas desses dois novos freis que por aqui estarão. Agora, 8h31, nós já voltamos. Mais informações na sequência por aqui. Tiago Tessaro acompanhando a abertura da Expo Flor no Pavilhão São Pedro. Já já mais informações também aqui na programação sobre esse evento beneficente.
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30: 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Tiago Tessaro tem evento beneficente. Chegou a temporada de comprar mudas, flores, frutíferas, folhagens. Conta aí, Tiago.
21: É, porque começou a Expo Flor, edição de número 15. Há pouco, cerimônia aí de abertura no Pavilhão São Pedro, um evento aí do Rotary Pato Branco Sul, e com a presença de lideranças, autoridades, pessoal do movimento do Rotary. E agora o convite para que a comunidade, quem está acompanhando a Selinalta na região, em Pato Branco, pode chegar no Pavilhão São Pedro até o dia 8, até sábado. Então começou hoje, vai até sábado. Nós estivemos há pouco aí acompanhando e vamos trazer aqui as informações. Quem vai falar com a gente é o presidente do Rotary Pato Branco Sul, o Ivandro Tamanho, falando aí agora com a cerimônia de abertura. Foi aberta mais uma edição da Expo Flor.
22: A gente convida a todos, né, não só aqui do município de Pato Branco, mas da região, que venham participar. São mudas frutíferas, são plantas ornamentais, orquídeas, enfim. Tudo isso voltado para as entidades que nós ajudamos, não só no nosso município, mas fora daqui também. Claro que para esse ano nós temos dois motivos principais, que é o bem-estar lá do Lar dos Idosos. Nós já iniciamos uma reforma lá nos banheiros, e também o Banco Ortopédico do Gama, né? Que há uma necessidade crescente, nós auxiliamos todo ano, porém há sempre uma demanda, uma falta, então esse ano a gente motivou novamente a estar contribuindo para novamente colocar a quantidade necessária que será para os empréstimos, enfim, a gestão deles nesse projeto.
21: São 15 edições, quer dizer, tem uma tradição, o povo gosta realmente.
22: Com certeza. Na verdade, está se tornando um evento do município já, vamos dizer, né? Todo ano a gente está consolidando no mês de agosto, início de agosto, e a feira sempre é um sucesso. Né?
21: O Ivandro Tamanho, ele que é o presidente do Rotary Clube Pato Branco Sul. Conversei também com o presidente da feira, o Marcos Anella, conversou com a gente até para trazer um pouquinho mais de detalhes, o que o pessoal vai encontrar, os horários de funcionamento, mas agora com a abertura, convite aí para que a população participe, Marcos.
3: É o nosso principal evento do Rotary Pato Branco Sul, um evento que agrega as entidades do município de Pato Branco, agrega nosso objetivo de Rotary, que é poder fortalecer o banco de equipamentos ortopédicos do Gama, e esse ano em especial estamos reformando os banheiros do SOS, aliás, do Lar dos Idosos, um projeto social que é a melhoria do bem-estar dos idosos. E esses projetos agrega o SOS Vida, o Gama, o Remanso da Pedreira, o pessoal da Ginástica Rítmica, a Associação dos Pais da Ginástica Rítmica, e isso faz com que o Rotary também crie uma sustentação em torno dos projetos sociais que são os nossos projetos. Ficamos muito honrados com isso, agradecemos a presença do povo de Pato Branco, da população da região, das 8 da manhã às 9 da noite, de terça-feira hoje até sábado.
21: Chegando aqui, o que o pessoal vai encontrar?
3: Muitas novidades, muitas plantas bonitas, novidades com vasos, orquídeas, feira de livro, alimentação, festival de pastel, feirão de estofados, enfim, uma gama, um universo bastante grande de passeio, de conhecer, e vai se divertir muito, porque a feira é muito bonita.
21: Tá

0: Pedro, né? Você encontra desde a questão até a terra para fazer aí, às vezes vai ornamentar o vaso, a planta frutífera, ornamental, enfim. E fora também os outros parceiros que estão expondo lá durante a Expo Flor, Edson.
1: Tem muda de pocã, Thiago?
0: Tem.
1: Laranja?
0: Tem.
1: Limão para uma caipirinha?
0: Eu vi que tem limão também.
1: Tem pêssego?
0: Tem jabuticaba, tem
1: nectarina?
0: Pêssego, tem nectarina, tem umas.
1: Pitanga?
0: Tem as suculentas.
1: Suculentas? Tem.
0: Tem aquela cactos. Que. Tem
1: aquela que. Tem aquela suculentinha pequenininha que a criança gosta de levar para casa. Tem a grande. Tem orquídea, Thiago?
0: Tem orquídea.
1: Tem. Nossa, imagina a variedade, hein?
0: Tem bastante.
1: E a temporada é agora, saída do inverno, né? É, do inverno para primavera aí, então o pessoal está justamente na temporada recomendada para o plantio das frutíferas. E é por isso que sempre acontece nessa época a Expo Flor 15ª edição. Tá feito o convite aí. Valeu, Thiago. Informações aí desse evento beneficente que já começou o passe no Pavilhão São Pedro.
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1: Atenção para esses comunicados, notas de falecimento. Funerária Prever, juntamente com a família Pazini, comunica com pesar o falecimento de Vilso Luiz Pazini, aos 74 anos, cujo corpo está sendo velado na Capela Prever, Sala 2. Às 15h30 de hoje, será realizada a celebração de corpo presente no local do velório e logo após o cortejo fúnebre, seguirá para o cemitério do bairro Bortote, onde dar-se-á o sepultamento. Nós comunicamos com pesar o falecimento de Vilso Luiz Pazini, as famílias enlutadas, as nossas condolências. Prever Serviços Funerários e a família Caldato comunicam com pesar o falecimento de Ademir Francisco Caldato, aos 64 anos, conhecido como Russo. O funeral está sendo realizado na Capela Prever, Sala de Homenagem 1. Início do velório foi ontem, no final da tarde, horário do sepultamento previsto para hoje, dia 4, às 10 horas, no cemitério municipal do bairro Bortote. Nós comunicamos com pesar o falecimento de Ademir Francisco Caldato, o Russo, a família enlutada, as nossas sinceras condolências.
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0: Faltam 14 minutos para as 9, 8h46, Thiago Tessaro, mais aí sobre o esporte.
1: Vamos lá, atualizando aqui, porque hoje tem Copa do Brasil, quem passar de fase fatura uma grana boa e também mantém o sonho de seguir na disputa. 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A programação de hoje, nós temos aqui na Copa do Brasil, os jogos da volta, agora perdeu, arruma a mala e volta para casa, porque... pode ficar pelo caminho aí nas oitavas. 7:30, jogo do Juventude contra o Atlético Mineiro. A ida foi 0-0. Vai ser fácil jogar lá contra o Juventude no Jacone. Quem ganhar se classifica. Se empatar, teremos pênaltis. 21:30 tem Remo e Santos, também aqui. Primeiro jogo foi 0-0, agora tem o jogo da volta. Às 19 horas de amanhã, o Cruzeiro vai pegar a Chapecoense. Às 19:30 amanhã tem Grêmio e Mirassol. O Fluminense contra o Vasco, às 9:30. Às 9:30, o Fortaleza contra o Palmeiras. O Tição disse que não precisa nem fazer esse jogo.
0: Será que não, Tião?
1: Tá 3-0 pro Palmeiras.
0: Cada um fica em casa e tá resolvido.
1: Mas vai ter o jogo Fortaleza e Palmeiras amanhã. Na quinta tem, às 20 horas, Corinthians e Internacional. E o Vitória contra o Atlético Paranaense. O Atlético que jogou ontem volta a jogar na quinta. Então, o Atlético que ganhou por 2-0. Quase 24 mil pessoas na arena. E agora a expectativa aí para quem vai avançar de fase. Brasileirão vai voltar no final de semana. Campeonato Brasileiro. Nós temos hoje aqui também, pelo menos na programação, um jogo do Campeonato Paranaense da Série Ouro. O Itaipulândia contra o São Miguel do Iguaçu. Jogo marcado para as 8 horas. Aí para fechar essa rodada no Campeonato Paranaense. Depois desse jogo de hoje, teremos mais duas rodadas para terminar a primeira fase. Tem programado aqui também o jogo do São Lourenço. São Lourenço foi até o Mato Grosso do Sul, tá lá pro jogo de hoje, às 20 horas, o Juventude contra o São Lourenço, time de São Lourenço aí que, se vencer o jogo, se classifica para semifinal da competição. Então, é aguardar o que que vai rolar aí a movimentação de hoje, Edson.
0: Valeu, Thiago Tessaro, com informações aí a respeito do esporte. É o Destaque Esportivo aqui na programação da sua Selinalta. Agora faltam 11 para as 9.
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0: Agora 8 horas 54 minutos, seguimos aqui informando você na programação Selinalta. Vamos lá, a informação que eu trago da Câmara de Vereadores, a notícia em nome de Cooperativa Tradição. 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Câmara de Vereadores, após o recesso do meio do ano, os vereadores retomaram ontem as sessões ordinárias com a leitura e início da tramitação pela casa de 8 projetos de lei. Ainda foram apresentados e aprovados 17 requerimentos e 2 indicações. Na participação de convidados, a coordenadora do Hemonúcleo de Pato Branco, a Silvia Barbosa Pecinha Costa, falou sobre as etapas do ciclo do sangue e dados transfusionais do município de Pato Branco. Os requerimentos apresentados foram principalmente nas áreas da saúde, assistência social, infraestrutura urbana, mobilidade e fiscalização da administração pública. Entre os destaques estão a proposta de criação de um protocolo permanente para atendimento às pessoas em situação de rua, melhorias no sistema de drenagem da APAE, manutenção do telhado do ginásio do bairro São João, reforço da sinalização viária e pedidos de pavimentação e recuperação de vias urbanas e rurais, visando mais segurança, acessibilidade e melhores condições de deslocamento para a população. As indicações tratam do reajuste do auxílio alimentação dos servidores municipais e necessidade de melhorias no pavimento de rua, enquanto também foi solicitado o regime de urgência para a tramitação do projeto que regulamenta as emendas impositivas do município. Nenhum projeto na pauta ontem. Daqui a pouco, no horário do Tiago, vou trazer aí a fala do presidente Joecir Bernardi sobre a volta dos trabalhos após o recesso de 2 semanas. Teve reuniões nesse período, teve alguns trabalhos aí. Vai mudar o sistema de estacionamento regulamentado, tem mudanças vindo por aí. Tem projeto que trata dos servidores municipais, plano de carreira, cargos e salários, né? Carreira, cargos e salários para os professores. Tem mudanças aí, tem tramitações. E o Bernardi vai falar daqui a pouquinho aqui na programação. Vou falar sobre os asfaltos no interior, algum suspenso por causa dessa operação do GAECO, essa investigação aí. O prefeito falou em reunião ontem à noite a respeito desse assunto e a gente já vai atualizar. Tem uma informação, já que estamos falando em vereadores, escute essa, hein? Vereadoras do Paraná flagradas com emagrecedores contrabandeados em carro oficial da Câmara de um outro município, hein? Vanessa Cristina Plata da Silveira, do União Brasil, e Alexandra Maria dos Santos Lima, do PSD, conhecida como Índia, foram flagradas transportando ampolas de um medicamento para emagrecimento em um carro oficial da Câmara Municipal de Contenda, na região metropolitana de Curitiba. Os produtos transportados ilegalmente do Paraguai foram apreendidos pela Polícia Rodoviária Federal durante uma abordagem na BR-277 em Irati. Segundo a PRF, as duas retornavam da fronteira com o Paraguai quando o veículo foi abordado. Durante a fiscalização, eles encontraram ampolas escondidas entre os pertences no porta-malas. De acordo com a corporação, os medicamentos estavam sem documentação que comprovasse a importação regular e também estavam sem a receita médica. A mercadoria foi apreendida, lacrada e encaminhada à Receita Federal. Elas foram liberadas após a ocorrência ser comunicada à Polícia Federal e à Receita Federal. Elas viajaram a Foz do Iguaçu para cumprir uma agenda de trabalho e receberam R$ 2.123 cada em diárias e permaneceram na cidade até a última sexta-feira, quando houve essa apreensão. Então, canetas emagrecedoras com vereadoras em carro oficial da Câmara de Vereadores de Contenda, um crime, né? E aí elas foram, o caso foi encaminhado para a sequência da investigação da Polícia Federal. Na sequência, o Thiago Tessaro apresenta a sequência do Manhã Selinalta Jornalismo das 9 às 10. Karine Martins já aqui no estúdio, a gente também vai continuar informando. Férias do Célio, eu, Edson Neiser, faço a apresentação das 7 às 9. Daqui a pouco, às 10, o Bitrute de volta após um longo período de férias também. É, e a gente segue aqui na programação da sua Rádio Mãe, 72 anos da Selinalta. Um abraço a você, eu já volto, vou seguir informando com a equipe por aqui. Bom dia!
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7: 9:02. Bom dia, Pato Branco. Bom dia, nossa região. Boa terça. Hoje, dia 4 de agosto. Terça-feira, 4 de agosto. Hoje é o dia do padre. Aos padres é o nosso abraço. Dia da campanha educativa de combate ao câncer. Seguimos até às 10 com a equipe. Tempo em Pato Branco apresenta-se com nebulosidade. Nesse momento não chove. A temperatura aqui em 17 graus. Vamos para as manchetes.
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7: Nove e três, Edson Neiser, bom dia.
0: Bom dia, Thiago, ouvintes da Selinalta, presidente do Legislativo vai falar sobre a volta das sessões, teve reuniões, teve compromissos durante a semana e também durante o recesso. Thiago, tem novidade para os servidores, para os professores, né? Da rede municipal e também vai mudar o estacionamento regulamentado. O Bernardo participou de reunião com o prefeito na semana passada. E a gente já vai trazer as primeiras informações por aqui. Também, o que o prefeito disse ontem sobre obras no interior após essa operação deflagrada pelo GAECO, especificamente cada obra. Teve reunião sobre isso e é o primeiro assunto que eu já vou trazer por aqui. Thiago.
7: Ok, já na programação. Karine Martins, bom dia.
9: Bom dia, Thiago. Bom dia a você e a todos que acompanham a programação da Selinalta. Uma excelente manhã de terça-feira aí para todos. Daqui a pouquinho, Thiago, Arte Itinerante. Vem aí a Mostra de Teatro de Pato Branco, um evento que vai realizar diversas atividades artísticas em vários pontos aqui do município de Pato Branco. E também Patotec transforma Dia dos Pais em oficina de robótica. Duplas vão programar robôs em atividade gratuita no dia 7 de agosto. Já já os detalhes, Thiago.
7: Na programação, começou a Expo Flor, hein? Vai pro Pavilhão São Pedro. Tá valendo aí a Expo Flor. Tem aí o convite para você participar até sábado no Pavilhão São Pedro. Temos também das convenções, reta final, a raspa do tacho aí das convenções partidárias até amanhã. As definições visando as eleições deste ano. Temos também as notícias que chegam aqui no setor de segurança, apreensão de caminhonete, duas pessoas com mais de 40 mil reais em cheques e mais de 30 mil reais em grana, em pila. E a abordagem da polícia ontem. Daqui a pouquinho eu trago detalhes. Setor de segurança. As notícias através da Rede Mundial de Computadores, do Globo.com. Greve afeta 3 linhas do trem lá em São Paulo. Inclusive, o caos aí com a questão dos trens. Operação investiga grupo por plano de ataque nas eleições. Centenas de crianças migrantes ficam retidas em Ceuta. Frente fria provoca temporais no sul e ventos no sudeste. Ucraniano tenta fugir de drone, mas acaba atingido. CNN Brasil. Temos aqui familiares do senador Everton Rocha e advogados são alvos da operação sem desconto. Também temos greve lá em São Paulo, afeta linhas. Estados Unidos reúne gigantes da IA antes das regulações. Da Agência Brasil, Justiça do Trabalho chama atenção para assédio eleitoral. Copom inicia a reunião para definir a taxa Selic. Número de mortos nos terremotos de junho na Venezuela passou de 6 mil. Do UOL, greve afeta linhas do metrô, os trens paralisados em São Paulo. Fraude no INSS, advogado e parentes de Everton Rocha são alvos da Polícia Federal. Preços de carros novos caem no Brasil, pressionados por estratégia da China. Temos aqui também, Portal Terra, na questão aí das eleições, das convenções. Mega Sena pode pagar 135 milhões hoje. Jogar é fácil, o detalhe é acertar os 6 númerozinho da Mega. É hoje, hein? 135 milhões. Temos aqui também do G1 Paraná. Destaques aqui, ó. Álvaro Dias desiste do Senado. Frente fria coloca mais de 150 cidades do Paraná sob alerta. O Ministério Público pede 1.700.000 reais de postos suspeitos de vender combustíveis adulterados. Onça encontrada embaixo de varal de roupas é devolvida à natureza. Pedestre escapa por pouco de ser atropelado por caminhonete. Teve um acidente aqui no Paraná. 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
7: 9:09. Um bom dia para quem se liga com a Selinalta. Nosso WhatsApp aí tá liberado também, tá? Para participar, 99972-2564. É o zap disponível para você que interage aqui nas manhãs. Manda o seu alô, o seu recado, tá ouvindo o rádio, tá na programação da Serinalta. A gente agradece aí a companhia, toda a nossa região, pessoal que tá online também. Então, qualquer coisa, manda ver aí o alô na programação da Selinalta, 72 anos. Nós vamos atualizando, eu recebo aqui também o Jornal de Beltrão, edição de hoje, mais uma festa para ficar na história. Teve aí a festa lá dos motoristas e guarda São Cristóvão em Francisco Beltrão. Inclusive tem um destaque aqui falando em Beltrão, a estreia do União com Vitória na Terceirona. Verei reinaugura a Agência do Trabalhador, Salto do Lontra tem curso para cuidador de idosos, três homens presos por caça lá no Rio Chopin, foi Honório Serpa as prisões. A apresentação do novo técnico do Marreco, será que o Betinho, que treinou o Pato, vai ajeitar o Marreco aí ou não? Tá lá no Marreco agora. Sesc de Beltrão traz escritores para a Semana Literária. Álvaro desiste da disputa do Senado. Ex-governador, senador aí diz que não vai disputar as eleições deste ano. Então, e as convenções, os partidos, as definições aqui no Paraná. Então, tá aí como destaque circulando hoje o Jornal de Beltrão. O Edson tem notícia?
11: Após a deflagração dessa operação do GAECO, né, Thiago, investigando empresas que venceram licitações aqui em Pato Branco, ontem teve uma entrevista coletiva pela manhã, o prefeito Jair Dutra falou em resumo assim, né, Thiago, preocupado principalmente com a suspensão da obra do asfalto em Teolândia, porque a obra está em andamento, tem problema de fluxo dos veículos lá.
7: Teolândia.
11: E a Avenida Frei Policarpo. Da Transgosa até o trevo da Capeg já começou a retirada de árvores, já tem máquinas trabalhando nos terrenos nas laterais, onde serão as marginais, e tem essa questão. O prefeito falou que está suspensa, sim, essa primeira etapa, a primeira fase, e ele já oficiou o governo do estado do Paraná, pede substituição de empresa para executar
7: a
11: obra.
7: Chama a terceira, chama na sequência da licitação.
11: Enfim, ou cancela a licitação e faz de novo
7: uma
11: licitação.
7: Vamos fazer uma nova.
11: Mas principalmente, independente desse formato, não perdeu o recurso, Thiago.
7: Não perde o dinheiro.
11: Se perdeu o dinheiro, aí sabe como é, tem eleições, sabe-se lá quem será o próximo gestor, além de outros fatores, né, Thiago? Então, principalmente, tentar não perder o dinheiro. Pois bem,
7: falou... Tentar não perder, quer dizer que...
11: Não, não, a busca, ele tá querendo manter a grana. Nossa. E outro detalhe, Thiago, muitos doaram, né, projetos.
7: Pois é.
11: Pense só o montante de doações feitas por empresários e aí já pensou nunca mais ocorrer ou perder essa grana? E aí como é que ficam os projetos que o pessoal tirou dinheiro do bolso para pagar?
7: Só essa da Policarpo dá mais de 100 milhões.
11: É, exatamente. E aí tem os doadores dos projetos no programa Acelera Pato Branco. Enfim, a entrevista foi de quase 20 minutos, Thiago. A gente trouxe o primeiro trecho de quase uns 10 minutos e tem outros desdobramentos que oportunamente a gente vai trazendo no ar aqui.
7: Agora, isso de manhã. É no...
11: Agora, nesse momento, nós vamos falar sobre o interior e as obras do interior.
7: O que é que vai mexer no interior?
11: O prefeito fez um convite aqui ontem para uma reunião na comunidade de São Pedro de Alcântara que ocorreu à noite, 19 horas. E o assunto aí, asfaltos de São Pedro de Alcântara, Teolândia, estou contando nos dedos aqui para dizer quantas são. São Pedro de Alcântara, Teolândia, Independência, Linha Piacentina e Duque de Caxias, Passo da Ilha e Brasmec, Linha Carlô, São João Batista, Teolândia, Linha Caprini, Três Pontes, Santo Agostinho e Linha Pastro. 13 trechos.
7: Na semana passada o secretário tinha falado 14, 13, essas ficam assim.
11: 14, porque aqui, Passo da Ilha e Brasmec, Thiago, ali do Passo da Ilha, se você pegar à esquerda, sentido Rio Pato Branco, é um.
7: E depois
11: tem Linha Brasmec, à direita, sentido Mariópolis, é outro trecho.
7: 14
11: e eles
7: horas.
11: Acontecem praticamente ao mesmo tempo, né?
7: As 14 podem parar?
11: Vamos ouvir o que o Jerry disse em entrevista a Mayara Francio, lá da TV Selinalta?
7: Vamos ver.
11: Vamos lá.
12: Vamos conversar então com o prefeito Jerry Dutra. Jerry, primeiro falando para a gente, qual que é o objetivo do encontro, né? Como que será conduzida essas próximas etapas de pavimentação agora no interior?
13: Olha, nós convocamos aí as comunidades do interior para fazer primeiro uma comunicação de como são os processos, essa suspensão cautelar aí determinada pela justiça. E alertá-los.
11: Isso, a gente entrou uma ligação aqui na linha, aqui, né, Thiago? A gente vai retomar aí a fala do Jerry.
7: Ouvi o prefeito aí falando que é importante, o pessoal do interior aí, teve gente que estava no encaminhamento. Tem um pessoal que está entrando em contato com nós aqui, mas qualquer coisa você pode converter lá também, Jonathan, né?
11: Que daí a gente volta na sequência aí, Thiago, né?
7: Para ajustar, porque isso, evidente exatamente. Também, desde a operação deflagrada na semana passada, na quinta-feira, A gente teve todos aqueles detalhes repassados e ficou também uma expectativa de ter mais alguns detalhes. O prefeito convocou uma entrevista coletiva, teve a exoneração aí no diretor do Depatran, depois, se inteirando um pouco mais, nós tivemos a fala do promotor do Gepátria, que a gente trouxe ontem aqui, que deu de entender dessa situação que a investigação lá começou num outro município, de repente teve um ponto lá puxando Pato Branco. E aí, quando começou a investigação, foi buscando esses outros desdobramentos, e aí depois essa investigação ela derivou em 3 operações que foram deflagradas. Tem aí uma certa expectativa, a gente solicitou a primeira promotoria e, né, assim, eu acredito que é um pedido aí da mídia como um todo, em Pato Branco, da imprensa, né, colegas aí que a gente já trocou informações, para tentar uma entrevista. Não sei se a doutora Silvana, possibilidade de conceder uma entrevista ou repassar mais alguns detalhes. A gente entende também que tem algumas situações, como falou ontem o doutor Fabrício, que o Fabrício Trevisan, que tem algumas investigações que elas estão sob sigilo, né, estão em segredo. Que na sequência, se quebrar essa questão de segredo, pode ser veiculado, mas essas operações, algumas ainda, a investigação ela está iniciando. Então teremos desdobramentos. Claro que todos os envolvidos, todos os citados, não tiveram os nomes divulgados, mas todos que estão, digamos, sendo investigados, eles terão um momento para se defender, para colocar os seus argumentos. Mas a investigação ela está buscando. Os indícios que foram apresentados, a forma que foi feito, então tudo isso está numa base de investigação a partir de agora. E em alguns encaminhamentos que foram feitos, houve, pelo menos aqui no que a gente acompanhou do Ministério Público, o pedido para que algumas obras elas fossem interrompidas. E com isso, o que reflete? Ontem, essa fala do prefeito, município também, que agora colabora nas investigações, encaminhando toda a documentação de todos esses processos que foram feitos, o que afetou, num primeiro momento, a questão da Policarpo, da Avenida Frei Policarpo, e no interior também, porque as obras que foram feitas. E aí o prefeito ontem, nessa reunião, comentando das obras no interior, que na semana passada o secretário esteve aqui, ele disse, olha, tem mais de 10 obras em andamento. E aí fica agora essa pergunta do ouvinte, né? Será que aqui na minha comunidade para? O que vai acontecer? Vai ser também, o município vai ter que chamar segundo, terceiro colocado ou licitar de novo? E ainda mais essa questão para não perder o recurso que deu um trabalho por aí atrás para conseguir.
11: É isso mesmo, Thiago Tessaro. E aí o prefeito, como falamos, ele oficiou, né, o governo do estado do Paraná a respeito desse assunto. Claro que está aguardando respostas agora. Certamente o jurídico trabalhando bastante juntamente com o prefeito para tentar encontrar uma forma de prosseguir com obras na medida do possível, mas a preocupação principal com a região aí de Teolândia e também a Avenida Frei Policarpo. Mas daí entram esses outros trechos. Ontem, Thiago, o pessoal já entrando em contato com a gente do interior aí, como fica tal asfalto, tal trecho.
7: Vai parar esse, o nosso aquele aqui.
11: Por exemplo, pediram lá da Brasmec, né, entre o Passo da Ilha e Mariópolis, vai parar o trecho da Brasmec que está em andamento? Então agora entrou uma ligação aí, derrubou o nosso áudio aí, né, Thiago? Então agora vamos de novo com a Mayara Francio conversando com o prefeito Jair Dutra nessa reunião ontem no pavilhão de São Pedro de Alcântara.
13: Olha, nós convocamos aí as comunidades do interior para fazer primeiro uma comunicação de como são os processos, essa suspensão cautelar aí determinada pela justiça, e alertá-los de que nesse momento as obras estão paradas e que se precisa ter uma atenção muito especial, porque existem obras que estão em andamento, existem bases que estão sendo feitas, que já foram feitas, asfalto que estão prontos e que estão sem sinalização. Então é muito importante que a gente tenha essa conversa muito direta para apresentar todos os passos que o município está seguindo, todas as orientações que nós recebemos do Poder Judiciário estamos cumprindo, mas estamos nos precavendo em como conduzir aí as próximas etapas. É muito importante que a gente esteja em sintonia, que principalmente os agricultores entendam esse momento de dificuldade, e nós precisamos aguardar aí quais vão ser os próximos passos também por parte das empresas que estão diretamente envolvidas nesse processo, para que a gente então possa definir no futuro próximo como estaremos procedendo para finalizar essas obras.
12: Então, até o momento, são todas as obras de asfalto do interior, elas estão suspensas?
13: Olha, algumas, não são, nós não recebemos a notificação de todas, mas tem informações e como o município não é parte do processo, nós não sabemos de todos os conteúdos. Então, tem algumas obras que vieram a orientação de fazer a suspensão, outras não. A questão é que aí existe uma orientação de suspender as ações com as empresas, que aí ela acaba por ser uma determinação que acaba se tornando mais ampla. Então, para que nós não estejamos incorrendo em qualquer erro, nós optamos nesse primeiro momento para que coloquemos o nosso jurídico para entender todo o processo, para que possamos saber quais são as ações que podem ser executadas, o que pode ser executado, também conversando com o Governo do Estado, para que nós tenhamos essa sintonia com o próprio Governo do Estado, quais são as melhores ações. Repito, a minha preocupação nesse momento é que a gente tenha segurança, a gente tenha aí toda a atenção nessas obras que estão em andamento e, principalmente, que nós consigamos manter esses recursos. Foram extremamente difíceis de serem conquistados, um trabalho muito amplo, envolvendo toda a sociedade patobranquense, envolvendo várias lideranças políticas, que foi muito, muito difícil, eu repito isso, foi muito difícil, e que nós não podemos correr o risco de perder esses recursos. Então é um grande desafio que estamos enfrentando, ainda estamos com muitas dificuldades em termos de informação, repito que nós não somos parte envolvida direto no processo, mas estamos fazendo tudo aquilo que é possível para que possamos antecipar aí já possíveis soluções para o problema.
11: E a Maiara fez uma outra pergunta mais específica de trechos. Vamos a essa outra pergunta aí.
12: Então comenta pra gente quais são as linhas do interior, dessas linhas asfálticas que estão temporariamente suspensas.
13: Do interior nós temos então o asfalto lá do Teolândia, o asfalto do São Pedro Alcântara, o da linha Pastro e o do São João Batista. São esses que nós recebemos até o momento a orientação para essa suspensão, né? Temporária, e aí asfalto da cidade e também aquele da primeira etapa da Avenida Frei Policarpo.
11: Bom, informações aí mais específicas, Thiago. O Ministério Público fez pediu para que fossem suspensas essas obras. E eu tenho aqui, o município repassou um material ontem pra gente, dessas especificamente, a estrada vicinal de Teolândia, 25% concluída, tá?
7: 25. Agora esses 25, tá concluído 25. Paga os 25 para a empresa e aí vai para uma segunda.
11: É nisso que ele disse que o jurídico está trabalhando bastante aí.
7: E em tese, desses 25 que foi feito, precisa de uma análise se foi feito corretamente, se devolve dinheiro, enfim, é complexo essa.
11: Tem estrada vicinal Azelino da La Costa, região aí de São João Batista, 79% concluída, restando a sinalização e sarjetas.
7: Tá, no final, daí também a pergunta, né? Já que você tá no sinalmente, não dá para concluir?
11: É. Estrada vicinal de São Pedro de Alcântara, 30% concluída, com terraplanagem e subbase finalizadas.
7: 30% aí, tem bastante coisa ainda.
11: Estrada vicinal linha Pastro, aqui pertinho, para cima do Cadorinha aí, né? 13% concluída, apenas a terraplanagem pronta. Terraplanagem pronta.
7: Essa aí tá no começo.
11: Obras de pavimentação urbana em diferentes trechos, execução de 80%, 97% e menos de 1%. São diferentes trechos aqui. Além do plano ambiental vinculado a um contrato específico aqui. E aí ainda não consta aqui nessa lista os detalhes, o detalhamento da primeira etapa da Avenida Frei Policarpo.
7: Chegaram a colocar ali, ó, 0,5%.
11: É porque o que acontece?
7: Arrancar as árvores lá.
11: Só um preparo nas laterais ali, praticamente começando a roncar algum trator ou outro ali, né, Thiago? Pois é.
7: Olha quanto que, em tese, agora interrompe, afeta e, por um lado, é importante que o município verifique com o jurídico que vai, é aquela questão. Toca, ó, manda seguir a obra, mas aí se o Ministério Público depois incorrer no erro do município.
11: Ele disse, estamos tratando com o jurídico do município e o governo do estado. Quem repassou o recurso, né, Thiago?
7: Faz o que agora? Garante o dinheiro? Olha, tem que refazer. Se refazer a licitação, 30 dias para edital, mais 30 dias para abrir, mais o resultado.
11: Tem o período eleitoral
7: também. E aí, período eleitoral. Ou chama a segunda. Em tese, chamar a segunda, a terceira, na sequência da licitação, se chamar as demais, ganha um tempo, ganha um fôlego. Mas pode fazer isso? Então, agora é um trabalho para o jurídico. E, em tese, assim, uma interrogação, o que vai fazer, né? E dessas citadas, elas poderão... Também tem um outro detalhe, ao final do curso da investigação, É, aí tem que aguardar o procedimento, se elas poderão ser contratadas para outras obras pelo município ou não. Então tem alguns questionamentos que a gente também está aqui numa certa expectativa de ouvir a promotoria, dentro da possibilidade de se a promotoria vai se pronunciar, né, para a gente poder entender. Porque nós temos assim, né, muitas obras que com os projetos que foram feitos, as licitações, e agora uma expectativa do que vai acontecer. Mas o município, ontem, nessa conversa aí com o pessoal do interior, para informar, alertar aí que, nesse momento, tem algumas situações que elas precisam, algumas obras elas precisam serem, estão interrompidas. O que vai ser feito, vão ter que aguardar. Né? E o pessoal aí que está também esperando, né, dessas obras de asfalto. É evidente que também tudo por uma legalidade do que foi feito, os valores, o encaminhamento. Então também tem esse... Agora, em tese, não tem muito o que fazer. É esperar qual que vai ser a orientação. Para não correr o risco de incorrer em erro, em alguma depois punição, uma outra situação aí de, né, do que o que vai acontecer. Mas movimentou essa operação da quinta-feira passada, dos 17 mandados cumpridos. Ministério Público, Gepátria, Promotoria, agitou aí Pato Branco com essa operação deflagrada. Seguimos acompanhando qualquer novidade, você vai acompanhar aqui na Selinalta.
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0: 9h30, Rádio Selinata informando, Karine Martins.
1: É, Thiago, pra gente falar de um evento bem bacana que estará acontecendo aqui em Pato Branco a partir do dia 17 até o dia 22 de agosto. É a Mostra de Teatro de Pato Branco 2026, que vai movimentar aí com certeza toda a nossa cidade, né? Porque o Pato Branco será palco de grandes encontros entre artistas e público, com espetáculos para todas as idades apresentados em diferentes espaços culturais aqui da cidade. Então vai ser bem itinerante, vai ser bem bacana e você já pode ir se preparando para uma semana de emoção, imaginação, diversão e histórias que celebram a força das artes cênicas aqui em nosso município. E o Maurício Maculan, que é o diretor do Departamento de Cultura aqui de Pato Branco, ele traz o convite e fala um pouquinho desse evento então que vai começar a partir do dia 17. Bom dia, Maurício!
2: Bom dia, Karine. Bom dia, ouvintes da Rádio Selinalta, que é o Maurício Maculan, diretor do Departamento de Cultura. Venho conversar com vocês novamente para falar da nossa Mostra de Teatro 2026. Então, nós estamos com uma programação bem diversa. Ela vai ocorrer entre os dias 17 e 22 de agosto, em diversos espaços da nossa cidade. Então, nós pensamos em trazer uma mostra, além de diversa na questão dos espetáculos, também uma mostra acessível à população. Então, ela vai correr em diversos espaços da cidade, ela vai correr também no período da manhã, tarde e noite, possibilitando, né, que as pessoas consigam acessar a programação. Nós temos espetáculos ali desde para crianças até para um público mais adulto, público 60 a mais também, bem diversificado. E as propostas ali dos espetáculos, elas dialogam bastante com as temáticas da nossa sociedade. Então a gente fica muito feliz em trazer isso. Quero convidar toda a população a prestigiar, informar que os ingressos já estão disponíveis, então quem tem interesse em participar ou quem quer saber mais informações pode estar acessando o Instagram do Departamento de Cultura, que é DEP Cultura Pato Branco, ou pode também estar ligando aqui no Departamento de Cultura pelo 3220-6026 ou o WhatsApp, né, que é o 46-999-38-8100, que a gente pode estar fazendo a reserva dos ingressos ou estar disponibilizando também. Quem quiser dar uma passadinha aqui, melhor ainda. A programação, ela vai se estender durante 6 dias. A gente conseguiu realizar essa mostra, né, por meio de parcerias. Então, a Secretaria de Estado da Cultura é uma grande parceira dos nossos projetos culturais. Também contamos com o SESI Cultura, que sempre está de portas abertas para espetáculos e eventos culturais. O SESC, que é uma potência em atividades culturais. E a UTFPR também, sempre presente nos nossos eventos. Então, a gente fica muito feliz em estar trazendo essa mostra para a população. E estamos à disposição. Grande abraço e até breve.
1: Tá certo, obrigada, Maurício, pelas informações, né? A Mostra de Teatro de Pato Branco é uma realização da Prefeitura por meio da Secretaria Municipal de Educação e Cultura, em parceria com o SESI Cultura, com o SESC Paraná e com a Universidade Tecnológica Federal do Paraná, UTFPR, aqui de Pato Branco. O evento conta com recursos, né, da Secretaria de Estado da Cultura do Paraná por meio de repasse do fundo a fundo, fortalecendo as políticas públicas e também o acesso à descentralização da cultura. A programação completa, então, né, está aí nas redes sociais, né, principalmente no Instagram aí do Departamento de Cultura aqui de Pato Branco. Os ingressos e demais informações, né, estão disponíveis, então, nas redes sociais aí, também com o pessoal da cultura, como o Maurício mesmo falou, quem quiser está chegando no próprio Departamento de Cultura aqui de Pato Branco para ter mais informações e também, né, fazer aí a retirada do seu ingresso. Fique à vontade, porque esse evento com certeza vai movimentar aí a nossa cidade e toda a região. É a Mostra de Teatro de Pato Branco 2026, Thiago, que começa no dia 17.
0: Ok, segunda-feira, 17, daqui a 2 semanas, fica aí o convite. Vamos informando na programação da Selinalta, às 9h34. Aproveitar aqui também para atualizar do setor de segurança. Nas últimas horas, um bebê nasceu dentro da ambulância do SAMU. Lá em Francisco Beltrão, hein? Esse caso aí. Olha aí o Gabriel. Nasceu. Nasceu o Gabriel. Um atendimento realizado na madrugada do sábado se transformou em um momento inesquecível para a equipe do SAMU. Madrugada do sábado, na ambulância da base descentralizada, nasceu o Gabriel. Esse choro não é dele, mas só pra gente ilustrar aqui o que aconteceu. Durante o deslocamento para o hospital, o parto foi realizado pela equipe da unidade Bravo 6, formada pelo condutor Robson, pela técnica Juliane, que conduziram o atendimento com tranquilidade e dedicação. A mãe recebeu todo o suporte, depois encaminhada aí para o hospital, mas momento de emoção na chegada de uma nova vida. O SAMU parabenizou a mãe pela força e coragem, destacou o trabalho da equipe que garantiu o atendimento seguro para a mamãe. Não é a primeira vez que uma criança vem ao mundo dentro de uma ambulância do SAMU. Tá aí o guri. O gurizoto. Nasceu, Gabriel. Então tá bom. Já teve casos aí de parto em residências. Não deu tempo. Teve uns apressadinhos que quiseram nascer. E nasceram rápido. E outras que quando a equipe chega, às vezes chegar na porta do hospital, nasceu, dando na ambulância, mas chamou a atenção. Teve a operação da polícia na região lá de Realeza, um casal foi preso, uma operação deflagrada ontem, e também teve dois homens presos com cigarros contrabandeados. Trabalho da Rotan, do 3º BPM, da Companhia Independente da Polícia Militar, na manhã de ontem, uma carga de cigarros. Os policiais fizeram abordagem próximo à Clevelândia, e o que foi localizado? Uma Hilux de cor branca, também os policiais localizaram uma quantia em dinheiro, R$39.757 em grana. Ainda R$42.736 em cheques. Também, segundo a polícia, 3 celulares e cigarros, mais de 30 caixas com cigarros. 17 mil maços. Com isso, todo o material foi apreendido. 2 pessoas foram presas em Clevelândia. Grande operação ontem, carga aí apreendida pela polícia em Cleveland. Um homem foi preso porque furtou produtos em uma farmácia lá em Francisco Beltrão. Foi na tarde de ontem, polícia foi acionada, o homem foi preso. Tinha furtado produtos, um valor aí superior a R$350. O homem tentou fugir, mas foi identificado logo depois, foi preso pela polícia. Um outro homem também foi preso em Beltrão porque descumpriu uma medida protetiva. Foi levado a delegacia. O Edson tá chamando do acidente aí, Edson.
3: É, e acidente que envolveu 3 veículos, hein, Thiago Tessaro? Eu estou no cruzamento onde fica um centro regional de diagnósticos na região aí da rua Itapuã com Iguaçu, região central de Pato Branco. Muitos acidentes acontecem aqui, Thiago. E o que ocorreu foi uma colisão que envolveu 3 veículos, ninguém ferido. Tanto é que bombeiros não foram chamados, o SAMU, o Serviço de Atendimento Móvel de Urgência, também não. O que aconteceu aqui? Tinha um policial militar aqui nas imediações? Tem um policial militar, ele está aqui, Thiago. Está sem farda aí, não está no horário de trabalho aí. Perguntei a ele se estava por acaso aqui próximo à clínica de diagnóstico, né, Thiago? Sempre tem muitas pessoas no entorno, na calçada e tal. Ele disse, não, estou envolvido no acidente. Ele dirigiu um Classic, estava envolvido no acidente aqui. E a colisão envolveu também um veículo Tucson e um veículo Fiat Dublô, utilizado para transporte de pacientes. É de uma empresa privada de transporte de pacientes. Então, Thiago, aqui as partes envolvidas estão conversando, chegando a um consenso do que ocorreu. Eu não tenho ainda a informação da dinâmica desse acidente, mas aqui é aquela história, Thiago, para ter visão, se sobe veículo, por exemplo, do Teatro Naura Rigon, tem que dar uma avançadinha no carro com o para-choque, com o capô ali, para poder enxergar. Pode ser por aí a situação aí que, por causa da visão comprometida nesse cruzamento, que vizinhos pedem semáforo aqui nessas imediações, alguém avançou.

0: estão aqui no entorno dos carros conversando a respeito desse assunto. Tem uma moradora aqui, Thiago, tomando um chimarrãozinho, dei bom dia para ela. Ela disse: olha, bom dia, mas de vez em quando tomando um chimarrãozinho, levando susto aqui, disse ela, porque é uma reivindicação semáforo nesse local, então, né, alguma sinalização melhor aqui nessa região. Nós estamos a cerca de 2, 3 quadras acima da área bem movimentada da cidade, que é a Avenida Tupi, que é a praça, né? Estamos um pouquinho acima do Colégio Agostinho Pereira, eu cito como referência, e nessas imediações da Itapuã com a Rua Iguaçu, essa colisão que envolveu um Classic, eu reforço, um veículo Tucson e um Fiat Doblò de transporte de pacientes. Agora tudo meio que resolvido aqui, Thiago. Agora os três envolvidos, os três vão para os três carros olhar os estragos. Pelo jeito, o clima está bastante tranquilo aqui entre as partes envolvidas para conversar sobre os ressarcimentos, reparos e tudo mais, hein, Thiago?
1: Ok, obrigado, Edson. Então, acidente, mais um registrado. Aí, volta e meia dá um acidente nesse ponto aí, nesse trecho. E agora, com os danos, pessoal verificar se tem seguro e tal e tudo mais. Os danos, né, uma certa monta aí em função desse acidente, nesse cruzamento. Tanto nesses cruzamentos aí ao longo da Rua Itapuã, tem volta e meia acontecem esses acidentes. A gente tem registrado com uma certa frequência. O que fazer? Semáforo? Uma lombada? Um redutor? Alguma coisa? Vamos tentar na sequência para ver se o Depatran aí organiza alguma sugestão. Já teve outras demandas, inclusive com pedido até na Câmara de Vereadores. 9h41.
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10: Informa a hora certa,
1: 9h44.
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4: h 46, é a Rádio Selinalta por aqui, atualizando as notícias pra você que se liga com a gente. Hoje tem a estreia do Pato Futsal lá na Liga Talentos. Os jogos acontecem em Blumenau. Então, boa sorte aí pra equipe de Pato Branco. Na Liga Talentos a gente vai ficar aqui na torcida, gurizada da base. O Pato estreia hoje. O horário acabou alterando aí, 5h30, o jogo do Pato contra o Carlos Barbosa. Depois, amanhã, o Pato joga 7h30 contra os donos da casa, contra o Blumenau. Na quinta-feira, às 5h30, contra o Magnus. E depois, na sexta-feira, às 19h30, contra o Jack. Boa sorte aí para a gurizada do Pato, técnico Gilson. E aí a gente fica aqui na torcida. Lembrando que o Pato também vai ter nessa semana a última rodada da Liga Nacional. Os jogos programados para as 19 horas. Estava a princípio marcado para as 20, antecipou. 19 horas, a última rodada, sábado, da Liga Nacional de Futsal, Pato contra o Corinthians. 9h47, Karine Martins.
5: É isso, Thiago, para falar de um evento bem legal aí para o Dia dos Pais, né? Chegando o Dia dos Pais já, sempre o segundo domingo de agosto, portanto, o próximo Dia dos Pais, e a Secretaria Municipal de Ciência, Tecnologia e Inovação, por meio da Patotec, a Escola de Inovação está promovendo um workshop gratuito de robótica que reúne pais e filhos aqui em Pato Branco, né? A atividade acontece no Parque Tecnológico de Pato Branco, no dia 7 de agosto, das 2 horas da tarde até as 5 horas da tarde, das 14 às 17, em comemoração, né, ao Dia dos Pais. O evento, ele é voltado para pais ou responsáveis e filhos com idade mínima de 8 anos. Durante essa atividade, as duplas estarão realizando aí uma atividade bacana, né? Eles vão utilizar os kits Lego EV3 para montar e programar também robôs, né? Desenvolvendo criatividade, raciocínio lógico e trabalho em equipe. O workshop de robótica é gratuito, conta com vagas limitadas, preenchidas por ordem de inscrição. Os interessados devem garantir a participação antecipadamente, já que as vagas tendem a se esgotar, né, rapidamente. E está aí, então, esse convite, né, bem bacana para todos que quiserem participar do workshop de robótica com o Lego EV3, que estará acontecendo no dia 7 de agosto aqui em Pato Branco, das 14 às 17 horas, no Parque Tecnológico de Pato Branco. O público é voltado aí para os pais, para os responsáveis, para os filhos também, a partir de 8 anos de idade. É gratuito e você também pode ter informações através da internet no patobranco.tec.br/patotec com CH no final, né? Patotec. Então é um evento legal aí para domingo, Dia dos Pais, né? Às vezes pela manhã aí sai, né? Meio-dia, tem sempre aquele almoço especial do Dia dos Pais, e à tarde fica meio sem, não tem muita programação, né? Então está aí, aqui para Pato Branco, tem essa oportunidade para você estar participando, né, deste evento voltado para os pais responsáveis e filhos, a partir de 8 anos as crianças, né? E os pais podem estar fazendo, né, essa montagem de robôs. Pense que legal, Thiago.
4: Boa.
5: De repente faz um robozinho, dá até para levar para casa, né?
4: Será que vão deixar?
5: Será?
4: Boa.
5: É boa, né? É uma boa atividade aí para o Dia dos Pais, né? Para que tenha também essa interatividade entre os pais e os filhos, né, Thiago? Para quem gosta de robótica, né? Para quem gosta de tecnologia, pode aproveitar.
4: É bom, desperta aí com a criançada também, e aí a oportunidade. Obrigado, Karine.
5: Valeu, Thiago.
4: Trazendo então sugestões, possibilidades, porque agora é domingão, dia dos pais. E aí a gente tem com essa programação, o pessoal está se organizando aí também. Trazendo dia dos pais e tudo mais, um encontro, quem tem o pai aí do lado para comemorar. 9h50, nós já voltamos com mais informação. Agora vamos para atualizar aqui na área econômica.
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4: De olho na cotação agropecuária, segundo o DERAL, Departamento de Economia Rural, feijão carioca, nota 8,5 acima, R$ 250 a R$ 280 a saca. O feijão preto, R$ 180 a R$ 220. O milho, R$ 59 a R$ 60 a saca. Soja, R$ 124 a R$ 125. O trigo, R$ 74 a R$ 75 a saca. O boi em pé, arroba, R$ 348 a R$ 360. A vaca, R$ 300 a R$ 310, arroba. O suíno, tipo carne, R$ 4,70 o quilo. Tipo misto, R$ 4,23. Tipo banha, R$ 13,29 o quilo. Cotação do dólar. Há uma expectativa, inclusive, para a reunião aí do Copom da taxa Selic. Vai baixar? Vai manter? Como é que vai ficar? Então, as reuniões acontecendo para a gente ter a divulgação aí da taxa Selic, como é que vai ficar. Mas o dólar cotado a R$ 5,08, R$ 5,08 dólar comercial. O euro, R$ 5,85. Ontem a Bolsa de Valores fechou estável, pelo menos no que a gente tem aqui na informação.
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8: Olá, ouvintes da Selinalta. O dia de São João Maria Vianney é celebrado hoje, 4 de agosto. Esta data homenageia o santo considerado pela Igreja Católica como o patrono dos párocos e sacerdotes. Oriundo de uma família pobre e humilde, João Maria Batista Vianney nasceu em 8 de maio de 1786 na França. Desde jovem, sentia a vocação para a vida religiosa, mas somente conseguiu começar os seus estudos preparatórios para se formar sacerdote aos 18 anos. João Vianney é descrito como um homem do campo, com educação rude, que enfrentou dificuldades em acompanhar os seus colegas de seminário devido à sua escassa inteligência. Neste momento, o jovem se mostrou um exemplo de obediência, caridade e perseverança. Após ser ordenado sacerdote, João Maria Vianney foi designado vigário de uma pequena vila no sul da França, conhecida por ser extremamente violenta e entregue a práticas pagãs. No entanto, após vários anos de trabalho dedicado, João Maria foi capaz de mudar totalmente esse cenário, conseguindo converter quase toda a cidade graças ao seu carisma e piedade. Parabéns a todos os sacerdotes por esta data, aos párocos, aos frades, aos freis, também aos padres. O nosso carinho especial. 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
1: 9h54, Edson Neiser tá chamando, tem mais informação aí, Edson?
2: Juecir Bernardi, presidente da Câmara de Vereadores, falou em entrevista coletiva para a imprensa local ontem, após o término da primeira sessão ordinária, após duas semanas de recesso parlamentar. Algumas tramitações mais pontuais, a exemplo dos servidores municipais, né? O magistério tem plano de carreira, também reunião com o prefeito sobre alterações no estacionamento regulamentado, enfim, a volta dos trabalhos da Câmara de Vereadores através da sessão ordinária realizada ontem, nenhum projeto na pauta, mesmo assim, outros assuntos foram tratados.
3: O Legislativo não parou, tivemos várias reuniões no recesso, cito aqui a questão do aeroporto, foi citado aqui dos senhores vereadores, também foi discutido uma reunião muito importante com o setor produtivo, a questão do futuro, a questão dos parques industriais, do incentivo do desenvolvimento econômico, isso ocorreram nesses 15 dias, que já adiantou muito o debate desses projetos. Também hoje deu entrada na questão do plano dos professores, onde uma cobrança imediata com a classe organizada, onde a gente tive até a sugestão da não leitura, mas a gente segue o regimento, visto que ele não está em regime de urgência, então a casa tem o tempo hábil de ouvir todas as partes, principalmente a classe, onde a gente acaba não interferindo muito nos direitos já adquiridos, que a gente entenda o projeto e procurar um consenso, e não, sendo possível e não sendo, daí o voto define a votação desses projetos tão importantes.
4: Esse aí dos professores, já a gente consegue antecipar alguma mudança principal ou é cedo ainda?
3: É cedo ainda, ele chegou hoje, com certeza. Primeiro vai para a assessoria jurídica até poder esse projeto poder dar andamento. Então a análise jurídica vai dar andamento e eu entendo, com certeza, as comissões, eu acredito que vão sugerir até audiência pública, etc. Isso é muito importante, envolve uma classe fundamental da município, que é muito bem organizada, a qual eu sempre defendo, uma das classes mais organizadas da comunidade.
5: Mas um outro tema também importante é a questão da criação do Conselho do Imigrante agora.
3: Com certeza, acho que Pato Branco tem tido muitos imigrantes que acabam precisando de um suporte extra, e chega aí língua, não consegue falar a língua, não se defende questão de UPA, de transporte. Então acho que essa ideia do Conselho do Imigrante, temos uma audiência pública de assim, é bom para a gente acolher, porque a cidade depende de muito mão de obra também do imigrante. Então é importante a gente conseguir tratá-lo na dignidade possível e dar o suporte possível de quem queira ficar em Pato Branco e ajudar a desenvolver a cidade. Esse próprio conselho vai ajudar também enfrentar eventualmente divergências, né? Que eventualmente vem aí também, não é só para trabalhar, então nesse caso o conselho vai ajudar muito a estruturação desse modelo aí de Pato.
4: Notamos a sua presença junto com o jurídico da casa na semana passada no gabinete municipal. O assunto de Patran, o que é que nós já sabemos? O que é que está definido que deve mudar? Claro que tem a tramitação ainda, mas o que é que se desenha?
3: Eu acho que esse é um projeto construído por várias mãos, né? O executivo, da comunidade, do STAR, né? Que envolve o Depatran, mas especificamente é do STAR. A questão é que desde o início do ano foi apresentado um projeto aí, muita polêmica, mas eu acho que felizmente está se encaminhando para uma solução conclusiva. Acho que foi um avanço, vai modernizar muito o nosso dia a dia do trânsito Pato Branco, onde possivelmente teremos uma nova estruturação, e sendo o prefeito encaminhar o projeto, vai ser aberto os detalhes, assim, que a gente alinhou em princípio, porque o início da outra composição também estivemos, até por ser polêmica, apenas o chefe do Poder Executivo, o chefe do Poder Executivo e os dois jurídicos, que dão suporte técnico, até ilegal, para qualquer alteração na lei. Então, eu fiz questão, um novo encaminhamento também está essa equipe, onde com certeza nos próximos dias esperamos que o senhor prefeito encaminhe o projeto, é onde a imprensa vai poder verificar, e é o projeto que já está em andamento a casa, apto praticamente da votação, a gente suspende até a verificação, né, dessas alterações, isso que é um acordo em si, alinhado pelos poderes, onde esperamos colocar em prática.
4: Tendência aí de a terceira hora para permitir deixar estacionado o carro, também o atendimento direto ao meio-dia, sem intervalo, é isso?
3: Se não tiver alteração na ideia inicial, a gente abre o espaço das 9 até as 5 horas, é ficar aberto o estar para todo esse período. O que ocorre é que as primeiras duas horas, em princípio, vamos aguardar, talvez esteja um outro sistema de cobrança, nem atendo, e a terceira hora não sendo da segunda para a terceira hora, havendo uma tarifa e não sendo multado. A partir da terceira hora, sim, uma tarifa que faça um valor que vale a pena para o cidadão, que não vale a pena ele deixar o carro lá, que custe mais caro para ter a rotatividade que todo mundo defende. E a partir daí, sim, a multa, essa multa pesada, 194, que é a grande, pelo menos, questionamento nosso da segunda para a terceira hora.
5: é uma atualização, né, Brasil? Isso aí, porque tem muita gente, né, penalizada com isso.
3: Ah, não, acaba, acho que Pato Branco é uma cidade que tem que atrair gente, então o sistema público tem que caminhar na mesma linha. Então, esperamos colocar em prática, acho que vai ser um avanço muito grande, vai continuar a rotatividade e vai deixar mais leve a vida do cidadão, onde ele cumprindo o básico do dia a dia do trânsito, não vai lembrar que existe o estádio de Pato Branco.
2: Joecir Bernardi, presidente da Câmara de Vereadores de Pato Branco, sobre a retomada das sessões, ontem sessão ordinária no Legislativo Municipal, após o recesso parlamentar de 2 semanas. Tiago.
1: Obrigado, Edson. Vamos acompanhando. Então, um assunto aí, algo com relação aos professores, atenção, professores de rede municipal, não é algo com urgência, então, na sequência, com os trâmites aí, mais detalhes sobre isso. E do STAR, o que que vai atualizar aí sobre o STAR, estacionamento regulamentado aqui em Pato Branco, o questionamento dessa questão da segunda hora, quando você deixa o carro, passou de 2 horas, multa, ou tem um valor a mais, pode deixar 3 horas, questão também no horário do meio-dia, o que que precisa ser atualizado quanto ao estacionamento rotativo aqui em nossa cidade. Assuntos agora para essa volta dos trabalhos na Câmara, para que a gente possa acompanhar. Falando na Câmara, a gente teve aqui, ó, uma confirmação em convenção. Então, até para em tese, não precisa ter a saída. Mas, com as convenções partidárias, nós temos a situação do vereador Eduardo Dalla Costa, que agora, na convenção, acabou confirmando o nome aí para a disputa nas eleições deste ano. Até a gente falou cedinho aqui, só para fechar o nosso horário agora. Então, Pato Branco com 9 candidatos para disputar as eleições deste ano. Para deputado federal, 3 nomes aprovados até agora em convenções. Neuza Viganó, vice-prefeita, pelo Partido Republicanos, Clodomir Ascari, do PSB, e o policial Martins, pelo Podemos. Os candidatos a deputado estadual são 6 nomes. O Luizinho Guerra, pelo Partido Novo, Fabrício Kleinmin, pelo PDT, Coronel Zoc, pelo Progressistas, o Emerson Arvelino, pelo Podemos, Ana Kerber, pelo União Brasil, e o vereador Eduardo Dalla Costa, pelo Republicanos. As convenções, elas terminam amanhã. A gente segue acompanhando isso também. Um bom dia para você.
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gente, bom dia, bom dia, bom dia. Tudo bem? Tudo certo? Tudo em ordem? Estamos chegando com o melhor da manhã, terça-feira, hoje, 4 de agosto de 2026. Retornando aí depois de um período de férias. Karine Martins esteve aqui no horário. É, agora tá de. Acabou a moleza, né? Que a moleza agora senta no pudim, né, Gomercinho? Temos que trabalhar agora aqui na Celinalta. É. 10 e 5? Jonathan Gomercindo nos trabalhos técnicos.

0: começou mentindo, né, Comercino? Falando bastante mentira aí, né?
1: Isso não vai prestar. Mentiroso.
0: Estamos chegando, 10h06, equipe de trabalho aqui do Melhor da Manhã, lá na recepção, ela já me deu um bom dia gostoso hoje, falando que tava com muita saudade.
1: Mentiroso.
0: Ah, Andréia Maria.
2: Amanhã não vou acordar brava.
0: A Elaine Juliana na programação musical.
3: Ah, eu entendi, mas só que não entendo nada, mas a tia entendeu, tá? Beijo.
0: Deixa, tia. Os nossos, a Elaine Juliana, a Andréia Maria, quem mais? Esquecidas? As produtores? Esqueci do roteiro aqui. Os produtores, o TCC, o produtor número um, gremista.
4: Não sei se o pessoal foram viajar, tá tudo quieto, até o Atos tá quieto hoje.
0: Tá quieto, não tá falando nada, Watson. O nosso amigo Cabelinho de Anjo, corintiano, produtor número 2.
5: Então, eu vou tomar água da açúcar, tomei, sacalmei, tô deitadão aí. E eu pensei que era tão bonita, cara, no telefone é bonita a voz, mas quando eu cheguei perto, não deu coragem.
0: Os nossos seguranças aqui, os nossos seguranças, o bicicleta e o esteira, os dois segurança hoje aí, né?
6: Falo por experiência própria, uma vez tinha no Martinel lá em Ampério, o cara surrou na mulher, foi dar uma pedrada na mulher, errou, deu no meu carro, eu fui dar uma de machão pra querer intervir, apanhou eu e a mulher, então... Não me meto mais.
0: E a música do Melhor da Manhã, gente. Bom dia, bom dia, bom dia. Excelente terça-feira pra você. Deus abençoe a sua vida, a sua família, o seu dia. Bom dia.
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0: Bandeira Cativa. Zeneto e Cristiano na Serinalta, 10 horas e 10 minutos. Bom dia, chega mais. Vamos até o meio-dia com você, com alegria, comunicando aqui pela Serinalta, a emissora da paz e do bem. Muita alegria, quadros todos, parece um museu cheio de quadro aqui, né? Exposição de arte aqui, cheio de quadro no nosso programa. É, temos já plantas que curam, daqui a pouquinho também vagas de emprego, daqui a pouquinho a bênção do Frei Policarpo, dicas de saúde, né? Temos também previsão do tempo, mas olha o que tem, não falta nada nesse programa aí, né? 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
0: Vamos nessa, 10 horas e 13 minutos. Olha aí, muitas oportunidades hoje na Agência do Trabalhador de Pato Branco. Então, que você possa encontrar o seu trabalho, né? Retornar ao mercado de trabalho ou estrear no mercado de trabalho. Boa sorte. Hoje tem vaga para açougueiro, advogado trabalhista, associado autônomo, agente de vendas e serviços, agente funerário, ajudante de açougue, ajudante de motorista, ajudante de padeiro, ajudante analista de lojista, também analista de sistemas, vaga exclusiva para pessoa com deficiência, analista de suporte técnico, também vaga para assistente de logística de transporte, a vaga para atendente de lanchonete, atendente de lojas, a vaga para atendente de lojas e mercados, atendente de padaria, auxiliar de escritório, a vaga para auxiliar de lavanderia, auxiliar de limpeza, a vaga para caixa de loja, a vaga para carpinteiro, chapista de lanchonete, camareira de hotel, caixa lotérico, caixa de loja, caixa em supermercado, a vaga para confeiteiro ou confeiteira, a vaga para copeira de hotel, a vaga para eletricista bobinador, a vaga para fiscal de loja. São algumas vagas disponíveis para hoje na Agência do Trabalhador de Pato Branco, localizada na Rua Chavantes, número 500, bairro Santa Terezinha. Atenção, temos aqui previsão de entrevistas hoje à tarde para algumas vagas, contratação imediata, vaga para auxiliar de produção, vaga para auxiliar de expedição e zeladora para uma empresa de massas aqui em Pato Branco, também operador de produção, operador de máquinas, refiladeira, auxiliar de extrusão, também zeladora, operador de máquina SR e também auxiliar eletrônico. Para essas vagas, hoje à tarde, 1h30, temos entrevistas na Agência do Trabalhador, contratação imediata.
6: Boa sorte. Plantas que curam. 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
0: 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Tudo bem, Karine Martins, bom dia.
3: Bom dia, Mitrucci, tudo bem, e você?
0: Os olivos de saudade que eu tava de vocês.
3: Ah, sério? Uhum. Nós não, muito.
0: É?
3: Brincadeira, tava assim. Saudade dos seus trabalhos, né?
0: Tava mesmo com saudade?
3: Dos seus trabalhos.
0: Que bom. Porque eu tava mentindo. Eu tava mentindo também.
3: Eu tô sabendo, tava bicho velho.
0: Tava bom ficar em casa, treinando pra cozinheiro.
3: Tava bom? Treinando, curtiu?
0: Treinando pra cozinheiro, né?
3: Sério, Vitrucci? Fez lá umas comidinhas?
0: Mas então.
9: Mentiroso.
0: Colocava as crianças pra descascar a cebola, pra picar alho comigo. Eu gosto dele. Você não gosta, né, dessas coisas? Eu não. Adoro, né?
3: Dar sabor. Eu disse que você também tinha ido pro Alagado, que tava lá tomando suco lá no Alagado.
0: Eu fui pro Alagado.
3: Tava escrito, por que tava escrito drink naquela taça, Mitrucci?
0: Sabe que eu fui pro Alagado que trancou o ralo do banheiro lá em casa, daí eu fui pro Alagado.
3: Jura?
0: Claro.
3: Não acredita.
0: Sim. Foi palagado.
3: Daí foi palagado, que lá pelo menos tinha o... Tava tudo funcionando.
0: Sim.
3: E tava bom lá, Mitrutinho?
0: Não, o alagado foi lá em casa, quando trancou o ralo do banheiro.
3: Eu achei que você tinha deixado a casa e ido pro alagado pra ficar lá, já que tua casa tava com problema. Então alagou tudo lá?
0: Alagou tudo isso.
3: Então era tudo migué, era inteligência artificial aquela foto, Mitrutinho? Ai, querido.
0: Vamos falar de plantas?
3: Aproveitou?
0: Eu aproveitei.
3: Que bom então, Mitrucci.
0: Saí pra jogar bola com a piazada, sair com as crianças, ficar mais tempo com a família é bom, né?
3: É bom, é bom.
0: Daqui a pouco tem mais, né? Daqui a pouco tem mais.
3: Daqui a pouquinho tem mais, é verdade. Tá falando pro Jonathan, daqui a pouco o Mitrucci tá de novo, de férias.
0: Claro.
3: E nós estamos trabalhando de novo.
0: Sim.
3: É que tem que saber fichar, né, Mitrucci?
0: Tem que saber fichar.
3: Se você não sabe fichar, daí, né, se incomoda o período inteiro, né?
0: Depois não fica reclamando, né?
3: É, verdade. Mitrucci, vamos falar de planta, então?
0: Vamos falar de planta?
3: Tem um recadinho da nossa amiga, né, que mandou ontem aqui pra gente.
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0: É você.
11: Bom dia, minha querida Karina.
0: Oh.
11: Viu? Deus abençoe vocês aí. Um bom dia. Bom dia. Eu tenho uma receita boa para quem tem pressão alta. É folha de louro. Oh. Então, assim, 3 folhas de louro para 1 xícara de água fervendo. Aí coloca, vamos supor, toma 3 xícaras por dia. Daí já pode fazer cedo. Conta 3, 6, 9 folhinhas de louro. E daí põe 3 xícaras de água fervendo em cima e toma durante o dia. É muito bom para pressão alta e para a pessoa dormir à noite, quem não consegue dormir, para a pessoa dormir. Tá bom, querida? Um beijo, amo vocês. Espero você um dia na minha casa, tá? Eu gosto muito de você. Teu programa é maravilhoso.
3: Olha que querida.
11: Beijo grande, amo a Selinalta. Ouço ela de manhã até a noite, a minha companheira, e fica com Deus aí. E se puder pôr aquela...
3: Tá, pode vir, Jonathan. É isso aí, a dona Olinda, né, dona Olinda Kinen, que mandou pra gente aqui, Mitrute, então, essa dica do louro, né? Ela diz que faz muito bem pra pressão, quem tem pressão alta, mas quem tá com a pressão desregulada, né, Mitrute? Porque se você tá com a pressão alta e você tá tomando remédio pra pressão, e aí você toma mais o chá pra baixar mais ainda a pressão, né, e se ela tá... O tratamento está funcionando bem, aí pode ser perigoso, porque a pressão pode baixar muito, né? Então tome cuidado sempre. Quem tem esse problema já de pressão alta tem que ter o aparelhinho de pressão para estar sempre medindo e monitorando, né? Mas de repente é uma dica boa. Tem pessoas que tomam remédio e que não adianta, né? Não abaixa a pressão. Então, de repente, é um tratamento alternativo que pode te auxiliar esse com o louro, porque ele é conhecidíssimo, né? O louro aí há muitos séculos já na medicina popular, tem complexos antioxidantes, contribui para o bem-estar, ela tem que ser consumida, né, a folha de louro com moderação, principalmente na forma de chá. Os benefícios tradicionalmente atribuídos à folha de louro estão no auxílio à digestão, ajuda a aliviar a sensação de estômago pesado, gases e má digestão. O chá também pode favorecer o funcionamento do sistema digestivo após as refeições mais pesadas, porque ele contém substâncias, né, como antioxidantes, anti-inflamatórios e ainda combate radicais livres e contribui para a proteção das células do nosso organismo. Algumas pesquisas sugerem que ele pode auxiliar no controle dos níveis de glicose, colesterol e da pressão alta também, e deixa os hábitos aí mais saudáveis, né, com a alimentação equilibrada. O uso popular é como bebida relaxante. Muitas pessoas relatam que o chá de louro ajuda a reduzir o estresse, promove uma sensação de tranquilidade e bem-estar. Também é tradicionalmente utilizado para aliviar sintomas leves de gripes e resfriados. E o chazinho, como é que faz, então, Mitrute?
0: Como é que faz o chazinho?
3: Quando a nossa amiga ali, ela pediu, ela deu a dica, né, dela, que ela coloca 9 folhas de louro em 3 xícaras de água, né? E aí ela deixa infusão ali por um tempo, depois que a água ferve, e ela deixa no litrinho e vai tomando o dia todo. Você pode fazer também 200 a 250 ml de água, adiciona 2 a 3 folhas de louro e deixa em infusão 5 a 10 minutinhos. Aí você coa e bebe, se desejar pode adicionar um pouco de limão também, né, após a infusão. E o louro é uma delícia também no feijão, né, na comida.
0: Ah, lá em casa usa-se.
3: Usa-se também lá na minha casa, muito, muito. Em toda, eu gosto de colocar em tudo, Mitrute, até no arroz, até no... No molho vermelho.
0: Louro, tem louro em pó também, né?
3: Tem louro em pó também. Uhum. Mas, aquele lourinho ali, a folhinha é imbatível, né, Mitrute?
0: Atrapalha no prato depois, mas daí tira do lado,
3: né? Porque é o primeiro que vem, né? Na concha. Não é assim?
0: É o primeiro que vem.
3: A primeira conchada já tá ali, o louro. Exatamente. E você tem dois, já vem na segunda, o outro também.
0: E aí tu tira fora ou devolve na panela?
3: Ah, eu às vezes eu guardo quando tô com pouco. Eu guardo, lavo e guardo pra usar mais uma vez. Mas você tem bastante.
0: É a gente que faz isso aí também.
3: É? É. Só que a Elaine me trouxe um monte esses dias, daí eu não tô precisando, daí eu jogo fora mesmo.
0: Ela trouxe verdinha, né?
3: Vida de pobre, trouxe. Uhum. E daí você pode usar ela, eu gosto tanto ela verdinha quanto seca, né, Mitrute? Mas eu geralmente deixo secar.
0: Ó, o pessoal pediu pra mim, pra gente falar sobre o quiabo, não sei se a gente já falou.
3: Quiabo? Acho que não, né, Andréia? É. Dá pra gente colocar aí na nossa lista.
0: Assim que possível, né?
3: A Andréia também tá...
0: O quiabo é muito bom, andei assistindo uns vídeos na internet também, depois que me falaram.
3: Que tem baba, né? Aquela baba.
0: É, exato, diz que é muito, muito, muito poderosa.
3: Poderosa?
0: Aquela baba do quiabo. Então, vamos falar um pouquinho, né?
3: A Andréia também tá pesquisando aí, quem tem, de repente, Mitrute, a coluninha. Diz que é uma erva muito boa e que é pra quem tem problema nas dores nas costas, coluninha, problema na coluna, é. Então diz que essa é maravilhosa. A Andréia tá procurando, né? Então se alguém tiver por aí, a coluninha, né? Que avise a gente aí, que daí a Andréia vai...
0: A Andréia vai buscar.
3: Vai de atrás. Eu já mando o cabelinho de anjo, que é o nosso motorista oficial também. O cabelinho é nosso motorista
0: leva
3: oficial.
0: Leva atrás, né? Leva atrás. Né?
3: Dentre tantas outras pessoas.
0: Não tem nada que fazer o dia inteiro, e nós usamos ele, pedimos pra buscar pastel, essas coisas.
3: Sim,
0: né?
3: As coisas assim. Pra ele ter uma serventia, né?
0: É, pra ficar, ele se sente valorizado, né?
3: Se sente
0: valorizado.
3: Ele veio aqui fazer parte do programa quando você saiu de férias, sabia? Ele veio aqui falar e tal, pra anunciar.
0: Toma conta quando eu não tô aqui,
3: ele
0: né?
3: Ele disse que tava tentando puxar teu tapete, mas eu falei, não, somos tudo irmão aqui. Só o que faltava, né, Mitruti? Tem dessas?
0: É, mas tem desses também, né? Que... Mas também, se puxar o tapete, tem mais horário na empresa. Tem no domingo da meia-noite às 4 da manhã, que tá livre, tem no sábado de tarde também. Tem horário, outros horários aí, né? Dá pra gente trabalhar também. Uhum. Tem problema.
3: Não precisa cabelinho, não. Aqui somos tudo irmão.
0: Valeu, Karine.
3: Um abraço, Mitruti.
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Toca. 10h28. 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Agora 10h28. Música tema da manhã.

0: Muito bem, que bolero, hein? Sula Mazurega, música tema da manhã, 1989, Pássaro Livre, que legal, gostou aí? Gostou? Então tá bom, sempre temos uma música diferente nesse quadro que é sucesso aqui na manhã, o quadro Música Tema, né? Buscando valorizar aqueles sucessos nacionais que em algum momento tocou muito e certamente marcou a nossa vida, né? Composição aí de um neerlandês, Peter De Witt. No More Boleros, versão em português de Sebastião Ferreira da Silva. Há também outras músicas com esse título gravadas por artistas gospel com compositores diferentes. Que legal! Então, Pássaro Livre, a música que a gente ouviu aqui na manhã. Essa música realmente fez muito sucesso quando foi trazida, né, para o português. Agora tem 10 horas com 33 minutos. A Sula Miranda também, aliás, a Sula Miranda, né, também gravou essa música, né? Se não estou enganado, realmente fez muito, muito sucesso essa música nas vozes aí dos artistas brasileiros. 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

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Bom dia, Mitrute, estamos na escuta aqui nas Candeias. Escolhi uma música bem bonita pra nós aí. Opa, pessoal das Candeias, meu amigo Clodoaldo, um abraço. Uma escolha, uma bem bacana pra vocês, obrigado pela audiência. O Coutinho tá falando alguma coisa ali, ó. Eu não sei se o Coutinho tá me cobrando alguma coisa, se eu fiquei devendo algum dinheiro pra ele, mas tá mandando mensagem cedo, fora de hora aí, como assim, dá uma olhada aí, pelo menos. Que barbaridade. Bom dia, aqui é o Jair e Fátima de Vitorino. Gostaria de colocar na oração. Legal, podem mandar já, gente. Mensagens aqui para um momento de oração, né? Fátima tá de aniversário hoje? Ô, Jairo! Mas então.

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0: É só até sábado, hein? 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Liquida Pisos TK Decorati, você tem que passar lá. 10h41 na Selinalta, música bonita, então, para aniversariante. Vamos ver se eu acerto aqui, Jair. Vamos ver.

Ô, Jairão, o que que achou? Mas acertei essa música aí, hein? É a mulher que eu amo. Agora coloca no toca-fita essa música e mostra pra ela se ela não escutou, não prestou bem atenção, que essa música não tava pau, né? Uma homenagem da mulher, né? A mulher que eu amo, de João Mineiro e Marciano. 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Obrigado aí pelo desejo de boa, de bom retorno aí, minha amiga Denise. Valeu! A minha prima Marizete, aê, dona Marizete, seu João, lá no Novo Horizonte. Obrigado, Justinei Sartoreto, lá da do Agro. Não, não foi 60 dias, não, Justinei, só 15, homem do céu, só 15, daqui a pouco pega mais 15, assim, vai. Que maravilha, pessoal vai ligando o rádio, ouvindo a voz do Mitrute, uns gostam, aí tem uns outros que não gostam, daí a gente não fala nada aqui, né? Só fala daqueles que gostam, né, Gomercino? Só fala. Tem alguns áudios aqui também.

0: Ó, o Tuca já mandou um áudio. Bom dia, Tuca.
1: Bom dia, compadre Trucci. É. Um prazer ver tua voz aí de novo aí, no programa aí. Viu? Vamos mandar um abração aí pro compadre Polidori lá, hein? Dou um recadinho pra lá, que é o meu Grêmio, ele me judiou que o Grêmio tinha perdido outro dia, meu Grêmio conseguiu empatar uma. E fala pro Cabelinho de Anjo, isso que tá pertinho, deve ter contado dele. É. Eu mandei um áudio domingo passado pro Cabelinho de Anjo, pra ele ligar pro timão dele, dar um pau no Inter. Mas deu tudo errado lá, ou ele não ligou, ou se ele ligou, esqueceu de alertar o juiz.
0: Sim.
1: Que lá o juiz passou a mão no Corinthians, deu penalti que não era e o que era não deu.
0: É.
1: Fala pra ele aí, Mitrutin. Pergunta aí o que deu aí.
0: Valeu, Tuca! Grevista, um abraço. Pois é, o Cabelinho de Anjo não ligou, daí o Corinthians esqueceu de ganhar, né? Se o Cabelinho de Anjo liga, já ia ser tudo diferente, mano. O Cabelinho de Anjo anda meio perdido, né? Então deu problema, ele acabou esquecendo. Aí deu no que deu, né, Tuca? Um abraço! Já vamos ouvir mais áudios aí. Deixa eu trazer informação. O Edson tá chamando, 13 pras 11.
2: Plantão de polícia.
0: É contigo, Edson. Bom dia, tudo bem?
3: Bom dia, bom final de manhã. Você que acompanha a Selinalta também, você ouvinte. Nós falamos direto da Delegacia de Polícia Civil. O doutor Éder Alves de Oliveira nos atende em entrevista coletiva. Homem preso na penitenciária estadual de Francisco Beltrão, líder de um grupo que pratica tráfico de drogas na região. Ele detido, familiares na rua praticando tráfico. E teve operação na madrugada de hoje, além de Pato Branco, também na região sudoeste do Paraná, né? Fora de Pato Branco. Doutor Éder, atualiza pra gente sobre essa operação.
4: Na manhã de hoje, nas primeiras horas desta quarta-feira, terça-feira, nós cumprimos mandado de prisão no inquérito policial que apura tráfico e associação para o tráfico aqui em Pato Branco e na região. Foram ao todo 4 mandados de prisão preventiva e 10 mandados de busca e apreensão na cidade de Pato Branco e também na cidade de Palmas. Aqui em Pato Branco nós cumprimos mandados aqui no centro, no Vila Isabel, no Jardim Floresta e no bairro São Cristóvão. Do total da operação, que teve o apoio aí de aproximadamente 50 policiais, dentre integrantes aqui da Polícia Civil de Pato Branco, núcleo de operações com cães aqui, DENARC, e também com o apoio de um serviço da Polícia Militar também, que nos apoiou nesses mandados. O total foram presos preventivamente 4 pessoas e 5 pessoas autuadas em flagrante.
5: Como é que era a atuação do grupo, doutor? Desde quando vem essa investigação, para a gente ter uma ideia de como funcionava?
4: Essa operação, ela foi denominada vínculo interno, que representa o vínculo, esse elo de relação entre as pessoas com as proximidades, vínculo familiar, né? Um detento que está preso na penitenciária de Francisco Beltrão. Ele era o líder dessa associação, utilizando aí da sua mãe, da sua então convivente, de outras pessoas para difundir drogas aqui na nossa região. E o interno, referência também ao fato de ele estar detido no sistema prisional. Ele atuava por meio de seus familiares para armazenar drogas e distribuir em diversos pontos aqui da cidade e também na cidade vizinha de Palmas. Em todos esses alvos foram encontrados drogas, aproximadamente 2 quilos de maconha, maconha em forma de barra, aproximadamente 800 gramas, e o restante dividido em forma de capulho, de ice, que é uma maconha um pouco mais elaborada, com maior teor de THC, aproximadamente R$ 1.800, balanço de precisão, e demais apetrechos aí que caracterizam a prática do tráfico. Esses indivíduos eles foram encaminhados ao sistema penitenciário e agora permanecem à disposição da justiça.
5: Além da mãe dele, outros familiares também estão envolvidos?
4: Familiares, a mãe dele, a atual companheira também foi presa preventivamente, tanto a mãe quanto a atual companheira, além de outros 2 indivíduos relacionados a essa traficância, e o detento também, que já estava preso, também foi preso preventivamente por a prática do tráfico e associação. O inquérito policial ele vai continuar em trâmite com os laudos periciais, foram apreendidos diversos aparelhos celulares e diversos outros elementos de informação que vão instruir essa investigação para, ao final, poder ser feito o juízo indiciário.
3: Delegado Éder Alves de Oliveira, sobre essa operação deflagrada na madrugada de hoje, né, em Pato Branco e também fora do município, em torno desse caso, homem líder de grupo que praticava tráfico de drogas, isso que estava preso na penitenciária estadual de Francisco Beltrão. Sobre segurança pública, eu volto daqui a pouco com complementos de uma reviravolta de investigação. Mulher não teve morte acidental em queda em córrego aqui em Pato Branco. Ela foi vítima de violência sexual e também latrocínio homem preso ontem. É a minha próxima participação.
0: Valeu, valeu, Edson Onais. Atento aos acontecimentos da cidade. Parabéns, trabalho da polícia aí. Ponto pra polícia, né? Ponto pra polícia nas duas. Tanto essa aí das drogas, quanto naquela da morte da mulher, né? Porque tava passando tudo assim, pois é, morte acidental. Não, a polícia percebe quando tem algo de errado e vai e busca, né? Daqui a pouco o Edson traz mais detalhes, onde foi, como que foi que a polícia descobriu, o que que descobriu. 10h51, olha, no Manfroy Supermercados, temos para hoje peito de frango com osso, quilo R$ 9,99, hein, gente? 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Nota de falecimento. A funerária Prever, juntamente com a família Pazini, comunica com pesar o falecimento de Wilson Luiz Pazini, aos 74 anos. O corpo está sendo velado na Capela Prever, sala 2, às 15h30 de hoje. Será realizada a celebração de corpo presente no local do velório. E logo após, o cortejo fúnebre seguirá para o cemitério do bairro Bortote, onde dar-se-á o sepultamento. Comunicamos com pesar o falecimento de Wilson Luiz Pazini. As famílias enlutadas, nossas sinceras condolências.
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6: Novas informações de mais um laboratório Unimed em Pato Branco. Além do que fica no cruzamento das ruas Iguaçu com Tamoio, logo abaixo do cruzamento com a Avenida Brasil, na rua Pedro Ramírez de Melo, onde era o Primazi, agora é Laboratório Unimed. Vamos reforçar aqui o que disse ainda na ocasião da inauguração o presidente da cooperativa médica, Ricardo Antônio Ropen.
7: É um significado muito grande, porque essa é a concretização de uma ideia que começou com o nosso primeiro posto de coleta, avançou com a criação do nosso laboratório analítica, progrediu com a expansão dos serviços atingindo São Lourenço do Oeste e agora a expansão em Pato Branco, com a segunda unidade de coleta aqui na cidade.
8: E essa unidade, além dos beneficiários da Unimed, também vai atender particular e outros ramos, né?
7: Sim, nós somos credenciados nessa unidade para atender outros convênios. O particular também nós atendemos. E evidentemente, né, o foco no nosso usuário, né? Nós temos 47 mil usuários aqui na região. E que estão à disposição aqui para serem atendidos.
9: Uma estrutura que abriu aqui como laboratório Primazi dentro de uma holding da Unimed. Mas o doutor também comentava no pronunciamento, tem o laboratório da Rua Tamoio, agora esse novo laboratório com marca Unimed, isso aí dá opção também. Então o beneficiário sai de um consultório, por exemplo, ele tem diferentes opções até para agilidade no atendimento e outros aspectos. É por aí, doutor?
7: É por aí, porque na verdade a gente fica feliz em dizer que o laboratório, a base ali da Rua Tamoio, né, em alguns horários ela já está sobrecarregada.
9: É um bom sinal, né?
7: É um bom sinal, quer dizer que o nosso usuário entendeu a proposta, confia nisso e usa. Então houve a necessidade de criarmos essa nova unidade de atendimento aqui. Já possuíamos essa unidade aqui com a marca Primazi, e hoje o que a gente fez foi transformá-la em marca Unimed, propriamente dita.
6: Médico Ricardo Antônio Ropen, presidente da Unimed Pato Branco, com essa novidade, mais um laboratório, agora com a marca Unimed, onde era o Primazi, na Pedro Ramírez de Melo. Lembrando, a Unimed tem um na Rua Iguaçu, cruzamento com Tamoio, outro em São Lourenço do Oeste, e com essa fachada, com a identidade visual e com a marca Unimed, tivemos a inauguração. A Unimed passa agora a contar com 3 unidades do laboratório.
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0: 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Oi, Laís! Olha, a Laís mandou um áudiozinho aqui, tá ouvindo a gente aí, ó.
12: Truti, mande um alô aí pra gente. A gente tá aqui na escuta sempre.
0: Sempre!
12: Todo dia!
0: Valeu, Laís, meu manjinho, Laís, coisa linda. Mari, o Lopes também estão lá preparando o almoço no restaurante. Valeu! 3 para as 11!

0: Onde você está? 10h10. Opa, voltou o titular do programa, camisa 10 da Serinalta. Ó, Décio, dando uma moral. Obrigado, Décio. Nem sabia que era o camisa 10. Eu, quando eu jogava, era o 9. Era o 9 goleador. Agora é só o 10 da Serinalta.
1: Mentiroso.
0: Você é invejoso, né, Gorcinho? Deus do céu. Deixa eu ver aqui, mais uma mensagenzinha antes da oração. Bom dia!
2: Que é bem verdade, Mitro. O povo aí descendo o cacete no senhor aí. Porque olha, que não, vem, não volta mais trabalhar, tomara que não venha mais. Não tá fazendo falta, viu? Mas pensa nos falsianos que o senhor tem em roda aí, homem. Você cuida com esse teu povo aí, homem. Ninguém queria que tu voltasse a trabalhar, homem.
0: É sério, agora ele sei.
2: Que sou bem sincero, eu tava louco de saudade do céu, meu. Falar a hora que eu posso beber uma, a hora que não posso, então, pra mim, tu fez falta. Agora pro teu povo aí, não.
0: Acho que não, né? Então, não sei se ficou bom, se não ficou bom, agora eu tô de volta aí, né?
3: Dá pra melhor. Com certeza que a gente ia mudar melhor, já tava bom. Diz que ia mudar pra melhor, não tava muito bom. Tava meio ruim também. Tava ruim. Agora parece que piorou.
0: Vamos pra oração então, né? Pra pagar os pecados, vamos.
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0: Vamos lá com as intenções dessa manhã. Todos os aniversariantes, em especial aí a Fátima, né? O Jairo falando aquela moral com a Fátima, desejando muita saúde, felicidades. A companheirona aí em Vitorino, tá de aniversário hoje. Aproveitamos, colocamos todos os aniversariantes aqui no momento de oração com o Frei Policarpo. Pedido de oração para Pedro Santa e Adelaide Colela de Clevelândia. Peço bênçãos, o senhor Frei Policarpo, para toda a minha família. Obrigado, seu Evelino Onink. Também mandando mensagens aqui pra gente, né? Vamos lá, bom dia. Tudo bem? Peço oração do Frei Policarpo para meu esposo Sérgio dos Santos, que fez aniversário ontem. E pra minha amiga, que tá de aniversário, Hilda Trutinski. Que Deus abençoe, protejam sempre. Assinado aqui, Isabel Herman. Obrigado. Valeu, Isabel. Bom dia, Juliano. Bom retorno a você. Coloca nós na oração. Paz e bem. Paz e bem. Obrigado pela participação aqui. O Simval, né? A de Francisco Beltrão. Bom dia. Coloca meu neto José Antônio, meu marido José, meus filhos Thaís e Thiago, meu genro Douglas, meus tios Hugo e Salete na oração. Também coloca o meu nome, Joiceli, pedindo por saúde. Vamos lá, temos mais participações. O Wilson Belandi pede oração para toda a sua família. Bom dia, Mitrute, bom retorno. Obrigado, meu amigo Jorge Martins, Jorgão do Frete aí, né? Aquele abraço. Bom retorno, Juliano. Quero pedir bênçãos do Frei Policarpo, Pedro Borges, aí da linha Borges. Se puder, manda uma música de Pedro Bento e Zé da Estrada. Valeu, seu Pedro Borges. Um abraço. Temos aqui participação em áudio. Bom dia.
6: Ô, Mitrute. Bom dia, tudo tranquilo?
0: Tudo.
6: Quero pedir oração aí para minha mãe, Dona Yolanda Domenech, que Deus abençoe ela. Enfim, toda a família, todos os ouvintes, feito? Ah, que Deus estava falando do Zé Carinho ali, que o cabelinho queria puxar o tapete. Não era puxar o tapete. Ele só quer dar o preço dos produtos aí no programa, feito? Quero Putação, pedir uma música aí do Padre Alessandro. Troque o ódio pelo amor, feito? Tamo na escuta aí.
0: Muito bem.
6: Viu, Mitrute? Deixa a cotação do preço ali no caos pra ele passar. Pra nós queremos saber, feito?
0: Tá bom. Temos mais gente mandando mensagem. E a gente vai colocando no ar aqui. Oi, bom dia.
1: Bom dia, Karine. Tudo bem?
0: Já é o Mitrute aqui. Dona Terezinha.
1: Queria pedir oração para o nosso Policarpo, Divino Pai Eterno, Santa Bárbara, que cuidasse de nós, os temporais também, né? Das doenças. Enfim, para todos os doentes, pela minha família, pela família de Abraão Zucoloto, pelos meus filhos, filha, e também pelo Ibanez Sartori, Antônio João de Almeida, e pela família Peroni. Seu José Peroni, Dona Jurema Peroni, e os compadre Clide Peroni também, que Deus abençoasse eles, a família de todos eles, que melhorasse, que Deus abençoasse, que Deus sabe, né, que quem precisa, a gente precisa dele, né. Então tá aí para todos os doentes, as crianças, e para vocês ali da rádio, paz e bem.
0: Paz e bem, Dona Terezinha Zucoloto. Santorinho, bom dia.
7: Bom dia, Juliana Rádio Serenata. Sou Antônio Pinheiro, bom sucesso tu. José Lino. Bom dia, Juliana. Antônio, bom sucesso tu. Quero que põe na corrente a oração nós e toca aí, ó. Todo meu jardim com nós.
0: Um abraço, seu Antoninho. Procura gravar quando for gravar pra rádio, um pouquinho mais distante do rádio, tá, seu Antoninho? Aí fica melhor pra gente ouvir aqui. Um abração a esse pessoal de bom sucesso. Bom dia, tudo bem?
8: Bom dia, Metrute. Peço oração pro Pedro Ponciano, que hoje está fazendo 77 anos.
0: Ô, seu Pedro Ponciano!
8: E nós faz 48 anos que estamos juntos. Vivendo. E daí, eu peço aquela música, se for possível, a música Os Quatro Cantos da Casa. Tá bom? Beijo, tchau.
0: Pedro Ponciano, 77 anos aí, Jonathan. Vamos cantar os parabéns já pra ele. Bom dia, Mitrute. Eu queria pedir a música, aliás, pedir oração pra minha família Macarini e Oliveira e pedir uma música Faz um Milagre em Mim e pra todos os padres pelo seu dia. Um abraço. Valeu, Sandra Macarini. Peço cura e proteção para mim, Jurema Maria Bim. Peço bênçãos de proteção de Frei Policarpo para o meu filho Antônio Carlos Bim e muitas bênçãos e proteção para vocês aí da rádio. Muito obrigado. São essas as intenções, os pedidos que chegaram para a gente aqui na Serinalta. Queremos colocar também na oração as pessoas que estão conosco rezando pelos falecidos, as pessoas que estão sofrendo com a dor do luto. O seu Ariquemes Paiano de Freitas faleceu aqui em nossa cidade, nossos sentimentos à família. Também fiz há pouco aí a nota de falecimento do seu Wilson Luiz Pazini, faleceu aos 74 anos. Também lembro aqui o falecimento do seu Ademir Francisco Caldato, o Russo, que acabou falecendo aos 64 anos aqui em nossa cidade. Nossos sentimentos aí a família, Deus abençoe, né? Deus abençoe grandemente. Também o seu Albino Pisato, faleceu aos 78 anos. Ainda o seu Ernesto Gepfrie, que faleceu aos 94 anos. Também João Batista Gross, aos 78 anos. Acabou falecendo recentemente. O seu Francisco Cru, faleceu aos 91 anos. Então vamos colocar aqui na oração as pessoas que estão aí ainda em luto, né? Dona Aldete Lourdes da Alpiva Pedro, faleceu aos 79 anos. A gente lembra aqui e coloca em oração na Serinalta com as bênçãos aí sempre do Frei Policarpo, né? Que tem chegado aí aos lares de tanta gente, né? Bênção de Frei Policarpo aqui na manhã.

bênção de proteção. A nossa proteção está no nome do Senhor, que fez o céu e a terra. Que o Senhor te abençoe e te guarde em todos os teus caminhos, na cidade e no campo, de dia e de noite, e em todas as situações, seja o Senhor o teu guarda e protetor. Que o sangue de Jesus seja cobertura e escudo para ti e teus familiares, em nome do Pai e do Filho e do Espírito Santo. Amém.

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10: Vamos lá, são 11 horas e 17 minutos. Coutinho, como é que vamos seguir com o tempo, hein, Coutinho? Bom dia.
11: Bom dia. É, o tempo segue com nebulosidade na região. Não dá para descartar a chance de alguma chuva ou trovada até o final do dia à noite. Até já teve em alguns pontos de manhã, mas mais à tarde e noite alguma chance nesse sentido. E a temperatura permanece, no geral, assim, mais para, vamos dizer assim, mais para tempo agradável. Um pouquinho de calor. Amanhã também, pequena chance de chuva de manhã, maior chance à tarde e noite. Mesma coisa no decorrer da quinta-feira. Na sexta, madrugada, amanhã, melhorando à tarde. No decorrer do sábado, pode ter alguma chuva do meio, final da manhã para frente, e no domingo também, com períodos de melhora. É um fim de semana meio chatinho, com chuva e períodos de melhora na região e temperatura amena, friozinho. Provavelmente semana que vem vai ser uma semana úmida e fria. Da Climatera, Ronaldo Coutinho.
10: Ah, uma semana chata, mais chata do que chinelo de gordo, né, Coutinho?
11: Mais do que tu junto.
10: Obrigado, Coutinho, um abraço.
11: Nada, tchau.
10: Agora 11:18, temperatura aqui, ó, 21 graus.

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6: Aí sim.
5: Bem certinho, ó, 11:20.
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9: Muito bom dia, forte abraço a você que acompanha a programação da Serinalta FM, conferindo os números da Quina, concurso 7.082, sorteados 17, 38, 50, 63 e 78, acumulou. Hoje, dia de Loto Fácil, Quina, Time Mania, Mega Sena e dia de sorte. Um abraço, tudo de bom e até mais.
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delícia de terça-feira hoje, 23 minutos passando das 11 da manhã. 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

0: complica as coisas, né? Bom retorno ao trabalho. Ah, esse ano chega de férias. Não sei, tem que ver já. Tenho mais uns dias aí, seu Salvador. Você tira férias, precisa descansar mais um pouco, né? Deixa eu ver aqui mais uma. Oiê, oiê. Deixa eu ver aqui. Ah, já vou ver o que é sua mensagem aqui, minha amiga Helenir Dapper, tá bom? Ô, meu amigo Kozlinski, bom dia!
1: E aí, meu metrochão? Chegado, tranquilo, aqui o Cadu Luiz da Cochupim, beleza?
0: Beleza.
1: Entendeu? Boa volta, bom trabalho, entendeu? Uhum. Abandonou os peixes lá no Alagados, entendeu? Os caras tão bravos lá que você pegou todos os peixes, metrute. Não sobrou nada pra eles, tá?
0: É.
1: Tem jeito de tocar aquela música lá? Do Duca e Dalvan? Tio de Elite, beleza?
0: Tá bom, um abraço, Kozlinski. É, eu cheguei no Alagado, a água tava num nível, depois de tanto peixe que eu peguei lá, baixou o nível da água, um meio metro mais ou menos do Alagado lá, né?
2: Mentiroso!
0: Começa a tirar peixe da água, baixa o nível da água, né? Fica mais vazio o Alagado, né? Baixou meio metro mais ou menos lá. Oi, dona Lida, bom dia!
3: Truth. Bom dia, você fez falta, tá? Opa. Só que vai ser 11h10, não é 10h10, tá?
0: Sim.
3: Mas desculpa, tá bom? Um abraço. Você também é muito especial, tá?
0: Obrigado.
3: Se cuida aí, que Deus te abençoe na tua volta aí. Abençoe todos da rádio e especialmente a nós.
0: Obrigado, dona Olinda. É, não sou zagueiro do Palmeiras, mas tô fazendo falta aqui, viu, conhecido? É. Oi, bom dia.
4: Bom dia, Metrute, tudo bem?
0: Tudo.
4: Como é que você tá?
0: Uhum.
4: Oh, como é que foi de férias?
0: Mas
4: nós já tava com saudade de você.
0: Será?
4: Mas o programa da Karina tava muito bom
0: tava
4: também.
0: Bom, né? Que legal.
4: Mas nós tava com saudade de você também. Viu, Metrute? Eu peço pra você fazer homenagem pra Cristiane Rosa, que tá de aniversário hoje. Muitas felicidades, muitos anos de vida e tudo de bom. É minha filha. Um abraço, tudo de bom pra vocês.
0: Cristiane!
4: Peço pra pôr toda a minha família na oração do Frei Policarpo.
0: Tá bom, querida. Alô, Cristiane, parabéns.
4: Um abraço, saúde. E seja bem-vindo.
0: Obrigado. Felicidades, então, minha amiga. Muitos, muitos anos de vida. Temos que cantar os parabéns também. Temos que tocar os parabéns também. Aí, Jonathan, pra quem? Mostra pra mim aí, pra quem? O seu Pedro Ponciano. Esse é o Pedro Ponciano, grande ouvinte da Serinalto, 77 anos hoje, hein? Deus abençoe, felicidades. Também o Sérgio dos Santos fez aniversário ontem. E também parabéns hoje de aniversário a Hilda Trutinski. Parabéns a todos os aniversariantes. Isabel Herman que mandou aqui, né? Felicidades, muitos anos de vida. Bom dia, bom retorno. Toca uma música aí pra mim ouvir a sua escolha. Valeu, minha amiga Nelci. Valeu, valeu, valeu. 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

0: Bela recordada aí, ó. Terceira dimensão, quero me namorar. 11:31, Lar de Idosos São Francisco de Assis tem vaga de trabalho para rouparia e lavanderia. É, das 7 às 19 horas, escala 12x36. Oferece transporte, pode almoçar no local. Interessados, entrar em contato 3224-4093.
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0: Aqui no estúdio Edson Neiser, com informação, a delegada vai falar então, não foi bem aquilo que estavam falando da moça que encontraram morta aí, que Edson Neiser.
2: É uma queda num barranco, Pedras, Riacho, Córrego, na Rua do Príncipe, ainda no ano passado, lá no bairro São Cristóvão, pertinho da Avenida Tupi, indícios de ser uma situação acidental e que a mulher bateu a cabeça numa pedra e não é mitrute, que ela foi violentada. Foi vítima de latrocínio e o autor preso ontem. Não passou batido pela polícia, hein? Delegacia da Mulher deu o bote certeiro, investigou, elucidou o caso, prendeu ontem um homem. Doutora Keila Mafioletti acaba de atualizar o caso pra gente.
3: Na época, a vítima foi localizada sem vida dentro de um córrego aqui em Pato Branco, na Rua do Príncipe. E foi cogitado a possibilidade de ter ocorrido uma morte acidental, tendo em vista que era uma vítima em situação de vulnerabilidade, com problemas relacionados ao álcool. Foi então realizados os exames iniciais para que fossem verificadas as circunstâncias do óbito, tendo sido constatado posteriormente, alguns meses após, com o retorno de alguns exames periciais, que essa vítima, ela teria sido vítima de violência sexual. Tomando de posse dessas informações, o inquérito policial que tramitava em outra unidade foi remetido para a Delegacia da Mulher de Pato Branco para que fossem apuradas as circunstâncias desse óbito. Após alguns meses de investigação, que foram realizados aqui diversos procedimentos e colheita de elementos de informação para que fossem apuradas as circunstâncias do ocorrido com a vítima, chegou-se à conclusão de que, na data dos fatos, em 2 de setembro de 2025, essa vítima, que estava em completo estado de embriaguez, foi levada por um homem de 40 anos até o local onde o corpo dela foi localizado. Ela já estava embriagada. Lá no local foram ingeridas novamente altas quantidades de bebida alcoólica. E posteriormente, o celular dessa vítima foi subtraído. Também foi praticado violência sexual contra essa vítima. Essa vítima também foi estuprada. E após esses dois crimes, né, esse estupro e essa subtração do aparelho celular, a vítima foi arremessada do córrego, batendo a cabeça em uma pedra que estava no interior desse córrego, e posteriormente, em decorrência desse ferimento na cabeça, do seu avançado estado de embriaguez, bem como da água existente no interior do córrego, essa vítima veio a óbito.
0: Muito bem, obrigado, doutora Keila Mafioletti, delegada da mulher, esclarecendo, né, Edson, essa informação e passando a limpo. Não foi acidente, não, né? Houve violência e a polícia estava atenta e pelas características, né, que a polícia já tem noção, né, os policiais têm noção de quando é um acidente e quando tem coisa errada. E a polícia foi, investigou e percebeu que realmente a situação era outra. Bom trabalho policial aí. Agora 11:35, já o Thiago Tessaro também vem com alguns destaques policiais da região nas últimas horas. 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
0: Mas eu tô meio destreinado, comerciante. Não sei como é que encontra as coisas aqui, tu sabe, não? Eu tava de férias, homem. Não pode acelerar muito esse negócio aí. Vamos devagar com a dor que o santo ele barra, homem. Feijão carioca, saca de 60 quilos, R$260, o preço médio aqui na região, segundo o Deral. O feijão preto, 190, milho, R$60, soja, 126, hein? É, tá subindo aí a soja. Trigo, R$75, boi em pé, arroba, R$360, a vaca padrão de corte, R$320. Suína em pé tipo carne, R$4,60, tipo misto, R$4,14, tipo banha, R$3,22. É, preços médios aqui, segundo o Departamento de Economia Rural da SEAB. É isso aí, deixa me ver aqui. Rapaz, tinha que ter me avisado com antecedência de 30 dias, pelo menos, Gomesino, que tinha cotação. Me preparar aqui, ó. É, o dólar comercial sobe nesse momento 0,37%, tá valendo 5,10. O euro sobe 0,48%, tá valendo 5,88. O índice Bovespa com alta de 0,26%.
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0: Nota de falecimento. A funerária Prevera, juntamente com a família Pazini, comunica com pesar a parentes e amigos o falecimento de Vilso Luiz Pazini, 74 anos, cujo corpo está sendo velado na Capela Prevera, sala 2. Hoje às 15h30 será realizada a celebração de corpo presente no local do velório. Logo após a cortejo fúnebre.

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3: 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Um abraço, deixa eu ver aqui. O Lulinha tá pedindo música, daqui a pouco vamos atender o Lulinha aí. Qual que é a música, Lulinha? Bom dia.
4: Ô, Betrutê, bom dia. Tudo certo aí, meu amigo? Tamo de varde hoje, a jardinária tá meio fraca. É. E eu toco aí pra mim, o Gaúcho da Fronteira, o velho milongueiro. Tá podendo. É. Obrigado, Betrutê.
3: Tá podendo. Vamos procurar essa música aí. Valeu, Lulinha. É, porque que para a jardinagem? Período de inverno, né? Vegetação tá mais tranquila. Que é, meu amigo? Bom dia.
5: Ô, Metrute, tava escutando aí, tu dá o preço também, tu deu também uma embaralhada aí, viu?
3: É?
5: E você esqueceu de dar o preço do leite, feito? Tô na escuta, hein?
3: O preço do leite, vou dar aqui então, o preço do leite está sendo cobrado por litro, aê! Aê, seu de Domênico. Sim, cobrado por litro. Tem como vocês nos ajudar? Nós somos a prefeitura, pedir para arrumar as estradas, mas nunca aparecem. O caminhão da Copa e ficam levando calcário. Aí só contratou o traçado para rebocar a carreta. Ah, estrada complicada. Cacildo Kerber mandando mensagem aqui. Quem nos encaminha também é a Elenir Dapper. É pessoal do Santo Eduardo. São Gotardo, né? São Gotardo, Elenir, só me lembra aí. Eu acho que é São Gotardo, é Mariópolis, né? Se eu não estou enganado. Ou é interior de Pato Branco. Aí eu sempre fico nessa dúvida, mas manda uma informação complementar e a gente faz um apelo aí, né? Para que o pessoal dá uma passadinha para ver as estradas. Só que tem que saber se a cobrança é pro pessoal aí da Prefeitura de Pato Branco ou se é pro pessoal da Prefeitura de Mariópolis. Pato Branco, né? São Gotardo, Pato Branco. É, então, portanto, a dona Elenira aqui, lembrando, olha, tá complicada a situação da estrada aí. A gente sabe que choveu, isso atrapalha às vezes o cronograma do município, mas se possível, uma atenção especial aí para São Gotardo com relação às estradas. Vamos até pedir para os nossos jornalistas aí procurar para saber como é que está o cronograma de estradas rurais aí após a chuvarada, né? Questão de recuperação, até porque tem safra sendo escoada aí a todo instante, pessoal colhendo milho, com dificuldade para colher, porque muita umidade, né? E assim por diante. Agora 11:45, quem pediu

0: da casa, compadre Ezequiel e Teodoro Sampaio. Aliás, o Teodoro agora tá com um visual novo, tu viu que ele cortou aquelas jubas, aqueles cabelão, depois de anos? Mas ficou novo o Teodoro agora. Fez um cabelo curto assim, bonito igual o meu, assim, comerciante, sabe? Igual o meu, assim, de bonito, sabe?
1: Mentiroso.
0: Dá uma olhada na internet. Novo visual do Teodoro, da dupla Teodoro e Sampaio. Mudou totalmente, né? 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
0: Tiago Tessaro, a região, hein, Tiago?
3: Dos fatos das últimas horas na região, operação da polícia prendeu o casal por tráfico. Uma operação da polícia ontem em Santa Isabel do Oeste e Realeza, operação investigando o furto de armas de fogo na comarca. Foram identificados vários endereços, inclusive de investigados por tráfico. Após o levantamento, foi deflagrada a Operação Faruque. 58 policiais civis e militares participaram, com apoio do Batalhão de Fronteira, Rotan, e também de 5 cães farejadores. Durante as buscas, o cão Faruque localizou uma mochila com 1,4 kg de maconha, uma balança de precisão e 3 celulares. Parte da droga fracionada também foi encontrada sob um prato com faca e papel filme. Segundo a polícia, um homem e uma mulher foram presos em flagrante, levados à delegacia. Um outro homem teve que assinar o termo circunstanciado, porque estava com substância entorpecente, segundo a polícia, para consumo pessoal. Prisão aconteceu no casal e o outro assinou o termo circunstanciado. Operação deflagrada ontem. Teve ainda nas últimas horas em Clevelândia caso de contrabando. A Operação Protetor fez uma abordagem e os policiais localizaram muitos cigarros contrabandeados, dinheiro, cheques e ainda um veículo de alto valor, culminando na prisão em flagrante de 2 homens no município de Clevelândia. Os policiais localizaram uma caminhonete, uma Hilux, também encontraram quase R$40 mil em dinheiro, cheques totalizando R$42 mil, 3 celulares e ainda cigarros, 17 mil maços. 2 homens foram presos, encaminhados à delegacia. Ainda em Vitorino, teve droga localizada pela polícia, foi ontem no período da manhã, um homem estava com substância entorpecente. Segundo a polícia, estava com maconha, foi encaminhado até a delegacia. Teve ainda outras ocorrências que a polícia atendeu. Homem foi preso após furtar produtos em uma farmácia lá em Francisco Beltrão. Prisão aconteceu ontem à tarde. Um segundo trabalho lá em Beltrão foi a prisão de um homem que descumpriu uma medida protetiva e foi conduzido à delegacia. E do caso de Clevelândia, situação aí do final de semana. Foi entre Clevelândia e Mangueirinha achado de um cadáver. Um homem foi encontrado morto, homem de 33 anos, a delegada de Clevelândia trouxe as primeiras informações ontem aqui na Selinalta, e a novidade que a gente recebeu da manhã de hoje é que a polícia de Clevelândia prendeu um homem, uma mulher, 2 outras pessoas foram encaminhadas e teve um carro apreendido. Segundo que a investigação aponta, foram feitas abordagens em vários locais e foi encontrado o carro utilizado no crime, que foi periciado pela polícia. Também 4 envolvidos com o acontecimento na noite do crime. 2 foram encaminhados como testemunhas e ainda um homem e uma mulher foram presos, porque, segundo a polícia, são suspeitos de cometerem o crime. Assim, a polícia informou que todos foram encaminhados à delegacia de Clevelândia e receberam voz de prisão. Vamos aguardar outros detalhes e saber na sequência também a motivação deste crime, esse homicídio registrado no final de semana em Clevelândia.
0: Valeu, obrigado, Tiago Tessaro. Estamos atentos aí à atividade policial também na região, né? 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
0: Tá podendo? Quem pediu aí?

0: sentido aí, gaúcho da fronteira, velho milongueiro, tá podendo. Dino autoriza terceiro inquérito sobre o Lulinha após pedido da Polícia Federal. Um dos destaques nesse momento aqui em nível nacional. Boto afirma que Flamengo não entrará em leilão por Almada e prega paciência. Bom, vamos lá, temos o programete da Cooper, depois a palavra sacerdotal, a oração do almoço, um abraço, bom dia.
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0: O anjo do Senhor anunciou a Maria,
1: e ela concebeu do Espírito Santo.
0: Ave Maria, cheia de graça, o Senhor é convosco. Bendita sois vós entre as mulheres, e bendito é o fruto do vosso ventre, Jesus.
1: Santa Maria, Mãe de Deus, rogai por nós, pecadores, agora e na hora de nossa morte. Amém.
0: Eis aqui a serva do Senhor.
1: Faça-se em mim segundo a vossa palavra.
0: Ave Maria, cheia de graça, o Senhor é convosco. Bendita sois vós entre as mulheres, e bendito é o fruto do vosso ventre, Jesus.
1: Santa Maria, Mãe de Deus, rogai por nós, pecadores, agora e na hora de nossa morte. Amém.
0: E o Verbo se fez carne
1: e habitou entre nós.
0: Ave Maria, cheia de graça, o Senhor é convosco. Bendita sois vós entre as mulheres, e bendito é o fruto do vosso ventre, Jesus.
1: Santa Maria, Mãe de Deus, rogai por nós, pecadores, agora e na hora de nossa morte. Amém.
0: Rogai por nós, Santa Mãe de Deus,
1: para que sejamos dignos das promessas de Cristo.
0: Derramai, ó Deus, a vossa graça em nossos corações, para que, conhecendo pela mensagem do anjo a encarnação do vosso Filho, cheguemos por sua paixão e cruz à glória da ressurreição. Por Cristo nosso Senhor.
1: Amém.
0: Glória ao Pai, ao Filho e ao Espírito Santo.
1: Como era no princípio, agora e sempre. Amém.
0: Glória ao Pai, ao Filho e ao Espírito Santo.
1: Como era no princípio, agora e sempre. Amém.
0: Glória ao Pai, ao Filho e ao Espírito Santo.
1: Como era no princípio, agora e sempre.

0: Você acompanhou conosco a oração do Ângelus. Que a bênção de Deus, pela intercessão da bem-aventurada Virgem Maria, permaneça sobre você, sua família e todas as suas intenções. Continue em nossa companhia e siga vivendo este dia com fé, esperança e paz.
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0: Paz e bem. Eu sou Frei Mário Luiz Tagliari e juntos vamos meditar a palavra de Deus neste momento de Palavra Sacerdotal. Vamos ouvir o evangelho de hoje e juntos rezarmos e meditarmos. O evangelho de hoje encontramos em Mateus, capítulo 15, versículos de 1 a 14. Naquele tempo, alguns fariseus e mestres da lei, vindos de Jerusalém, aproximaram-se de Jesus e perguntaram: "Por que os teus discípulos não observam a tradição dos antigos? Pois não lavam as mãos quando comem o pão?" Jesus chamou a multidão para perto de si e disse: "Escutai e compreendei. Não é o que entra pela boca que torna o homem impuro, mas o que sai da boca, isto é, o que torna o homem impuro." Então os discípulos se aproximaram e disseram a Jesus: "Sabes que os fariseus ficaram escandalizados ao ouvir as tuas palavras?" Jesus respondeu: "Toda planta que não foi plantada pelo meu Pai Celeste será arrancada. Deixai-os. São cegos guiando cegos. Ora, se um cego guia outro cego, os dois cairão no buraco." Palavra da salvação. Queridas irmãs, queridos irmãos, no evangelho de hoje, Jesus lembra a cegueira de quem se apega às aparências e ao rigorismo. Para muito além de cumprir um ritual de purificação das mãos, a verdadeira pureza nasce no coração. Quem acolhe o chamado de Deus aprende a enxergar com humildade, sinceridade e abertura, permitindo que o Senhor transforme o que precisa ser renovado. Hoje a igreja celebra São João Maria Vianney, o santo conhecido como Cura d'Ars, exemplo de dedicação, oração e cuidado pastoral. É por isso que também nesta data celebramos o Dia do Sacerdote. Estamos no mês vocacional, mês de agosto. Então vamos agradecer a Deus pelo dom do sacerdócio, pedir mais vocações, santas vocações, para o ministério sacerdotal na igreja. E agora ficamos juntos neste momento, pedindo a graça e a bênção de Deus. O Senhor esteja convosco, Ele está no meio de nós. O Senhor vos abençoe e vos guarde, vos mostre a sua face e se compadeça de vós, volva seu rosto para vós e vos dê a paz. O Senhor vos abençoe, em nome do Pai, do Filho e do Espírito Santo. Amém. Uma boa terça-feira a vocês, até amanhã, paz e bem. E agora fiquem com os avisos da paróquia.
3: Vamos aos avisos de nossa paróquia. Informamos que você pode adquirir sua cartela da Ação Entre Amigos 2026 na Secretaria Paroquial e na Lotérica Pagani. Valor da cartela R$ 25,00. O sorteio será dia 3 de outubro. Missa do Sagrado Coração de Jesus, sexta-feira, às 15 horas na Matriz. Dia 5, missa em memória de Frei Policarpo, às 19h30 na Matriz. Visite a Expo Flor, no Pavilhão São Pedro, de 4 a 8 de agosto, terça a sábado, das 8 às 21 horas. Todo o valor arrecadado será em benefício das entidades Lar dos Idosos, Gama e Missão SOS Vida. Entrada gratuita. Trido de Santa Clara, de 8 a 10 de agosto. 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Missas nas comunidades. Dia 5 de agosto, 19h30, Santa Clara, Parque do Som. Dia 8 de agosto, 19h30, São Francisco de Assis, bairro São Francisco. Também 19h30, São Pedro de Alcântara. Dia 9 de agosto, 8h30, São Francisco de Assis, bairro Bortote. 10h30, em São Caetano, com festa na comunidade. Proclamas de casamento. Querem casar-se com as bênçãos de Deus. Dia 15 de agosto, Marcos Antônio Scarmucin, Elidiane Petucci, às 17 horas na Matriz. Dia 22 de agosto, Milton Luiz Bernardo da Silva e Elizabeth Fátima Dias, às 17 horas na Capela. Dia 6 de setembro, Emanuel Terebinto e Adriana Simeonato Terebinto, às 10h30, na Capela Santa Catarina, Paróquia São José, em Francisco Beltrão. Dia 19 de setembro, Talvani Brisante Ribas e Maria Eduarda Gonçalves Ribas, às 17 horas, na Matriz Senhor Bom Jesus, em Vitorino. Esses avisos e informações se encontram disponíveis nas redes sociais de nossa paróquia. Convidamos você para nos acompanhar. Procure no Instagram, Facebook e YouTube por arroba Paróquia São Pedro Pato Branco. Oração. Ó Jesus, Filho de Deus, quão intensa é tua dedicação ao reino. Despedes a multidão saciada, sobes ao monte para rezar, acalmas os discípulos assustados, censuras a fé inconsistente de Pedro e vais a outro lugar onde cura todos os doentes que tocam no seu manto. A ti, nossa imensa gratidão. Amém.
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5: Muito boa tarde para você. Estamos iniciando a partir de agora o Rádio Jornal Selinalta, edição desta sua terça-feira, 4 de agosto de 2026. O Rádio Jornal tem a produção da equipe de jornalismo da Rádio Selinalta FM. Apresentação, Karine Martins. Trabalhos técnicos, Jonathan Gumercindo. Direção do Frei Mário Luiz Tagliari. Vamos conhecer as principais manchetes de hoje. Polícia Civil elucida crimes de estupro de vulnerável e latrocínio e prende autor em Pato Branco. Polícia Civil do Paraná deflagra a operação Vínculo Interno para desarticular a associação criminosa em Pato Branco. As informações da área de segurança pública também aqui na nossa região. E ainda, Câmara de Vereadores retomou sessões ordinárias ontem. Começa hoje a Expo Flor aqui em Pato Branco. Escolas de tempo integral de Pato Branco recebem equipamentos, materiais fortalecem o projeto de recreação na jornada ampliada. Incubadora de Pato Branco é credenciada pelo MCTI. Caixa acredita mais de 13 bilhões de reais do lucro do FGTS aos trabalhadores. Estas e outras notícias você acompanha a partir de agora no Rádio Jornal Selinalta.
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5: Edson Onaiser atualiza as informações da área de segurança pública em Pato Branco.
6: Boa tarde. Informações de uma operação deflagrada na madrugada de hoje em Pato Branco e outros municípios, homem comandava o tráfico de dentro da penitenciária estadual de Francisco Beltrão. O delegado Éder de Oliveira, em Pato Branco, na sede da 5ª SDP, detalhou a operação Vinculum Internum.
7: Nós cumprimos mandados de prisão no inquérito policial que apura tráfico e associação para o tráfico aqui em Pato Branco e na região. Foram ao todo 4 mandados de prisão preventiva e 10 mandados de busca e apreensão na cidade de Pato Branco e também na cidade de Palmas. Aqui em Pato Branco nós cumprimos mandados aqui no centro, no Vila Isabel, no Jardim Floresta e no bairro São Cristóvão. Do total da operação, que teve o apoio aí de aproximadamente 50 policiais, dentre integrantes aqui da Polícia Civil de Pato Branco, núcleo de operações com cães aqui, DENARC, e também com o apoio de um serviço da Polícia Militar também que nos apoiou nesses mandados. O total foram presos preventivamente 4 pessoas e 5 pessoas autuadas em flagrante.
8: Como é que era a atuação do grupo, doutor? Desde quando vem essa investigação? Para a gente ter uma ideia de como funcionava.
7: Essa operação ela foi denominada vínculo interno, que representa o vínculo, esse elo de relação entre as pessoas com as proximidades, vínculo familiar, né? Um detento que está preso na penitenciária de Francisco Beltrão. Ele era o líder dessa associação, utilizando aí da sua mãe, da sua então convivente, de outras pessoas para difundir drogas aqui na nossa região. E o interno, referência também ao fato de ele estar detido no sistema prisional. Ele atuava por meio de seus familiares para armazenar drogas e distribuir em diversos pontos aqui da cidade e também na cidade vizinha de Palmas. Em todos esses alvos foram encontrados drogas, aproximadamente 2 quilos de maconha, maconha em forma de barra, aproximadamente 800 gramas, e o restante dividido em forma de capulho, de ice, que é uma maconha um pouco mais elaborada, com maior teor de THC, aproximadamente R$ 1.800, balanço de precisão, e demais apetrechos aí que caracterizam a prática do tráfico. Esses indivíduos eles foram encaminhados ao sistema penitenciário e agora permanecem à disposição da justiça.
6: Além desse caso de destaque da Polícia Civil, tem outro, que trata de uma reviravolta em torno da morte de uma mulher, ainda no ano passado, na Rua do Príncipe, região sul de Pato Branco, bairro São Cristóvão. A morte dessa mulher não foi acidental, ela não caiu no córrego, e sim, foi violentada e também vítima de latrocínio, como explicou em entrevista hoje pela manhã a delegada da mulher, doutora Keila Mafioletti.
9: Na época, a vítima foi localizada sem vida dentro de um córrego aqui em Pato Branco, na Rua do Príncipe, e foi cogitado a possibilidade de ter ocorrido uma morte acidental, tendo em vista que era uma vítima em situação de vulnerabilidade, com problemas relacionados ao álcool. Foi então realizados os exames iniciais para que fossem verificadas as circunstâncias do óbito, tendo sido constatado posteriormente, alguns meses após, com o retorno de alguns exames periciais, que essa vítima ela teria sido vítima de violência sexual. Tomando de posse dessas informações, o inquérito policial que tramitava em outra unidade foi remetido para a Delegacia da Mulher de Pato Branco para que fossem apuradas as circunstâncias desse óbito. Após alguns meses de investigação, que foram realizados aqui diversos procedimentos e colheita de elementos de informação para que fossem apuradas as circunstâncias do ocorrido com a vítima, chegou-se à conclusão de que, na data dos fatos, em 2 de setembro de 2025, essa vítima, que estava em completo estado de embriaguez, foi levada por um homem de 40 anos até o local onde o corpo dela foi localizado. Ela já estava embriagada, lá no local foram ingeridas novamente altas quantidades de bebida alcoólica e posteriormente o celular dessa vítima foi subtraído. Também foi praticado violência sexual contra essa vítima, também foi estuprada. E após esses dois crimes, né, esse estupro e essa subtração do aparelho celular, a vítima foi arremessada do córrego, batendo a cabeça em uma pedra que estava no interior desse córrego e posteriormente, em decorrência desse ferimento na cabeça, do seu avançado estado de embriaguez, bem como da água existente no interior do córrego, essa vítima veio óbito.
6: Informações de fatos graves, a operação deflagrada hoje e também prisão do homem autor da morte dessa mulher. A prisão ocorreu ontem, foi feita pela Delegacia da Mulher.
5: Thiago Tessaro traz as informações da segurança pública na região.
10: Dos fatos das últimas horas na região, operação da polícia prendeu o casal por tráfico. Uma operação da polícia ontem em Santa Isabel do Oeste e Realeza, operação investigando o furto de armas de fogo na comarca. foram identificados vários endereços, inclusive de investigados por tráfico. Após o levantamento, foi deflagrada a Operação Faruque. 58 policiais civis e militares participaram, com apoio do Batalhão de Fronteira, Rotan, e também de 5 cães farejadores. Durante as buscas, o cão Faruque localizou uma mochila com 1,4 kg de maconha, uma balança de precisão e 3 celulares. Parte da droga fracionada também foi encontrada sob um prato com faca e papel filme. Segundo a polícia, um homem e uma mulher foram presos em flagrante, levados à delegacia. Um outro homem teve que assinar o termo circunstanciado, porque estava com substância entorpecente, segundo a polícia, para consumo pessoal. Prisão aconteceu no casal e o outro assinou o termo circunstanciado. Operação deflagrada ontem. Teve ainda nas últimas horas em Clevelândia caso de contrabando. A Operação Protetor fez uma abordagem e os policiais localizaram muitos cigarros contrabandeados, dinheiro, cheques e ainda um veículo de alto valor, culminando na prisão em flagrante de 2 homens no município de Clevelândia. Os policiais localizaram uma caminhonete, uma Hilux, também encontraram quase 40 mil reais em dinheiro, cheques totalizando 42 mil reais, 3 celulares e ainda cigarros, 17 mil maços. 2 homens foram presos, encaminhados à delegacia. Ainda em Vitorino, teve droga localizada pela polícia, foi ontem no período da manhã, um homem estava com substância entorpecente. Segundo a polícia, estava com maconha, foi encaminhado até a delegacia. Teve ainda outras ocorrências que a polícia atendeu. Homem foi preso após furtar produtos em uma farmácia lá em Francisco Beltrão. Prisão aconteceu ontem à tarde. Ainda um outro homem que descumpriu medida protetiva e foi preso junto à delegacia da mulher em Francisco Beltrão. E ainda um caso de um bebê que nasceu dentro da ambulância do SAMU. Foi em Francisco Beltrão. Um atendimento na madrugada, ainda do final de semana, marcou um momento inesquecível para a equipe do SAMU. Nós tivemos uma situação onde os profissionais foram atender, fazer um atendimento, caso clínico, e no meio ao atendimento, a gestante acabou dando à luz dentro da ambulância do SAMU. O pequeno Gabriel, durante o deslocamento para o hospital, a criança acabou nascendo. A mãe recebeu todo o suporte, na sequência chegaram ao hospital, e aí esse caso que marcou o final de semana, mais uma criança que nasceu aí dentro da ambulância do SAMU.
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19: Nota de falecimento. A funerária Prever, juntamente com a família Pazini, comunica com pesar o falecimento de Wilson Luiz Pazini, aos 74 anos, cujo corpo está sendo velado na Capela Prever, Sala 2. Às 15 horas e 30 minutos de hoje, será realizada a celebração de corpo presente no local do velório. E logo após o cortejo fúnebre, seguirá para o cemitério do bairro Bortotti, onde dar-se-á o sepultamento. Comunicamos com pesar o falecimento de Wilson Luiz Pazini. As famílias enlutadas, nossas sinceras condolências.
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5: A Incubadora Municipal de Pato Branco, vinculada à Secretaria Municipal de Ciência, Tecnologia e Inovação, conquistou o reconhecimento nacional ao ser oficialmente credenciada pelo Comitê da Área de Tecnologia da Informação do Ministério da Ciência, Tecnologia e Inovação, como instituição apta ao desenvolvimento de atividades de pesquisa, desenvolvimento e inovação em tecnologia da informação e comunicação. O credenciamento foi formalizado por meio de uma resolução no Diário Oficial divulgado, conhecida como Lei de Informática. A comunicação oficial foi encaminhada ao município por meio de um ofício. O Comitê da Área de Tecnologia da Informação é um órgão colegiado vinculado ao Ministério da Ciência, Tecnologia e Inovação. Ele é responsável por deliberar sobre políticas, normas e credenciamentos relacionados à área de tecnologia da informação no âmbito federal, especialmente no que diz respeito a atividades de pesquisa e desenvolvimento no setor. O credenciamento junto ao CAT habilita o ITCPB a executar atividades de pesquisa e desenvolvimento nos termos do Decreto 5.906/2006, marco legal que regulamenta os incentivos fiscais para o setor de TI no Brasil. A vigência do credenciamento é de 3 anos. Com o reconhecimento, a Incubadora Tecnológica de Pato Branco segue firme no propósito de fomentar a inovação e o empreendedorismo tecnológico em Pato Branco e também na região.
10: Começou hoje a 15ª edição da Expoflor. O evento, organizado pelo Rotary Clube Pato Branco Sul, tem o objetivo de arrecadar fundos visando melhorias no lar dos idosos em Pato Branco. Na manhã de hoje aconteceu a abertura oficial. Nós conversamos com o presidente do Rotary Pato Branco Sul, Ivandro Tamanho.
20: A gente convida a todos, né, não só aqui do município de Pato Branco, mas da região, que venham participar. São mudas frutíferas, são plantas ornamentais, orquídeas, enfim. Tudo isso voltado para as entidades que nós ajudamos, não só no nosso município, mas fora daqui também. Claro que para esse ano nós temos 2 motivos principais, que é o bem-estar lá com o lar dos idosos, nós já iniciamos uma reforma lá nos banheiros, e também o banco ortopédico do Gama, né? Que há uma necessidade crescente, nós auxiliamos todo ano, porém há sempre uma demanda, uma falta, então esse ano a gente motivou novamente a estar contribuindo para novamente colocar a quantidade necessária que será para os empréstimos, enfim, a gestão deles nesse projeto.
10: São 15 edições, quer dizer, tem uma tradição, o povo gosta realmente.
20: Com certeza. Na verdade, está se tornando um evento do município já, vamos dizer, né? Todo ano a gente está consolidando no mês de agosto, início de agosto, e a feira sempre é um sucesso.
10: Ouvimos também o presidente da feira, o Marcos Anella, falando dos horários de visitação até o próximo sábado.
21: Das 8 da manhã às 9 da noite, de terça-feira hoje até sábado.
10: Chegando aqui, o que o pessoal vai encontrar?
21: Muitas novidades, muitas plantas bonitas, novidades com vasos, orquídeas, feira de livro, alimentação, festival de pastel, feirão de estofados, enfim, uma gama, um universo bastante grande de passeio, do que conhecer, e vai se divertir muito, porque a feira é muito bonita.
10: Aceita Pix, cartão?
21: Qualquer forma de pagamento, venha comprar conosco. E um detalhe, nós estamos fazendo em agosto, que é um momento bacana para você plantar sua frutífera e poder fazer seu embelezamento, suas casas.
6: Após o recesso parlamentar de 2 semanas, os vereadores de Pato Branco retomaram ontem as sessões ordinárias. Foi a primeira sessão ordinária, então, agora do segundo semestre, leitura e início da tramitação pela Casa de Leis de 8 projetos de lei. Ainda apresentados e aprovados 17 requerimentos e 2 indicações. Na participação de convidados, a coordenadora do Hemonúcleo de Pato Branco, a Silvia Barbosa Pecinha Costa, falou sobre as etapas do ciclo do sangue e dados de transfusões no município de Pato Branco. Os requerimentos apresentados foram principalmente nas áreas da saúde, assistência social infraestrutura urbana, mobilidade e fiscalização da administração pública. As indicações tratam do reajuste do auxílio alimentação dos servidores municipais e necessidades de melhorias em pavimento de ruas, enquanto também foi solicitado regime de urgência para a tramitação do projeto que regulamenta as emendas impositivas do município. Ontem, nenhum projeto chegou a ser votado. A pauta estava vazia, não tinha nenhum projeto na pauta. Mesmo assim, a sessão teve outros momentos previstos no regimento interno da Câmara de Vereadores.
5: A Caixa Econômica Federal começou a acreditar na última quinta-feira diretamente nas contas de 138 milhões de trabalhadores, 13 bilhões e 4 milhões de reais referentes à contribuição do resultado do FGTS. O valor corresponde a 89% do lucro total obtido pelo fundo em 2025, de 14 bilhões e 700 mil reais, o segundo melhor desempenho da série histórica iniciada em 2015. Os trabalhadores já podem consultar o crédito no extrato da conta do FGTS por meio do aplicativo FGTS, disponível gratuitamente nas lojas de aplicativos Google Play e Apple Store. Para os clientes da Caixa, também é possível acessar o extrato pelo Internet Banking. No extrato do FGTS, o trabalhador poderá visualizar o lançamento com a descrição AC Cred Disti Resultado Ano Base 12-2025. Essa movimentação representa o crédito da distribuição dos lucros obtidos pelo Fundo de Garantia do ano de 2025. Com a distribuição dos lucros, a rentabilidade das contas vinculadas do FGTS em 2025 será de 6,9%, somando os 3% de juros, a taxa referencial e a distribuição de resultados, patamar acima da inflação registrada no mesmo período, que foi de 4,26%. Isso garante ganho real ao trabalhador e mantém os investimentos nos programas de aplicação que gerem emprego e desenvolvimento para o país. O valor referente à distribuição dos lucros passa a compor o saldo das contas vinculadas e pode ser sacado nas situações previstas em lei, como nos casos de demissão sem justa causa, saque aniversário, aposentadoria e outros. Encerramos aqui o Rádio Jornal Selinalta de hoje. Na sequência, você acompanha o Panorama dos Esportes. E a gente se fala logo mais às 13 horas no Tarde Viva Selinalta. Até lá!
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10: Boa tarde, olá minha gente, Panorama chegando, estamos com você, o Panorama dos Esportes, para atualizar as notícias a partir de agora. Vamos falar aí a notícia da segunda-feira: Marreco contratou o técnico campeão com o Pato, treina o Marreco agora, e vai para uma semana com tudo ou nada no jogo da Liga Nacional. Hoje tem Copa da Liga, São Lourenço em quadra, hoje também tem a estreia da base, do Pato estreia na Liga Talentos. Daqui a pouquinho as informações, técnico Gilson vai falar com a gente aqui, expectativa para esta competição. O que que faz o time adulto do Pato? Visando o jogo contra o Corinthians, vamos falar também, atualizando aí os resultados na Copa da Liga, classificação do Barbosa e do Vélez Camaquã. Já já os resultados de ontem, o Atlético que venceu na Copa do Brasil. A gente vai trazer para você informações também do esporte local. Destaques por aqui, sequência, agora aí com a sequência dos Jogos dos Trabalhadores. Vem aí semifinais do Municipal de Futsal. Já já na Selinalta. 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Vamos atualizar informações do Azures. O Azures segue lá na Copa BH Cup. Categoria de base. Temos hoje jogos eliminatórios na Copa do Brasil, Juventude, Galo, Remo e Santos. As informações que a gente atualiza também, Neymar diz que pode encerrar a carreira em dezembro. Será que vai pendurar a chuteira? Notícias que a gente traz aqui no Panorama.
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10: Panorama aqui na Selinalta atualizando as informações. Agora volta a atualizar loterias. A programação aqui, a gente teve ontem Quina, concurso 7.082. A Quina acumulou 3,5 milhões. Os números 17, 38, 50, 63 e 78. A Loto Fácil, concurso 3,752, acumulou em 5 milhões. Os números da Loto Fácil, 2, 3, 6, 7, 9, 10, 11, 12, 13, 14, 15, 16, 17, 21 e 24. 5 milhões de reais na Loto Fácil. Eu lembro que hoje tem Mega Sena. Você pode apostar hoje na lotérica do Ponto Quente. 135 milhões de reais. Então, boa sorte. Vai fazer um bolãozinho? Mega Sena hoje, hein? 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Vamos atualizar com o Fabiano os resultados. Alô, Fabiano.
11: Alô, Thiago, alô, amigos ligados no Panorama dos Esportes. Conferindo os placares das últimas horas, tivemos a última partida de ida das oitavas de final da Copa do Brasil de Futebol. Atlético Paranaense 2, Vitória 0. Hoje já começam os jogos de volta. Tivemos ontem também Copa LNF, mais dois jogos das quartas de final. Dracena 1, Carlos Barbosa.

0: 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Para o Panorama dos Esportes, Fabiano Marangon.
1: Valeu, Fabiano. 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Agenda das patinhas que classificaram na liga. Agora é o seguinte, para esse mês de agosto, a princípio não tem nenhum jogo em casa. Vai ter sábado, jogo contra Chopinzinho, e no dia 12 contra Colombo, aí para fechar a primeira fase do Paranaense. No dia 15, as meninas têm um jogo lá em Brasília contra a DEF, Copa do Brasil. E no final do mês, jogos abertos do Paraná. Agora, para ter jogo em Pato Branco, acredito, só no mês que vem. Vamos ficar no aguardo aí das patinhas também. 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E o técnico do Marreco, que a gente falava ontem, tem um recado aqui, ó. O que que disse o técnico Betinho Castro? Novo técnico do Marreco.
2: Fala pessoal, aqui é o Betinho, sou o novo treinador do Marreco, tô aqui para agradecer a confiança da diretoria, a confiança da torcida e espero entregar o máximo aqui no clube para que a gente juntos conquiste os objetivos da temporada. Temos aí vários desafios, mas com muita entrega, dedicação, pés no chão e muita confiança a gente consiga atingir os temporados. Para cima, Marreco.
1: Tá aí o Betinho, 44 anos, ele chega para comandar o Marreco. Já trabalhou ontem, trabalha hoje, e aí no sábado o Marreco tem o jogo contra o São José. Vamos ver o que que vai rolar sobre essa última rodada da Liga Nacional de Futsal. Do Azures, a gente teve ontem, o Azures ganhou do Galo. O Azures ganhou do Atlético Mineiro na Copa BH. 3-1. Vitória do Azures. Time sub-14 tá por lá. O Azures também tá se preparando pro final do mês. Copa Paraná. O Azures vai estrear contra o São Joséense. Então, no mês de agosto, aí, esse primeiro jogo, final do mês, no dia 29. Agora a gente está aguardando se vai ser 29 ou 30. Isso vai precisar ser homologado, se o Azures vai jogar no sábado, vai jogar no domingo. Vamos ter que ver o que, que vai acontecer. Mas a estreia é contra o São Joséense. A princípio, o jogo no estádio Os Pioneiros. Vamos acompanhando também. Do esporte local, seguem aí os Jogos dos Trabalhadores. Acompanhando por aqui a movimentação, Jogos dos Trabalhadores, com as modalidades acontecendo, tem o futsal ainda, vôlei, o futebol sintético. Temos também a programação aqui, agora na sequência para esse mês de agosto, alguns jogos que vão acontecer do handebol, né? Teremos jogos do handebol. O basquete, que está na Liga de Desenvolvimento, o basquete saiu aqui, pelo menos na programação que a gente tem, tabela, o cronograma do Campeonato Paranaense de Basquete. E pouco time deu esse ano, hein, para jogar o Campeonato Paranaense de Basquete. Pelo que eu consultei aqui com a turma do Pato Basquete, a competição com 4 equipes para o Campeonato Paranaense. A Federação Paranaense de Basquete informou que nós teremos a série Ouro, Prata e Bronze. Então está definido dessa forma. E ontem a definição aqui, ó, para o adulto masculino, na divisão que o Pato Basquete joga: Pato, Londrina, Campo Mourão e Maringá. Como é que vai funcionar o campeonato? Todos contra todos, turno e retorno, classificam todos. E aí depois vai para a final, o Final Four, para conhecermos o campeão deste ano do Campeonato Paranaense de Basquete. 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E da Alpes, alô pessoal da Alpes, Associação Unidos pelo Esporte, dia 16, semifinais do Municipal de Futsal. E as inscrições aí na Raspa do Tacho para o Municipal de Suíço. Então a gente reforça aí que logo, logo o pessoal vai estar orientando, informando como é que vai funcionar para a sequência também das competições ao longo do ano. 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Eu vou a intervalo, na volta, vamos trazer informações aqui do Pato, tem Liga Talentos hoje, também tem informações

0: a Copa do Brasil.
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0: Esportes. Panorama com você aqui na Celinato agora para atualizar as notícias do futsal e do Pato. Vamos lá, né? Porque hoje, falando de futsal, nós temos um jogo do Campeonato Paranaense da Série Ouro, Itaipulândia e São Miguel. O Pato tá lá brigando pela parte de cima, mas esses times aqui tentam melhorar a classificação e confirmar a vaga na próxima fase. Hoje também fica a nossa torcida pelo São Lourenço. Time do técnico William Peru, São Lourenço joga contra o Juventude, joga lá no Mato Grosso do Sul, 20 horas. Se ganhar, vai pra semi. A gente já tem na semi aí Joinville, Barbosa e Vélez. Se o São Lourenço passar, aí teremos dois da Silver e dois da Gold, pra aguardar o que que vai rolar. Movimentação aqui. 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Do Pato as notícias, porque hoje tem Liga Talentos, time do Pato também treinando, visando o jogo da Liga Nacional. 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O Pato Futsal hoje tem estreia na Liga Talentos. O Pato joga hoje com o Barbosa, amanhã com o Blumenau, depois contra o Magnus e na última rodada contra o Joinville. Dos cinco, passam dois para a semifinal. Eu conversei com o técnico Gilson Batista.
6: Preparação muito boa, né? Acho que é uma semana importante, competir em uma das maiores competições de base, né, do país. Então a gente tá bem motivado, né, para estar competindo. Os atletas vêm fazendo uma preparação, né, competindo no Paranaense, fazendo uma boa campanha no Paranaense. Agora a gente tem esse desafio pela frente, né? São grandes equipes, né? Nós caímos no grupo onde tem, né, boas equipes, né, do cenário nacional, né, tanto na categoria de base quanto na categoria de adulto, e a gente espera fazer uma grande competição.
7: Tá certo, o objetivo, claro, tem lá, vai ter todo mundo querendo ganhar, valendo vaga para sempre.
6: é isso, né? É uma competição de tiro curto, né? Então, classifica das cinco equipes, né? Classifica apenas duas para a fase semifinal, né? A primeira fase, o primeiro grupo já jogou nessa última semana, né? Corinthians e Minas estão classificados para a semi. Agora a gente busca, né, essa classificação aí, que seria muito bom para nossa base aqui.
0: Certo. Mas tem aí, pessoal, jogadores do grupo ali, já tiveram experiência paranaense, já tiveram, assim, campeões, alguns, enfim, reformulação, chegou algumas peças, mas o pessoal tá, agora, garotado, tá preparado.
6: Tá preparado, né? Alguns dos nossos garotos tiveram, né, oportunidades na Liga Nacional, né, adulto, fizeram bons jogos e agora, né, vão estar descendo aí para competir na categoria sub-20, né? A gente teve algumas baixas também, por conta de lesão, essas coisas. Mas a gente está preparado, né? A gente está fazendo uma boa preparação aí para Blumenau aí tentar buscar essa classificação.
0: Técnico do Pato aí na categoria de base para a disputa da Liga Talentos. Por aqui, o time adulto segue treinando semana, visando o jogo contra o Corinthians. O Pato vai embarcar na sexta, vai pegar o voo aqui de Pato Branco para pegar o Corinthians no sábado. Então é essa a programação. A última rodada da Liga pro Pato. O Pato vai ficar de olho aqui, ó. Pato e Corinthians, se ganhar, fica em quinto. Se não ganhar, o Pato fica de olho em Santo André e Jaraguá e de olho no Tubarão contra o Carlos Barbosa. É essa a programação que nós temos aqui. Para esse jogo, em tese, o Pato na expectativa aí, o Johnny dificilmente terá condição. Então, a tendência de ainda ficar fora. O próprio Ribeiro, também ainda fora. Situação ainda envolvendo o Iago, que está se recuperando da cirurgia, né, que teve, e o Gleidson, que segue fora. O Pato Futsal, para essa partida, tem uma expectativa de ter a estreia do Darlan, que estreou no Paranaense, agora para ter a estreia na Liga Nacional de Futsal. Então, os treinos durante a semana, fica aí uma expectativa. O Max também para voltar, porque no jogo do Campeonato Paranaense ele não pôde atuar devido ao cartão. Então a gente vai seguir acompanhando, tem os treinos na semana para a gente ir informando e aguardar esse último jogo. Promete lá na parte de baixo, São José e Marreco, Minas contra o Jec, Tubarão e Barbosa, para ver quem vai cair. Tem o jogo também aqui do Santo André, que vai pegar o Jaraguá, mas Santo André a coisa está bem mais complicada. São José e Marreco ainda com alguma chance para essa última rodada. 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No futebol, a gente tem hoje programação aqui da Copa do Brasil. Boa vitória do Atlético, o Fabiano falou aí. Levou quase 24 mil pessoas ontem lá na Arena. E agora o Atlético pode até perder por um gol de diferença. Hoje a gente tem aqui, às 19h30, Juventude Galo. No Jacone não vai ser fácil. E o Remo contra o Santos, 21h30. Os dois jogos foram 0x0 na ida. Valendo vaga. Amanhã, Cruzeiro e Chape, Grêmio e Mirassol, Fluminense e Vasco, Fortaleza e Palmeiras. Quinta, Corinthians e Inter, Vitória e Atlético. Tem uma notícia aqui, que um jornal dizendo quanto que o Vini Júnior quer para renovar com o Real Madrid. Diz que o Vini Júnior falou o seguinte, tá valorizado no mercado e tal, e ele quer na casa de 200 milhões por temporada. E depois conversa pra lá e pra cá, diz que aceita 127 milhões por ano, tá? Pegar isso líquido que ele tá pedindo. 127 milhões, fazer o cálculo aqui, ó, 127 divide por 12. Tá pedindo 10 milhão e meio por mês, o Vini Júnior. Será que merece? Vamos ver, né? Ó, continua ligando aí, manda mensagem. 99722564, nosso zap. 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Uma notícia aqui do Neymar para a gente fechar, diz que o Neymar cogita encerrar a carreira ao final do ano. Ele já deu uma entrevista recente que não quer mais jogar na seleção brasileira e agora, notícia que ganhou destaque aí nas últimas horas, que ele cogita pendurar a chuteira no mês de dezembro. Fechando o contrato aí com o Santos, termina o ano, ele para de jogar. Acho que ele vai pro pôquer, né? Tá bom, vamos ver, a decisão é dele. Agora, expectativa hoje então, futsal, boa sorte pro Pato na Talentos e a Copa do Brasil, fase eliminatória. Perdeu, tá fora. Um abraço.
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Mensagem de hoje, seja mais consciente, de Anne Menegatti. Júlio foi trabalhar na Alemanha. Era uma oportunidade tanto que a empresa lhe dava. Chegou lá em meados de outubro, foi muito bem recebido, com educação e cordialidade. Nos primeiros dias, sentiu-se um pouco incomodado com o frio, bem diferente do que o brasileiro está acostumado. Mas ele iria aos poucos se adaptar. Júlio também se deparou com outras coisas diferentes. A comida, a limpeza e a organização dos locais públicos, os horários noturnos, os jantares, festas e comemorações começam cedo e terminam cedo, tipo 23 horas. Porém, o comportamento das pessoas era o que mais admirava. Percebia neles uma consciência social que não estava acostumado. Respeitavam o direito um do outro em toda e qualquer situação. Nas filas, no trânsito, nos ônibus, enfim, em qualquer lugar. Num certo dia, essa maneira ética de viver daquele povo, que até então era exagerada para Júlio, o surpreendeu ainda mais. Era uma manhã de dezembro e o frio incomodava, excepcionalmente naquele dia. O gerente de Júlio, um senhor com uma fisionomia descontraída, deu-lhe uma carona, pois eles teriam uma reunião um pouco mais cedo que o normal. Chegaram na firma, bem antes do horário, e Júlio viu seu chefe passar pelo estacionamento inteiro e parar quase nos últimos lugares. O rapaz, meio confuso, perguntou a Herr Miller por que ele havia parado tão longe, se os lugares perto da entrada estavam desocupados. Foi aí que Júlio ouviu uma resposta que jamais sonhara. Nós, aqui na empresa, quando chegamos cedo, costumamos deixar os primeiros lugares para as pessoas que chegam atrasadas e depois outra. É sempre bom caminhar um pouco logo já pela manhã. Então Júlio retrucou: mas o problema de estar atrasado é deles. Se acordarem mais cedo, como nós, não irão se atrasar, senhor não acha? Ao que Herr Miller respondeu: veja, se eles estão atrasados, é porque algo desagradável deve ter acontecido. Um pneu pode ter furado, ou o que é pior, um filho pode ter passado mal e a pessoa estar vindo para cá direto do hospital. Essas pessoas vão precisar dos lugares mais próximos. Não seria justo, de nossa parte, privá-los dessa gentileza, você não acha? Júlio nunca havia pensado nisso e prontamente concordou com o chefe, dizendo: que bom poder andar até lá sem ter que resolver nenhum problema. Sabe, nós brasileiros, de certa maneira, pensamos como Júlio. Pra que facilitar, né? Os atrasados é que se virem. Mas analise essa questão. O que pode haver atrás de um atraso? A gente nunca sabe o que se passa para que nossos companheiros de trabalho tenham se atrasado. E se fosse contigo? Pense nisso. A mudança que tanto você quer, pode começar por você mesmo, nas suas atitudes, na compreensão que você tem da realidade dos outros, na empatia,
na resiliência, parceria, sabe? Já que tudo parece estar mudando o tempo todo, que tal mudarmos a nós mesmos também? Não espere que sua vida mude para que os outros compreendam você. Não espere que sua vida mude para melhor se todos os dias você faz tudo igual ou não se importa com os demais. Mudar essa rotina é preciso. Fazer sua parte é preciso também. E tomar novas atitudes é essencial. Quer mudança? Então seja a mudança que você tanto quer. Pois a única coisa que cai do céu é chuva. Pense nisso e boa tarde para você. Estamos começando Tarde Viva, Celina Alta.

Alô, você, boa tarde. Boa tarde, ouvinte Selinalta. Uma excelente terça-feira. Olha só, dia 4 de agosto de 2026. O sol abriu, né? O tempo tá bonito, sol brilhando, dia tá lindo. Não tem chance de chuva para hoje, graças a Deus. Então hoje você pode aproveitar bem esse tempinho bom aí, atividades ao campo, ao ar livre, atividades de lavar roupa, né, e colocar no sol para secar. Aproveitar secar tudo hoje, gente, porque vem aí uma temporada de chuva aqui na nossa região. Então, é, por um dia que eu avisei, né, aproveita hoje. Hoje, é, lava tudo que tem aí acumulado, não deixa acumular, porque a partir de amanhã aí vai ser mais complicadinho, diz que o tempo vai dar uma fechada e vai ficar alguns dias de chuva aqui para nossa região, né? Vamos acompanhar a meteorologia aí. Tá agradável hoje, 24 graus de temperatura nesse momento, sensação térmica dos mesmos 24 graus, 49% a umidade do ar, então por isso que não vai chover hoje de jeito maneira. De jeito maneira nenhuma. 1:09, vamos começando por aqui o nosso Tarde Viva. Lembrando que o nosso mercado de ofertas também está no ar e você pode mandar mensagem pra gente a partir de agora, 999-72-2564, divulgando aquilo que você quer comercializar nessa terça-feira bacana, então. E as músicas de banda, a gente vai tocando só bandinhas do sul até as 2 na Selinalta.

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4: Agora são 13 horas e 20 minutinhos, 1h20, a programação aqui da Selinalta com você, o nosso Tarde Viva, até às 2 horas, o mercado de ofertas, né? O Tarde Viva vai até às 4 horas sempre com você aqui na Rádio Selinalta. Então você aí que quer participar com a gente, 999-722-2564, pode mandar sua mensagem de texto ou de áudio aqui para o nosso WhatsApp. Agora 13h21 e a gente segue aqui com as bandinhas.

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3: Seguindo com a Tarde Viva, são 13 horas e 28 minutinhos. Agora você que está começando, né, essa segunda jornada de trabalho nessa terça-feira aí, segundo turno. Bom trabalho para você, tá bom? Tudo de bom. Você que está aí acompanhando a Rádio Selinalta através do radinho ou na internet, valeu. Nossa ouvinte aqui, a Sueli, está ouvindo a gente. Pediu música, é isso? Eu vou ver se eu encontro aqui e encontrando já toco pra você, tá bom, Sueli? Obrigada pela sua participação. Vamos com a mensagem de áudio que a gente recebeu. Olá, tudo bem? Boa tarde.
4: Boa tarde, Caninho, tudo certo?
3: Tudo certo.
4: Eu quero trocar. Eu tenho uma Parati, ano 1985, é um carro antigo, mas é um carro em bom estado de conservação, pneus novos, carrinho para quem quer trabalhar no interior ou aqui na cidade. Eu quero trocar ela num carro de maior valor. O valor dela é em torno de 10 a 12 mil. Eu quero trocar num carro até no valor aí de 20, 22 mil por aí, 25, vai da gente conversar. A diferença a gente volta em dinheiro. E tenho também uma Brasília, que eu vendo ou troco ela, é o ano 79, carro antigo, mas em ótimo estado também. Seria tratar pelo WhatsApp 99010815. Uma boa tarde a todos.
3: Boa tarde para você também. É o Flaudemir 469-9901-0815. Para mais informações, 469-9901-0815. Participação aqui do nosso ouvinte. Boa tarde.
5: Boa tarde. Boa tarde, Karine. Tudo bem?
3: Tudo.
5: Aqui é o Inácio Miguel.
3: Oi, seu Inácio.
5: Quero vender uma roçadeira. Ela. Ela é boa, tem perfeito estado. Então, ela tem a faca e tem o disco, o fio. Então, é. Alguém se interessar, eu quero R$900, mas eu aceito brinque. Eu aceito botijão de gás, aceito aspirador de pó. E mais alguma coisa que é utilitário dentro da casa. Eu não posso mais trabalhar e daí eu fiz a cirurgia do joelho e daí eu não posso mais trabalhar com a roçadeira, daí eu quero me desfazer, mas não quero vender ela barata, que eu vender o valor que ela seja valiável. Então, tudo bem. Então, meu telefone é 046-99-769117. Obrigado. Um bom programa para você.
3: Obrigada. Igualmente, aí, uma boa tarde para o senhor. 469-9976-9117. Para mais informações, 469-9976-9117. Tem mais uma mensagem de áudio. Boa tarde.
6: Boa tarde, Karine. Tudo bem?
3: Tudo.
6: Eu tenho uma mini escavadeira, 1.200 toneladas. Aí eu faço servicinho pequeno aí, de retirada de entulho, limpeza de lotes e alguma coisinha que precisar aí. Se alguém estiver precisando aí, é 9928-5023, Vinícius.
3: Tá bom, Vinícius. 469-9928-5023. Para informações, 469-9928-5023. Pode mandar sua mensagem para cá, é o nosso mercado de ofertas até às 13 horas na Rádio Selinalta. 13h33, a hora da coincidência, amém.

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4: Tarde Viva, aqui na Rádio Selina Alta, para você e a participação do nosso ouvinte que manda mensagem pra gente, mensagem de áudio. Boa tarde.
5: Oi, Karine.
4: Opa, boa tarde. Tudo bem?
5: Tudo? Eu, Karine, quero vender um Gol 94, 95, o CHT 1.0. Hoje, eu vendo ele por R$7.000, tratar com Lulinha no bairro Santo Antônio. O telefone tá aí, 993-2513. Ou, senão, na Rua Duque de Caxias, 826, bairro Santo Antônio. Obrigado, Karine.
4: Valeu, valeu, amigo. Você que quer falar aí com o nosso amigo, com o Lula, é o 469-9913-2513, é o Lulinha, né? Então, se você interessou aí, fale com ele, 999-13-2513. Uma excelente tarde para você, tá bom, amigo? Mais uma participação, boa tarde.
6: Boa tarde, Karine. Tudo bem?
4: Tudo.
6: Karine, eu tenho uma chácara para vender.

Quem tá curtindo aqui, minha amiga Nilza, um beijo, Nilza, curtindo o programa, está ótimo, belas canções, uma ótima tarde para você também, querida, e valeu pela sua sintonia, vai mandando mensagem, 999-722-2564, até às 14h, mercado de ofertas para você. 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
4: São 13 horas e 54 minutinhos agora, 13h54, nota de falecimento. A funerária Prever, juntamente com a família Pazini, comunicam com pesar a parentes e amigos o falecimento de Wilson Luiz Pazini, aos 74 anos, cujo corpo está sendo velado na Capela Prever, Sala 2, às 15h30 de hoje. Será realizada a celebração de corpo presente no local do velório e logo após o cortejo fúnebre seguirá para o cemitério do bairro Bortote, onde dar-se-á o sepultamento. Comunicamos com pesar o falecimento de Wilson Luiz Pazini. As famílias enlutadas, as nossas sinceras condolências. 13 horas e 54 minutinhos. Vamos seguindo por aqui com as músicas de banda na Selinalta. Tem para você.

0: Muito bem, encerrando aqui a hora pra você na Selinalta com o Grupo Momentos. Ela não gosta de mim. Amanhã tem mais mercado de ofertas pra você. Agora são 2 horas da tarde, 2 minutinhos. A gente vai seguindo com o nosso Tarde Viva até as 4 na Selinalta. E já tem internacionais, músicas bacanas pra você, nacionais, sertanejas, um pouquinho de tudo até as 4 no Tarde Viva.
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0: Aí sim! Se liga aí, são 2:02 agora!
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0: Muito bem, você está ligadinho, ligadinha aqui com a ZYO601, 88,3 MHz. Frequência modulada Rádio Selinalta, Pato Branco, sudoeste do Paraná. Transmitindo diretamente de nossos estúdios na Rua Arariboia, 1909, no Parque Santa Clara. Tarde Viva nesse 4 de agosto de 2026. Olha só que legal. Hoje é dia do padre, isso mesmo, e a gente manda um abraço especial a todos os padres, freis, sacerdotes, né, a todos aqueles aqui de Pato Branco e também da região que nos acompanham através da nossa Rádio Mãe. Paz e bem a todos vocês. Hoje também é o Dia Internacional da Coruja, olha só, 4 de agosto então, né? Muitas efemérides aí relacionadas a essa data. Esse dia 4 de agosto, em 1941, o cantor Nelson Gonçalves gravou seu primeiro disco. Entre as canções estavam Se Eu Pudesse Um Dia e Sinto-me Bem. Em 1944, depois de 2 anos se escondendo no andar de cima do armazém do pai, a garota judia Anne Frank e outras 7 pessoas foram capturadas pela Gestapo, a polícia secreta da Alemanha nazista. Não se sabe quem denunciou o esconderijo. Um pouquinho de efemérides para você, né? E a gente conta mais depois aí, né? Durante a tarde a gente vai trazendo mais informações, aniversariantes famosos do dia, né, o que aconteceu na história, nessa data, pergunta curiosa, tudo isso e muito mais durante a tarde aqui na sua Rádio Mãe. Tem música bacana para você curtir, tem interatividade com o ouvinte que participa mandando mensagem pro 999-722-2564. Dá um alô aí, tá ouvindo a Selinalta? Tá onde? Tá em Pato Branco? Tá na região? Tá nos bairros, no centro, nas comunidades do interior? É sempre uma grande satisfação contar com a sua audiência, contar com a sua alegria, né? Com a com a sua interatividade. Você que se liga aí com a gente, valeuzão! Aqui, agora as internacionais a gente vai destacando pra você. No primeiro bloco, aqui da hora, começando, tem Sisters, I Don't Feel Like Dancing.

0: a banda Air Supply pra você na Celina Alta com Lost in Love. A gente tocou também Ahá, Stay on the Roads. Teve Charlene com Got to be Real. Teve também Sisor Sisters com I Don't Like Dancing. Agora são 2h29, é o nosso Tarde Viva rolando por aqui até às 4 para você. Eu já quero aproveitar e mandar um abraço aqui para os ouvintes que estão marcando presença aqui na programação. Um abraço aí então para o seu Inácio, curtindo aí a Celinalta. Um abraço, seu Inácio. Tudo de bom. Um abraço também aqui para o nosso ouvinte, tá ligado na Celinalta. O Ivo. Ivo Rolec tá na boleia do caminhão, amigo, levando a gente de carona, mas que tal? Mandou um videozinho aqui, vamos ver o videozinho, ó. Ó lá, ó. Ó lá, ó, ouvindo a Celina Alta, mas que tal? Gravou aí, né? Que bom então, amigo, pra você, boa viagem, viu? Vai devagar aí na estrada. Nosso amigo que está ouvindo a Celina Alta no caminhão, Ivo Rolec, um abração pra você. Também está ouvindo a Celina Alta no bairro Morumbi, o José Toze. Valeu, seu José. Tudo de bom. Obrigada pela sintonia, pela audiência. Meu amigo Décio de Souza, sempre ouvindo também a Celina Alta aqui nas tardes, né? E a minha amiga querida Jurema Maria Bim também ouvindo a Celina Alta sempre, né, Jurema? Um beijão para todos que estão aqui. Paz e bem. 2h30.
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0: 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E agora tem Dalto, matando saudades.

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5: Soijo! Agora faltando 16 minutinhos para as 3 horas da tarde. E olha a dica para você: o Lar dos Idosos São Francisco de Assis tem vaga de trabalho para rouparia e lavanderia no horário das 7 às 19 horas. A escala de 12 por 36. 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Lar dos Idosos, então, que está precisando, né, de gente para trabalhar aí na área de rouparia e lavanderia também. 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

0: dessa regravação, né, com a participação da Maiara e Maraísa e também, né, o nosso querido Christian, né, da dupla Christian e é o Ralph, né, da dupla Christian Ralph. O Christian infelizmente já nos deixou, né, mas o Ralph aí então continua na carreira, continua gravando, e essa regravação agora ele fez junto com a Maiara e Maraísa, e ficou bem bonita essa música aí, né, tanto a letra quanto a interpretação, enfim, muito legal, a Briga de Foice que você ouviu aqui na nossa programação. Antes teve também o Mato Grosso e Matias com Amanhã, e a gente tocou Milionário José Rico, Nenhuma Esperança. É isso, né? Nenhuma Esperança com Milionário e José Rico. Vamos agora para o bloco do esporte com informações da equipe esportiva. Na sequência também a consagração de Nossa Senhora do Rosário do Rossio, diretamente de seu santuário em Paranaguá. Acompanhe com a gente.
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7: Boa tarde, Karine. Chegando com destaque esportivo. 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Informando que hoje tem estreia do Pato na Liga Talentos, gurizada do Pato em Blumenau. O time viajou para a disputa dessa competição, categoria de base. E nós ficamos aqui na torcida. O Pato vai fazer 4 jogos. Começa hoje contra o Carlos Barbosa. O jogo marcado para 5:30. Amanhã pega o Blumenau, depois o Magnus, no dia 6 e no dia 7 o Joinville. Tentando a classificação com a competição de base, a Liga Talentos. Por aqui, nós temos hoje movimentação da Copa do Brasil. O Juventude pega o Atlético Mineiro, vale vaga na próxima fase. Uma grana boa também para quem passar. Primeiro jogo foi 0-0. E o Remo pega o Santos. Também foi 0-0 a primeira partida. Falando de futsal, torcida para o São Lourenço. Hoje o São Lourenço joga contra o Juventude do Mato Grosso do Sul na Copa da Liga. Se ganhar, vai para semifinal. Já o Pato, o elenco do Pato, o time adulto, o time está se preparando essa semana. Vai ter viagem na sexta-feira, o Pato vai pegar o avião e vai lá para São Paulo, porque no sábado encara o Corinthians.

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2: Louvado seja o nosso Senhor Jesus Cristo, para sempre seja louvado. Hoje é dia 4 de agosto, é terça-feira. Hoje a igreja celebra São João Maria Vianney. São João Maria Vianney foi um santo humilde, um pároco zeloso e um homem de oração. Com simplicidade, oração e muita paciência, ele renovou a fé do povo da cidade de Arnes. Ele era e é o padroeiro dos sacerdotes. Rezemos hoje por todos os padres, aqueles padres que você conhece e também aqueles que você não conhece, mas que precisam muito das nossas orações. Por intercessão de São João Maria Vianney e de Nossa Senhora do Rocio, que Deus abençoe a todos. E vamos agora fazer nosso ato de consagração. Nossa Senhora do Rocio, Rainha do Céu e da Terra, padroeira do Paraná, nós vos saudamos, refúgio dos necessitados. Por vossas mãos intercessoras, a misericórdia de Deus jamais faltou. Dai-nos a graça de sermos discípulos de Jesus na busca de vivermos a palavra de Deus. Transformai a nossa vida em um santuário de amor, onde Jesus seja o centro. Consagramo-nos a vós, cheios de confiança. Em vossas mãos renovamos as promessas do nosso batismo. Renunciamos a toda forma de egoísmo para vivermos e convivermos como irmãos. Mãe do Divino Orvalho, que cura e salva, com amor queremos propagar a vossa devoção. Nossa Senhora do Rocio, envolvei-nos em vosso manto de amor e proteção. Mergulhados nos mistérios da encarnação, morte e ressurreição de Jesus, conduzi a nossa vida para o coração de Deus na ação do Espírito Santo. Assim seja. Amém. Agora a bênção da água e dos objetos de devoção. Senhor Deus Todo-Poderoso, fonte e origem de toda a vida, abençoa esta água que vamos usar para pedir o perdão de nossos pecados e alcançar a proteção contra toda doença. Concedei, ó Deus, que por vossa misericórdia jorrem sempre para nós as águas da salvação, para que possamos nos aproximar de vós com o coração puro e ficarmos livres de todo o perigo do corpo e da alma. Abençoai também, Senhor, os nossos objetos de devoção e artigos religiosos. Por Cristo nosso Senhor. Amém. O Senhor esteja convosco, Ele está no meio de nós. Desça sobre você, sobre a sua casa, a bênção de Deus Todo-Poderoso. Pai, Filho e Espírito Santo. Amém. Um grande abraço e fique com Deus.
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0: básicas em forma de orações aqui na Selinalta para você. Essa foi com Ney Mato Grosso, Ave Maria. A gente ouviu também a regravação da Ana Castela com o Sami Rico, Mensagem do Além. Agora são 3:16.
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2: Novas informações de mais um laboratório Unimed em Pato Branco, além do que fica no cruzamento das ruas Iguaçu com Tamoio, logo abaixo do cruzamento com a Avenida Brasil, na rua Pedro Ramírez de Melo, onde era o Primazi, agora é Laboratório Unimed. Vamos reforçar aqui o que disse ainda na ocasião da inauguração o presidente da cooperativa médica, Ricardo Antônio Ropen.
3: É um significado muito grande, porque essa é a concretização de uma ideia que começou com o nosso primeiro posto de coleta, avançou com a criação do nosso laboratório analítica, progrediu com a expansão dos serviços atingindo São Lourenço do Oeste e agora a expansão em Pato Branco, com a segunda unidade de coleta aqui na cidade.
4: E essa unidade, além dos beneficiários da Unimed, também vai atender particular e outros ramos, né?
3: Sim, nós fomos credenciados nessa unidade para atender outros convênios. O particular também nós atendemos. E evidentemente, né, o foco no nosso usuário, né? Nós temos 47 mil usuários aqui na região. E que estão à disposição aqui para serem atendidos.
5: Uma estrutura que abriu aqui como laboratório Primazi dentro de uma holding da Unimed. Mas o doutor também comentava no pronunciamento, tem o laboratório da Rua Tamoio, agora esse novo laboratório com marca Unimed, isso aí dá opção também. Então o beneficiário sai de um consultório, por exemplo, ele tem diferentes opções até para agilidade no atendimento e outros aspectos. É por aí, doutor?
3: É por aí, porque na verdade a gente fica feliz em dizer que o laboratório, a base ali da Rua Tamoio, né, em alguns horários ela já está sobrecarregada.
5: É um bom sinal, né?
3: É um bom sinal, quer dizer que o nosso usuário entendeu a proposta, confia nisso e usa. Então houve a necessidade de criarmos essa nova unidade de atendimento aqui. Já possuíamos essa unidade aqui com a marca Primazi, e hoje o que a gente fez foi transformá-la em marca Unimed, propriamente dita.
2: Médico Ricardo Antônio Ropen, presidente da Unimed Pato Branco, com essa novidade, mais um laboratório, agora com a marca Unimed, onde era o Primazi, na Pedro Ramírez de Melo. Lembrando, a Unimed tem um na Rua Iguaçu, cruzamento com Tamoio, outro em São Lourenço do Oeste, e com essa fachada, com a identidade visual e com a marca Unimed, tivemos a inauguração. A Unimed passa agora a contar com 3 unidades do laboratório.
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0: 6 horas da tarde, 26 minutinhos. Aí pra você, Dailara, com o de Paulo e Paulino. É, aqui na Selinalta, música bonita. Tô indo embora. Agora são 3 horas da tarde, 26 minutinhos, 3 e 26. E eu tava acompanhando aqui uma informação que está circulando, né, nessa tarde aí. É, falando do tempo, né, mas o tempo lá na Itália. Olha só, gente. A situação tá feia, né? Lá pelos lados da Europa, em decorrência aí do El Niño. A Itália colocará na próxima quinta-feira todas as suas 27 cidades principais no nível máximo de alerta para o calor. À medida que a quarta onda de calor do verão se intensifica, né? Eles vão então lançar essa orientação, né? Vão colocar a partir de quinta-feira as cidades no nível máximo de alerta pro calor, gente. Muito, muito calor aí na Itália, informou o Ministério da Saúde da Itália nesta terça-feira. 25 cidades já estão em alerta vermelho na terça e quarta. As duas únicas que permaneciam em nível laranja, Messina e Reggio Calabria, no extremo sul do país, passarão ao alerta máximo na quinta-feira também. O alerta vermelho indica potencial de emergência para a saúde pública, com temperaturas elevadas e prolongadas, que representam risco grave para toda a população, incluindo aí jovens, né, e também pessoas saudáveis. Autoridades locais orientam os moradores das áreas afetadas a evitar a exposição ao calor e à luz solar direta entre 11 horas da manhã e 18 horas. Permanecer em ambientes fechados sempre que possível e ingerir bastante líquido. Um porta-voz do Ministério da Saúde afirmou que esta é a primeira vez neste ano que as 27 cidades entram simultaneamente em alerta vermelho, mas não soube informar se isso já havia ocorrido em anos anteriores. As temperaturas chegaram a 40 graus em algumas regiões da Itália e a previsão é de um pouco alívio, né? Pouquinho de alívio aí antes do fim de semana. Meteorologistas afirmam que a onda de calor é alimentada por um anticiclone vindo do norte da África, que se fortaleceu sobre o Mediterrâneo e se estendeu sobre grande parte da Europa. Meu Deus do céu, da terra. Mas a gente também aqui não tá tendo inverno, né? Se for pensar assim que o verão vai ser tão calor quanto o inverno foi, nós vamos ter também, né, gente? Vamos torcer para que não, né? Mas você já pensou o verão que a gente vai ter aí? Diz que já a primavera já vai ser uma espécie de verão, né? E o verão, então, imagine só. Vamos torcer para que não aconteça, mas é quase certo que isso vai acontecer. Se preparar com o calorão que vem pela frente aí. E muito bichinho também vai ter, né? Bichinho vai ter até não querer mais. E diz que os bichinhos tem que as larvinhas, né? Daqueles insetos chatinhos, borrachudo, pernilongo, né? Que traz problemas de saúde também, né? Se não dá aquele frio, congeada e tal, pra matar essas larvinhas, eles vêm com tudo, né? Na próxima estação. Então vamos esperar o que vem aí pela frente. Pra hoje, não tem previsão de chuva, apesar de que fechou o tempo, né? Aqui na nossa micro-região aqui. Mas não tem previsão de chuva pra hoje. Já pra amanhã tem quarta, quinta, sexta, sábado, domingo, segunda, terça, até terça da semana que vem aqui previsão de chuva. Né? Estamos neste momento com a temperatura em 25 graus, com sensação térmica dos mesmos 25. A umidade do ar está em 49%. Uma precipitação acumulada de nada, não tem nada acumulado de precipitação na região, não tem chance de chover também. O vento está soprando 7 km por hora, rajadinhas de 29. A lua, qual que é a lua agora? A lua minguante, né? A lua minguante. Sol tá nascendo às 7h09 da manhã, se põe 18h06, a lua 23h57, se põe 10h34. E as temperaturas devem oscilar entre 15 e 25 graus para os próximos dias. Depois que chover ali, mais pro final de semana, vai dar uma diminuidinha a temperatura. Mas olha, já tinha uma previsão de bastante frio para alguns dias ali, temperaturas 8, 5 graus, já não tem mais essa previsão. Né? Já é previsão desse tempo assim, ó, e subindo as temperaturas, principalmente conforme vai avançando, né, o mês de agosto. Tá bom? Essa é a previsãozinha do tempo aí, um apanhado para os próximos dias em Pato Branco e na região. Agora 3h31.
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0: 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Interessados, entre em contato pelo 463224-4093. Agora são 3h44.
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0: Aí sim. 16, faltando para as 4.
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0: São 3h46 agora, 3h46, atualizando mais um pouquinho de efemérides aqui. Os aniversariantes famosos de hoje: Marcos Roberto Silveira Reis, goleiro de futebol, nasceu em 73. Bruna Marquezine, atriz que nasceu em 95. Yuji Tamashiro, apresentador de TV que nasceu em 92. Max Cavaleira, músico que nasceu em 69. Barack Hussein Obama. Obama nasceu em 61, político aniversariando hoje. Robert Burley Marx, paisagista. E Louis Armstrong, músico que nasceu em 1901 e se foi em 1971. E a Elizabeth, a rainha, a mãe da Inglaterra, nasceu em 1900, né, e já se foi em 30 de março de 2002. Dia Internacional da Coruja e também Dia do Padre. Em 4 de agosto, em homenagem ao dia de São João Maria Vianney, daqui a pouquinho a gente vai contar um pouquinho da história dele para você aqui no Momento Cultural, né? É o padroeiro dos padres, dos freis, dos frades, dos sacerdotes no geral, né? O João Maria Vianney, São João Maria Vianney, se comemora nessa data hoje. Você sabia que a preguiça tem 9 dentes? 5 em cima e 4 embaixo. Cândido Portinari, aos 9 anos, pintou o teto da igreja de sua cidade. Maior animal em terra é o elefante africano, com 6 metros de comprimento e 7 toneladas de peso. Por que que a gente sonha, você sabe? Tem gente que não sonha, né? Eu já sonho em Alemão algumas vezes, lá de vez em quando, né? A gente sonha. Mas o sonho, ele é uma atividade fisiológica e involuntária, como os batimentos cardíacos. Até hoje, a ciência não sabe ao certo porque o cérebro cria, né, o sonho. Bloquear os sonhos de um ser humano, que pode ser provocado interrompendo as fases do sono nas quais eles ocorrem, pode afetar gravemente seu comportamento. Isso gera, por exemplo, distúrbios de humor e dificuldade de concentração. Liberdade é obediência às leis que a

Rousseau estabeleceu para si própria. Jean-Jacques Rousseau, filósofo suíço, escreveu essa frase aí. Muito bem, pouquinho de curiosidades para você. E aproveitando, mandando um abraço também para os aniversariantes de hoje. Você que completa a idade nova nesse dia, né? Nesse dia 4 de agosto. Felicidades e tudo de bom!

0: Shiny Happy People na Selinalta com R.E.M. Agora faltam 5 minutinhos para as 4 horas da tarde. Mandar um abraço pro Paulo, que tá aí ouvindo a gente, né? E pedindo para mandar um alô pro Luiri, Luiri dos Santos. Tá ouvindo aí a Selinalta também. Diz que é o bicho preguiça dele, né? Diz que ele conhece um bicho preguiça que tem mais de 30 dentes. Tá bom, então. Um abraço, Paulo. Obrigada pela sintonia, pela audiência. 5 para as 4.
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0: Olá, ouvintes da Selinalta. O dia de São João Maria Vianney é celebrado hoje, 4 de agosto. Esta data homenageia o santo considerado pela Igreja Católica como o patrono dos párocos e sacerdotes. Oriundo de uma família pobre e humilde, João Maria Batista Vianney nasceu em 8 de maio de 1786 na França. Desde jovem, sentia a vocação para a vida religiosa, mas somente conseguiu começar os seus estudos preparatórios para se formar sacerdote aos 18 anos. João Vianney é descrito como um homem do campo, com educação rude, que enfrentou dificuldades em acompanhar os seus colegas de seminário devido à sua escassa inteligência. Neste momento, o jovem se mostrou um exemplo de obediência, caridade e perseverança. Após ser ordenado sacerdote, João Maria Vianney foi designado vigário de uma pequena vila no sul da França, conhecida por ser extremamente violenta e entregue a práticas pagãs. No entanto, após vários anos de trabalho dedicado, João Maria foi capaz de mudar totalmente esse cenário, conseguindo converter quase toda a cidade graças ao seu carisma e piedade. Parabéns a todos os sacerdotes por esta data, aos párocos, aos frades, aos freis, também aos padres. O nosso carinho especial. 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
0: Vou me despedindo de você hoje, volto amanhã aqui na programação. Abraço, tudo de bom. E vem aí na sequência o Juliano Mitrucci com Essas São As Preferidas. Tudo de bom então pra você, um beijão, um abraço, bom final de tarde, boa noite e até amanhã.

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0: gente! Boa tarde! 4:06. Hoje, 4 de agosto de 2026. Chegando na tarde da Selinalta, com essas são as preferidas. Voltando depois de um rápido, mas muito rápido, período de férias, né, meu amigo Krozebeck? Estamos num rápido período de férias, Krozebeck.
1: Mas foi estranho, eu não sei não.
0: Muito rápido. Agora estamos de volta. Com essas são as preferidas. Agradecer aos colegas que estiveram conosco neste horário, fazendo a festa no rádio, enquanto o Mitrute estava fora. Tava de boa na lagoa. Agora chega, paramos. Vamos trabalhar. Abraço ao Edson Neiser, Karine Martins. Chegando, pegando o seu positivo aqui no zap da Selinalta, mais acionado nas tardes, na hora mais sertaneja do rádio. Vamos arrebentar aqui, hein? Tocar só musicaço, só musicão. Sertanejão modo chifre no asfalto, tá ligado? Você vai lá pro zap positiva, manda o seu like pra cá, 999-72-2564, eu pego seu WhatsApp, bora! Jean Giovanni, das antigas, pra gente recordar aqui, ó.
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0: legal, tô por aí. Já estou por aqui na Seminalta, voltando de férias. A gente ouviu aí Rio Negro e Solimões, versão acústica 2002. Jean Giovanni, que legal, essa música é bem antiga, os antigos sabem não me dizer o quanto foi legal essa música. As Mesmas Coisas, título dessa música, programada aqui pela nossa programadora Elaine Uliana, ajudando a gente na produção aqui do Essas São As Preferidas. Já já a música volta, hein? Já já eu vou correr pro WhatsApp aqui pra saber quem tá positivando com a gente. Muita gente aqui, hein? Muita gente, que legal! 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É, vamos treinando aqui, né? Vamos voltando ao normal aqui, né? Entrando no ritmo do dia a dia. 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
0: É, vamos até às 5. Boa tarde, 4:19. Temperatura de 23 graus e 7 décimos em Pato Branco.

0: de tanto trabalhar, homem. Trabalho que nem louco, homem.
1: É verdade, pode ser um sintoma, né? Pode ser um sintoma da trabalheira danada. Deixa eu abraçar os amigos que estão comigo na tarde aqui. Nossa, quanta mensagem. Obrigado, hein, gente. Muito obrigado pelas mensagens todas aqui. A primeira hoje, meu fiel ouvinte aqui, ó, Marco Aurélio da Silva. Valeu, obrigado pelo positivo aí, Marcão. Pessoal do Dal Rosa aí, meu amigo Aba, grande parceiro também, já positivando. Tá positivando aqui meu amigo Paulo, valeu. Boa tarde, Mitrute, seja bem-vindo novamente. Obrigado, seu Valmir Caruso aí de Palmas. Bom retorno de férias, aquele abraço. Oh, meu amigo Rineu Viganó, grande parça. Olha que pedido aqui do Diego de Palmas, quero ouvir as Marcianas, cara. Eita, música boa, é a próxima, hein? É a próxima. Vitor Simeonato, grande Vitor, obrigado pela mensagem. Vilmar de Palmas, toca Christian Ralph, sou eu. É sucesso atrás de sucesso aqui. Essa é a cara do Essas São As Preferidas. Boa tarde, Fátima, obrigado pela mensagem. Opa, acabou as férias. É, acabaram as férias aí, viu, Ivo Hollick? Nossa, passou tão rápido. Tava com saudade de vocês aí, do agitão da tarde aí também, né? Meu amigo João Batista Ferreira. Pessoal do transporte escolar aí já chegando, se ligando, valeu. Bom retorno, se puder uma do Ataíde Alexandre. Valeu, meu amigo Pedro. Alô, Polidoro. Obrigado pelo positivo aí, Polidoro. Boa tarde, Mitrute, toca Chico Rei Paraná. Lua é testemunha. Olha. É, meu amigo Juliano, com um pedido diferente. Isso é boa, hein? Isso é boa. Quem mais aí? Quem mais vai positivar aí? Manda uma mensagem aí. 99972-2564.
2: Vocês são o pessoal foram viajar, tá tudo quieto, até o WhatsApp tá quieto hoje.
1: Que quieto, homem. Super movimentado, hein? Todo mundo ligando, participando. E a gente tocando as Marcianas. Que musicão, hein?

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0: maravilhas de música, hein?
1: É que o Arjão devia largar mais heavy metal, tá ligado,
0: cara? Que heavy metal? Sertaneja, cara, sertaneja aqui, Christian Ralph, sou eu, pedida pelo ouvinte. Outra pedida pelo ouvinte aqui, cara! As Marcianas, que sucesso legal, hein? E você aí curtindo a tarde na Serinalta, são 4h32. 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

0: estamos de volta. Isso aí, meu amigo Darcy, confirmando a audiência aqui. Valeu, Darcy, na rodagem, ouvindo a gente aí, né? É, o Darcy tá aí, amassando o tapete preto aí, né? Na região, ouvindo a gente. Alô, alô, Haroldo, sinto, já vou te ouvir aqui, meu irmão. As mensagens que chegaram aqui no particular. Alô, Arlindo Dal Bosco, grande Arlindo, obrigado pelo positivo. Moçada confirmando a audiência. Deixa eu ver mais quem tá comigo. Dona Jurema tá positivando, valeu. Um abraço aqui ao Ricardo, positivando também. Bom retorno, Mitrute, Deus abençoe. Ana Mari, obrigado. Boa tarde, Mitrute. Clóvis, da construtora Ita, é isso? Manda um alô pro Bruno Antônio, Wilson, popular bichão. Nossa, mas é o bichão mesmo, né? Valeu, meu amigo Clóvis Paese, tudo de bom. Só da construção aí, né? Ligado na Seminalta, bom trabalho. Enquanto não chove, né, moçada? Isso aí, trabalhando. Aí o Clóvis, pessoal da construtora ITA, né? Valeu. Boa tarde, seja bem-vindo de volta de suas férias, bom trabalho. Obrigado, Janda Gambeta, nossa querida ouvinte. Valeu, meu amigo Tito. Ah, quero dar as boas-vindas aqui, né, Tito? Empresa que vai estar conosco à tarde, também de manhã, já estamos organizando tudo aqui. 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Do ladinho da sala, a pessoa tá respondendo já aqui no WhatsApp. Essa mesmo, Cláudio. Essa mesmo. Essa mesmo, Luiz. 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Chega por lá. Meu cavalo é danado pra pular. Quem pediu a Thaíde Alexandre, hein, meu amigo Crosebeck? Estão pedindo a Thaíde Alexandre, hein, Crosebeck?
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0: Toca, Crosebeck. É a Thaíde Alexandre.
2: Quer tomar uma?
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Que beleza! Ouvimos aí, indicação do ouvinte, bela canção! Aleluia! A lua é testemunha! Só a lua, hein? Também outra indicada pelo ouvinte, Morto de Saudade Sua, a Thaíde Alexandre. É, o programa tá concorrido, só quem indicar as melhores a gente consegue tocar aqui, né, Crasbeck? É, Crasbeck! É, Crasbeck! Mas eu não sei não! É, mas... Calma aí, meu. 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
0: Esporte. Alô, Thiago Tessaro, conta pra gente o esporte, Thiago, boa tarde.
5: Boa tarde, Mitrucci, chegando com destaque esportivo, em nome da Sul Pneus e Vipal, renovando a qualidade do seu pneu. 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Atualizando aqui os jogos desta terça-feira, hoje tem um jogo do Paranaense, Ouro, Itaipulândia e São Miguel. Jogo marcado para as 20 horas. Na Liga Talentos, o jogo do Pato às 5h30. Estreia hoje contra o Carlos Barbosa. Temos também a Copa da Liga hoje. O São Lourenço joga lá contra o Juventude, no Mato Grosso do Sul. É jogo eliminatório. Ganhou, vai para a semifinal. No futebol, hoje, 2 jogos da Copa do Brasil. Às 19h30, Juventude e Atlético Mineiro. E às 21h30, Remo e Santos. As 2 partidas na ida foi 0x0. Quem ganhar, hoje classifica para a próxima fase.
0: Valeu, Thiago! Deu recado aí no esporte.
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0: Tá bom então, vai dormir? Eu vou tocar música aqui, ó. Valeu, valeu, valeu, valeu, Antônio. Já voltou a luz aí, né, Edna? Legal, muito bem. Oi, tudo bem, minha amiga? Boa tarde.
11: Boa tarde, Metrute. Eu queria pedir uma música com o Leandro Leonardo. Doce, é Doce Mistério.
0: Doce Mistério.
11: E daí eu queria mandar para o meu esposo que está ouvindo vocês e para todos que estão nessa tarde escutando o seu programa.
0: Sim.
11: E seja bem-vindo. Como você estava de férias, bom retorno.
0: Opa, obrigado, obrigado, querida. Você fez falta, tá falando aqui o Norberto, mas eu não sou zagueiro do Palmeiras, tô fazendo falta, meu amigo Norberto. Brincadeirinha, valeu, obrigado. Ai, legal, legal, legal. Muito bom. Alô, seu Jacinto. Obrigado pelo positivo. Obrigado aí também, Leandro Chiapetti. Pessoal que tá positivando aqui pra tarde da Selinalta. Valeu, valeu mesmo. Música não para. Doce Mistério, então, Leandro e Leonardo. Boa. Vamos curtir aí, né?
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0: Kleber e Fernando aí, ó. Fui eu! Música de César e Paulinho, né? Ficou legal na voz de Kleber e Fernando, fechando. Essas são as preferidas, a hora mais sertaneja do rádio, modo chifre do asfalto. Aqui da nossa cidadezinha imaginária de Sofrelândia do Sul. Também Leandro Leonardo, Doce Mistério. Valeu, obrigado aí, os últimos positivos. Dona Margarete Lessa, ligada, valeu. Grande abraço, Eloy, Alice, seu Norberto lá em Santa Catarina também, ligado conosco. Valeu mesmo, hein? A gente volta amanhã às 4, só pra fazer, hein? Só pra fazer a hora mais sertaneja do rádio aqui pra você na Serinalta. Vem aí o Mitruchê, ele é o cara, hein, da música gaúcha. Vem aí o Mitruchê com seu chimarrão apresentar o programa Galdeiro da Serinalta aqui, o Raízes no Rádio. Valeu? Aquele abraço, obrigado a todos pelas participações. Até amanhã. Tchau.
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7: Manda um abraço pro compadre, pra comadre também. Vai, meu bem, nas tarde pro pessoal que tá aqui.
0: Eu só lhe peço. Alô, minha comadre, meu compadre. Um buenas tardes especial pra ti. Satisfação estar contigo na Serinalta de Pato Branco. Apresentando aqui do potente microfone da 88,3. Programa mais de Galdério do seu fim de tarde, companheiro, pro seu chimarrão. Tá chegando o gauchão da tarde aí, tchê.
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0: Mais cheiroso do que mão de barbeiro, né, comadre? É, é verdade, compadre Ataíde? É.
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0: Aí nós cebolhamos até as 18h20 com o melhor da música gaúcha no seu rádio. Quebra a costela aqui, ó. Bem chinchado de duas voltas e meia. Tava dando umas volteadas aí. cuidando das fazendas, ajeitando as coisas, né? Enquanto isso, o Edson Neiser mandou ver, desceu o verbo, ficou bonito aí, né, seu Edson Neiser? Caprichou demais, homem do céu. Agora como é que eu vou fazer, homem? É.
9: Verdade, é bem louco, né, querido?
0: É, bem louco o Edson Neiser aí. Ele queria impressionar o povo, né? Eu fiquei até meio sem jeito agora pra voltar aqui com o programa. Caprichou demais, né? Caprichou demais, demais, demais.
10: Vamos, telefone?
0: Vamos lá, né, tia? Vamos lá, sapecar, marcar a galdeira, espalhar alegria pro povo. A comadre Maria Elaine Uliano ali ajeitando a fila de gaiteiro. Que hoje tá cumprida, hein? Nossa! Fila de gaiteiro hoje tá como daqui lá no céu das artes, mais ou menos, a fila de gaiteiro hoje.
11: Menos, metruteiro.
0: É verdade, isso é verdade. Isso é... Pô, já estão virando a chave? Vamos virar a chave, então, da música sertaneja pra música gaúcha. A partir de agora, mudando o rumo da prosa aqui na Selinalta, você já tá aí ensilhando mate. Então vem pra cá que vamos tocar Marca Galdéria de fundamento aqui, né, tio? Gaiteiro? Cadê você, gaiteiro, velho?

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0: Essa é pura verdade, né, compadre Gaiteiro? Essa é verdade. Estamos de volta! Raízes no rádio, já previsão do tempo. 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
0: 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Opa, boa tarde. Roda a música Shot Antigo com o Leonardo. Mas claro, meu amigo Darcy. Obrigado pela audiência. Obrigado aí, meu amigo Victor Oliveira. Obrigado pela chasque aí. É o Victor Oliveira da Amage. Esquetal, tchê. Um abraço. Boa tarde, Mito Tchê. Toca a música Tio Mederico. Pessoal do Laticínio Alto Alegre, seu José de Souza. Obrigado. Boa tarde aqui, Jairo e Fátima de Vitorino. Gostaríamos de ouvir a música com João Luiz Correia, Ladainha. Bom final de noite a vocês aí da Serinalta, parabéns pelo programa. Manda um abraço pro Edson, que ficou fazendo companhia na sua ausência. Claro, grande Taura. Obrigado. Áudio.
2: Boa tarde, Metro Tchê, tudo bem por aí? Porque tudo bem, graças a Deus. Quer dizer que depois de 60 dias de férias voltou a trabalhar?
0: Menos.
2: Mas eu vou ter que arrumar um emprego desses aí nessa rádio aí também, nem que seja pra matar a borrachuda aí.
0: É bom
2: o emprego. Eu tô aqui na poda da pareira aqui, e já que lembra a pareira, lembra o veinho, roda pra nós com o Teixeirinho, se dá tempo, querência amada, aquele abraço, tudo de bom.
0: Aquele abraço, meu amigo, é o seu Eduardo Tonetti. Vamos ajeitando a fila de gaiteiro aqui, não pode parar, né, tchê?

0: que beleza, dona Tereza. Ouvimos aí o shot antigo com o Leonardo e o time Derico com o Serrano. Duas pedidas pelo ouvinte, já tocadas aqui na Selinalta. 17:31, hora certa da Libra. 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Tá certo, tchê? Já voltamos.
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pelo compadre Haroldo Gumercino, tá com o professor Tino. Estão tirando essa aqui na gaita, rapaz. O Haroldo é professor e o Tino de aluno. Ah, não, o contrário, né, tio? O contrário, né? Ah.

0: temos sim,
1: não. Não te esqueça que você que é o aluno, viu, meu amigo Haroldo? E quem entende tudo e mais um pouco é o compatino, gaiteiro e o violeiro, coisa rara. Do violão, o homem veio de zoz. Quer arrebentar as cordas. O Tino gasta mais ou menos um maço de corda de violão por aula, mais ou menos. Arrebenta as cordas.

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2: Opa, Mitrote, boa tarde, tudo certo?
0: Boa tarde.
2: É o Marcos Goiavinski aqui de São Lourenço do Oeste. Temos escutando uma musiquinha bem campeira aí. Traga uma pra nós aqui, nós temos em São Lourenço aqui no interior, na linha Céu Azul, na linha do Porcelanato. Se for atendido, muito obrigado. E o programa sempre, nota mil.
0: Abraço. Obrigado, Marcos Goiavinski. Interior de São Lourenço do Oeste. Colocando, assentando um porcelanato bem no capricho, bem na medida, né, tchê? E é companheira dele, é a Serinalta, né, tchê? Que coisa boa. Obrigado pelo contato, participe sempre, viu, Marcos? Acho que você é meio que novo por aqui, né, tchê? Pelo menos no meu horário. Seja bem-vindo. Claro. Quer pedir uma aí, manda aí. Manda aí que a gente toca. Sem problema. Boa tarde, Vitor Tchê. Você sabe que é o número lá da casa do idoso que estavam precisando de pessoa para trabalhar na lavanderia? Deixa eu buscar aqui, já te passo aí, Lenir, tá bom? Boa tarde, Vitor Tchê. Roda a música As Pilchas do Negro. Agradeço. Dona Cleci. Boa tarde, Mitrutê. Tamo aí na melhor rádio da região, Selinalta. Jair. Grande Jair.
3: Alô, Mitrutê.
0: Olá.
3: Aqui é o João Cojá, aquele coronel do Minho Soares.
0: Ô, seu João Cojá.
3: Comunidade do Lalabrama.
0: Lalabrama.
3: Até que fim voltou o Homem Sorriso do Seminalta. O Zé que é meu Silvio Santos, o Homem Sorriso, que vai a gente dar risada. Deus te abençoe com essa alegria que você tem, meu amigo.
0: Tô obrigado.
3: Tá fazendo falta mesmo, que todo mundo tá falando, fala. Tava fazendo falta, até que voltou. Eu quero pedir uma música pra você, meu amigo.
0: Claro.
3: É, com os Bertucci, ou de casa. Se eu vou tocar, eu te agradeço, oferecer pra todos os teus ouvintes, tá bom, meu amigo? Um abração para todo o povo da Seminal, teus ouvintes também.
0: João Cojá, aquele coronel Domingos Soares, comunidade da Lavrama. Vamos buscar essa aí também, vamos tocar, né, tchê?
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0: Lá de idosos, São Francisco da Assis, aqui, ó, tem vaga de trabalho para rouparia. Então anota aí, Lenir. Rouparia e lavanderia, horário de trabalho das 7 às 19 horas, escala 12x36, oferece transporte, pode almoçar no local. Interessados, então, anota aí, ó, 3224-4093, entra em contato aí para conversar com o pessoal do lado de idosos aí, quem sabe uma oportunidade, né, comadre? 3224-4093, o telefone lá do pessoal do lado de idosos.
4: Opa, boa noite ou boa tarde.
0: Opa!
4: Seja bem-vindo, um bom retorno aí pra Selinalta, já tava dando saudade aí na turma.
0: Que beleza!
4: Falou? E vê se tirar mais uns dias aí, não tire muita semana aí. Um abraço, Betrute.
0: Valeu, seu Genésio de Oliveira, obrigado. Chiro missioneiro, vergonha da paixão. Então tá bom. O cara que vai sair, seu Marcos, daqui a pouquinho. Tá entrando na fila aqui, tá? Boa tarde, Mitrutia, bom retorno. Seja bem-vindo à minha... É, unidade residencial através da Selinalta. Opa! Falou bonito aí, meu amigo Antônio Yurkevski. Quem pediu a ladainha aí com o João Luiz Correia aí com o Chilo Missioneiro? Selinalta tá tocando.

0: compadre Jairo com a Fátima Fátima. Tá de aniversário hoje, gente. Tá de aniversário hoje. Felicidades, muitos anos de vida. Ouviram a música aí, Ladainha, com o João Luiz Correa, pedida pelo ouvinte aí, compadre, velho. Aí é bonito, né, tia? Aí é especial de primeira. Agora são 17:46. 17:46, seguimos aqui com a programação Gaudéria, aqui da tarde da Selinalta. 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
0: Ronaldo Coutinho do Prado, como é que segue aí o tempo, Coutinho? Deixa eu ver a temperatura aqui. Olha aqui, ó, 22 graus e 7 décimos, caiu a temperatura aí. Tá ficando mais frio aí com o entardecer na querência. Boa tarde, Coutinho.
3: Boa tarde. É, o tempo segue com pequena possibilidade de chuva agora à noite, podendo passar sem. Na quarta-feira tá indicando aí condições de tempo sujeito à chuva, talvez já de manhã, não dá para descartar de manhã, e principalmente à tarde e noite. Na quinta-feira também, de manhã a chance de chuva é pequena, mas não descartando, e pancadas à tarde e noite. Cai a temperatura, fica mais fresco na quarta e quinta, não, porque nada assim demais. Na sexta-feira tem chuva na madrugada, amanhã cai a temperatura, melhora à tarde. No sábado começa com talvez assim frio na madrugada, amanhecer com tempo seco, e pode vir chuva já de manhã e ao longo do dia. No domingo, o contrário, madrugada, amanhã com alguma chance de chuva, melhorando a partir da tarde. Fim de semana meio chatinho, com temperatura baixa. Na segunda e terça, mais para tempo bom, com frio de manhã. Voltou a colocar algum risco de geada na terça-feira. Na Climatera, Ronaldo Coutinho.
0: Obrigado, Coutinho. Agora 11 para 6.

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2: Estamos de volta com o trote da rancheira. Cebolão da Selenalta apontando aí 17 horas

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1: 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E foi uma carnança aí nos últimos dias, hein, meu amigo Leandro Franciscato. Que beleza! Até que fim voltou, fizemos um salamito. Foi um borrego pra faca aqui, toca cachorro que come ovelha. Você só pede essa também, né? Ontem foi só lida e carnância, hoje estamos sossegados aqui ouvindo o Mitrutê. E terminando o serviço, né, Leandro? Aquele abraço, mas tem tanta coisa na fila aqui, ó. Tem Querência Amada que me pediram, tem A Vergonha da Paixão com o Chiru Missioneiro. Se faltar alguma, me falem, estão na fila aqui, ó. As Pilchas do Nego, O de Casa, são as próximas aqui no Raízes no Rádio. É muita marca que o povo pede e a gente toca, né, tchê?
2: Boa tarde, Mitrutão. Mitrute, beleza? Tranquilo, bom trabalho, hein?
1: Obrigado.
2: Eu queria escutar aquela música do Ari Santos, entendeu? Ah. Uma dele, entendeu? Se tiver aquela do Posto de Gasolina da Menina, é linda, viu? Beleza? Bom Ari trabalho, Mitrute.
1: Barbaridade, tchê. Vão ter que campear essa aí também, seu Kozlinski. Fala em Kozlinski. Um abraço pessoal aí da Serraria Kozlinski, seu José, seu Verônico, o pessoal que tá sempre na audiência, trabalhando e ouvindo a gente.

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1: 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Inspirados pelo Sim de Maria, renovemos nossa confiança no Senhor e entreguemos a Ele nossas intenções e nossa vida.

0: O anjo do Senhor anunciou a Maria,
1: e ela concebeu do Espírito Santo.
0: Ave Maria, cheia de graça, o Senhor é convosco. Bendita sois vós entre as mulheres, e bendito é o fruto do vosso ventre, Jesus.
1: Santa Maria, Mãe de Deus, rogai por nós, pecadores, agora e na hora de nossa morte. Amém.
0: Eis aqui a serva do Senhor.
1: Faça-se em mim segundo a vossa palavra.
0: Ave Maria, cheia de graça, o Senhor é convosco. Bendita sois vós entre as mulheres, e bendito é o fruto do vosso ventre, Jesus.
1: Santa Maria, Mãe de Deus, rogai por nós, pecadores, agora e na hora de nossa morte. Amém.
0: E o Verbo se fez carne
1: e habitou entre nós.
0: Ave Maria, cheia de graça, o Senhor é convosco. Bendita sois vós entre as mulheres, e bendito é o fruto do vosso ventre, Jesus.
1: Santa Maria, Mãe de Deus, rogai por nós, pecadores, agora e na hora de nossa morte. Amém.
0: Rogai por nós, Santa Mãe de Deus,
1: para que sejamos dignos das promessas de Cristo.
0: Derramai, ó Deus, a vossa graça em nossos corações, para que, conhecendo pela mensagem do anjo a encarnação do vosso Filho, cheguemos, por sua paixão e cruz, à glória da ressurreição. Por Cristo nosso Senhor.
1: Amém.
0: Glória ao Pai, ao Filho e ao Espírito Santo.
1: Como era no princípio, agora e sempre. Amém.
0: Glória ao Pai, ao Filho e ao Espírito Santo.
1: Como era no princípio, agora e sempre. Amém.
0: Glória ao Pai, ao Filho e ao Espírito Santo.
1: Como era no princípio, agora e sempre.

Você acompanhou conosco a oração do Ângelus. Que a bênção de Deus, pela intercessão da bem-aventurada Virgem Maria, permaneça sobre você, sua família e todas as suas intenções. Continue em nossa companhia e siga vivendo este dia com fé, esperança e paz.

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Temperatura de 20 graus em Pato Branco, 18:06, 18:06. Procon de Pato Branco alerta sobre golpes que utilizam indevidamente o nome do órgão. Muita atenção aí, tá recebendo mensagens do Procon. Pode ser golpe, hein? Céu em Movimento reuniu a comunidade com atividades de saúde, lazer e cidadania no último sábado em Pato Branco. A Copel informa que equipes da companhia trabalham nesta terça-feira para restabelecer o fornecimento de energia a 226 unidades consumidoras nas localidades de Linha Nossa Senhora do Carmo e Cachoeirinha em Pato Branco. A interrupção foi causada pelo rompimento de cabos da rede de distribuição. Inicialmente, 637 unidades consumidoras foram afetadas. E após uma rápida atuação, as equipes da companhia colocaram aí uma redução nesse número em 226 unidades. As equipes seguem trabalhando no local para restabelecer o fornecimento de energia aos clientes impactados. O governo Trump anuncia ter revogado visto da embaixadora do Brasil. Eduardo Girão será o candidato a vice na chapa de Zema. Lulinha entra no centro de quatro investigações da Polícia Federal. Vídeo mostra destruição em fábrica de solventes na Grande São Paulo. Incêndio de grandes proporções atinge a indústria em Itacoaquecetuba. Paraná ultrapassa a marca de 10 mil transplantes de órgão desde 2011. Homem fica ferido ao ser atropelado em Marmeleiro. O atropelamento foi pela manhã no centro da cidade. Câmara de Beltrão aprova contas do ex-prefeito Kleber Fontana de 2024. Já já mais informações esportivas aqui na Sirinalta, com o Thiago Tessaro e equipe no Panorama dos Esportes, segunda edição. E aqui na Sirinalta, a programação segue 18:08. Boa tarde, noite.

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1: Vamos lá que tem gente pedindo marca. Essa vai lá para São Lourenço do Oeste, seu Marcos. A vergonha da paixão, as que tá tirando esse senhor.
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0: Aí o Chino Missioneiro, pedido do ouvinte aí de São Lourenço do Oeste, a vergonha da paixão. Agora 18 horas e 14 minutos, 18 e 14, aqui a hora certa na Selinalta, marca a hora aí, tchê, tem como marcar a hora? Aê, galera. 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
0: Muito bem, estamos de volta. Tocar a última aí, né? Quem pediu as pilchas do Nego com o Crioulo Batista, nossa amiga Cleci. Já já, o programete da Cooperativa Tradição. E o Thiago Tessaro com o esporte. Pois é. Também Dona Lourdes Zoletti informando que falta luz também, Independência. Caiu novamente, né? Todo dia. Foi lá na lavoura pra pegar o sinal do celular pra mandar pra gente, né? Passa a unidade consumidora aí. Vamos tentar passar pra Copel aí, Dona Lourdes Zoletti. Problema da nossa comunidade, né? As pilchas do Nego.
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3: Chegando por aqui, minha gente, com o panorama desta terça-feira, 4 de agosto. Vamos lá para atualizar as notícias do esporte por aqui. Noite de Copa do Brasil. Tivemos movimentação ontem aí para fechar os jogos de ida. Agora, a partir de hoje, quem vencer tem tudo para avançar. Juventude, Galo, Remo e Santos. Será que joga o Neymar? Cheio de declarações, o Neymar. E, inclusive, aí, situação que foi de jatinho pro jogo lá, porque ontem tinha o leilão que ele promove. Deixou em aberto o futuro da carreira. O pai do Neymar disse, não, ele quer jogar na seleção. Aí o Neymar falou, não é ele que joga? Daqui a pouquinho a gente repercute, vamos falar dos jogos, a agenda. Hoje tem Paranaense da Ouro. Temos o São Lourenço. Boa sorte, São Lourenço. Futsal São Lourenço joga hoje para ir para a semifinal da Copa da Liga. É um jogo fora de casa, não é moleza não, hein? Daqui a pouquinho a gente atualiza as informações, os jogos de hoje, o que, que movimenta. Arbitral aí do Municipal de Suíço já foi marcado também, já tem data, já vou confirmar os times. O pessoal da Alpe já acaba de me trazer aqui a lista, ó, definitiva, quem vai? 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Temos informações do Azures, o time jogou pela Copa BH, encarou o Bahia, como é que foi o jogo? Já vou atualizar. Temos informações também aqui para a gente trazer a última rodada da Liga. O Pato Futsal treinou na arena hoje à tarde, fiz um bate-papo aí com o Luciano Bonfim. O Pato se preparando para pegar o Corinthians. Última rodada da Liga. E aí quem cai, quem fica em quinto, quem vai para a próxima fase, quem que o Pato vai pegar nas oitavas? Vamos trazer essas aí, o esporte local em destaque. Saiu aqui a confirmação dos times que vão jogar o Campeonato Paranaense de Basquete. Vou trazer essas e outras, agendinhas, jogos, as informações. Você participa também, tá? Nosso zap aí, 999722564. Panorama chegando.
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3: Com você, o panorama aqui para atualizar as informações, o que movimenta do esporte na programação da Serinalta. Vamos que vamos. Hoje à tarde, só um adendo aqui, abrir um parênteses. Alguns chamados para o jornalismo da Serinalta hoje sobre a questão da falta de energia elétrica. Teve um chamado no período da tarde na região aí de linha Nossa Senhora do Carmo, Cachoeirinha. Romperam, não sei como que foi, mas teve rompimento de cabos. Tem um pessoal ainda sem energia. Só que agora, no final da tarde, vem relatos aqui. O pessoal também dizendo pra gente da comunidade de Independência. E outro ponto é na comunidade do Bela Vista. Tá, então tem aí o nosso ouvinte, inclusive, o Leandro, que me mandou aqui. Leandro, tá, o que funciona agora, a gente tem observado aí que cada período eles trocam lá o contato que a gente faz. E eu, assim, no jornalismo, eu meio que puxa uma frente aí de sempre entrar em contato com a Copel. Daí, não importa o horário que for, quando o ouvinte me manda, madrugada, às vezes, quando consigo ver a mensagem no celular, eu mando para a Copel lá, o contato que a gente tem. Só que o que mudou das últimas vezes é que agora eles só dão andamento ao chamado do jornalismo da Serinalta quando a gente tem um protocolo. Não basta mais agora a unidade consumidora. Então, pessoal que fez aí chamado e tem o protocolo para me mandar aqui, me manda no zap, tá? Que aí eu consigo cobrar diretamente lá da Copel para ver, para que eles possam dar uma explicação, né? Não é a gente aqui que vai lá consertar, tem uma equipe que é acionada, mas é o caminho que agora a assessoria da Copel cada vez vai complicando mais para nós aqui, né? Mas é o caminho que eles nos mandaram aqui para pelo menos pedir. Hoje à tarde a gente fez esse pedido aqui e já veio uma resposta, que estão trabalhando no local. Só que tem outros pontos na cidade, outras comunidades sem luz. Não sei se em função do vento, porque hoje a principal causa para queda na energia elétrica é quando tem árvore que toca na rede. E como a tecnologia não avançou para isso, né? Porque às vezes uma folha na rede cai a luz. Enfim, mas é assim. E muitos ventos, às vezes passa caminhão, rompe cabo e tudo mais. E aí quem estoura na ponta de quem está precisando da luz. Mas solicito aí, se o pessoal tiver o protocolo, tá? Tem que ligar lá no 0800, porque infelizmente também hoje o sistema ele não é todo interligado. Quando cai, de repente, é um final de linha, cai a luz lá, a Copel não sabe. E por isso que tem que ligar no 0800. É um adendo que a gente faz, mas todos os chamados aqui que o pessoal mandou para nós na Serinalta, vamos tentar cobrar lá da Copel, tá bom? Vamos mandar para a turma aí. É um parênteses aqui no horário de esportes, mas para informar sobre isso também. Estamos aí para tentar sempre colaborar com a nossa gente aí, com o nosso ouvinte. Vamos seguindo aqui no panorama. 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Então, um abraço. Vamos atualizar aqui Vou começar com o Fabiano. Então, os jogos aí, o que, que vai rolar hoje? Tem Copa do Brasil? É, vamos ver quem que vai passar de fase. Ontem, boa vitória do Furacão. O Atlético fez 2-0, quase 24 mil pessoas lá na arena em Curitiba. Tava 1-0, expulsaram do Vitória. O Atlético fez 2-0. Boa vantagem. Vamos ver lá agora o jogo da volta. E hoje também nós temos aqui, estou na torcida para o São Lourenço, mas não é jogo, o jogo não é tão moleza assim, contra o Juventude lá, valendo vaga na semi. Os horários aí, Fabiano, para os jogos da noite, para a gente acompanhar, o que, que nós temos na agenda? 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Alô, Fabiano, e agendinha para hoje?
10: Alô, Thiago, alô, amigos ligados no Panorama dos Esportes, conferindo a movimentação das próximas horas. Hoje começam os jogos de volta da Copa do Brasil de Futsal. Duas partidas nesta terça-feira, uma daqui a pouquinho às 19h30. No Alfredo Jaconi, Juventude e Atlético Mineiro. Pouco mais tarde, 21h30, no Mangueirão, Remo e Santos. Lembro que os dois jogos na ida terminaram com placar de 0-0. Ou seja, quem vencer fica com a vaga. Teremos hoje também o último jogo da 11ª rodada do Paranaense Futsal Ouro. Logo mais 20 horas no Irineu Luiz Friedrich, Itaipulândia e São Miguel. Lembrando que o Pato é líder com 28 pontos, Campo Mourão segundo com 22, Marreco terceiro com 21 e o Dois Vizinhos é o quarto com 18 pontos. Quanto aos times que se enfrentam hoje, São Miguel oitavo com 14 e Itaipulândia nono, 13 pontos até aqui. Teremos hoje também o último jogo das quartas de final da Copa LNF, 20 horas, Juventude e São Lourenço. Quem passar vai se juntar a Carlos Barbosa, Joinville e Vélez Camacuã. As semifinais serão definidas por sorteio. Pote A, times da Liga Nacional. Pote B, times da Liga Silver. 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Para o Panorama dos Esportes, Fabiano Marangon.
3: Valeu, Fabiano, trazendo pra gente aqui os jogos da noite. Um abraço pro Robertão, tá na audiência, disse que o Pato tá perdendo na talentos aí pro Carlos Barbosa, né? Saiu na frente numa cobrança de falta e depois tomou a virada. Pato na Liga Talentos. Vamos torcer aí pra gurizada do Pato Futsal representando a cidade, representando o Pato lá na Talentos em Blumenau. Em Blumenau, a competição seguindo. Começou ontem. Temos os jogos aí de confrontos dessa fase. Vão passar dois. Do outro grupo passou na situação que teve, Corinthians e Minas. Agora nesse grupo do Pato aí, vamos ver o que vai rolar. 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Sexta-feira eu vou fazer o sorteio, tá bom? 99722-2564. Muito bem. Thiago, tô indo pro ginásio ver Juventude São Lourenço. Aqui em Dourados, jogo duro pro São Lourenço. Casa do Juventude, é forte, ganhou da Céu em casa. É verdade. Alô, seu Vanderlei, um abraço. Tá aí, hein, Dourados? Mas que tal? Então, um abraço. Faz uma foto aí do jogo. Que daí depois, né, depois manda pra nós, hein. Tá bom? Um abraço. É, o jogo tá marcado, o Fabiano falou aí, 8 horas, tá? Então, boa sorte aí pro São Lourenço do técnico William Peru. Se passar, o São Lourenço vai pegar o Carlos Barbosa ou o Joinville na semifinal. Então, estamos na torcida aí pelo São Lourenço, hein? Valeu, seu Vanderlei. Pessoal aí que tá mandando, participando, ponto quente. Opa, quem escreveu ponto quente é a senha para participar, tá? 99722564 é o nosso zap para você interagir conosco aqui na Celiano. Sorteio é quando? Sexta-feira, tá? Sexta-feira eu vou fazer o sorteio. E essa semana dá um pulinho lá no ponto quente, porque tá cheio de ofertas pro Dia dos Pais. Muito bem. Vamos falar do Azures? Tem novidades do Azures Pato Branco. Estamos no aguardo aí para começar a Copa Paraná, mas temos informações da Gralha.
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3: 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Hoje as informações pra gente aqui com o Marcão. Alô, Marcão! É o assessor de imprensa do Azures, né, meio que, é o Severo nos 30, né, Marcão? O Azures jogou hoje pela Copa BH, o que que nós temos aí, a base, as últimas aí, como é que é a movimentação do Azures Pato Branco, Marcos?
12: Alô, Thiago, alô, ouvintes da Selinalta, um grande abraço. O Azures jogou pela categoria sub-14 pela BH Cup em Belo Horizonte, foi derrotado pelo Bahia pelo placar de 1-0. A equipe sub-14 volta a campo amanhã, 13h15 da tarde, contra o Grêmio, né? As demais categorias seguem trabalhando. O sub-16 segue trabalhando aqui no CT Gralha Azul. É, dia 22 é estreia no Campeonato Paranaense. Tanto o sub-14 como o sub-16 estreiam no dia 22. Esse ano com algumas novidades, né? As categorias de base foram desmembradas. É, não é jogo casado. Anteriormente era sempre o 14 e o 16 enfrentavam o mesmo adversário, esse ano não. É, são adversários diferentes, em partidas diferentes também, a sub-14 e a sub-16. E o profissional segue trabalhando também aqui no CT Gralha Azul para a estreia aí no finalzinho do mês pela Taça Paraná. Beleza? Um abraço, Thiago, a todos da Selinalta. Bom final de tarde.
3: Valeu, obrigado, Marcão. Então, perdemos pro Bahia, 1-0. Tá bom, ontem ganhou o Galo e aí perdeu pro Bahia. E aí seguem as competições. Eu tenho até, hoje estava fazendo aqui o levantamento dos jogos do Azures na Copa Paraná. O Azures estreia dia 29 de agosto. 29 ou 30, a gente está esperando aqui para ver quando que vai homologar o jogo. É o jogo do Azures. Vamos ver se vai ser no sábado ou no domingo. O Azures estreia contra o São Joséense. Depois pega o Foz fora, em casa o Paraná Clube. Aí o Atlético fora, o Cascavel em casa, Paranavaí fora, Londrina fora e o Cianorte em casa. Copa Paraná. Boa sorte aí pro Azures. Mas por enquanto é Copa BH lá em Belo Horizonte, com o Azures disputando a competição. O Robson prometeu até o final dessa semana para trazer uma lista aí do elenco profissional. A gente saber quem que é o goleiro, quem que é o lateral, o centroavante, quem que vai ser o cara do fuzil. Então vamos aguardar. Mas as informações do Azures que a gente atualiza por aqui. 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Ó, o pessoal de Clevelândia acompanhando, vou sair daqui, Thiago, para ir no ponto quente. Opa, seu João, então, escreveu o ponto quente? Escreveu, então já está concorrendo, sexta-feira eu vou fazer o sorteio. Tá, a turma tá mandando. Quanta gente manda aqui, né? Estão mandando áudio também, como é que é?
13: Boa noite, cabelinho de anjo.
3: Ah, pro cabelinho de anjo. Olha só, já tem mensagem pro cabelinho de anjo. deixar aqui a Dona Maria. Eu vou deixar selecionado. Cabelinho chega daqui a pouco, Dona Maria, tá bom? Ele chega aí pro programa às 19 horas. Por enquanto, nós estamos aqui rateando do esporte. Pra lá e pra cá, atualizando as informações. Muito bem. Falei do Neymar há pouco, a respeito de que ontem teve, ele faz lá o leilão de artes para arrecadar fundos para os projetos, e aí ele falou que não sabe o que vai fazer na carreira. E aí, em tese, deu para entender o seguinte: não está tão preocupado com o futebol. Diz que vai ver, vai parar, vai continuar, não vai, vai cumprir o contrato com o Santos até dezembro. Depois ele vai ver o que vai fazer. Vai jogar pôquer, o que ele vai fazer. Deu de entender, assim, aquela questão quando tem o comprometimento. Ah, o meu sonho é jogar, quero jogar. Não, não, não senti isso na fala dele. E ele já meio que descanteou a seleção brasileira. Ah, vamos ver. E agora, aguardar aí. O pai do Neymar disse, não, ele falou de cabeça.

Trabzonspor. É um time, esse time aí é da Turquia, vai jogar na Turquia o Salah, Mohamed Salah, um dos maiores nomes da história do Liverpool, tá de casa nova, então acertou a sua transferência num time aí que não é tão conhecido assim, mas quem gosta do futebol internacional. Corinthians inicia a preparação para o jogo contra o Inter, tem algumas baixas. Aqui também, Ener Valencia pode pintar no Boca Juniors. O Vasco da Gama quer o Castanho, um volante do River Plate. Lateral Nicolas do São Paulo atropela e mata um idoso em Barueri, um caso que está ganhando repercussão hoje aí no mundo do esporte. Justiça manda bloquear 11 milhões de contas do Inter por dívida com o Sonda, que é colorado, mas ele não está muito assim de acordo com a direção lá, da nova direção lá, enfim, está cobrando na justiça. Mais isso. Aqui também, outros destaques, as informações aqui, Infantino convoca a reunião com o alto escalão da FIFA, mas a UEFA, uma pressão para que ele deixe a presidência da FIFA, querem tirar o Infantino. Será que tem força para tirar o presidente da FIFA? Ele tá pressionado, não tá com a bola toda, hein? Vamos ver o que que vai rolar. E o Zenit quer o titular do Fluminense. Ele quer, o time é o Zenit. Tá de olho, o clube da Rússia tá de olho no Hércules. É porque o Danilo ficou no Botafogo e agora querem o Fluminense, quem sabe pode gerar. O Hércules que veio do Fortaleza, bom nome, bom jogador, e aí despertou interesse desse time lá da Rússia. Pessoal tá mandando ponto quente? Olha aí, sim, mandando, quantos nomes, hein? 99722564 para participar do sorteio. A senha para participar do sorteio é só escrever ponto quente. Mandou a mensagem, escreve, tá? Escreveu, mandou aqui, vai concorrer. Aí pode escrever o nome para facilitar aqui para depois, para a hora do sorteio. Vou sortear na sexta-feira um bolo de brigadeiro. 1,2 kg aí da de pães. Vou sortear almoço, dois almoços para domingo, lá no restaurante do ponto quente. E também vou sortear um kit churrasco. 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Até o carvão vai, tá bom? Manda aí, 99722564. E, interessante, é bom também você colocar assim, ó, pra quem quer, porque às vezes eu vou sortear aqui, e a pessoa no domingo, porque o almoço é pro domingo lá no restaurante, tá? Então, além de você que quer concorrer pro almoço no restaurante, escreve aí. Também que quero o almoço, Thiago, o almoço no restaurante, tá? Escreve aí pra facilitar. Que vai que eu, teve um outro sorteio que eu sorteei, era pra ir naquele final de semana, o pessoal acabou não indo, e aí depois em tese é pra, especial pra esse Dia dos Pais, tá? Lá no restaurante vai ter um cardápio legal pra esse domingo aí, tá bom? Então pode mandar aí, 99722564 é o nosso zap. Vamos atualizar informações aqui, ó, do Municipal. Alô Careca, alô pessoal do Municipal. Tem uma turma aqui também acompanhando. Um abraço aí. Alô, um abraço pro pessoal da Sinuca da BB aqui, Thiago. Tamo te escutando. Alô, Joanão. Um abraço, rapaz. Turma aí. Estão na audiência da Selinal. Estão na Sinuca, na BB. Quem que tá fuzilando aí na Sinuca? Quem que é o ninja da Sinuca? Joanão, você manja desses negócios aí? Capricha. Então tá bom, um abraço pessoal, ó. Turma da Sinuca na ABB, acompanhando a programação. Eu, por falar no Joanão, eu tenho informações aqui do basquete, e inclusive do basquete, o pessoal tá, já tem movimentação aqui em Pato Branco da turma do basquete, com o Pato Basquete se organizando. Na Liga de Desenvolvimento o pessoal tá muito bem, estão dominando por lá. E saiu aqui a tabela, na verdade, os times que vão jogar o Campeonato Paranaense de Basquete. Campeonato Paranaense de Basquete esse ano, o Pato Basquete, Londrina, Campo Mourão e Maringá. Deu quatro times. Por um lado, assim, pouco time, né? Mas o que tem? Quem quer disputar, vai encarar. Quatro times. Como é que vai funcionar? Jogos em turno e retorno. Então faz três jogos em casa, três jogos fora. Todos se classificam, só que a melhor campanha vai decidir em casa, para aquela Final Four, a semifinal e a decisão. E o Pato Basquete está organizando, os jogadores estão chegando para a próxima temporada aí com o NBB, né, o Campeonato Brasileiro do Basquete, e também o Campeonato Paranaense.

0: Então, estamos aguardando aí as novidades também com relação ao basquete. Então, vamos que vamos. Tá bom aí, Joanão? Um abraço pra turma aí da Sinuca. E com relação ao esporte local, o nosso amigo Careca mandou aqui pra gente. Thiago, ó, em primeira mão aí, os times confirmados pra jogar o Campeonato Municipal de Futebol 7 de Suíço. Então, 24 times. Vai ter o Congresso das Equipes dia 14 de agosto, lá no Espaço 46. O pessoal faz a reunião e faz o sorteio dos grupos. 8 grupos com 3 times. Se classificam 2 de cada grupo. É o Congresso de Futebol Suíço, Municipal de Futebol Suíço, organizado pela Alpes, com vários parceiros. Então, lá no Espaço 46, dia 14, às 19h30, vai ter o Congresso Técnico. E quem que vai jogar o campeonato? Gêmeos FC, Atlético Paraguai, Turma da Terça, Lotus FC, Atlético União, Horríveis Plate, Real Pato City, Alvinegros Pato Branco, É a Barca Futebol Clube, cada time aqui os nomes, Canguru Albino, Os Mafioso, Furacão FC, Resenha FC, a ACF, que é a Associação Chuteira Furada, ACF, Galácticos UFC, Ibis Pato Branco, Os Parsas, Pato Solar, Futebol Clube Moretti, o MEC Pato Branco, Vikings FC, Vila Nova PB, FC Sudoeste e Tribos FC. 24 times, serão 8 grupos com 3. Campeonato começa, deve começar aí setembro, tá? E a final dia 14 de dezembro, final no aniversário do município. Então, um abraço, turma aí da Alpes, agitando a cidade com as competições. Thiago, quero concorrer aos prêmios aí do Ponto Quente. Opa, pode mandar, tá? Vai mandando aí. 9972-2564. Seu Tadeu, fala aí. Tá me entendendo, seu Tadeu? Boa noite.
1: Thiago. Aqui o Tadeu. Beleza, Culito. Com a idade, tá chegando um corintiano, hein? Entendeu? O famoso cabelinho de anjo, entendeu? Ele deu umas músicas pra mim, mas não tocou. Você vai tocar hoje, entendeu?
0: Entendi.
1: Beleza, Thiago. Bom trabalho.
0: Valeu, seu Tadeu. Ô, cabelinho, eu tô te cobrando aqui, ó. Tô tocar as modas que o povo tá pedindo. Daqui a pouquinho o cabelinho chega. Enquanto isso, eu vou falar do Pato agora.
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0: Notícias do Pato Futsal pra gente atualizar aqui. 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O Pato que tá jogando pela Liga Talentos, o Pato tá perdendo pro Carlos Barbosa por 2-1. E aqui o time adulto do Pato, hoje treinou aí na Arena Cláudio Petricoski, os machucados, Gleidson, Ribeiro, Johnny e também quem mais? Johnny, aí o Iago. Iago, Johnny, Ribeiro e Gleidson. Esses não vão viajar para o jogo contra o Corinthians. O Zé Marques está suspenso. Tomou o quinto amarelo. E o Mikael está lá na Liga Talentos. Tem o detalhe do Biel. O Biel tem 4 cartões e provavelmente não vai viajar, porque se toma cartão contra o Corinthians, não vai jogar o mata-mata. Então pode ser preservado. Mas eu fiz um bate-papo com o técnico Luciano Bonfim, professor Luciano Bonfim, para falar para a gente. Pato iniciando a semana, visando aí um Corinthians, Pato e Corinthians no sábado. Corinthians e Pato, hein, professor? Boa tarde.
3: Boa tarde, Thiago. Sim, né, agora se define, né, a situação toda da Liga Nacional. A gente, claro, focado, né, nesse próximo jogo contra o Corinthians, mas também observando aí os acontecimentos, outros jogos que também vão ajudar nessa definição, né? tudo pode acontecer, a gente pode ficar de quinto a sétimo, para cima não, então nesse primeiro mata-mata nós vamos estar levando o nosso segundo jogo para dentro de casa, isso é muito importante, né? E posteriormente, Deus abençoando a gente passando, claro que dependendo quem a gente pega, isso não aconteça, mas para esse primeiro momento é muito importante, isso a gente garantiu. E agora é a definição de colocação e também o enfrentamento aí, né? Que algumas, pontualmente, a gente sabe, já está dentro desse radar aí, as possibilidades que podem acontecer.
0: Até porque também a gente faz, aqui a crônica sempre faz possibilidade, seria interessante ficar em quinto. Só que também é um detalhe, que lá em cima os quatro primeiros, os quatro eles podem, o quarto pode ser primeiro, mais difícil, mas tem muita oscilação. E até para colocar isso, o primeiro objetivo de ficar entre os quatro não deu, mas ficar entre os oito já está alcançado. Então, assim, o foco para esse jogo, o que é o pensamento? É, claro, sempre querer ganhar, mas que tipo de estratégia, assim, vocês... O que vamos contar de tentar planejar para encarar esse Corinthians?
3: Não, a questão de planejamento é em busca de vitória, Thiago. Assim, independente de qualquer situação, a gente não vai pensando diferente, mesmo sabendo a dificuldade, mesmo sabendo que o Corinthians... A importância do jogo do Corinthians talvez seja mais importante do que o nosso. Por quê? Porque eles vêm fazendo uma campanha muito irregular, eles buscam dentro dessa pontuação futura, né, que seria ganhar da gente, também, né, essa classificação para também tentar fugir de um ou outro, você pode ter certeza disso. Então o nosso planejamento é isso, a gente tem algumas baixas que você já sabe que nós teremos para esse jogo, então mais uma vez a gente vai estar adaptando algumas situações, mas nós vamos para lá em busca dessa vitória e depois ver o que vai acontecer, né? Então independente de qualquer situação, sabendo das dificuldades, todo o detalhe todo de lesionados ou suspensos que a gente tem para essa partida, a gente vai para São Paulo em busca da vitória.
0: E um detalhe também, que lá quem vai ser o adversário também está tudo em aberto, porque ali embaixo tudo pode acontecer, pode ser até um Corinthians um adversário na próxima fase.
3: Aí que tá, né? Se a gente ficar em quinto, as possibilidades são grandes de pegar o Corinthians ali, né? Ou dependendo do Tubarão, ou Minas. Então tá totalmente em aberto, né? E a gente sabe que cada equipe dessa aí, cada uma tem sua história, tem a sua camisa. E é difícil, né, pensar nisso, porque quem gostaria de pegar o Corinthians, uma equipe de camisa, de peso também, e mata-matas, né? Ano passado o Corinthians mesmo, nesse momento da competição, classificou aí no fio da navalha e foi campeão. Ano passado não, há alguns anos atrás, ano retrasado, enfim, foi campeão da Liga, né? Então, enfim, independente ou ano, é uma equipe que tem camisa, tem tradição e a gente tem que estar sempre com esse respeito. Mas é por isso que a gente vem falando, a gente se prepara, né, para que a gente possa, na verdade, encarar esse jogo, mas todos esses próximos jogos, tanto da Liga quanto do Paranaense, é em busca de melhorar a equipe para os mata-matas que estão por vir. Então, dentro disso, a gente não pode mudar a nossa forma de pensar, de jogar dentro e fora de casa, né? Que é buscar resultado. Então, é um grande jogo, né? E como se diz? E vamos aguardar o que tem para vir aí nesse mata-mata da Liga futuramente.
0: Tá aí, portanto, a fala do técnico Luciano Bonfim, o técnico do Pato Futsal. Eu fiz também algumas perguntas para ele, se ele está vendo a evolução dos backs, jogadores que estão chegando também, essa situação. Mas então, para o jogo contra o Corinthians, é o detalhe aí, o Pato vai ter algumas baixas. O Pato embarca na sexta-feira para o jogo lá em São Paulo, no sábado, última rodada da Liga Nacional.
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5: 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Fala, Tição.
0: Vai falar comigo aqui, vamos pros palpites aí, seu Almor Galiazzi, boa noite.
8: Boa noite, Thiago, e todos que acompanham.
0: Manda um abraço pro Joanão, tá ligado lá o Joanão?
8: Um abraço pro Joanão aí, um abraço. Vamos se encontrar logo, logo aí no basquete.
0: Ele é ninja na sinuca?
8: Ele vai bem, viu? É? Eu já vi ele jogar.
0: Bater daquela torneada pra fazer os...
8: Efeito de tudo que é jeito.
0: Meu Deus do céu. Aizá, Joanão. Um abraço pra turma lá na BB. Vamos aqui, ó, Tição. Hoje tem Juventude e São Lourenço na Copa da Liga.
8: Eu vou de São Lourenço. Eu vou torcer e vou, aposto que ele consegue a vitória.
0: É, o jogo lá é peleias. Ganharam da céu esse Juventude aí. Mas vou torcer pro São Lourenço. Acho que vão ganhar. Vamos passar nos pênaltis.
8: Tem vamos lá.
0: Itaipulândia e São Miguel na Série Ouro.
8: Ai, ai, ai. Eu vou de Itaipulândia.
0: Eu também acho que dá Itaipulândia aqui. Se bem que o São Miguel deu uma melhorada. Nós temos Copa do Brasil, Juventude Galo.
8: É, eu quero retificar de ontem até no bate-bola. Eu compreendi na hora quando pronuncia Atlético Juventude, deu a entender que seria lá em Minas Gerais. Mas daí eu fui saber agora à tarde que o jogo de volta é em Caxias. Eu vou mudar o palpite. Ontem eu fui de Galo. E eu aposto no Juventude e vai passar pelo Galo.
0: Tá chovendo lá em Caxias ou não?
8: Não tá chovendo, não.
0: Ah, então vai dar Galo. Se tivesse chovendo, dava Juventude, Tição.
8: Às vezes dá certo. Mas eu mudei o meu palpite que por seu fator casa.
0: Você tá assim, ó, 5 graus e chovendo, não tem no ganhar dos caras.
8: Ah, não tem adversário.
0: Mas acho que o Galo vai armar uma retranca, eles vão passar pelo menos nos penais. Remo e Santos, pra mim é outro jogo que vai pros pênaltis aqui, ó, Remo e Santos.
8: Esse eu vou manter o meu palpite, eu vou de Remo. Remo vai passar pelo Santos.
0: Eu acho que vai dar Santos nesse aqui. Claro que amanhã tem os outros jogos aí, ó, a sequência. Eu pato semaninha inteira pra treinar, pra se preparar, Edição. Vamos ver. Na Liga Talentos, o Pato tá empatando com o Carlos Barbosa em 2-2.
8: É, empatou agora há pouco, estava acompanhando, tá joguinho bem disputado, viu?
0: Uhum. Então tá bom, vamos ver. Você escutou aí o Luciano Bonfim? Me deu de entender assim que o Pato, claro, vai lá pra ganhar, mas não pode, às vezes pode acontecer tudo nessa última rodada.
8: Isso, não, e eu vejo ele assim pela manifestação, né, a pronúncia dele, até bem tranquilo, sabe, daquilo que ele consegue extrair da equipe. Eu creio que o Pato vai lá também com, também, franco favorito, digamos, olhando o desempenho na competição das duas equipes. Bem possível que o Pato faça um grande jogo lá e possa sim vencer o Corinthians, mas tá aí, né? Última rodada da Liga Nacional, onde que vai se definir todo o posicionamento e quem pega quem.
0: Tá bom. Um abraço, Tição.
8: Um abraço, Thiago, e uma boa noite à nossa audiência.
0: Valeu, Tição, porque aqui tá chegando ele. Professor, tem pedido aqui, ó, pro senhor, professor. Seu Tadeu disse que você não toca os pedidos dele ali. Não toca aí o seu Tadeu, entendeu? Entendeu? Entendeu. Alô, Barone? Entendeu, Barone? Entendeu. Então toca aí a música pro seu Tadeu. E tem uma outra ouvinte que pediu música aqui pro senhor tocar. Tá chegando o professor, um abraço.
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9: Ô, Moacir Antônio, tá chegando aqui. Às vezes tem pessoas que reclamam que a gente não manda música aqui. Às vezes não dá tempo, né? É tantos pedidos que umas ficam pra trás, mas tudo bem. Ô, Tadeu, depois eu vou mandar pra ter aí, rapaz. Combinado? Aqui agora, tô chegando. E vamos ouvir Anjo Loiro, José Mário Emílio Rico. Ó, manda sua mensagem pelo WhatsApp 99972-2564. Aí nós mandamos a música que você pede. Quer dizer, às vezes há tantas músicas, o tempo termina e tem mais música para rodar. Que bom isso, né? Só que as pessoas não entendem, as pessoas que é grado já. Mas às vezes não dá tempo, né? Às vezes eu vou rodando a medida possível. Se ficar algumas para trás, né, a gente roda no outro dia. Beleza, agora são 19h08. Estamos começando mais uma edição do programa Serrão no Rancho, que vai até as 21h, depois tem a Voz do Brasil. Abraço para você, milionário José Rico, Anjo Loiro.

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6: 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E nós temos um áudio para vir aqui. Boa tarde, noite.
7: Boa noite, cabelinho do anjo. Boa queria noite. Pedir que uma música para você oferecer lá para Lúcia, de Coronel da Vida, e o João.
6: E mais?
7: Que estão escutando lá, isso. O compadre Leandro lá na Cachoeirinha, também. E pra vocês aí da Arate.
6: Obrigado.
7: Muito obrigado.
6: Aô, a Maria Guilhermina, obrigado pela sua companhia, nós vamos mandar pra ti daqui a pouquinho, tá bom? Ligue sempre que tiver tempo, hein? Olá, sou a Sônia, aqui do bairro Alvorada. Gostaria de ouvir uma música do Felipe Falcão. Então eu vou mandar pra você, viu? Já vou mandar pra ti. Beleza? Como é que é o nome dela mesmo? É a Sônia. Isso, Sônia. Deixa eu ver aqui agora. Alô, boa noite.
8: Ô, Moacir.
6: Oi.
8: Boas noites. Tudo tranquilo? Pedi a música aí. Carlito Badu e Ivoninho. Garça Branca, feito?
6: Que boa essa música, né? Grande abraço pra ti, de Domênico, ali do Passo da Ilha, escutando o teu programa e todo volume na GBL. Vê que é GBL? Tá. Fala, Moacir Antônio, quero mandar uma música pro da La Costa das Mudanças. Ah, eu vou mandar um chute, eu não tô no zero dele, rapaz. Mas eu mando pro da La Costa, mandou um chute, eu não tô no zelo, no garrão ali, né? Ah, que é isso, guri? O Gilmar, grande Gilberto e o Gilmar, vou mandar música para vocês, pode ser, né? Claro que sim. Estamos aqui na ABB. Mandar um abração também para o nosso amigo Lorival. Lorival, que está atendendo vocês ali, né? Claro, ali no aniversário do Dalla Costa. É, meu amigão, claro que sim, né? Está completando 54 anos. Deixa eu virar aqui, é 45, né? 45. É, cara de 54, mas tem 45, tá? O pessoal mais e você no comando musical. Bagual de programa, obrigado. Estourou a tropa, né? Estourou a tropa. Ô, amigos, aquele abração. É, pessoal comemorando, fazendo aquela festa ali na ABB. Nosso amigo Lorival faz um churrasquinho no capricho, né? Alô, então parabéns aí, nosso amigo Dalla Costa. Você muda, ele muda, né? Você muda, ele muda. É, ele faz mudança, né? Mudança da Costa. 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
4: É, eu, né? Eu, estamos aqui de bem com a vida. 19h30 agora, 7h30 da noite, como os caras dizem, né? 19h30, a Serraria Konzlinski tem a venda de madeiras brutas e também tem a prestação de serviços de serragem, madeiras para pergolado e deck, palanques e toda madeira para construção civil. 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
4: Chimarrão do sol. Vamos ver um áudio chegando. Vamos começar pelo começo, né? Começar pelo começo. Tem vários aqui. Alô, boa noite.
6: Boa noite, meu compadre.
4: Boa noite,
6: tudo certo,
4: amigo.
6: Tudo quero fazer uma homenagem pro meu irmão aí que mora no Planalto, Raul.
4: Ah, conheço.
6: Tá fazendo aniversário hoje, né? E sei que aí sai as músicas bem caprichadas. Mas os parabéns pra ele lá, que é um gente boa, que nem o irmão dele.
4: Ah, é.
6: Beleza, meu compadre?
4: Ele é gente boa, que nem o irmão dele, meu amigo. Eu, compadre, alô.
7: Parabéns. Parabéns.

0: de alegria, Raul! Felicidade pra ti, rapaz! Muitíssimos anos de vida, né? Claro que sim! Depois eu já vou mandar música pra ti, tá bom? Aí, deixa eu beber aqui, Antoninho Pinheiros.
1: Boa noite, Moacir. Boa noite. Antoninho, bom sucesso, tudo
0: Pinheiro. Bom.
1: Ô, mas toca uma música aí, faz hora que eu não escuto mais ela aí, ó.
0: É qual?
1: Ô, como é que é o nome dela?
0: Eu não sei.
1: O Xote, Xote Guarabova.
0: Ah.
1: Você lembra dessa música?
0: Eu lembro.
1: Aquela que ela começa assim, diz... Estou cantando pro meu rico Paraná.
0: Ah, é?
1: E para todo meu Patrício brasileiro.
0: Rapaz.
1: Valeu, Moacir.
0: Eu
1: não sou músico, mas incomodo um pouco.
0: Tá, tá bom. Vamos mandar pra ti aí. Meu amigo Antônio Pinheiro, pessoal de Bom Sucesso Sul, na companhia do programa Alô, Boa Noite, tem mais, chegando aqui, Alô, Boa Noite.
2: Boa noite, cabelinho, tudo bem por aí, por aqui, tudo bem, graças a Deus, estamos mateando, escutando o programa.
0: Que bom.
2: Roda pra nós, isso dá tempo, mateando saudade, aquele abraço, tudo de bom.
0: Ah, é, mateando saudade, mas ele... E a festa lá, rapaz do céu, nós vamos ter que ir na festa, rapaz. Pode ficar, eu vou lá na festa.
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0: Ué? Não é pra parar.

0: Minha gente, correndo. Então é o seguinte, tem festa no dia 16. Então é o seguinte, festa na comunidade de São Roque, olha só, rapaz. Vem celebrar conosco este momento de fé, união. Então é o seguinte, hein? O contato. Você vai no dia 16 do 8, hein? Dia 16 do 8. Então, carregado. Olha aí, rapaz. 3 quilos a 150 de porco, só 80. Nossa. Vamos estar lá, né? Fala lá com o nosso amigo Cristiano, telefone 469-9909-2689. Tá bom? A comunidade espera por você. Viu? Eu vejo depois, sigo pra você, tá bom? Então, todo mundo está convidado no dia 16, em honra a São Roque. Celebrar ali, né? Fé, união e confraternização, tá? Vou passar bem o endereço, onde é que é, deixa eu ver. Contamos com a sua presença para tornar essa festa ainda mais especial. Nossa, dia 16, hein? Próximo domingo que vem aí, rapaz. Dia 8 é meu aniversário, no outro que vem. Vamos lá nessa festa, viu, meu amigo? Viu? Como é que é? Seu Eduardo? Então faz o seguinte, seu Eduardo, já reserva um churrasco pra mim aí, combinado? Já reserva um churrasco pra mim, que vamos estar aí, tá bom? Dia 16, vamos anunciar aqui, vamos convidar as pessoas pra ir lá nessa festa. O ano passado eu passei reto, não achei o local, mas agora eu já sei. Eu saio aqui pela TV Serinalta, Vou indo, passo ali no Passo da Ilha, pego as esquerda, tem aquele calçamento, passa a ponte, passa ali no sítio do Chicão, da ferraria lá do Bortote, né? Tem a ferraria, passa a ferraria ao sítio dele. Quando chegar lá em cima, na esquina de asfalto, pega as esquerda, né? Aí logo as direita, é isso, chega lá, bem pertinho. Aí vamos estar lá nessa grande festa, tá bom? Vamos estar lá, vamos. Meu amigo bacana, aquele abraço, a equipe toda aí.
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0: Meu amigo João, pediu mandar pro seu irmão, né? Vamos mandando aí, ó. E o grupo...

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6: É verdade, né? No início da noite, é aqui na Serinalta, onde você ouve. Diz boa noite, meu amigo. Tudo bem? Graças a Deus. Meu amigo Didio. Alô, Didio, da Cecília. Também acompanha o programa, né? Obrigado. Eu não sei por que que vem isso. Eu quero participar do sorteio. Agora, o sorteio é com o Thiago Tessaro. O sorteio é com o Thiago Tessaro. Até às 19 horas. Agora já são. Ele mandou para mim, foi 19h45. Então agora já é 19h56. Com o Thiago, tá bom? Eu não tenho sorteio no ponto quente. Mais um aqui também. Meu Deus, como é que pode? Mais um aqui, ó. Mais um sorteio no ponto quente, né? Então tá. Thiago vai ter que ficar comigo aqui até mais tarde, ô Thiago. Você vai ter que ficar comigo aqui, as pessoas estão mandando agora. Agora estão mandando sorteio. Agora, né? Agora já é tarde, como diz, né? Agora já é tarde. Deixa eu ver. Aqui também tem o Moacir Pessoa andando. Deixa eu ver aqui também. Tem seu Nelson Hortolã também, tá ligado? Ô, bacana. Antônio Pinheiro, já fui. Viu, Thiago? Vamos ver esse negócio aí do sorteio, Tchê. Ah, tem um cara aqui também, deixa eu ver. Para, esse é Roberto Golo. Ô, Roberto, tu tá numa emissora errada. Você ligou pra mim falando de um outro cara. Nome de outra pessoa. Eu sou Moacir Antônio, rapaz. Eu sou Moacir Antônio, popular Cabrinho de Anjos, falando o nome de outra pessoa, rapaz. Então você tá numa emissora errada, rapaz do céu. Não é aqui, não. Não é aqui, tá, guri?
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5: Serrão no Rancho, né, amigos? É o Serrão no Rancho, é aqui pela Selinalta. Vamos dizer aqui, alô, boa noite. É, tem uma pessoa que ligou errado aqui, né, mas tudo bem, fazer o quê? Alô, boa noite.
6: Fala, professor, como é que estamos?
5: Opa, bom.
6: Professor, toalha molhada?
5: Claro.
6: Pode ser, Christian
5: claro,
6: Ralph?
5: Claro que sim.
6: Ah, professor, parabéns pro programa, né? Melhor do sul do mundo, né? Você, tem que fazer.
5: Você que acha, né? Obrigado, o Careca e a Dona Allen, na companhia do nosso programa. Obrigado. Eu já vou mandar pra ti aí, tá bom, meu amigo? Eu vou mandar sim, Deus quiser. 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

0: Sempre a mesma história, né? Não consegui falar. Alô, boa noite.
1: Oi, boa noite, meu amigo Moacir Antônio, tudo bem?
0: Bem.
1: É a Jurema Maria Bindo Centro.
0: Bom.
1: Roda pra mim uma música com Adelar Bertucci, Sanfoneiro Pachola. Pra mim curtir e pra vocês aí da rádio.
0: Mando daqui no próximo bloco, porque agora nós estamos ouvindo aqui essa pedido, né? Iridirineu. Cachorro amigo.

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4: Aqui está o verdadeiro, viu? Verdadeiro, Moacir.
5: Só vou para um fandango se ouvir.
4: Ah, claro.
5: O toque de uma gaita pela noite eu vou.
4: Eu quero mandar um abraço para meus amigos lá do Musical Doce Amor, que estão ligados no programa também, né? Pessoal do Musical Doce Amor. Alô, gurizada. Tem muitos cantores bons em Pato Branco, né? O Jaime Simon também despontando com as músicas. Músicas novas ali, as mais antigas também são boas, né? Jaime Simon, Musical, também tem música Sentinelas, as minhas amigas, né? Osmar e também Amanda e Alessandra, espontando por ali. Música também, os normais, a Bruna Visola, né? A Bruna despontando, ela está, sucesso por aí. E o Valdecir junto, o esposo dela, né? Então tá bom, gente boa. Muitos cantores bons em Pato Branco, né? 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

amigo. O Careca, a Dona Allen, alô. Cris Ralph, toalha molhada.

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3: Meus amigos, serão no Rancho, vai até as 21 horas e depois é que tem a Voz do Brasil aqui na Selinalta. Vamos falar para você, o Lar dos Idosos, São Francisco de Assis, tem vaga de trabalho para rouparia e também lavanderia, horário das 7 às 19 horas, escala 12 por 36. 12 por 36 é o seguinte, tu trabalha um dia sim e outro não. Tu trabalha na segunda-feira, folga segunda-feira à noite, terça-feira dia todo, terça-feira à noite, vai voltar só na quarta-feira. Trabalha na quarta, folga quarta-feira à noite, quinta, voltando, quer dizer, 12 por 36, um dia sim, um dia não, tá? Beleza? E oferece transporte, pode almoçar no local. Interessados, entrar em contato pelo telefone 46-3225-4093. 3224-4093. Então, o Lar dos Idosos, São Francisco de Assis, precisa de alguém para fazer a rouparia e lavanderia. Lavar as roupas e cama do pessoal lá. E arrumar as camas, né? 12 por 36 é um horário muito bom.
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3: Gilberto e Gilmar. Foto 3x4.

0: O inverno nos convida ao silêncio, ao recolhimento e à contemplação da beleza simples da criação. É tempo de aquecer o coração com a fraternidade, a fé e o cuidado com o próximo. Que esta estação traga paz à alma, fortaleça a esperança e nos ensine, à luz de São Francisco de Assis, que o verdadeiro calor nasce do amor, da partilha e da presença fraterna. Que o frio congele apenas aquilo que nos afasta do bem, mas nunca os nossos sonhos e a confiança em Deus. Franciscanos compartilhando a paz e o bem.
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4: O Serão no Rancho vai até as 21 horas. Aí depois tem a Voz do Brasil. Combinado? Aí deixa eu ver aqui. Tem tantos. Desde aqui. Adoro o seu programa. Estou aqui curtindo seu maravilhoso programa. Muito obrigado, tá? Muito obrigado para você, tá? Mandando isso. Deixa eu ver quem tá mandando também para nós aqui. Vanderlei, tá lá no ginásio, mandou pro seu, né? O Thiago Tessaro, deixa eu ver aqui também no ponto participar. Quero participar aqui também, mas é o seu... A Genir Ferreira, tá, beleza? 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
5: 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Você é tão perfeita, é uma flor.
4: Se você é tão perfeita, vamos ouvir agora Guilherme Santiago.

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0: Agora são 20 horas e 49 minutos e vamos ouvir essa. Adelar Bertucci, sanfoneiro Pachola.

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1: Essa música do Amadão Batista é bagual demais, né? Paixão proibida. Ninguém proíbe paixão, né? Agora são 20 horas e 56 minutos. Eu vou deixando Amado Batista, Paixão Proibida.
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1: De volta amanhã, se Deus quiser, a partir das 19 horas, depois do esporte, com mais uma edição do programa Serrão no Rancho. Tenham todos uma boa noite. Fiquem com Deus, que com ele também vou. E até amanhã. Tchau, tchau.

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1: Está no ar a Voz do Brasil. As notícias do governo federal que movimentaram o país no dia de hoje.
2: Olá, boa noite.
3: Boa noite para você que nos acompanha em todo o país.
2: Terça-feira, 4 de agosto de 2026.
3: Vamos aos destaques do dia.
2: Saúde mental e BETS.
3: SUS vai oferecer 100 mil teleatendimentos por mês a pessoas com dificuldades relacionadas a jogos e apostas. Thaís Araújo.
4: O serviço funciona como porta de entrada para a rede de atenção psicossocial e disponibiliza orientação, acompanhamento profissional e apoio também aos familiares.
2: E a propaganda e publicidade de BETS deve trazer alertas ao consumidor.
3: Quem conversa com a gente sobre isso é a secretária de Prêmios e Apostas do Ministério da Fazenda, Daniele Correia.
5: Você tem, aposta não é investimento. A outra é, apostar pode causar dependência. E uma questão de que apostar faz você perder dinheiro. Então é justamente nessa perspectiva, seja da saúde mental, seja da saúde financeira.
2: Crimes no ambiente digital.
3: Operações identificam grupos envolvidos em crime de ódio e incentivo à violência. Márcia Fernandes.
6: O Laboratório de Operações Cibernéticas atuou na análise de evidências digitais e na articulação entre as forças de segurança envolvidas.
2: Hoje, na apresentação da Voz do Brasil, Luciana Vasconcelos e Luciano Seixas.
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2: Foram realizadas duas operações para desarticular grupos criminosos que utilizam plataformas digitais para disseminar violência e propagar discursos de ódio.
3: As operações foram executadas em conjunto com as polícias civis de diferentes unidades da federação.
2: E os resultados foram apresentados hoje. Os detalhes você vai ouvir agora na reportagem de Márcia Fernandes.
6: A Operação Rede Interrompida da Polícia Civil do Distrito Federal apura a existência de uma organização extremista que utilizava comunidades do aplicativo Telegram para planejar atos violentos e disseminar conteúdos preconceituosos com